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1: Está entrando no ar mais uma edição do programa Vencendo pela Fé, da Igreja Pentecostal Deus é Santo. 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Sede regional em Ponta Grossa. 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

Está entrando no ar o programa Vencendo pela Fé, órgão oficial informativo das igrejas Pentecostal Deus é Santo, tendo como responsável pastor Darcy Messias, pastor presidente Darcy Messias, sede nacional, localizada ali na Avenida Marechal Floriano Peixoto, número 6711, em Curitiba, Paraná. E sede regional, aqui em Ponta Grossa, na rua Avenida General Carlos Cavalcante, número 252, pastor responsável aqui dos Campos Gerais, pastor Paulo Messias. E essa programação está entrando no ar pelo Antena Sul FM. Quem cumprimenta todos é a sua irmã em Cristo, irmã Rosimério.

E este programa vai ao ar até às 13h30 da manhã. Você que está aí na sua casa, estamos aqui para passar os avisos e as informações sobre a obra, horários de culto, endereços da nossa igreja. E à meia-noite também teremos a oração com o pastor presidente da Arci Messias, que estará orando por todos.

0: Estamos diretamente aqui dos estúdios da Igreja Pentecostal Deus é Santo em Ponta Grossa. Aqui comigo também está nossa irmã Joselaine, que vai dar o seu cumprimento. Paz do Senhor Jesus, irmã Joselaine.
1: Paz do Senhor Jesus, todo conosco. Continue ligado, porque eu creio que o Senhor Jesus vai edificar a fé de cada um dos irmãos. O Senhor Jesus vai falar com cada um de vocês, vai curar aquela enfermidade, né, que é incurável, né, os irmãos que estão com uma enfermidade, os irmãos que estão angustiados, tristes. Continue conosco nesse programa, que eu creio que o Senhor Jesus vai renovar a fé de vocês, vai falar com cada um de vocês e vai abençoar a vida de cada um de vocês, em nome do Senhor Jesus.

0: hora do testemunho. Preste atenção, pois Deus poderá mudar também a sua vida, assim como mudou a destas pessoas.
1: Chega aqui. O que você já recebeu de bênção aqui?
2: Eu recebi bastante bênção, pastor. Livramento, cura. A última bênção que eu recebi foi pro meu irmão, né? Que ele tava sem trabalho, né? Daí ele voltou a trabalhar de novo. Tava desempregado, Deus abriu a porta. E dentro de 21 dias, Deus ia abrir a porta para ele e ele voltou a trabalhar de novo.
3: Ah, eu fiz uma campanha com a igreja que tudo pedindo para Deus um emprego. E a chave que eu ia ganhar aqui, que até o pastor revelou, e graças a Deus eu tô empregado e com minha moto agora, graças a Deus. Deus me deu uma moto.
1: Era o que você pediu, você recebeu. Vem cá, filho da Barbosa. Vamos lá.
4: Eu recebi o livramento de morte, né? Sofri um acidente bem sério, mas a minha mãe foi revelada que o filho dela estava sendo livrado de morte, e graças a Deus eu tô aqui, podendo contar um testemunho.
1: Como é que foi o acidente?
4: Eu fui pra casa de uns parentes lá no Cândido de Abreu, daí peguei uma moto de trilha e tava indo visitar um colega. Acabei perdendo o controle da moto e bati numa pedra, contra uma cerca de arame. Meu pé foi prensado entre a moto e a pedra, acabei perdendo meu dedo. Foi bem complicado, mas graças a Deus não foi nada pior, né?
1: Foi embora o dedo, mas você está vivo.
4: Graças a Deus, né?
1: Qual que é melhor, o dedo ou a vida? Tem gente que não falou nada. Ah, eu não aguento ficar sem meu dedo, que Deus me mate. Deus me livre, irmão. Tua vida. Vem cá, conta a bênção que você recebeu aqui.
5: Eu recebi aqui, pastor, através da revelação. Eu estava com câncer na garganta. Foi revelado aqui, fui curado. Câncer na garganta. Tava fechando a garganta, doía muito. Aquele tava um caroço na garganta e foi fechando. Eu senti que eu ia morrer. Daí eu fui revelado aqui. Quando eu virei para a igreja, o povo olhou para mim com um olhar de morte. Olhava e não vai durar muitos dias. O povo olhava para mim. Senti na hora que Deus me mostrava. Daí eu fiquei mais de 30 dias sofrendo, mas através do olho da pessoa, que estavam sentados ali. Olharam com um olho ruim. Você tem que olhar com um olho bom que vai ser curado. Tá? Não pode olhar assim, oh, tá com dor, com câncer na garganta, vai morrer. Não é assim. Eu fui curado ali, que uns 30 dias eu fui curado. Mas foi, eu senti na hora, o olhar do povo que olhava para mim, assim, a hora que eu virei para lá, as pessoas olharam para mim, ele falou, não vai durar muitos dias, vai morrer.
1: Mas a palavra que saiu

0: O altar cumpriu, tá curado. Vem cá, corre que isso aqui tem bênção para contar. Vai lá.
1: Aí eu recebi um livramento, né? Eu tava vindo pra igreja esse tempo aí, né? Daí fui cruzar aquela roleta lá e não ia ir pra trás, o carro veio, quase me bateu. Depois Deus me deu força e eu tô aqui.
0: Vai, Gabriel, corre, Gabriel. Bora, meu amigo. Manda mole, gente. Vamos lá, conta uma bênção aí.
2: Ah, Deus abriu as portas, né, pra mim de emprego e glória a Deus por isso e eu só venho agradecer a Deus por isso.
0: Esse aqui, ó, vira pra igreja lá. A avó dele quase morreu. Quase morreu. E ele aqui, a avó vindo aqui, mas Deus deu vitória para a glória de Jesus. Quem crê que Deus faz a obra? Vem cá, esse aqui também é outro que tem bênção para contar. Conta a bênção.
3: Ah, tem a bênção do meu pai, que o médico falou que ele estava com câncer, daí eu comecei a vir na igreja buscar por ele, e daí depois fizemos o exame novamente e não tinha mais câncer nenhum. Até o médico se assustou, falou assim, nossa, mas tinha câncer, agora não tem? Eu falei, é, Jesus curou. Aí ele falou, é, homem de fé, hein? Daí sempre estou buscando por ele, pelo meu filho, pela família inteira, né? Até por mim mesmo, nesse tempo atrás estava com o pé no rim, daí não tinha dinheiro, daí tanto orar, buscar... Daí quando eu voltei no médico lá, o médico falou assim pra mim, nossa, já era pra você, tipo, tá internado. Eu falei, não, mas não tem dinheiro. Ele, mas como que você tá conseguindo passar, tipo, pela dor, pela crise da pé do rim? Aí eu falei, ah, na mão de Jesus tudo resolve. Aí ele falou, é, mas tem que internar. Daí eu esperei mais uns 15 dias, daí que eu fui, mas Deus preparou tudo, cheguei e graças a Deus, tipo, deu tudo certo. Foi curado de câncer. Com o médico falou que ele estava com câncer, que ele estava urinando sangue, né, bastante. Daí, tentou buscar para ele, tipo, na igreja, trouxe a roupa dele, tudo aqui. Deus curou.
0: Quem crê que Jesus cura do câncer aí?
4: Irmãos, testemunhos, os irmãos contando a sua bênção, contando o milagre que Deus fez, Deus curando do câncer, Deus abrindo portas e abençoando a vida financeira dos irmãos. Nós temos culto aqui, irmãos, na nossa sede regional todos os dias. Então você que está aí querendo, né, precisando de uma bênção, necessitando de algo das mãos do Senhor, você quer uma cura, algo que é impossível para você, vem até a casa do Senhor buscar essa bênção. Nós temos culto aqui todos os dias, em 3 horários na nossa sede. Então, se você não pode vir de manhã, você vem à tarde. Se você não pode vir à tarde, você pode vir à noite. Mas não perca a oportunidade de buscar aquilo que você precisa. Na segunda-feira, nós temos o culto, né, de doutrina pela manhã, às 8 horas da manhã. E pela noite também, a partir das 19 horas, mas estará aberto também para os irmãos que querem ouvir a palavra, escutar a doutrina, também está aberto para os irmãos. Terça-feira temos culto também nos 3 horários, cooperador Rubens aqui pregando a palavra do Senhor. Quarta-feira temos culto também nos 3 horários da manhã, às 9 da manhã, às 14 horas da tarde, às 19 horas da noite, com o nosso pastor, né, pastor Paulo Messias, que vai estar aqui pregando a palavra do Senhor a favor de todos, e Deus estará aqui revelando, usando o teu servo pelos dons do Espírito Santo, assim como o Senhor sempre tem usado. Campanha de quarta-feira, campanha de prosperidade, você que está precisando de algo no, na sua vida financeira, você que precisa de um milagre financeiro, nós vamos dar início a uma campanha nesta quarta-feira. Então você também já fica aí atento, né, nos horários e nos lugares também das nossas igrejas. Quinta-feira nós temos, irmãos, culto com o Círculo de Oração Filadélfia aqui na igreja, a partir das 19 horas, irmãs todas reunidas em oração, a partir das 6 horas já estão ali orando em favor de todos, 7 horas dará início ao culto do Círculo de Oração. Temos campanha também aqui na sexta-feira, 3 horários, manhã, à tarde, à noite. Campanha de libertação, você que precisa aí ser liberto, quer se libertar do vício, precisa se libertar, né, de alguma coisa que te prende, vem estar aqui conosco num desses dias, num desses horários aqui na sexta-feira. Sábado nós temos culto com a mocidade, culto para os jovens, mas também você que não é jovem também é convidado para estar conosco aqui, né? Somos jovens todos nós, quando nós estamos na presença do Senhor, nós somos todos iguais, não há diferença nenhuma. Domingo nós temos culto também nos 3 horários, e lembrando os irmãos também, né, os irmãos que os membros, né, os obreiros da casa do Senhor aqui de Ponta Grossa, nós teremos reunião 8 horas da manhã neste domingo, todos os membros e obreiros aqui de Ponta Grossa devem comparecer na igreja a partir das 8 horas da manhã para estar aqui reunidos na casa do Senhor nesta reunião, porque Deus tem uma palavra para cada um de nós. Amém?

Glória a Jesus. Nós vimos aí, né, irmãos, a nossa irmã Rosemary dando alguns avisos, né, da obra do Senhor Jesus, falando, né, o endereço da igreja, falando os dias de cultos. Então, os irmãos são convidados a estar conosco aí, né, todos os dias aqui na Igreja Pentecostal Deus é Santo, localizada na Avenida General Carlos Cavalcante 252, em frente ao Balarote. Nós temos cultos aqui todos os dias, irmãos. Então, os irmãos, né, podem estar conosco, os irmãos para pensar, mas eu trabalho o dia inteiro. Temos culto aqui à noite, ou, não sei, os irmãos trabalham de manhã ou só à tarde. Nós temos culto aqui nos três horários, né, estamos com as portas abertas para receber os irmãos aqui. Aproveitando, né, irmãos, também essa oportunidade de dizer para os irmãos que nós tivemos aqui, né, na noite de hoje, nesse sábado, um culto com a mocidade, um culto com os jovens, um culto muito abençoado por Deus. Nós estivemos aqui em poucas pessoas, mas o Senhor Jesus falou conosco através dos louvores, através da palavra. Foi um culto muito abençoado, né, para a honra e glória do Senhor Jesus. Então convido, né, os irmãos a estarem conosco nesses cultos de sábado, porque Deus tem operado, Deus tem falado conosco. Né? Jesus, ele renova a nossa fé quando nós estamos na casa de Deus, na presença de Deus. E não é perca de tempo, né, irmãos, nós estarmos na casa de Deus. Quando nós estamos na presença de Deus, nós estamos ali sendo renovados, nós estamos sendo cheios. Enquanto nós estamos na igreja, Deus está guardando a nossa família, guardando a nossa casa. Deus está nos livrando, nós recebemos bênçãos, nós recebemos força do céu. Então, os irmãos, vejam quantas coisas que Deus nos entrega, quantas coisas que Deus faz por nós quando nós estamos na igreja. Então, por isso, irmãos, que nós não podemos ficar na nossa casa, perdendo o nosso tempo, né? Muitas vezes, irmãos, pode pensar, mas eu estou cansado, eu trabalhei a semana inteira. Mas, como eu falei para os irmãos, quando nós vimos para a casa de Deus, não é um sacrifício, irmãos. Quando nós vimos para a casa de Deus, né, Ele nos fortalece, Ele nos dá graça para nós vencermos as tribulações dessa vida, para nós vencermos as lutas que nós vamos ter, né, que nós temos neste mundo. Então, os irmãos, estejam conosco, né, nos cultos, porque eu creio que o Senhor Jesus renova, eu creio que o Senhor Jesus fala, né, ou dá graça, né, para cada irmão que se faz presente. O Senhor Jesus tem operado muitos milagres aqui nos cultos de quarta-feira. Nós vimos aí os testemunhos, né, os irmãos testemunhando de portas abertas, testemunhando de libertações, de livramentos. Quantas coisas que o Senhor Jesus tem feito, né, aqui no nosso meio, nas campanhas aqui todos os dias aqui nós temos, né, irmãos, campanhas que estão em prosseguimento. Então nós terminamos uma campanha, já entramos em outra. Então os irmãos aí têm a oportunidade de começar com nós uma campanha, né, em busca daquilo que você está precisando, em busca de uma porta aberta, em busca de uma libertação, da salvação para você ou alguém da sua família. Então a oportunidade que os irmãos têm, né, de fazer essa campanha, de fazer esse propósito e ir até o fim, porque eu creio que o Senhor Jesus, ele entrega a bênção, ele entrega a vitória, porque nós estamos aqui, irmãos, reunidos aqui nos cultos, recebendo os irmãos, estamos aqui numa equipe de obreiro, né, estamos prontos para receber os irmãos, os obreiros estão aqui, os irmãos estão aqui clamando a Deus, estão aqui em consagração, para que quando os irmãos virem até a igreja, para que o Senhor Jesus entregue a bênção, para que o Senhor Jesus entregue a vitória, para que o Senhor Jesus salve, né, que o Senhor Jesus opere alguma coisa, né, para que quando os irmãos virem para a igreja, os irmãos saiam com aquilo que os irmãos estão buscando, né, saiam com aquilo que os irmãos precisam. Então, os irmãos, estejam conosco, porque eu creio que o Senhor Jesus fala, eu creio que o Senhor Jesus opera, e que o Senhor Jesus vai entregar a bênção a cada um dos irmãos que se fizerem presente no nosso meio, nos cultos, não só aqui na sede, mas também nos bairros.

Está aqui, irmãos, vou passar alguns dos endereços da nossa igreja pentecostal Deus é Santo aqui de Ponta Grossa, para que você venha estar, né, cultuando a Deus em algum, talvez esteja uma igreja aí perto da sua casa, para você vir aí buscar o Senhor. Nossas igrejas, nas nossas igrejas Deus é Santo. Temos igreja Deus é Santo ali no bairro Londres, na rua Ivo José Lewandowski, número 202, às 19 horas. Temos culto nas quarta-feira, na sexta-feira e no domingo. Bem pertinho de você aí, você que mora na região do Londres, Costa Rica, por essa área aí, irmãos, venha ali cultuar conosco ali na igreja, porque Deus usa a vida dos seus servos. Nosso presbítero ali, Orlando, né, o nosso dirigente da igreja ali, estará ali também, junto com o cooperador, cooperador John Lennon, sua esposa, né, vão estar ali também orando, louvando o Senhor Jesus, e o Senhor fazendo milagres acontecer. Também temos culto, irmãos, ali temos igrejas, ali no Jardim Paraíso, na Avenida João Martins Ribas, número 568. Temos culto na quarta, temos culto na sexta-feira, temos culto no domingo, também às 19 horas. Deus tem operado milagres. Você que mora aí nessa região de Uvaranas, você que mora aí Castanheira, Borsato, você que mora em todos esses lugares aí, irmãos, vem estar ali na igreja do Jardim Paraíso. E também temos igreja no Castanheira, né? Para você não dizer aí, irmãos, que não tem como você ir, tem igreja pertinho de vocês aí, né? A igreja do Castanheira fica ali na rua Cedrilho, número 866, culto na quarta, na sexta e no domingo, às 19 horas. Cooperador ali, irmão José Carlos, dirigente daquela igreja ali, do Castanheira. Cooperador também ali do dirigente da Igreja do Paraíso, é o irmão Diácono Saulo, junto com a sua esposa, que sempre estão ali. Então, tanto no Jardim Paraíso quanto no Castanheira, você que mora nas redondezas aí do Varanas, pode estar conosco nessas igrejas, num desses horários, né? Irmãos, também temos igreja ali no Guaragi, né? Na rua 19 de dezembro, número 20. Quarta, sexta e domingo temos culto na nossa igreja ali também, às 19 horas. Então, venha estar conosco numa dessas igrejas aqui de Ponta Grossa, que você vai receber a sua bênção em nome do Senhor Jesus.

sociais. Nós temos a igreja, irmãos, localizada em Castro, na rua Cruz Machado, número 1000, na Vila Rio Branco. Nós temos cultos ali, irmãos, na segunda-feira, na terça-feira, às 19 horas. Na quarta-feira, nós temos às 14 horas e às 19 horas. Na sexta-feira, nós temos às 14 horas também às 19 horas. No sábado e no domingo, nós temos culto às 19 horas. Então, o povo de Castro, os irmãos que nos ouvem de Castro, rua Cruz Machado, número 1000, na Vila Rio Branco. Os irmãos de Piraí do Sul, nós temos a nossa igreja localizada no centro, na Avenida David Federman, 403,

0: 32. Culto, quinta-feira, às 19 horas, e no domingo, às 14 horas. Em Porto Amazonas, irmãos, nós temos a igreja localizada na rua João Pessoa, 271, no centro. Culto na terça-feira, às 19 horas, no sábado, às 19 horas, e no domingo, às 19 horas. Na avenida Rio Amazonas, ao lado do número 54, próximo à PAI. Culto na quarta-feira, sexta-feira e domingo, às 19 horas. Nossa igreja, irmão, localizada em Imbituva. Nós temos duas igrejas, irmãos, em Imbituva. Nós temos a sede localizada na rua Espírito Santo, 152, na Vila Brasil. E nós temos a congregação, localizada no bairro Mato Branco, Baixo, ao lado do posto de saúde 152. Culto que nós temos, irmãos, na terça-feira, no sábado e no domingo, às 19 horas. Igreja, irmãos, localizada em Guamiranga, na rua Pontarolo, saindo para Rio Branco. Rio Bonito, irmãos, perdão. Dias de culto, quinta-feira e domingo. Na quinta-feira, às 19 horas. E no domingo, às 14 horas. Nossa igreja, irmãos, localizada na Lapa, na rua Senador Souza Naves, número 367, no centro. Dias de culto, terça-feira, quinta-feira, sexta-feira e domingo, às 19 horas. Igreja localizada, irmãos, em Teixeira Soares. Endereço, rua 14 de julho, número 267, no centro. Dias de culto, terça-feira, quinta-feira e sábado, às 19 horas. Em São João do Triunfo, irmãos, nós temos a igreja localizada na Colônia Boa Vista, na casa da irmã Lídia. Dias de culto, sábado, às 19 horas. E em Palmeira, nós temos a nossa igreja localizada na rua 15 de novembro, número 461, no centro. Culto na quinta-feira, às 14 horas, e na sexta-feira, às 19 horas. E temos também, irmãos, culto em Jaguaraíva, na rua Guaraí, 179, Jardim Primavera 3. Culto na segunda-feira, às 19 horas. Então, nós, né, informamos para os irmãos os endereços, os dias de culto, para que os irmãos estejam conosco, né? Temos aí muitas igrejas para a honra e glória do Senhor Jesus, né? Que o Senhor Jesus tem nos levantado, tem levantado esse ministério. Então, que os irmãos não percam a oportunidade de estar conosco em um desses endereços, que nós estaremos, né, numa equipe de obreiro, pronto para receber os irmãos. E eu creio que o Senhor Jesus vai entregar a bênção, né, para os irmãos que se fizerem presente no nosso meio. Irmãos, para edificar mais ainda a nossa fé, vamos ouvir aqui, irmãos, mais alguns testemunhos, né, que o Senhor Jesus tem feito aqui no interior das igrejas pentecostal Deus é Santo.
1: Glória a Deus. Conta a bênção, irmã Clara.
2: Eu só tenho a agradecer ao Senhor, meus irmãos, porque eu fui curado de câncer no pulmão. Sabemos que o médico não cura, mas é que o médico dos médicos é o Senhor. Eu fui revelado e fui curado em nome de Jesus. É a bênção que eu tenho para contar. Tenho muitas bênçãos, mas a hora é curta. Glória a Deus.
1: Mas chegou a ficar internada, né, irmã Clara?
2: Fiquei ruim, fiquei mais de mês na cama. Só Deus por ter misericórdia.
1: Mas Jesus curou, irmã.
2: Jesus curou, graças.
1: Tá bom, dobra o joelho e agradece a Deus pela cura, irmã Clara. Que maravilha, meus irmãos. Conta a bênção, irmã Loia.
3: Pai do Senhor, irmãos, a bênção que meu filho está desempregado. Estava no seguro e preocupado que não podia arrumar emprego. Aí eu fiz a volta, a porta aberta. Hoje ele foi me contar que já amanhã vai fazer entrevista para começar a trabalhar. Deus abriu as portas.
1: A irmã fez um voto para Deus abrir uma porta.
3: Voto da porta aberta, que ele estava desempregado. E hoje ele falou: mãe, o voto que a mãe fez, amanhã eu vou começar a fazer entrevista.
1: Então tá bom, dobra o joelho aqui, irmã. Agradeça a Jesus. Conta a bênção, Marcelo.
4: Sabe, igreja, capaz do Senhor, minha bênção é que, graças a Deus, Deus pôs as mãos nas minhas mãos, né? Graças a Deus, tá bem, tá, hoje fui lá fazer curativo, tá bem cicatrizando já, né? Tá secando, Deus tá pondo as mãos e não tá doendo, mas tá só doendo só um pouquinho esse aqui, né? Mas graças a Deus, Deus já tá cicatrizando, Deus tá pondo as mãos e Deus deu muito livramento pra mim, que era pra acontecer coisa mais pior comigo, mas Deus deu livramento.
1: Pra mãe está morta, né, Marcela? A gravidade do acidente, pra mãe está morta, mas Jesus livrou e mãe está viva.
4: Estou viva, em nome de Jesus, estou vindo na igreja, já, graças a Deus, que era meu

0: provocação era de não poder vir na igreja, mas graças a Deus, Deus estou vindo na igreja em nome de Jesus.
1: Então tá bom, agradece a Deus aqui pelo testemunho, que maravilha, hein? Olha a irmã aqui que contou a bênção que Deus deu para a mãe dela, casa própria. Essa bênção eu não esqueço, não, ficou marcada. Hã? Livramento também. Conta aí, vai, pega o microfone aí.
2: Eu cumprimento a igreja com a paz do Senhor.
1: Amém, Jesus.
2: Meu nome é Kelly. A minha mãe, ela andava com medo que ela achava que ia entrar na casa dela.
1: Marleta.
2: Ela tinha medo, os cachorros latiam, ela ia ver e ela não estava mais dormindo de noite. E daí ela veio aqui na igreja e começou a fazer as correntes. Deus libertou ela desse medo. O pastor foi orar na casa dela, orou por tudo. E nessa época, o pastor falou bem assim para ela: Deus vai dar uma casa novinha para a senhora. E naquela época era velhinha, era de madeira. E nessa época, a aposentadoria do meu pai estava que em 2020 ele faleceu e não deu certo, não foi liberada a aposentadoria. E daí quando o pastor falou: Deus vai dar uma casa novinha para a senhora, passou uns meses, a advogada ligou para minha irmã que foi liberado o dinheiro da minha mãe, e o meu irmão desmanchou a casa, fez uma casinha novinha para ela de material, e ela tá super feliz e abençoada.
1: Cumpriu a palavra.
2: Cumpriu a palavra, para honra e glória do Senhor Jesus.
1: Glória a Deus.
2: E o medo também que ela tava, ela não dormia mais por causa que ela achava que o entrar era uma perturbação. O senhor foi orar lá e sumiu o medo, sumiu.
1: Medo.
2: Ela voltou a dormir e tudo.
1: Voltou a paz.
2: Graças a Deus.
1: Glória a Jesus por isso.
2: Amém.
1: Deus abençoe.
3: Deus operando aqui na nossa igreja, Deus é Santo, aqui na sede, né? Milagres acontecendo, livramento Deus tem dado também para os irmãos, para as irmãs que aqui comparecem, né? Irmã Célia contando seu testemunho ali também, que Deus deu o livramento, além de dar o livramento, Deus também curou a irmã Célia, né? Então Deus tem operado muito na nossa igreja, Deus é Santo. Eu também quero testemunhar aqui, né, o que aconteceu na minha família, irmãos, porque quando a gente está aqui na igreja, né, quando tem uma pessoa buscando aqui, Deus também vai, né, livrando, vai operando, vai guardando a nossa família. Para você ver como é importante nós estarmos na casa do Senhor, porque através de nós aqui na igreja, Deus tem livrado toda a nossa família, Deus tem abençoado os nossos familiares. E irmãos, eu quero contar que eu tenho uma irmã, né, eu tenho várias irmãs, mas uma das minhas irmãs, ela estava fazendo uma campanha para que ela pudesse deixar do vício, né? Então, se você acha aí que o vício é algo difícil, é difícil para nós, né? É impossível para nós que somos carne, que somos humanos. Mas para Deus, irmãos, isso não é nada impossível, isso não é difícil, né? Então, minha irmã fez esta campanha, compareceu na igreja, continua vindo para a glória do Senhor Jesus, né? Fez o propósito dela, colocou os pés do Senhor Jesus e ela foi até tentar fumar depois que ela fez essa campanha, durante 7 dias, oração, jejum, buscando o Senhor, lendo a Bíblia, né? Tudo vai do esforço da pessoa, porque Deus não vai trabalhar na vida daquele que não quer, né, buscar o Senhor. Como é que Deus vai trabalhar na tua vida se você não dá espaço, se você não dá lado para o Senhor? Então tem que dar lado para Deus, tem que buscar o Senhor, que daí Ele vem, né, trabalhar na sua vida. E é claro que as coisas não vão acontecer da noite para o dia. Você tem que vir, você tem que buscar. Se você não conseguiu hoje, você tenta de novo, você vai persistindo, porque uma hora você vai alcançar a tua bênção. Minha irmã fez esta campanha durante 7 dias, colocou o seu propósito. Ela era fumante e ela teve uma festa, ela foi para essa festa aí, depois que ela fez a campanha, que ela já não estava mais fumando, ela foi para essa festa, acabou ali recaindo na bebida e acabou tentando fumar. Só que nessa tentativa dela fumar, Deus já tinha alertado ela, né? Alertou ela que ela já estava liberta. Então ela foi tentar fumar. Pelas 3 vezes que ela tentou, né, puxar ali o cigarro, ela não conseguiu, né, e ela saiu vomitando, pegou nojo do cigarro, para a glória do Senhor Jesus, foi liberta do cigarro, do vício do cigarro, porque nós sabemos que é difícil, mas se você está ali, né, buscando junto com Deus ali, Ele vai te honrar, Ele vai ver o teu esforço ali e vai recompensar, né, o teu esforço, a tua fé, o teu sacrifício que você está fazendo para Ele ali, né? Então ela conseguiu alcançar essa bênção também, e através de nós, né, que estamos na igreja, porque se vem um na igreja, você vai começar a trazer toda a sua família, aos pouquinhos vão estar todos nos pés de Jesus. E daí que maravilhoso que é, irmãos, né, nós estar com nossa família inteira reunida, adorando a Deus, louvando a Deus, cultuando conosco aqui, né, junto aqui na igreja. Então é uma bênção, é uma honra, e a glória é do Senhor Jesus, né, porque é Ele que trabalha, é Ele que faz, nós

prova, porque que a gente passou por aquele momento difícil. E né, eu tenho certeza que muitos irmãos que estão nos ouvindo neste momento, né, muitas vezes está buscando, buscando uma bênção, está buscando a libertação, a cura. Muitas vezes já faz muito tempo que os irmãos estão buscando. Mas eu digo para os irmãos, continue perseverando na oração, clamando a Deus, buscando a Deus. Não perca sua fé, irmão, não perca sua esperança em Deus, porque eu digo para os irmãos, talvez os irmãos podem pensar, mas está demorando, né? Eu sei que não é fácil, irmãos, a demora, muitas vezes, né, ali demora para nós receber a bênção, receber a cura, mas isso tudo tem um propósito maior, né, irmãos? Então, continue buscando, continue orando, né, fazendo campanhas, porque como eu falei para os irmãos, eu fiz a campanha, né, se eu não me engano, fiz umas duas campanhas, irmãos, fiz alguns votos com Deus, para que o Senhor Jesus me entregasse a bênção, né, e não foi de imediato, né. Então nós temos que continuar perseverando, continuar orando, continuar buscando a Deus, porque na hora certa Ele entrega. Muitas vezes Ele está nos preparando para algo maior. Muitas vezes Ele está nos preparando para algo maior, algo que nós não estamos vendo agora, mas que nós vamos entender lá na frente. Então digo para os irmãos, não perca a sua fé, não perca a sua esperança. Não perca, irmãos, porque eu digo para os irmãos que vale a pena. Vale a pena porque a nossa vida, né, nós estamos num constante aprendizado, dia após dia. Muitas vezes nós passamos por desertos, por provas, por provações, que lá na frente isso vai alimentar, né? Lá na frente, isso Deus está nos preparando muitas vezes para nós recebermos até uma bênção lá na frente, né? Algo que se nós receber agora, nós não vamos estar preparados. Mas Deus está nos preparando nesse momento de prova, nesse momento de deserto. Então, irmãos, digo para os irmãos, continue perseverando, continue orando, continue, né, servindo a Deus, continue na fé, porque eu creio que o Senhor Jesus vai abençoar, né, os irmãos, vai dar vitória em nome do

todos os irmãos, todos os ouvintes que estão me ouvindo. Amanhã temos culto aqui também na nossa igreja, culto da família. Você que busca pela tua família, você que precisa do milagre, né, na sua família, que está buscando aí a libertação, que está buscando aí, né, o renovo, a força, né, para se manter aí, né, com a sua família firmes, para se manter com a sua família de pé. Venha aí estar conosco, o presbítero José Leal vai estar

pregando a palavra do Senhor. Os irmãos vão estar também orando pelos dons do Espírito Santo. O presbítero José Leal também ali, né, ungindo os irmãos com óleo santo. Então, irmãos, esta é a oportunidade que você tem, né, de estar aqui. Traga a sua família, traga todos os seus filhos aí, seu marido, sua esposa, para vir estar aqui na casa do Senhor, porque Ele vai, né, fazer o milagre acontecer na sua vida aí. Então, fica aí também o convite para esse domingo, amanhã, às 19 horas, presbítero José Leal pregando a palavra do Senhor, aqui na Igreja Pentecostal Deus é Santo, na nossa sede, né, da Igreja Pentecostal Deus é Santo, aqui de Ponta Grossa. Endereço: Avenida General Carlos Cavalcante, número 252, em frente ao Barote e ao lado do Habib's.

0: Nós queremos fazer também, né, uma oração aqui junto com os irmãos, junto com a irmã Joselane, orar em favor, né, do lar e da família dos irmãos. E peço que os irmãos também que estão aí nos escutando, né, que venham orar conosco, venham buscar o Senhor junto com nós. Estamos aqui para orar a Deus.
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Glória a Jesus. Irmãos, neste momento, peço que os irmãos que estão conosco nessa programação dobrem os seus joelhos. Você que está na sua casa, você que está, né, aí no conforto da sua casa, que precisa dobrar o seu joelho, né, para nós orarmos ao Senhor Jesus, falarmos com Deus, né, é bom nós nos colocarmos como reverência, né, irmãos, dobrar os nossos joelhos, né, você talvez que está aí no hospital, você que está no presídio, não sei, enfim, liga o seu pensamento com Deus agora, vamos falar com o Senhor Jesus. Glória, glória, glória a Deus, oh, glória a Jesus. Meu Deus, neste momento nos colocamos mais uma vez diante da sua presença para pedir, meu Deus, perdão dos nossos pecados, das nossas falhas, dos nossos erros, meu Deus. Jesus, o Senhor está vendo agora o seu povo que está conosco orando. Este irmão, meu Pai, que está conosco agora orando, clamando, que está erguendo, meu Deus, a sua voz, que está erguendo as suas mãos aos céus e orando, meu Pai, e pedindo alguma coisa para o Senhor, pedindo, Jesus, a cura dessa enfermidade, pedindo, Senhor Jesus, uma bênção, pedindo a libertação, meu Pai, o Senhor conhece, o Senhor vê, meu Pai, nesta hora, por isso vai abençoando, Jesus, vai ouvindo, meu Pai, a nossa oração, o nosso clamor, receba, meu Pai, receba a nossa oração, receba o nosso clamor, vem entregando a bênção, meu Pai, ao povo. Quantos irmãos, meu Deus, que neste momento estão no leito de hospital. Quantos irmãos, meu Pai, que muitas vezes se encontra agora no presídio. Jesus, o Senhor conhece a situação. O Senhor conhece a vida de cada irmão, meu Pai. Alcança, alcança, Jesus, esta pessoa, meu Pai, que tem procurado. Jesus, ajuda em muitos lugares. Que tem procurado, meu Deus, resolver o seu problema, que já procurou ajuda em muitos lugares, mas que não encontrou. Jesus, alcança, meu Pai, vai entregando a bênção, vai entregando a vitória, vai curando essa enfermidade que é incurável, meu Pai, esta pessoa, Jesus, que já gastou tanta coisa, já gastou, meu Deus, muito dinheiro com os médicos dessa terra, mas que ainda, Jesus, se encontra enfermo, mas que ainda não encontrou, meu Deus, a cura, Jesus, para o seu corpo, que muitas vezes, meu Pai, essa pessoa que está sendo oprimida por Satanás, essa pessoa que está sendo, que Satanás, meu Pai, está aprisionando nos vícios, Jesus, no crime, meu Pai, alcança, Jesus, tem misericórdia, meu Pai, faz uma obra nesta vida, faz uma obra, Jesus, neste coração, nos dá força para orar, meu Pai, nos dá força para clamar, meu Deus, ao Senhor. Muitas vezes, meu Pai, mesmo que nós estivermos fracos, mesmo que nós estivermos doentes, que nós venhamos clamar ao Senhor, nem que seja em espírito, Jesus, porque o Senhor conhece,

Por isso eu peço nessa hora para que o Senhor Jesus envie essas pessoas que estão enfermas, que estão doentes, que estão oprimidas, meu Pai. Envia, toca nos corações, toca na mente dessas pessoas. Não deixa Satanás, meu Deus, segurar essas pessoas em casa. Não deixa, Jesus, queima os impedimentos. Queima o demônio tranca-rua, meu Deus, que segura as almas, que segura o povo em casa. Jesus, teu sangue tem poder. Jesus, dá força para esses irmãos estar conosco aqui nas campanhas, está conosco, Jesus, aqui nos propósitos. Envie o povo, envie as almas, envie os jovens, as crianças, adolescentes, enfim, meu Pai, todos os irmãos envia, independente da sua idade, meu Pai, porque todos nós precisamos da sua misericórdia, todos nós precisamos do seu amor, da sua graça para nós vivermos. Glória, glória, glória, Jesus, abençoa, meu Deus, o culto de amanhã, o culto da família, Jesus, envia os irmãos, meu Pai, envia, Jesus, os filhos, envia os pais. Trabalha, Jesus, nos corações, opera no nosso meio. Que o Senhor Jesus abençoe esse culto de domingo, meu Pai, aqui na igreja, em todas as igrejas, congregações que terão o culto, meu Pai, que o Senhor envie o povo, que o Senhor envie as almas, que o Senhor trabalhe, meu Pai. Venha usando, Jesus, os obreiros que estarão aqui para receber os irmãos. Venha capacitando, meu Pai, cada um deles, cada vez mais. Capacita, Senhor Jesus, dá sabedoria, meu Deus. Dá entendimento, Jesus. Glória, glória, glória a Deus. Alcança também, Jesus, a diretoria, meu Deus, desse ministério. Os irmãos, os presbíteros, os diáconos que estão na frente desse ministério. Todos, meu Deus, os irmãos que são da diretoria, os diretores, alcança. Dê a eles cada vez mais sabedoria para cuidarem desse rebanho. Dê graça, dê força. Alcança também, Jesus, presidente dessa obra, pastor Darcy Messias, a sua esposa, meu Deus, Rose Messias, continua guardando, Jesus, esse casal, continua fortalecendo os seus servos na sua presença. Glória, glória, glória a Deus, abençoa a sua família, Jesus. E cada dia mais o Senhor dê sabedoria para eles, para que eles, meu Deus, continue guardando a doutrina, Jesus, dê cada vez mais sabedoria a eles, meu Pai. Alcança também, Jesus, nessa hora, o presbítero Paulo Messias, a sua esposa, Jesus, cooperadora Carol, meu Pai, fortalece, Jesus, dá graça, dá força, meu Deus. Guarda esse casal, guarda os seus filhos, meu Deus, cobre com teu sangue, livra nas estradas, nas BRs, meu Pai, o Senhor sabe o quanto eles têm andado, o quanto eles têm levado a sua palavra, meu Deus, em muitos lugares, por isso que eu oro, eu clamo, para que o Senhor venha guardar os seus servos, para que o Senhor venha cobrir com seu sangue, Jesus, fortalece, meu Pai, envia, Jesus, o povo, meu Deus, nas igrejas pentecostais, Deus é santo, venha salvando as almas que se encontram, Jesus, perdidas, as almas que se encontram, meu Deus, no mundo dos vícios, do crime, Jesus, na perdição, alcança, meu Pai, alcança, em nome do Senhor Jesus, salva essas almas, esse irmão que orou conosco, que o Senhor possa ouvir a oração dele, que o Senhor possa entregar a bênção e que o Senhor possa entregar aquilo que ele está buscando, meu Pai, não deixe esses irmãos desfalecer na oração, não deixe nós desfalecer na oração, dá-nos graça cada dia mais, cada vigor para nós orar, e que este irmão, meu Pai, que está agora com uma enfermidade, este irmão que está agora, meu Deus, angustiado, oprimido, que o Senhor possa agora, meu Deus, toca agora, toca, Jesus, envia o anjo lá agora na casa desse irmão, toca neste coração, toca nessa mente, meu Pai, opera, meu Deus, o milagre, opera, Jesus, a bênção, faz alguma coisa, meu Deus, em nome do Senhor Jesus.

E nós vamos nos despedindo por aqui, né? Que os irmãos sejam abençoados por Deus. E lembrando também que nós nos despedimos da nossa participação aqui, mas a programação segue até às 3:30 da manhã, com palavra, com oração. À meia-noite nós temos a oração com o pastor Terci Messias. E os irmãos, fiquem todos na paz do Senhor Jesus. Quem se despede de todos é sua irmã em Cristo, irmã Rosemary.

Glória a Deus. Irmãos, eu também já vou aqui encerrando, né, a minha participação, né? Eu agradeço a todos os irmãos que estiveram conosco, né, nos ouvindo nessa programação. Os irmãos, continue nos ouvindo, né? Continue, como a nossa irmã Osimeri falou, né? Que a programação vai até as 3:30 da manhã. Então, os irmãos, continuem conosco nessa programação, né? Que o Senhor Jesus vai continuar edificando cada um de vocês. Então, que o Senhor Jesus abençoe cada um de vocês. E aqui quem se despede de todos, né? A sua irmã em Cristo, irmã Josilaine. E fiquem todos na paz do Senhor Jesus.

irmãos ouvintes do programa Vencendo pela Fé. Atenção agora, irmãos e irmãs que me ouvem aqui na grande cidade de Ponta Grossa, também nos Campos Gerais. Atenção, povo de Deus, irmãos e irmãs que nos ouve, que nos acompanha. Vamos agora passar os endereços das nossas igrejas. Deus é Santo, espalhado aqui por Ponta Grossa e também pelos Campos Gerais. Então você que me ouve, você que me escuta, papel e caneta na mão agora, irmão, para você anotar aí o endereço de uma igreja Deus é Santo mais próximo da sua casa e também aí da sua cidade. Vamos começar aqui por Ponta Grossa, irmãos. Nós temos a igreja Deus é Santo ali no Jardim Londres. Atenção, povo de Deus, aí no Jardim Londres, na rua Ivo José Lewandowski, número 202. Está aí a igreja Deus é Santo localizada, irmãos. Neste domingo, 7 horas da noite, ele mesmo, cooperador John Leno, vai estar aí pregando a palavra de Deus, orando. E é claro, Deus vai estar abençoando a todos que se fazerem presente aí na igreja Deus é Santo do Jardim Londres. Atenção, povo de Deus, e agora do Jardim Paraíso. Atenção, irmãos e irmãs que me ouvem, me escutam. Nós temos a igreja Deus é Santo aí na Avenida João Martins Ribas, número 568. Eu disse, rua João Martins Ribas, número 568. Está aí o endereço da igreja Deus é Santo aí do Jardim Paraíso. Eu mesmo, Diácono Saulo Ribeiro, vou estar aí pregando a palavra de Deus, orando. E Deus, é claro, vai estar abençoando a todos que se fazerem presente aí na igreja Deus é Santo do Jardim Paraíso. E atenção, povo de Deus, e agora do bairro Castanheira. Atenção, irmãos e irmãs que me ouvem, me escutam. Nós temos a igreja Deus é Santo aí na rua Cedrilho, número 866. Eu disse, rua Cedrilho, número 866. Está localizada a igreja Deus é Santo aí do Castanheira. Está aí nosso irmão cooperador José Carlos, nosso irmão presbítero Orlando Mara, nosso irmão Emerson está aí também ajudando, auxiliando. E eu tenho a certeza que vai ser

separando a família. Mas devido a essa realidade tão dura e cruel, o servo de Deus, com muita fé, vai interceder a Deus em prol de sua vida e de sua família, para que a proteção de Deus esteja em seu lar, em sua casa. O grande clamor em favor da família. A obra tem que ser completa. Venha representar seu lar neste domingo às 9:15 e 19 horas na sede. Veja, Deus é Santo, Avenida General Carlos Cavalcante, número 252, em frente.

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atenção, atenção, povo de Deus, povo da fé. Em nome do Senhor Jesus. Irmãos, irmãs, como é que está a tua família, irmão? Como é que está a tua família? Uma pergunta de Deus para você agora. Como é que está a sua família? Como é que anda o seu casamento? Como é que está o seu casamento? Isso eu digo no sentido não físico, de doenças, de enfermidade, não. No sentido espiritual. No sentido espiritual, irmão. Como que está a sua família? Ela está bem? Como é que está os seus filhos? O seu casamento? Está bem, irmã? Ou será que necessita de algo? Será que está precisando de algo? Necessita que alguma coisa mude? Será que necessita alguma coisa venha a ser transformada? Você já parou para refletir, para pensar? Como é que está a sua família? A Bíblia diz, irmãos, em Timóteo, 1 Timóteo, se não me falha a memória, vai dizer a Bíblia que aquele que não cuida dos seus

e principalmente da sua casa, da sua família, negou a fé e é pior do que o infiel. Deus, irmão, você tem que cuidar dos seus, irmão. Assim como eu disse, não é no sentido carnal, físico, mas no sentido espiritual. Você tem buscado em favor da sua casa, da sua família, irmão? Em favor dos seus filhos? Porque olha, o tempo que nós estamos vivendo, tempos são difíceis, irmãos. São tempos trabalhosos. São tempos onde as famílias constituídas por Deus, elas estão sendo uma ameaça para a sociedade. As pessoas que não seguem a Cristo, que não seguem ao Senhor. Você de nós estar buscando favor em prol da nossa família, irmãos. Porque se nós não estiver buscando, se nós não estiver clamando em favor da nossa família, tendo em favor deles, irmãos, olha, eu vou dizer para você que vai ser tempos mais difíceis vão vir. Irmão que está me ouvindo, me escutando, ore em favor da sua família, irmão. Faça campanha em favor da sua família. Você pai, você mãe, você esposo, você esposa. Em favor da sua família. Clame em favor da sua família, em nome de Jesus. Porque assim como nós estamos vendo por aí, são tempos difíceis, irmãos. Tempos trabalhosos. Tempos onde a família constituída pelo Senhor está sendo ameaça para essa sociedade. Então você, meu irmão, você, minha irmã que me ouve, que me escuta, busque em favor deles, irmão. Cuida no sentido espiritual. Porque Satanás, ele está aí, irmão, atuando. Satanás, cada dia mais, ele está destruindo as famílias, destruindo os lares. São quantas e quantas famílias que, infelizmente, estão vivendo de aparência. Mas, na realidade, nenhum suporta o outro dentro de casa. Um suporta o outro. A esposa chega a dizer, eu tenho até nojo dele. O esposo chega a dizer, eu tenho até nojo dela. Mas, diante da sociedade, ou seja, diante das pessoas, estão mostrando uma coisa que não são, que não são, não é. Então você, meu irmão, você, minha irmã que está me ouvindo, nome de Jesus, busque em favor da sua família, busque em favor do seu lar, para que isso não venha acontecer, irmão, em nome de Jesus. O que nós estamos vivendo é assim como disse, são tempos difíceis, irmãos. Então você que está me ouvindo, venha até a igreja Deus é Santo, irmão, neste domingo, buscar em favor da sua família, buscar em favor da sua casa. Se a tua família está bem, irmão, no sentido espiritual, continue em nome de Jesus, para que assim Deus continue livrando, para que assim Deus continue guardando, para que assim Deus continue estendendo as mãos sobre a sua família. Então não perca esta oportunidade, irmão. Domingo, Deus, ele tem uma palavra para vocês, irmãos. Domingo, Deus tem uma palavra a realizar sobre a sua vida, tem algo a fazer sobre você. Olha, eu tenho certeza que Deus vai usar os pregadores deste domingo, uma palavra em favor das famílias, para que Deus venha dar a direção, para que Deus venha fazer a obra. Então você que me ouve, você que me escuta, irmão, não perca essa oportunidade, venha interceder em favor da sua família, venha interceder em favor da sua casa, para que assim Deus continue guardando, para que sim Deus continue fazendo a obra. E você, irmão, você, irmã, que está com a sua família desestruturada, está em sua família ainda ruindo, irmão, venha, ainda tem esperança. A passagem na Bíblia que diz em Lamentações, põe a tua boca no pó, talvez ainda haja esperança. Então vem, em nome de Jesus, venha se humilhar aos pés do Senhor, venha buscar a Deus. Vem em nome de Jesus. Quantos que estão vendo a família indo de mal a pior e não estão nem aí, irmão, de braço cruzado, deixando que o inimigo entre. Mas você, minha irmã, você, meu irmão que me ouve, você é diferente. Você tem a esperança que Deus vai fazer a obra. Você tem a esperança que Deus vai transformar o seu filho. Você tem a esperança que Deus vai colocar as mãos. Você tem a esperança que Deus vai fazer o impossível acontecer. Então vem, irmã, em nome de Jesus.
Deus, ele quer realizar obras sobre a sua casa. Deus quer fazer um milagre acontecer sobre a sua família. Mas para que isso aconteça, Deus, ele quer restaurar. Deus quer que você se humilhe. Deus quer que você faça, enfim, a vontade dele, para que assim ele venha fazer a obra sobre a sua casa, sobre a sua família. Tá certo, povo de Deus? Venha em nome de Jesus, neste domingo, em uma de nossas igrejas pentecostal, Deus é Santo, espalhadas por Ponta Grossa, pelos Campos Gerais. Deus, ele tem algo a realizar. Deus tem algo a fazer, irmã. Venha em nome de Jesus. Se o teu esposo não vem, vá você, irmã. Se a tua esposa não vem, vá você, meu irmão. Ah, o filho não vem, venha você, irmã. Em nome de Jesus, representando a sua família, representando o seu lar, que eu tenho a certeza que Deus, ele vai fazer a obra acontecer. Tenho certeza que Deus vai colocar as mãos e os milagres vão acontecer. Tá certo, povo de Deus? Compareça neste domingo em uma de nossas igrejas pentecostal, Deus é Santo. Deus, ele quer realizar a obra sobre a sua vida.

Alô, amados irmãos, irmãs e ouvintes desta programação. Que Deus abençoe a todos poderosamente no nome de nosso Senhor e Salvador Jesus Cristo. Eu venho através dessa programação comunicar ao povo de Deus, aqueles que amam esta obra, aqueles que amam esta obra, que ama esse ministério, eu quero que os irmãos, em nome de Jesus, nos ajudem, irmãos, nós manter essa programação, nós continuar aqui no ar, sendo uma bênção no seu lar, na sua casa, na sua moradia, sendo uma bênção para orar em teu favor e Deus abençoar os irmãos através aqui da rádio, através dos testemunhos, dos louvores. Meus amados, que Deus abençoe a vocês ricamente por ter lembrado de nós. E eu só tenho que agradecer a Deus e agradecer aos irmãos, às irmãs que tanto têm nos ajudado. Que Deus abençoe. Que Deus dê a vocês as bênçãos espirituais, as bênçãos celestiais, as bênçãos terrenas, as bênçãos materiais. Que o Pai, o Filho e o Espírito Santo de Deus possa abençoar sua vida, sua família, seu trabalho, sua saúde, enfim. Eu só tenho que orar em teu favor e agradecer a Deus pela sua vida, porque a senhora, o senhor, tem sido uma bênção para este ministério, assim como essa igreja tem sido uma bênção para o senhor e a senhora, assim como a minha vida tem sido uma bênção aqui nessa casa, essa família tem sido uma bênção para nós também, porque nós somos uma família, a família vencendo pela fé, a família da fé. Então, os irmãos que puderem nos ajudar, já pode pegar uma caneta, um papel e mandar a tua ajuda, o dízimo. Quem sabe alguém diz, mas eu dou dízimo na minha igreja. Você manda metade do dízimo para cá, irmão. Nos ajude para que nós possamos continuar fazendo essa obra e desafiando os demônios, desafiando o câncer, a AIDS, desafiando a epilepsia, a leucemia, a convulsão, enfim, desafiando os demônios. Então, anote aqui a conta da Igreja Pentecostal Deus é Santo, e anota também a agência. A agência é 2037-2037, agência 2037. Agora, a conta corrente é 25087, tracinho 2, 25087, traço 2. Talvez você não anotou tudo, confira aí, ó. 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

0: 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E só Deus para abençoar vocês. E é Ele que vai abençoar, porque agora nós vamos dirigir uma oração em teu favor e Deus vai te abençoar.
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Meu Deus, oh meu Pai do céu, eu quero te pedir agora, abençoai, oh Deus, esta irmã que tem ajudado, esse irmão, essa irmã que tem nos ajudado, Senhor. Meu Deus, abençoai a sua vida, como o Senhor tem abençoado a vida de todas as pessoas que tem nos ajudado. Senhor, abençoa com as bênçãos dos montões, dando vitória, saúde, prosperidade, alegria, fé. Senhor, põe as tuas mãos, Deus dos céus, Deus de Abraão, de Isaac e de Jacó. Deus, abençoai com essas três bênçãos: a bênção do Pai, do Filho e do Espírito Santo, a bênção da alma, a bênção do corpo e a bênção financeira. Ó Deus, aleluia, eu creio, Jeová, que a mão poderosa do Senhor está estendida para abençoar o teu povo. Senhor, abençoa, vai dar certo, faz as coisas encaminhar, faz as coisas, ó Deus, que está dando tudo errado, dá certo. Senhor, põe as tuas mãos, abre, meu Deus, as portas, abre, meu Deus, as tuas portas, abre as tuas janelas do céu, Senhor, em nome de Jesus. Meu Deus, abençoai os irmãos que têm ajudado nessa obra, abençoai aqueles que têm dado há quantos anos, há quanto tempo, meu Pai. Meu Deus, abençoa aqueles que nunca deram, aqueles que vão dar a partir de agora, Senhor. Oh, meu Deus, abençoa os dizimistas fiéis, abençoa os ofertantes, abençoa, meu Pai, com os milagres, com as curas, com as bênçãos. Senhor, abençoa, abençoa, em nome de Jesus agora. Eu profetizo no teu nome, Senhor, uma porta aberta agora para essa pessoa. Oh Deus, esse irmão que atendeu o nosso apelo, essa irmã que entendeu o nosso apelo, Senhor, abençoa. Senhor, derrama, meu Deus, a bênção da prosperidade, a bênção dos dizimistas, a bênção dos ofertantes, ó Deus, repreendendo a miséria, o devorador, o migrador, o cortador. Ó, meu Pai, é no nome de Jesus, meu Deus, que nós te pedimos, nós acreditamos, recebemos e te louvamos, meu Pai. Amém e amém, Jesus.

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1: O grande joalheiro. Há muito tempo, um jovem que vivia desanimado dirigiu-se ao seu professor dizendo: me sinto tão fraco que não tenho forças para fazer nada. Dizem até que não sirvo para nada, que não faço nada certo. O que posso fazer para que me valorizem mais? E o sábio professor tirou um anel que estava usando e deu ao garoto dizendo: tente vender este anel pelo máximo possível, mas não aceite menos que uma moeda de ouro. E o jovem pegou o anel e partiu. Ofereceu algumas pessoas que olhavam com algum interesse, mas quando o jovem mencionava a moeda de ouro, alguns riam, outros saíam sem ao menos olhar para ele. Abatido pelo

fracasso, resolveu voltar. E diante do seu professor disse: sinto muito, mas é impossível conseguir o que pediu pelo anel. E o professor disse: devemos saber então quanto vale. Vá até o joalheiro, diga-lhe que quer vender o anel e pergunte quanto ele dá. Mas não importa o quanto ele lhe ofereça, não o venda. Volte aqui com o anel. O joalheiro examinou o anel, pesou e disse: agora não posso dar mais que 58 moedas de ouro por este anel. 58 moedas de ouro, exclamou o jovem. Sim, disse o joalheiro. Mas se não for urgente, eu posso oferecer até 70 moedas de ouro. Então o jovem pegou o anel e voltou emocionado à escola para contar ao professor. Depois de ouvir tudo que o jovem lhe contou, o professor disse: somos como esse anel, uma joia valiosa e única, e ninguém além do grande joalheiro, nosso Deus e Pai, que deu seu Filho Jesus por amor de nós, sabe o nosso real valor.

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grande Pai. Oh meu Deus, oh meu Pai do céu, nesta madrugada, neste novo dia, Senhor, oh Espírito Santo, nós estamos começando um novo dia em oração. Meu Deus, é privilégio. Meu Deus, é vitória. Meu Deus, é bênção. É milagres. Meu Deus, não é mérito, não é capacidade, não é unção. Oh Deus, é o Senhor. É o Senhor, é o Senhor, é o Senhor. O Senhor sabe que é o Senhor. Deus, o Senhor sabe que é o Senhor. O Senhor sabe disso, que não é nós, não há nós, Senhor, mas é o teu nome da glória. Glória, glória, glória, glória, glória a Deus. Oh Jeová, nós somos pó e cinza, barro. Nós somos perecível, nós somos mortal. Meu Deus, aqui nós somos passageiros nessa terra. Aqui há pouco tempo, meu Deus, a eternidade nos espera. Oh Deus e Pai, glória a Deus, aleluia. Glória, glória, glória, glória, glória, glória. Oh meu Senhor da glória, oh Espírito Santo, oh Espírito de Deus, o Espírito verdadeiro, o Espírito Santo, o Espírito de vida, o Espírito de pureza, de verdade, de santidade, o Espírito de Deus, Espírito Santo, Espírito de Deus, Espírito de Deus, Espírito de Deus, Espírito Santo. Oh Espírito Santo, glória, glória, glória, glória, glória, glória a Deus. Glória o Pai, o Filho, o Espírito Santo. Glória a Deus, glória, glória, glória, glória a Deus, aleluia. Oh glória, graças a Deus, graças a Deus, graças a Deus, graças a Deus, glória a Deus, louvado seja Deus, bendito é o Rei, bendito é o Senhor, glória a Deus, Senhor, vai queimando agora o pecado, a impureza, a maldade do nosso coração. Oh Deus, vai, Senhor, agora purificando o nosso coração, pois a Bíblia diz que o coração do mais do que todas as coisas, só o Senhor conhece o meu coração, só o Senhor sabe o coração de cada um, nem eu conheço o meu coração. Ah, meu Deus do céu, oh, aleluia, glória, glória, glória, glória, glória, glória, glória a Jesus. Oh, graças a Deus, graças a Deus. Deus, limpa a minha mente, limpa a minha alma, limpa meu coração, limpa a minha mão, limpa, meu Deus, limpa os meus olhos, limpa a minha mente, o meu entendimento, limpa o meu corpo, limpa o meu caminho, Senhor. Ah, Deus, limpa, meu Deus, o meu caminho, o caminho desse povo que agora estão orando conosco, meu Deus, que estão clamando, buscando, que estão pedindo, implorando agora. Oh, meu Deus, oh, Jeová, oh, Espírito Santo de Deus, oh, graças a Deus, oh, glória a Deus, oh, graças a Deus, meu Deus, meu Pai, em nome de Jesus. Deus, em nome de Jesus agora, coloca um anjo de fogo ao nosso lado, um anjo armado com a espada, uma espada, meu Deus, Espírito Santo, oh Espírito Santo.

Santo de Deus, o Espírito da Verdade. Meu Deus, coloca um anjo para me guardar, para guardar os irmãos que estão orando comigo agora, para guardar as irmãs que estão orando. Guarda, meu Deus, a nossa vida do laço do passarinheiro. Guarda, meu Deus, a nossa vida da armadilha de Satanás. Deus, guarda nós. Guarda nós, meu Deus. Espírito Santo, Jesus, Deus, guarda o nosso caminho. Guarda, meu Deus, nossos passos. Guarda, meu Deus, a nossa vida, a nossa mente, o nosso olhar. Meu Deus, põe um temor, põe a santidade, põe a zelo no nosso coração, coração puro, coração verdadeiro, Senhor. Aleluia, glória a Deus, aleluia. Meu Deus, derrama fogo, meu Pai, derrama fogo, aquele fogo divino, aquele fogo santo, para queimar todo o pecado, toda a sujeira, toda a culpa, toda a condenação, toda a impureza, toda a maldade, malícia, todo o espírito de adultério, espírito de crime, de roubo, espírito de engano, espírito de destruição, todo tipo de demônios que tiverem armando contra nós. Senhor, guarda nós, guarda, meu Deus, guarda, meu Deus, esta casa, esta família, meu Deus. Jesus, o teu sangue tem poder. Jesus, o teu sangue tem poder, Jesus. Jesus, o teu sangue. Jesus, o teu sangue. Teu sangue tem poder. Jesus, o teu sangue é poderoso. Jesus, o teu sangue. O sangue de Jesus tem poder. O sangue de Jesus é puro, purificador. O sangue de Jesus tem poder. O sangue de Jesus, o nome de Jesus é poderoso. Deus, nos guarda. Deus, guarda cada irmã que agora está orando. Guarda, meu Deus, cada irmão, cada pessoa que agora está orando, Senhor. Meu Deus do céu. Espírito Santo, vai guardando, vai livrando, vai protegendo, meu Deus. Meu Deus, vai derramando a unção poderosa. Vai derrubando agora todo o mal. Vai derrubando agora toda a força do mal, todo o ligamento, toda a ponte maligna entre o homem e Satanás. Meu Deus, meu Deus, meu Deus, vai queimando com fogo. Vai queimando, meu Deus, com o Espírito Santo, com o Espírito de Deus. O Espírito Santo da verdade, o Espírito poderoso, o Espírito do Senhor Jeová. Deus, apoderai, Senhor, de nós. Meu Deus, apoderai de nós, apoderai de quem está orando conosco agora, apoderai desta casa, essa família, onde tem alguém orando agora, buscando, pedindo, se humilhando na tua presença, pedindo bondade, misericórdia, pedindo perdão, pedindo compaixão. Deus, Deus, Deus, perdoa. Deus, perdoa, Senhor. Perdoa, meu Deus, este homem, esta mulher, esta jovem, meu Deus, perdoa nós, me perdoa. Perdoa cada um de nós, meu Deus. Dá-nos o perdão, dá-nos o arrependimento, dá-nos, meu Deus, dá-nos o perdão. Deus, Deus da glória, Senhor, Senhor, apaga o nosso passado, apaga, meu Deus, as coisas erradas que fizemos, que cometemos, tudo aquilo que não agrada a Deus, tudo aquilo que aborreceu os olhos do Senhor. Os olhos do Senhor, os olhos santos, foram agredidos.

Oh, meu Deus, Senhor da glória, nos perdoa. Nos perdoa, meu Deus. Meu Deus, a tua palavra diz que os olhos do Senhor estão em todos os lugares, contemplando os bons e os maus. Seus olhos procurarão os fiéis da terra. Oh, meu Deus. Oh, meu Deus. Oh, Espírito Santo, Espírito verdadeiro, vai apagando, vai queimando, vai destruindo o nosso passado. Não leva em conta, meu Deus, o tempo da nossa ignorância. Não leva em conta, meu Deus, as nossas fraquezas, as nossas maldades, impurezas, tudo aquilo que não agrada o Senhor. Oh, meu Deus, oh, meu Pai, oh, meu Senhor, levanta agora essa pessoa que caiu, que fracassou. Levanta, meu Deus, levanta, Senhor Jeová. Deus, levanta. Deus, vai levantando os caídos, vai fortalecendo os fracos, vai, meu Deus, consagrando, vai animando, vai purificando, vai santificando. Oh, meu Deus, oh, Espírito Santo, oh, Espírito de Deus, oh, Espírito verdadeiro, oh, Espírito Santo, oh, glória, glória, glória, glória, glória, glória, glória, glória a Deus. Oh, Jesus, vai chegar ao céu, aleluia, a nossa oração, vai chegar no céu nosso pedido, nosso clamor. Meu Deus, meu Deus, meu Deus, faz chegar a ti, ó, meu Deus, os nossos pedidos, por amor do teu nome, por amor da tua bondade, por amor do teu sangue derramado na cruz, ó, meu Pai do céu, Senhor da glória, Senhor Jeová, ó, Deus, ó, Pai, olha agora essa pessoa que está orando, buscando, pedindo uma libertação, pedindo, meu Deus, uma saída, pedindo a Deus uma força, uma coragem, uma unção, autoridade, visão, revelação. Deus, vai falando agora conosco, vai mostrando, vai falando, vai revelando, vai trazendo, meu Pai, de volta as forças perdidas, o ânimo perdido. Senhor, oh, meu Deus, renova nossas forças, renova, meu Deus, oh, meu Pai, aleluia, renova, meu Deus, as nossas forças. Renova, meu Deus, renova, Senhor, agora a nossa comunhão, a nossa intimidade com o Senhor. Meu Deus, renova em nome de Jesus, em nome de Jesus, meu Deus, meu Deus, em nome de Jesus, meu Deus, em nome de Jesus, meu Deus, em nome de Jesus, em nome de Jesus agora, em nome de Jesus agora, Senhor, quero sentir uma força, uma fortaleza espiritual na minha vida. Meu Deus, eu quero sentir algo de Deus na minha vida. Eu quero sentir algo novo. Eu quero sentir algo santo. Eu quero sentir algo, meu Deus, diferente na minha vida. Eu quero sentir algo que até agora eu não senti. Eu quero sentir algo, meu Deus. Esse algo é a tua presença. Esse algo de Deus, é a manifestação do teu Espírito, ó, meu Senhor da glória, ó, meu Senhor Jesus, ó, meu Deus do céu, meu Deus dos céus, meu Deus da glória, meu Senhor, meu Divino Espírito Santo, meu Deus, ó, Jeová. Oh, Jeová, coloca na minha mente, no meu coração, no meu entendimento, a fortaleza, a força, a unção de Deus. Coloca no coração dessa pessoa,

a força, o poder, a unção, ó Deus, o livramento, faz a pessoa livrar do mal, fugir do mal e da aparência do mal, Senhor da glória, faz a pessoa fugir das garras da serpente, das garras do inimigo, meu Deus, ó meu Pai do céu, Senhor da glória, Espírito Santo, meu Deus do céu, meu Pai da glória, faz nós sair, sai de nós todo mal, e faz nós sair do mal, e o mal sai de nós, faz nós sair da presença do mal, ó Deus da glória, faz nós fugir do mal, e da aparência do mal, Senhor, meu Deus, fecha a boca do dragão, fecha a boca da serpente, Senhor, nos guarda da fúria do inimigo, nos guarda, meu Deus, do levante do diabo, nos guarda, Senhor, agora, de toda armadilha, toda força negativa, toda força do mal, toda força da maldade. Ah, Deus, repreenda agora. Saia, Satanás. Saia agora, Exu. Legião. Sai, legião do inferno. Legião e legiões. Sai agora. Sai. Em nome de Jesus. Em nome de Jesus agora. Onde tiver Satanás agindo no calado, nas estratégias malignas, Deus repreenda agora, repreenda, Senhor, agora, toda a força do mal, toda a força maligna, toda a força diabólica, toda a força satânica, toda a força maligna, sai agora, agora, Satanás, o Senhor te repreenda, sai agora, maligno, destruidor, sai agora, Satanás, em nome de Jesus agora, em nome de Jesus Cristo, em nome de nosso Senhor e Salvador Jesus Cristo, meu Deus, queima agora, vai queimando toda a bruxaria, toda a magia negra, todo mal, toda a maldade, toda a malignidade, toda a destruição, toda a bruxaria, todo o trabalho nas encruzilhadas, Deus repreenda, trabalho de morte, de matança, trabalho de destruição, trabalho de esfriamento, trabalho feito para esfriar, Senhor repreenda agora, trabalho feito para amarrar, Deus vai quebrando, vai destruindo agora, ah Jesus queima agora, Jesus queima agora, queima, meu Deus, agora queima toda a bruxaria que não foi queimada ainda, que não foi destruída, todos os demônios que não foram afastados, Deus afasta agora, queima eles agora, arranca eles agora, coloca um anjo de luz, um anjo de fogo ao nosso lado, um anjo com a espada de fogo, um anjo de Deus para nos guardar, para nos livrar, para nos guardar de todo ataque do dragão, todo ataque de Satanás. Jesus nos guarda, nos livra, nos protege, meu Deus. Ó Espírito Santo, ó Espírito de Deus, ó Espírito verdadeiro, ó Espírito de fortaleza, ó Espírito
espírito de proteção, ó Espírito de Deus, Senhor da glória, meu Deus dos céus, meu Deus da glória, ó Senhor, ó Espírito Santo de Deus, ó Espírito de Deus, ó Espírito verdadeiro, Senhor, em nome de Jesus, meu Deus, em nome de Jesus, meu Deus, em nome de Jesus, meu Deus, em nome de Jesus, meu Deus, em nome de Jesus, meu Deus, em nome de Jesus Cristo Salvador, meu Deus, em nome de Jesus, em nome de Jesus Cristo, em nome de Jesus Cristo agora, vai enfraquecendo o mal, vai enfraquecendo, vai derrotando, vai destruindo agora toda a fortaleza maligna, toda a força do mal, toda a força diabólica. Jesus queima todas as castas, Jesus queima, queima agora toda a potestade, principado, ó Jesus, queima agora, queima, queima, queima, sai, sai, sai, sai legiões, sai príncipe das trevas, sai príncipe da escuridão, sai do nosso caminho, sai agora, nome de Jesus, sai, toda obra do inferno, toda doença incurável, toda doença crônica que não tem cura, Jesus queima agora, tudo mal incurável, vai queimando, vai repreendendo agora, Senhor, todo tipo de enfermidade da alma, do corpo, da mente, do espírito, do entendimento, Senhor da glória, ó Jesus, queima agora, vai repreendendo, vai queimando, meu Deus, agora, nome de Jesus, nome de Jesus Cristo Salvador, Jesus, vai queimando agora, toda a força do mal, toda a força maligna, Jesus queima, Jesus queima, Jesus queima, oh meu Deus, queima agora, queima, queima esse mal, queima esse espírito de morte, de acidente, de tragédia, Jesus queima agora, esse espírito de crime, de homicídio, de suicídio, oh Deus, queima agora, esse espírito de drogas, de bebedeira, de cachaça, meu Deus do céu, queima, queima, queima, queima, queima, queima, queima, queima, queima, queima, queima, queima, queima, Jesus, queima agora, esse espírito violento, esse espírito de violência, sai, sai, sai, sai, sai dessa casa agora, sai dessa família, sai, sai, demônio, espírito maligno, você, demônio, que tirou essa família da igreja, você, demônio, que fez esse povo cair, fracassar, esfriar na fé, desviar do evangelho, perder a força de orar, de jejuar, foi você, demônio, agora o fogo vai te queimar, o fogo vai te queimar, o fogo vai te queimar, o fogo vai te queimar agora, espírito mal, você que fez esse obreiro cair, esse obreiro, esse crente cair, essa pessoa esfriar, essa pessoa ficar um crente rebelde, desobediente, esse crente que está amarrado por você, esse obreiro, essa obreira, esse pastor que está amarrado, enganado, iludido por uma falsa sensação de verdade, ó Jeová, queima agora, queima esse espírito maligno que amarrou esse obreiro que era obreiro avivado, que orava, que jejuava, essa mulher que orava, jejuava, que era crente, que era fiel, e de repente decaiu, ficou rebelde, desobediente, carnal, mundano, oh meu Pai, liberta essa vida, liberta,
liberta,

liberta, liberta, Espírito Santo, liberta agora essa pessoa que está sendo enganada por Satanás, enganada pelo inimigo. Jesus queima, Jesus queima, Jesus queima, Jesus queima, Jesus queima. Liberta esse homem, meu Deus, liberta, liberta essa mulher, liberta agora de toda a força do engano, toda a força do espírito de perdição, de declínio, de queda, de fracasso. Deus, oh Deus da glória, liberta essa casa, liberta esse lar. Não deixa o diabo morar nessa casa, não deixa o diabo viver dentro dessa casa, criando confusão, brigas, desentendimento, ciúmes. Meu Deus, meu Pai, meu Jesus, meu Deus, unja a mente dessa pessoa, unja a mente desse homem, dessa mulher, desse casal. Meu Deus, faz essa mulher ser uma mulher sábia. A mulher sábia edifica a sua casa e a tola destrói. Dá sabedoria a essa mulher, essa esposa, dá sabedoria, dá entendimento, dá prudência. Não deixa ser mais uma Eva que foi enganada por Satanás. Não deixa, Senhor, Satanás enganar essa mulher, esse casal, esse homem. Não deixa, não deixa, Pai. Oh, meu Deus do céu, entra na minha casa, entra no meu lar, na minha vida, entra na minha esposa, nos meus filhos, meu Deus. Não deixa Satanás viver dentro da minha casa, não deixa o diabo viver na minha vida, não deixa o diabo viver na minha esposa, nos meus filhos. Oh Deus, guarda, livra, protege. Oh Senhor da glória, Deus, dá-nos sabedoria, dá-nos entendimento, dá-nos um coração sábio, prudente. Meu Deus, meu Pai, oh meu Deus do céu, Jesus, oh Espírito Santo, vai trabalhando nesse coração, nesta mente, nesta alma, nesse entendimento. Vai trabalhando, Senhor, no sentimento dessa pessoa, no lado sentimental, no lado emocional, no lado espiritual, no lado financeiro, no lado conjugal, familiar, em todos os lados, em todas as áreas desta família, Senhor da glória. Oh meu Deus, Jesus, abençoa o ministério, Deus é santo, abençoa a obra, Deus é santo. Meu Deus, abençoa, fortalece essa obra, fortalece, meu Deus, fortalece essa igreja. Dá força, dá os dons espirituais para esse ministério, dá os dons da sabedoria, dá os dons do entendimento, do discernimento, dá os dons de entender os espíritos, descobrir. Ó, meu Deus, dai o discernimento, dai a interpretação, dai, Senhor, o discernimento, meu Deus. Ó, meu Pai da glória, Senhor, abre os nossos olhos, como o Senhor abriu os olhos do moço de Eliseu. Meu Deus, meu Deus, meu Deus, meu Pai, meu Senhor, abre meu entendimento, como o Senhor abriu o entendimento de Eliseu, aquele homem prudente, aquele homem, Senhor, que no dia do arrebatamento de Elias, ele queria porção do Espírito que estava sobre Elias. Oh meu Pai, meu Deus, abençoa essa obra, abençoa esse ministério, dá uma unção de crescimento, uma unção de prosperidade, uma unção de fartura, uma unção de cura, na unção de libertação, na unção de avivamento. Oh meu Deus do céu, na unção de transformação, de mudança de vida, Deus da glória.

Olha, oh Jeová, Jeová, oh Jeová, levanta esse ministério, dá unção, dá poder, dá autoridade aos obreiros, abra o entendimento dos obreiros, usa, meu Deus, os obreiros, usa, meu Deus, as obreiras, os membros, usa, meu Pai, essa obra com sinais e maravilhas. Usa, meu Deus, essa obra, usa esse ministério, meu Deus, usa esta igreja, usa, meu Pai, oh, meu Deus, usa esta obra, dá esta igreja uma força, dá unção, uma autoridade, meu Deus, dá o ministério, Deus é santo, santidade, autoridade, poder, humildade, vigilância, prudência. Oh, grande Deus, usa esse ministério para ganhar almas, para arrancar as almas das garras do inimigo, das garras do maligno. Senhor, usa esta igreja, usa esta obra, meu Deus, usa este ministério, meu Deus, usa, meu Deus, usa esta igreja, meu Deus, usa esta obra, meu Pai. Oh Jesus, oh Espírito Santo, envia a multidão, arranca a multidão das forças do mundo. Oh meu Deus, arranca as multidões que estão indecisas, que estão sofrendo, estão padecendo, embaraçadas, enroladas, enroscadas. Oh meu Deus do céu, oh meu Pai da glória, oh grande Deus, oh grande Pai, oh grande Senhor, oh grande Espírito Santo, meu Deus, faz a multidão aparecer, envia o povo, envia as almas, meu Deus, faz que essa obra tenha unção para atrair multidão, para atrair grandes multidões, Senhor, envia, meu Deus, envia Espírito Santo, envia o povo, meu Deus, envia as almas, faz o povo aparecer, faz as almas, meu Deus, conchegar, achegar, Senhor, faz as nossas igrejas não comportar mais o povo, ah, meu Deus, em nome de Jesus, em nome de Jesus Cristo, Pai, Senhor, envia o povo, Senhor, levanta um povo, Senhor da glória, dá a nós um povo grande, há uma multidão, há uma multidão de gente, meu Deus, que querem compromissos com o Senhor, que querem viver em santidade, em pureza de vida. Oh, aleluia, glória, glória a Deus, aleluia, meu Deus, envia, envia obreiros, levanta obreiros sinceros, levanta obreiros fiéis, corajosos, tementes, obreiros que têm compromisso com a própria alma dele, porque se ele não tiver compromisso com a alma dele, como que ele vai ter compromisso com a alma dos outros? Meu Deus, oh meu Pai, oh Espírito Santo, levanta, meu Deus, apacentadores, pastores, levanta, meu Deus, evangelistas, levanta, meu Deus, missionários nesta obra, levanta, meu Deus, homens enviados, capacitados, ungidos pelo Senhor, meu Deus do céu, levanta, Senhor, levanta, meu Deus, levanta, Jeová, envia, envia, meu Deus, envia Espírito Santo, envia, meu Deus, pessoas, pessoas, meu Deus, envia, envia, meu Deus, envia pessoas, meu Pai, oh Deus, envia pessoas e capacita, meu Deus, manda, manda homens e mulheres nos ajudar, fala, meu Deus, com alguém, fala, meu Deus, com pessoas para vir até o ministério, Deus é santo, meu Deus, envia homens e mulheres, multidões
Envia, Senhor, pessoas mandadas pelo Senhor, pessoas enviadas pelo Senhor. Oh, meu Deus, oh, Jeová, meu Deus do céu, envia, meu Deus, envia e capacita, Senhor. Oh, meu Deus do céu, Senhor, oh, Jesus, envia pessoas escolhidas. Envia pessoas escolhidas, Senhor. Envia ao nosso encontro, meu Deus. Senhor, oh Jesus, dá-nos força, coragem, dá-nos ânimo, sinceridade, prudência, zelo. Oh Jeová, eu quero te pedir agora, abençoa todos aqueles que nos ajudaram, todos os irmãos que tem nos ajudado. Eu quero pedir uma bênção maior, eu quero pedir uma bênção grande, meu Deus, eu quero pedir uma bênção maior para esse povo que tem ajudado essa obra, que tem dizimado, ofertado nesse ministério. Meu Deus, eu quero uma recompensa maior, eu quero, meu Deus, uma bênção maior, eu quero coisas grandes, Pai. Eu te peço em favor desse povo que tem nos ajudado, que tem sido uma coluna, que tem sido, meu Deus, uma bênção nesse ministério. Ó Deus, ó Deus, ó Deus, abre as portas para todos os dizimistas, abre as portas, meu Deus, para aqueles irmãos que têm ajudado essa obra, que têm plantado, semeado nessa obra. Ó Deus e Pai, ó meu Senhor, oh, meu divino Espírito Santo, aleluia, Deus, Deus abençoe os semeadores da última hora, os semeadores do reino. Oh, Deus, abençoa todos aqueles que têm ajudado, que têm olhado para essa obra com olhar de ajudar, de fortalecer. Senhor, abençoe esse povo, abre as portas para eles, dá eles a recompensa nos negócios, na saúde, na vida financeira, na vida espiritual. Meu Deus, faz deles serem pessoas abençoadas grandemente, pessoas que vejam as grandes recompensas, os grandes milagres fluindo na vida desse povo. Oh, meu Deus, oh, meu Deus, oh, meu Pai do céu, abre as portas, meu Deus, abre as portas, Espírito Santo, Senhor dos Exércitos, abre as portas, meu Deus, abre as janelas dos céus, em nome do Senhor Jesus. Meu Deus, abençoa os dizimistas, abençoa os ofertantes, todos os irmãos que têm feito aqueles votos, despropósitos, aqueles irmãos que têm cumprido, aqueles irmãos que têm pego o envelope e têm prometido para o Senhor. Meu Deus, abençoa a vida deles, aqueles que já ajudaram, que já cumpriram os seus votos, seus propósitos. Oh Deus, abençoa, oh Deus, abençoa, multiplica, faz com que haja grandes negócios, grandes portas, grandes compras, grandes vendas. Oh Deus da glória, Senhor, Senhor, abre as portas agora para esse ministério, a nós entrar, meu Deus, aonde só entra quem o Senhor põe. Meu Deus, faz nós entrar, meu Deus, em lugares que só entra quem o Senhor mandou entrar, pôs para entrar. Oh meu Deus, oh meu Deus do céu, então envia recurso, envia condições, envia, meu Deus, não deixa faltar o dinheiro para pagar esta rádio, não deixa, Senhor, oh meu Deus, Deus dos grandes negócios, das grandes causas, das grandes vitórias, das grandes bênçãos. Oh Jeová, meu Deus, abra as portas grandes, faz eu ver portas grandes abrir, faz eu ver negócios grandes,
fluir na vida do teu povo.

aqueles que têm nos ajudado. Faz ouvir as coisas encaminhando na direção deles. Faz ouvir, meu Deus. Faz ouvir, meu Pai. Faz ouvir, Espírito Santo, os irmãos crescendo na graça, no conhecimento, nos bens materiais, na saúde, uma família abençoada, próspera. Oh, meu Deus, oh, meu Pai do céu, oh, grande Deus da glória, Senhor, abre as portas, meu Deus, para esse povo, abre as portas, meu Deus, abre as portas de grandes negócios, Senhor, oh, Jesus, abre as portas de grandes negócios, negócios grandes, Senhor, abre as portas. Deus, derrama riqueza espiritual, riqueza do céu, prosperidade de Deus na vida do teu povo, na vida dos teus servos, que tem sido uma bênção nessa obra, uma coluna neste ministério. Oh, meu Deus do céu, oh, meu Pai da glória, meu Deus, aqueles que estão aí votando, fazendo um voto de nos ajudar, Senhor, ó Espírito Santo, abra as portas, meu Deus, abra as portas, meu Deus, abra as portas, meu Deus, abra as portas, ó Jesus, faz eu ver, faz eu confiar, faz eu ver as minhas orações serem respondidas. Senhor, faz eu ver os milagres acontecer. Senhor, que o que eu falar no altar venha acontecer. Usa minha boca, usa minha mente, a minha alma, o meu entendimento. Usa as minhas mãos. Meu Deus, usa. Deus, usa a minha vida. Usa, Senhor, como vaso de honra. E usa como servo de Deus. Usa a minha boca. Usa, meu Deus, os meus olhos. Meu Deus, usa a minha vida para que eu possa ser uma bênção para esse povo do Paraná, esse povo do sul do Brasil, esse povo do Brasil. Senhor, me levanta, Senhor, me exalta, meu Deus, para que eu possa te exaltar, meu Pai. Senhor da glória, investe em mim, meu Deus, investe, meu Pai, na minha vida, investe, Senhor, com sabedoria, com temor, com prudência na minha vida, que eu possa reconhecer que é o Senhor, que vem do Senhor, que é do Senhor e volta para o Senhor. Oh, meu Deus, aplica em mim, aplica, meu Deus, na minha vida, nome de Jesus, em nome de Jesus, Pai, para que a tua obra possa ser abençoada, que a tua igreja possa crescer. Meu Deus, levanta obreiros, levanta homens, levanta mulheres, levanta vidas, meu Pai. Deus levanta, levanta, Senhor, agora. Levanta homens e mulheres, levanta obreiros, levanta pessoas, meu Pai. Mãos cheias, com as mãos ungidas, para somar. Levanta, meu Deus, levanta pessoas sábias, inteligentes, levanta pessoas prudentes, levanta, meu Deus, dai capacidade, Deus, dai capacidade ao teu povo, dai sabedoria, Deus, dai entendimento, Deus da glória, ô Jesus, meu Deus, eu quero te pedir agora por aqueles que estão parados, que faziam campanhas aqui conosco, irmãos que receberam tantas bênçãos aqui, e agora, Senhor, cadê esse povo? Cadê esse povo, meu Deus, que sumiram? Quantas pessoas que não vieram mais? Quantas pessoas, meu Deus, que fizeram tantas campanhas aqui conosco, receberam tantas bênçãos, tantos milagres, tantas vitórias.

Senhor. E esse povo, meu Pai, sumiram, desapareceram. Meu Deus, eu tenho certeza que esse povo, tão fracos por aí, estão andando para lá e para cá. Muitos deles estão andando sem direção, sem saber aonde vai congregar. Estão tentando aqui, tentando ali, e não estão se encaixando em lugar nenhum. Estão abatidos, Senhor. Meu Deus, quantos, meu Pai, quantos, meu Senhor, quantos, Espírito Santo, que fizeram votos, que fizeram propósitos de servir a Deus, de buscar a Deus aqui. Muitos, meu Pai, começaram as campanhas e não terminaram mais. Desabaram, se esfriaram, perderam aquela vontade, aquela força de buscar a Deus conosco. Foram desvirtualizados. Oh Deus, oh Deus, oh Deus, oh Pai, oh meu Deus, oh meu Jesus, visita esse povo agora, traga de volta, faz eu ver o povo aqui de volta, aquele povo antigo que eu não vejo mais, aqueles que eu não acho mais na igreja, que não encontro mais aqui na igreja, nas quartas-feiras, Senhor. Quantos, meu Deus, quantos, meu Pai, que sumiram, desapareceram. Eu nem sei se estão vivos, eu nem sei se estão mais aqui conosco no Paraná, em Curitiba, ou se já foram para outros países, outros estados. Oh, meu Deus, oh, Jeová, toca nesse povo, faz esse povo aparecer com vida e saúde, faz esse povo aparecer alegre, faz esse povo aparecer, meu Deus, para glorificar, para cantar o hino da vitória. Nome de Jesus, nome de Jesus, nome de Jesus, nome de Jesus, meu Pai. Oh, meu Deus, abençoa as nossas igrejas. Aonde tem uma igreja, Deus é santo. Aonde tem um obreiro ali, tem um dirigente ali lutando, Senhor, Senhor, faz alguma coisa. Usa, meu Deus, os teus servos. Usa, meu Deus, meu Deus, usa, usa com poder, usa com autoridade, meu Deus, usa, Senhor, usa os teus servos, usa, meu Deus, nos dons da palavra, nos dons das maravilhas, nos dons de sinais, de prodígios, os dons de curas, em nome de Jesus Cristo, Pai, para que o teu reino possa ser glorificado, buscado. Ó Deus da glória, faz com que o teu reino seja buscado, lembrado pelo teu povo, meu Pai, pois a Bíblia diz: buscai primeiro o reino de Deus e as coisas certas, as coisas justas, e aí sim todas as demais coisas serão acrescentadas. Ó Jeová, ó Espírito Santo, põe verdade no coração do teu povo, põe temor, põe pureza, põe santidade, põe zelo, põe humildade. Oh, meu Deus, põe prestígio no coração do teu povo, as qualidades que o mundo não tem para oferecer, as qualidades de um povo diferente, um povo espiritual, zeloso, de boas obras, um povo de qualidade, um povo onde habita a justiça, a verdade de Deus, a perfeição de Deus. Oh, Espírito Santo, oh Deus do céu, teu nome é bendito, teu nome é glorificado, teu nome é exaltado, teu nome é santo, Senhor. Aleluia, aleluia, glória, glória, glória, glória, glória, glória a Deus. Meu Deus, meu Deus, oh Jesus, oh Espírito Santo, oh Deus poderoso, maravilhoso, Deus grande.

faz nós sentir a tua presença, faz nós ter a tua presença, faz nós ter, viver com a tua presença, não só na hora do culto, mas aonde nós estivermos, que a tua presença, que o teu poder esteja na nossa vida, Senhor. Oh, meu Deus do céu, Senhor, eu preciso nesta madrugada, eu preciso de algo. Deus, nesta madrugada, eu preciso de algo, Senhor. Espírito Santo, eu preciso. Eu preciso, meu Deus. Eu preciso algo do Senhor. Espírito Santo. Oh, Espírito Santo. Oh, Espírito de Deus. Oh, Espírito de Vernicando da Labastéria. Oh, glória a Deus. Oh, Espírito. Ó Espírito da verdade, ó Espírito Santo, apoderai da nossa vida, da nossa fraca pessoa, do nosso corpo. Ó Deus, ó Jeová, Espírito Santo, ó meu Deus, unge as minhas mãos, unge aonde nós colocar as mãos, que o Senhor possa curar. Que o diabo não venha resistir, que o diabo não venha aguentar, que o diabo venha cair por terra, em nome de Jesus, em nome do Senhor Jesus, Pai. Deus, unja os nossos olhos, para que nós possa ver, enxergar o invisível, enxergar aquilo que só o homem espiritual possa enxergar, porque a Bíblia diz que o homem natural não entende nada, não compreende nada, só compreende as coisas desse mundo, as coisas naturais, mas o que é espiritual, ele discerne bem todas as coisas. Oh meu Deus, oh meu Deus, oh Jesus, a Bíblia diz que nós temos a mente de Cristo. Senhor, oh Senhor, a Bíblia diz, Paulo diz, que nós temos a tua mente, meu Deus. Então faz nós pensar, faz nós pensar e entender, faz nós ver as coisas, meu Deus, com os olhos da mente, com os olhos do entendimento, com os olhos da verdade, da pureza, da santidade. Oh Jeová, oh Espírito Santo de Deus, faz nós ver as coisas, faz nós enxergar aonde tiver um demônio escondido em alguém, aonde tiver um diabo escondido em alguém, que nós possamos ver, que nós possamos enxergar ali o inimigo, o adversário, Satanás, o maligno. Oh meu Deus, oh meu Pai do céu, meu Senhor, meu Jesus, meu Divino Espírito Santo, faz nós enxergar com os olhos do entendimento, com os olhos espirituais, com os olhos do discernimento, com os olhos da verdade, da pureza, meu Deus, dá-nos a simplicidade e a prudência, faz nós sermos simples como as pombas, mas prudente como a serpente. Oh meu Deus, oh meu Pai do céu, oh Espírito Santo, oh Espírito de Deus, oh Espírito da verdade, oh Deus, faz nós enxergar, faz nós ver as portas fechadas e abertas, faz nós ver aonde está a tua mão, faz nós enxergar aonde está as garras do inimigo, faz nós ver, meu Deus, as coisas mostradas, reveladas pelo Senhor. Oh grande Deus da glória, meu Deus do céu, faz nós ver as coisas grandes acontecendo, os milagres, as maravilhas, as coisas grandes que vêm de Deus, as coisas boas, progressivas, as coisas espirituais, Senhor, meu Deus, oh meu Deus, oh Jesus, oh meu Deus, visita agora meus parentes.

meus familiares. Oh meu Deus, visita agora, visita, Senhor, os parentes dos irmãos, os parentes das irmãs. Oh meu Deus, onde estiver, na cadeia, na prisão, na cela, no hospital, nas ruas, drogando, bebendo. Oh meu Deus, oh meu Pai, aquelas pessoas que estiver agora em um ponto de prostíbulo, em um ponto de drogas. Oh meu Deus, alguém orando por ela, por ele. Senhor, oh Senhor, faz alguma coisa agora. Olha agora, meu Deus, os taxistas, os caminhoneiros, os motoristas, os frentistas, os padeiros, os porteiros, os guardas noturnos, os vigilantes. Oh meu Deus, os policiais, meu Deus, guarda agora, Senhor, guarda, meu Deus, guarda, meu Deus, agora, Senhor dos exércitos. Oh meu Deus do céu, oh Senhor bendito e poderoso, abençoa a campanha de quarta-feira. Jesus, abra as portas. Oh Jesus, faz acontecer coisas que nunca aconteceu, que o povo nunca viu e nem ouviu falar. Meu Deus, oh meu Deus do céu, faz acontecer coisas grandes, faz acontecer milagres, maravilhas, faz acontecer, meu Deus, coisas que só Deus pode fazer. Então, em nome de Jesus, em nome do Senhor Jesus, meu Deus, glória a Deus, glória a Deus, glória a Deus, glória a Deus, glória ao nome do Senhor Jesus. Oh glória a Deus, oh glória a Deus, oh aleluia, bendito é o Rei, bendito é o Senhor dos exércitos, glória ao nome do meu Deus, glória a Jesus. Senhor, todos que têm orado por nós, todos que agora estão orando por mim, por nós, todos que agora estão nos apresentando as suas mãos, oh meu Deus, abençoe esse povo que tem orado por nós, que tem jejuado, que tem lembrado de nós na oração. Oh graças a Deus, oh graças a Deus, oh graças a Deus, oh glória a Deus. Aqueles, meu Pai, que tem pedido as nossas orações, aqueles que têm nos dado os pedidos de oração, que tem ligado para a rádio, que tem mandado as mensagens pedindo a oração. Oh Deus do céu, não esqueça, meu Pai, das colunas dessa obra, não esqueça dos irmãos que estão pagando o rádio, as irmãs que estão pagando essa programação, é eles que pagam. Oh Deus e Pai, oh Espírito Santo, não esqueça. Não esqueça do trabalho deles, do serviço. Não esqueça, meu Deus, aonde eles estão trabalhando. Guarda eles, vai protegendo, vai livrando, Senhor, em nome de Jesus, em nome de Jesus, meu Deus, para a tua glória. Glória a Deus, glória a Deus, Pai. Pai, tira agora a amargura da alma, tira a tristeza, angústia, desespero, todo o sentimento de amargura, todo o sentimento de tristeza, de abatimento. Senhor, tira agora, alegra os corações, tira agora, Senhor, toda amargura, todo o peso, vai tirando, vai enchendo agora esta alma de alegria, de gozo, em nome de Jesus. Glória a Deus, fica conosco, meu Deus, continua conosco, meu Pai, em nome do Senhor Jesus. Amém. E amém, Jesus, amém.

Muito bem, irmãos, ouvintes do programa Vencendo pela Fé. Atenção agora, irmãos e irmãs que me ouvem aqui na grande cidade de Ponta Grossa, também nos Campos Gerais. Atenção, povo de Deus, irmãos e irmãs que nos ouve, que nos acompanha. Vamos agora passar os endereços das nossas igrejas. Deus é Santo, espalhado aqui por Ponta Grossa e também pelos

Campos Gerais. Então você que me ouve, você que me escuta, papel e caneta na mão agora, irmão, para você anotar aí o endereço de uma igreja Deus é Santo mais próximo da sua casa e também aí da sua cidade. Vamos começar aqui por Ponta Grossa, irmãos. Nós temos a igreja Deus é Santo ali no Jardim Londres. Atenção, povo de Deus, aí no Jardim Londres, na rua Ivo José Lewandowski, número 202. Está aí a igreja Deus é Santo localizada, irmãos. Neste domingo, 7 horas da noite, ele mesmo, cooperador John Leno, vai estar aí pregando a palavra de Deus, orando. E é claro, Deus vai estar abençoando a todos que se fazerem presente aí na igreja Deus é Santo do Jardim Londres. Atenção, povo de Deus, e agora do Jardim Paraíso. Atenção, irmãos e irmãs que me ouvem, me escuta. Nós temos a igreja Deus é Santo aí na Avenida João Martins Ribas, número 568, eu disse, rua João Martins Ribas, número 568. Está aí o endereço da igreja Deus é Santo aí do Jardim Paraíso. Eu mesmo, diácono Saulo Ribeiro, vou estar aí pregando a palavra de Deus, orando. E Deus, é claro, vai estar abençoando a todos que se fazerem presente aí na igreja Deus é Santo do Jardim Paraíso. E atenção, povo de Deus, e agora do bairro Castanheira. Atenção, irmãos e irmãs que me ouvem, me escuta. Nós temos a igreja Deus é Santo aí na rua Cedrilho, número 866. Eu disse, rua Cedrilho, número 866. Está localizada a igreja Deus é Santo aí do Castanheira. Tem nosso pastor José Carlos, nosso irmão presbítero Orlando Mara, nosso irmão Emerson está aí também ajudando, auxiliando, e eu tenho a certeza que vai ser uma noite de vitória. Então compareça, povo de Deus aí do Castanheira. E atenção, povo que me ouve, me escuta aí agora no distrito de Guaragi. Atenção, irmãos aí que me ouve, me escuta. Nós temos a igreja Deus é Santo aí também, irmãos. Ela está aí na rua 19 de dezembro, número 20. Eu disse, rua 19 de dezembro, número 20. Está localizada a igreja Deus é Santo aí do Jardim, distrito de Guaragi. Aí nosso irmão cooperador Luiz Carlos de Souza, pregando a palavra de Deus, orando pelas divinas revelações. E é claro, também Deus vai estar abençoando a todos que se fazerem presente aí no distrito de Guaragi. Atenção, povo de Deus, e agora da cidade de Castro. Atenção, irmãos aí da cidade de Castro. Nós temos a igreja Deus é Santo aí também, irmãos. Ela está aí na Vila Rio Branco, na rua Cruz Machado, número 1000. Eu disse, Vila Rio Branco, rua Cruz Machado, número 1000. Está localizada a nossa igreja Deus é Santo aí de Castro. Então, amanhã, ou seja, neste domingo, ela está aí, a nossa irmã cooperadora Edneia Andrade, pregando a palavra de Deus às 7 horas da noite. E cremos que vai ser uma noite de vitória, uma noite de milagres. Então compareça, povo de Deus aí de Castro. E atenção, povo de Deus aí agora de Piraí do Sul. Atenção, irmãos, irmãs de Piraí do Sul, irmãos. Aí está a igreja Deus é Santo, localizada na rua João Torres Pereira, número 76. Ou melhor, irmãos, a rua aí está localizada, a igreja Deus é Santo de Piraí do Sul. Ela se encontra na rua Davi Federman. Isso mesmo, rua Davi Federman, 432. Eu disse, rua Davi Federman, 432. Está aí a igreja de Piraí do Sul, localizada, meus irmãos. Lembrando que está um novo endereço aí, irmãos. Tá certo? Na rua Davi Federman, 432. Está localizada aí a igreja Deus é Santo de Piraí do Sul. 14h, encontro, ou seja, marcado com o Senhor Jesus aí na igreja Deus é Santo de Piraí do Sul. Atenção, povo de Deus aí em Imbituva. Ô, irmãos e irmãs de Imbituva, a igreja Deus é Santo está aí na rua Espírito Santo, número 157. Eu disse, rua Espírito Santo, número 157. Está localizada aí a igreja Deus é Santo de Imbituva, meus irmãos. E atenção, povo de Deus aí da Lapa. Os irmãos aí da Lapa, na rua Senador Souza Naves, 367, está localizada também a igreja pentecostal Deus é Santo aí da Lapa, irmãos. Compareça, que Deus lhe garante também a vitória aos irmãos aí da Lapa. E atenção.

Deus, orando pelas divinas revelações de Deus, é claro, vai estar abençoando para a honra e glória do Senhor Jesus Cristo. Tá certo, povo de Deus? Tá certo, irmãos e irmãs que me ouvem, me escuta? Eu pareço uma de nossas igrejas, Deus é Santo, mais próxima aí da sua casa, aí do seu bairro, do seu município, e tenha plena certeza que Deus, ele vai te abençoar para a glória do Senhor Jesus. Não fica de fora, povo de Deus, garante, o Senhor Jesus garante a sua vitória na igreja pentecostal, Deus é Santo. Compareça e Deus garante a sua vitória.

0: povo da fé, povo de Deus, eu quero vos cumprimentar com a paz do Senhor Jesus. É o presbítero Paulo Messias falando com vocês, e também está aqui ao meu lado o nosso irmão, o
1: cooperador Saulo Ribeiro. Estamos aqui na fé junto com o pastor Paulo Messias. Eu quero saudar os irmãos ouvintes, internautas aí, com a paz do Senhor Jesus Cristo.
0: Irmãos, hoje nós pregamos aqui uma palavra. Esta palavra está lá em Josué, está marcada aí? Josué, capítulo 7. E é algo, irmãos, que trouxe a ira do Senhor. Josué capítulo 7. Quem tiver a Bíblia, os antigos que ainda examina a Bíblia, que ainda tem a Bíblia, os novos também, em Josué 7, a Bíblia nos mostra ali que os israelitas são derrotados por causa do pecado de Acã. Quem era Acã? E qual pecado ele cometeu, irmão cooperador Saulo Ribeiro?
1: Olha, pastor, Acã era um dos homens do exército de Josué, que batalharam junto com a cidade de Jericó. E quando Deus mandou Josué e seu exército, e sim, aquele povo, invadir Jericó, Deus tinha dado um alerta para que o povo destruísse tudo, para que eles não levassem nada naquela cidade. E assim, Acã com a sua família não fizeram conforme o Senhor mandou. Aí eles transgrediram a lei do Senhor, pegaram do anátema, ou seja, pegaram aquilo que Deus não permitira que eles pegassem. E assim o povo de Israel começou a perecer. Que Josué vai até a cidade de Ai para tentar invadir aquela cidade. E aquela cidade era muito fraca, irmãos, era muito, vamos dizer assim, sem força.
2: Os inimigos
1: eram pequenos, os inimigos. E o povo disseram assim: olha, Josué, não precisa de muita gente, não. É muito fácil destruir aquela cidade. Mas aí que eles se enganaram, irmãos, que quando tinha o pecado dentro do arraial, dentro da tenda, ou seja, daquele povo, Deus não era com ele. Se como o presbítero Paulo disse, mencionou no meio dessa, no começo dessa live, desta palavra, que Deus estava irado contra aquele povo. E assim Deus não permitiu que eles vencessem aquela batalha. E vai nos dizer a palavra que Josué prostrou-se, rasgou o chão e começou a adorar a Deus, buscar a Deus, aclamar a Deus, e Deus assim revelou a ele o que tinha acontecido com aquele povo. E pegar do anato, pegar as coisas que não era para pegar. E Deus irou-se com aquele povo, presbítero Paulo.
0: Então, pelo que eu entendi, era do exército dos israelitas, Josué. Entrou em Jericó e ficou com parte daquilo que era para ser queimado, oferecido como sacrifício. E é isso que eu ia falar agora. Você veja que Deus, ele não muda, irmãos. Hebreus 13, 8, a Bíblia diz assim, que Jesus Cristo é o mesmo ontem, hoje e eternamente. Para você que diz aí que não, mas os tempos mudaram, agora nós estamos na graça, Deus não muda, Deus é o mesmo. E Deus não compactua com pecado, com coisa errada, coisa escondida no meio do arraial, no meio do seu povo, no meio da congregação. Porque o mesmo que Acã fez, e Deus enviou a justiça de Deus, foi até Acã, a justiça de Deus chegou até Acã, foi o mesmo Deus também que tratou com Saul, aonde Deus mandou o seu ungido profeta Samuel, que foi até ao rei Saul. O mesmo Deus também, se você ver em Atos 5, dá uma olhadinha aí, ó. Atos capítulo 5. Não, mas nós temos agora, estamos no tempo da graça. Já não está mais no Antigo Testamento. Mas dá uma olhadinha aí, irmão cooperador Saulo Ribeiro, no livro de Atos dos Apóstolos, capítulo 5. Lê para nós aí o que está escrito em Atos 5.
1: Atos capítulo 5, irmãos. Mas um certo homem chamado Ananias, com Safira, sua mulher, vendeu uma propriedade e reteve parte do preço, sabendo também sua mulher. Então, levando uma parte, depositou aos pés dos apóstolos.
2: Pegou a parte aí, ela é anátema, né?
1: Isso mesmo, pastor. Disse então Pedro a Ananias: por que encheu Satanás o teu coração para que mentisse ao Espírito Santo? Retivesses parte do preço da herdade, guardando-a não ficava para ti, e vendida não estava em teu poder, porque formaste esse desígnio em teu coração, não mentisses aos homens, mas a Deus. E Ananias, ouvindo estas palavras, caiu e expirou. E um grande temor veio sobre todos e os que isto ouviram. E levantando-se os moços, cobriram o morto e transportando-o para fora, o sepultar. E passando um espaço de quase 3 horas, entrou também sua mulher, não sabendo o que havia acontecido. E disse-lhe Pedro: dize-me, vendeste por tanto aquela herdade? E ela disse: sim, portanto. Então Pedro lhe disse: por que é que entre vós consertaste para tentar o Espírito do Senhor? Eis aí a porta os pés do que sepultaram o teu marido, e também levarão a ti. E logo caiu aos seus pés e expirou. E entrando os moços, acharam-na morta e sepultaram junto de seu marido. E houve um grande temor em toda a igreja, em todos que ouviram estas coisas.
2: Versículo 12.
1: E muitos sinais e prodígios eram feitos entre o povo pelas mãos dos apóstolos, e estavam todos unanimemente no alpedre de Salomão.
0: No alpedre de Salomão. O que eu entendo aqui, irmãos, irmãs, que Deus, ele não opera onde há pecado com o pedossal. Não opera. Aonde tem pecado escondido, oculto, Deus não opera. Aonde se é cobertado o pecado, aonde se é tolerado, essa é a palavra correta. Tolerado. O que é tolerar?
1: Mesma coisa que fosse passar a mão na cabeça, né, pastor? A pessoa sabe que está errado e aceita ainda o pecado das pessoas.
0: Então, Deus não tolera o pecado que estava escondido no arraial em Israel, que estava oculto nas mãos, no meio do povo, que Saul escondeu, ocultou. E Deus também, já no Novo Testamento, Deus que não muda, Hebreus 13:8, Jesus Cristo é o mesmo ontem, hoje e eternamente. Então, o Deus que não mudou e não muda, não tolera. Não tolera. Ouvintes, povo de Deus, não tolera, não compactua com coisas erradas, principalmente isso aqui, ó, anátema. Acã pegou o que era para ser oferecido a Deus como sacrifício, para ser queimado. Aquilo ali não servia, irmão Saulo, aquilo ali não servia em Acã. A Bíblia fala o que que ele pegou? Vamos lá em Josué 7. Não servia, irmão. O que serve para o mundo não serve para quem é de Deus. O que serve para o mundo, para o povo do mundo, não serve para o povo de Deus. Josué 7:18. Vamos lá. Josué 7:18, irmão cooperador Saulo Ribeiro.
1: E fazendo chegar a sua casa, homem por homem, foi tomado Acã, filho de Carmi, filho de Zabedi, filho de Zerá, da tribo de Judá. Então disse Josué a Acã: filho meu, dá, peço-te, glória ao Senhor, Deus de Israel. Faze confissão agora, e ele declara-me agora o que fizeste, não mo ocultes. E respondeu Acã a Josué e disse: verdadeiramente pequei contra o Senhor, Deus de Israel, e fiz assim e assim. Quando vi entre os despojos uma boa capa babilônica, 200 ciclos de prata e uma cunha de ouro do peso de 50 ciclos, cobicei-os e tomei-os, e eis que estão escondidos na terra, no meio da minha tenda, e a prata por debaixo dela.

meus irmãos, ouvintes, internautas, eu nem sei o que eu falo mais.

0: Então Josué enviou mensageiros.
1: Você está vendo aí, irmão cooperador Saulo, irmãos de casa, o pecado que estava causando ira no Senhor, irmãos? Irmãos, irmãs, vocês estão compreendendo que quando Deus está irado, irmão cooperador Saulo, Deus mata. Tem gente que diz aí, que prega aí nas paradas, vocês já entenderam? Igrejas que só prega amor, mas não o amor de Deus. Prega o amor, mas não o amor de Deus. Paulo diz assim lá em Corinto, lembrei agora. Pode pesquisar aí o livro de 1 Coríntio. Tirai de vós esse nico. Irmão, Deus é um Deus de ira, irmão. Hoje em dia nós ouvimos esse negócio de amor, e amor, e muito amor, e muito amor. Esse troço é perigoso, irmão. Isto atrai as pessoas para a igreja, mas aí o cidadão está no altar, irmão cooperador Saulo, em pecado, cantando, pregando, está tocando instrumentos, está dirigindo igreja, tá fazendo, como diz ela, assim, né? Fazendo isso, aquilo. Mas Deus não está presente. Às vezes acontece aqueles milagres fajuto. Às vezes acontece aquelas coisas que não é verdadeiramente Deus. Porque quando é Deus, irmão cooperador Saulo, nós vemos aqui que quando é de Deus é diferente. Onde é que diz aí? Vamos lá. 1 Coríntios capítulo 5. Vamos para a Bíblia, irmãos. Vamos para a Bíblia, vamos aprender com a palavra de Deus. Vamos lá, cooperador Saulo Ribeiro.
0: 1 Coríntios capítulo 5. Geralmente se ouve que há entre vós fornicação, e fornicação tal que nem ainda entre os gentios se vê, como é haver quem abuse da mulher de seu pai. Estais ensoberbecidos, e nem ao menos vós entristeceste, por não ter sido dentre vós tirado quem cometeu tal ação? Eu, na verdade, ainda que ausente no corpo, mas presente no espírito, já determinei, como se estivesse presente, que tal ato praticou, em nome do Senhor Jesus Cristo, juntos, vós e o meu espírito, pelo poder do nosso Senhor Jesus Cristo, seja entregue a Satanás para a destruição da carne, para que o espírito seja salvo no dia do Senhor Jesus.
1: Aí, ó. Mas e essas pregações de hoje em dia? Não, tem que, né, tem que tolerar. O tempo agora já não é mais o mesmo. É, agora não é mais, tem que tolerar, tem que, né? Eu nem sei como é que essas pessoas pregam. Como é que isso é falado?
0: Aquele tempo lá, igual diz muitos, né, pastor? Aquele tempo lá era diferente. O povo era, vamos dizer assim, um povo muito insensato, coisas. Enfim, o povo era bruto, daí era dessa maneira. Aí nos tempos de hoje, a tecnologia, ou seja, a modernidade entrou, é tudo diferente. Mas a palavra de Deus, como diz, nunca muda, irmãos, continua mesmo.
1: Aí a pessoa vai lá, igual diz aqui em Corinto, a pessoa está lá em adultério. Ela adulterou, aí vamos lá, a pessoa adulterou e ela continua as mesmas coisas. Não tem mudança, não tem mais o que a gente conhece como por disciplina, que eu entendo a disciplina um tempo necessário para que esta pessoa ela possa recomeçar novamente a sua vida com Deus. Irmãos, como é que eu posso dizer, o aumentativo de tolerar o quê? Tolerância? Essa tolerância com o pecado não é do agrado de Deus. Vamos lá.
0: Romanos capítulo 8 vai dizer, né, pastor? Que nem ação há que está em Cristo Jesus. E eu andei analisando algumas bíblias, pastor. Termina só até aí. Ela não continua. Ela não continua. Tem umas bíblias que diz nenhuma condenação há para quem está em Cristo Jesus. Mas termina só até aí. Tem um ponto. Mas a Bíblia certa e verdadeira continua dizendo: aqueles que não andam segundo o Espírito, mas segundo carne. Capítulo 8, pastor. Tem umas Bíblias que termina.
2: Romanos capítulo 8.
0: Sim, senhor. Daí muitos usam essa palavra. Ah, nenhuma condenação há para quem está em Cristo Jesus. Tem umas Bíblias que termina. E isso tem que continuar. Mas que não anda segundo a carne, mas segundo o Espírito. Tem umas Bíblias que termina.
1: Então, irmãos, as Bíblias, até as Bíblias hoje em dia, né, estão sendo mudadas, adaptadas. Tem pessoas que elas estão dizendo que tem que haver uma correção. Irmãos, irmãs, correção, não é assim que fala? Tem que fazer uma correção, porque a Bíblia está ultrapassada, negativa. A Bíblia tem nada ultrapassado. Nós temos que ficar com a palavra de Deus. Que hoje muitas pessoas, elas, como diz a Bíblia, suscitaram muitos mestres segundo a sua própria concupiscência. Eu quero que você entenda que o que nós pregamos na igreja pentecostal Deus é Santo é pela Bíblia, é pela palavra de Deus. Olha aí o pecado escondido, o que que resultou lá no povo israelita. O povo israelita perdeu a batalha. Era mais numeroso, mas perdia a batalha. Era mais numeroso, mas Deus não estava presente. E isso representa, irmão cooperador Saulo, ouvintes de casa, que o Senhor nosso Deus, ele não está preocupado com quantidade. Jesus certa feita tinha 70 discípulos. E quando Jesus começa a pregar, quando Jesus começa ali a mensagem, o cajado começa a descer, vamos falar o português claro e correto, quando ali numa reunião com os obreiros, os discípulos, e ali saíram 70, ficou 12 discípulos, somente 12. E a preocupação de Jesus, irmãos, não é formar dos 70. A igreja não foi formada, irmão cooperador Saulo, dos 70. A igreja foi levantada dos 11, nem 12 é. Nem 12 é, irmãos, porque um traiu Jesus. E então a Bíblia diz que foi levantado outro discípulo, que era quem? Judas também? Vamos lá no livro de Atos dos Apóstolos. Glória a Deus. Oh, coisa maravilhosa. Atos dos Apóstolos, capítulo 1. É isso? Atos, capítulo 1. Não era Judas, irmão. Matias. Atos, capítulo 1, versículo 15. Já vi gente falar que Paulo ficou como no lugar de Judas. Mas vamos lá. No livro de Atos, capítulo 1, diz assim, no versículo 15: naqueles dias, levantando-se Pedro no meio dos discípulos, ora a multidão junta era de quase 120 pessoas, disse: varões e irmãos, convinha que se cumprisse a escritura que o Espírito Santo prediz pela boca de Davi acerca de Judas, que foi o guia daqueles que prenderam a Jesus, porque foi contado conosco e alcançou sorte nesse ministério. Ora, este adquiriu um campo com galardão da iniquidade e, precipitando-se, rebentou pelo meio, e todas as suas entranhas se derramaram, e foi notório a todos os que habitam em Jerusalém, de maneira que na sua própria língua esse campo se chama Aceldama, isto é, campo de sangue. Porque no livro dos Salmos está escrito: fique deserta a sua habitação, e não haja quem nela habite, e tome outro seu bispado. E é necessário, pois, que dos varões que conviveram conosco todo o tempo em que o Senhor Jesus entrou e saiu dentre nós, começando desde o batismo de João até o dia em que dentre nós foi recebido em cima, um deles se faça conosco testemunha da sua ressurreição. E apresentaram dois: José, chamado Barsabas, que tinha por sobrenome o Justo, e Matias. E orando disseram: tu, Senhor, conhecedor

0: Criador do coração de todos, mostra qual desses dois tens escolhido, para que tome parte nesse ministério e apostolado, de que Judas se desviou para ir para o seu próprio lugar. E lançando-lhe sorte, caiu a sorte sobre Matias, e por voto comum foi contado com os 11 apóstolos. Mas o que interessa, irmão, é que a igreja primitiva, ela veio, irmão Cooperador Saulo, não foi dos 70. Porque tem gente que ele pensa que Deus vai com 70, mas você pode ter certeza que no meio daqueles 70 tinha gente ali em pecado, tinha gente ali em adultério, tinha gente ali, meus irmãos, que não estava apto. E com certeza no meio desses 70 era um daqueles que a Bíblia diz que Jesus mandou os 70 e eles voltaram dizendo: ah, mas nós estamos alegres porque os demônios nos sujeitam. E Jesus repreendeu eles. Isso declara, irmãos, que dons não salva. Dons não é a representação de que Deus está presente. A representação de que Deus está presente nada mais é, Cooperador Saulo Ribeiro, do que uma vida santa na presença do Senhor.
1: É isso mesmo, previsto Paulo Messias. Dom não quer dizer que a pessoa está santificada por Deus. Ah, mas ele faz cair fogo do céu. Pois é, irmãos, a Bíblia diz que até Satanás ele vai fazer cair fogo do céu, mas isso não quer demonstrar que ele é santo. Transfigura em anjo de luz. Então, irmãos, não vamos nos iludir muitas vezes. Ah, mas o camarada ora e não sei o que, não sei o que. Irmãos, isso não quer dizer santidade, irmãos. Isso não quer dizer que uma pessoa ela está verdadeiramente liberta. Não quer dizer, irmãos. No dia que nós estamos vivendo hoje em dia, irmãos, é um dia que muitas pessoas são enganadas muito fácil, proibido Paulo Messias. Qualquer ali, enfim, qualquer oração, qualquer coisa que a pessoa faz, o movimento, já quer dizer que o camarada é... Não, irmãos, nós temos que ver a vida. Acã poderia ser ali uma pessoa perfeita aos olhos de Josué, mas dentro tinha coisa no coração dele que estava... Tinha coisas dentro dele que ainda é necessário se libertar, que é necessário assim sair do seu coração para que ele pudesse ser uma pessoa santificada na presença de Jesus.
0: E aí eu pergunto, saiu do coração? Não saiu. Porque Acã viu Josué, isso aqui é tremendo demais, irmão Saulo. Acã viu Josué triste. Acã viu o povo sendo derrotado. Isso é tremendo, hein? Acã viu os israelitas sendo derrotados. Ele conhecendo, ele vendo que a ira do Senhor estava sobre aquele povo, da qual ele também fazia parte, ele, ó, calado, ficou quieto. Mas uma coisa que eu disse hoje, irmão Cooperador Saulo, e continuo dizendo, é que a justiça de Deus não falha e não falhará. Não falha, irmãos, não falha. Justiça de Deus, ela não falha. A justiça de Deus não falha. Josué estava orando, clamando a Deus. O que às vezes a gente vê que causa ira, que entristece a Deus, esse negócio é quando alguém vê, porque a família de Acã sabia. Tá aqui, ó. Josué capítulo 7. Olha porque, olha quem Deus foi mandando aqui, ó. Versículo 15, Josué 7:15, e será que aquele que for tomado com anátema será queimado a fogo, ele tudo quanto tiver, porquanto transgrediu o concerto do Senhor e fez uma loucura em Israel. O que Deus mostrou? Vai a tribo de Judá, vai a família de Zerá, homem por homem foi tomado Zabdi, e de Zabdi chegou a Acã. Mas será que era só Acã que sabia? Tinha mais gente que sabia. E isso é perigoso demais, irmãos. É aquele negócio que às vezes tem gente que sabe, mas eu não vou ficar como... Eu não vou perder meu amigo, eu não vou perder meu companheiro,

0: eu não posso perder meu amigo, minha amiga. É, irmão, já perdeu o melhor amigo, que é Deus. Melhor amigo que é Deus. Não, eu não posso falar, eu não posso. Não, não, não. E a justiça de Deus foi chegando a um por um. Quem sabia, quem podia fazer alguma coisa e não fez. Isso aqui é tremendo, irmão, cobrador Saulo e ouvintes. A quem podia fazer e não fez, foi chegando a um por um, até chegar no anátema. O que que é anátema? Apóstolo Paulo fala assim: ainda que eu, ou um anjo, pregue outro evangelho que não seja este, seja anátema. Deus repudia, irmão. Tá cheio de gente pregando aí, falando que Deus está falando e Deus não mandou falar. Deus está irado. Isso tem causado ira no Senhor. Cheio de gente revelando, falando, pregando aí. Não, e Deus mandou raiva desse negócio. Aí Deus me falava assim: fala para ele. Aí Deus me dizia assim: fala para ela assim, fala para ele. Isso não tem base bíblica, irmão, para do Saulo. Ei, eu posso falar? Ei, eu falo ou não falo? Eu digo ou não digo? Quando é de Deus, não tem esse negócio. O profeta Isaías, quando chegou na casa de Ezequias, ele chegou, não pediu café, não deu tapinha nas costas. Como é que você está? Você está bem? Olha, e como é que está a família? E isso, não ficou rodeando, foi direto ao ponto. Irmão, quando é Deus que fala, não tem esse negócio de ficar rodeando e rodeando, esse negócio de rodinha. Esse negócio de rodinha, Deus não está presente. Deus não está no meio. Quando é por Deus, o negócio é curto e direto. Jonas pregou, falamos aqui hoje no culto de doutrina, Jonas pregou a palavra em Nínive. Não foi uma mensagem de quantas horas para Nínive. Olha, Jonas pregou a mensagem. Foi a mensagem que Jonas pregou para Nínive. Se vocês, olha, dentro de 40 dias, esta cidade será subvertida, engolida. O que que o povo fez? Deus dizia que aquele povo em Nínive, irmão, cooperador Saulo, não tinha discernimento da mão direita para a esquerda. Foi o que Deus disse para Jonas. Jonas, esse povo não sabe discernir da mão direita para a esquerda. Agora, Deus não fez o mal porque o povo não tinha conhecimento. Agora, quem tem conhecimento, Deus trata diferente, cooperador Saulo.
1: É isso mesmo, presbítero Paulo Messias. Quando Jonas pregou em Nínive, dizendo que Deus iria destruir aquela cidade, aquele povo não entendia o que estava fazendo, mas bem-aventurados foram eles que ouviram a pregação de Jonas e se arrependeram. Complicado era, presbítero Paulo Messias, quando Deus fala, Deus dá a oportunidade, Deus dá a chance para a pessoa se arrepender, dá chance para a pessoa, enfim, abandonar o seu pecado, abandonar aquela prática. Mas mesmo assim a pessoa, ela não dá ouvido à voz de Deus. Ela não escuta a voz do Senhor Jesus. Ela não dá ouvido, não dá crédito à palavra de Deus. E quando Deus ele faz, irmãos, alguma coisa, ele sempre avisou antes. Ele sempre avisou antes, ele sempre fala antes. Mas cabe o homem e mulher ouvir a palavra de Deus e se arrepender. E se arrepender. A Bíblia aqui não menciona, mas eu tenho a certeza que Deus antes avisou Acã. Antes, enfim, Acã foi avisado, mas mesmo assim não quis arrepender-se do seu pecado. Então Deus tem avisado muitos aí, irmãos, e não estão se arrependendo. Então a palavra de Deus está nos dizendo aqui nessa noite: necessário nós se arrepender, é necessário alguém se arrepender, para que a ira de Deus não venha chegar até a sua casa, irmão, para que a ira de Deus não venha chegar até a sua tenda. Não sacrifique, não faça como Saul, não sacrifique, irmãos. Obedeça, que é melhor do que sacrificar, presbítero Paulo Messias.
0: Onde é que está aí, irmão cobrador Saulo Ribeiro? Quando Josué anunciou a entrada em Jericó. Não, Deus não falou, falou. Olha aqui, ó. Josué 6, Deus não falou. Não, eu não estava sabendo, eu não sabia. Esse negócio está errado. Josué 6:17. Porém a cidade, com relação a Jericó, porém a cidade será anátema ao Senhor, ela e tudo quanto houver nela. Somente a prostituta Raabe viverá, ela e todos os que com ela estiverem em casa, porquanto escondeu os mensageiros que enviamos. Ao versículo 18, toda a prata, ouro, os vasos de metal, de ferro são consagrados ao Senhor, irão ao tesouro do Senhor. Gritou, pois, então foi avisado, irmão Saulo. Versículo 18, tão somente guardai-vos do anátema, para que não vos metais em anátema, tomando dela, e assim façais maldito o arraial de Israel e o turvês. Deus falou com Acã ali, ó. Ouvintes, eu creio que era Deus falando, irmão cooperador Saulo, era Deus falando com Acã, dando a oportunidade, igual Deus deu oportunidade para Caim. Caim, por que deixaste o teu semblante descair, Caim? Caim, o teu semblante descaiu. Olha, o mal já haz a tua porta. Ai, irmão, esse negócio de que eu não sabia. É pastor presidente, é pastor, é presbítero, é diácono, é cooperador. Hoje tem muito mais, né? É apóstolo, é evangelista, que mais? Reverencista, conferencista, é teólogo, é reverendo, é missionário. Irmão, quanto mais é dado, mais será cobrado. Quanto mais se conhece, aí que mais perigoso se torna. Mais perigoso se torna. Diz assim, quando a Bíblia diz, errais, não conhecendo as escrituras e nem o poder de Deus. Agora, a pessoa conhece, nasceu na oração, nasceu no evangelho, conhecedor da palavra, conhecedor, irmão, aí o juiz vai ser duro. Então, quem tiver aí agora me escutando, desviado, e quem tiver também dentro de igreja, isso aqui é para mim também, é para nós, para todos nós, quem tiver, cuidado com o tal do ai, duro juízo. Quem tiver, tome cuidado, porque a justiça, ela chega em mim, ela chega em você, ela chega seja onde for. Tem gente que já saiu, porque ele não quer ouvir, ele quer mensagem açucarada, beijinho, um beijo minha amiga, um beijo meu amigo, você é ungido, você é vaso, Deus é contigo, toma posse, receba, sei lá como é que fala mais aí, é o manto, é o mistério, fala para ele, diga para ele assim, fala para ele, aí Deus me falava assim, fala para ele, irmão, eu nunca vi profeta falando isso na Bíblia, aí Deus me falava assim, fala para ele. E o pior é que desse Deus, desse povo, desses profetas mentirosos, só fala coisa boa, né? Só fala coisa favorável, que infla o ego. Aí a pessoa, irmão, ó, escuta o presbítero Paulo aqui, ó. Aí a pessoa tá em pecado, tá no erro, tá no engano. Ela chega num lugar como esse aí, ela escuta, Deus é contigo? Ainda por que eu vou acreditar naquele outro que está pregando lá contra o pecado? Por que eu vou te acreditar? Então, por isso essa confusão, essa ira de Deus, irmão. A igreja se envolvendo com tanta coisa que não tem que se envolver. Recebendo no altar, no meio do arraial. Ah, irmão, Deus está irado com aquele que sabe e não faz, porque também comete pecado. Com aquele que conhece, sabe que não pode fazer e faz, pecado pior ainda, anátema. Então, irmãos, Deus está irado e com razão. Tem gente que só conhece o Deus de amor, o Deus de paz, coração, ó. Ó o coração, Deus de paz, Deus é paz, amados. Deus é mansidão, o vento de Deus, a nuvem. Deus é lindo, Deus é cheiroso, rosa, irmão, Deus é fogo consumidor também, meus irmãos. Se desperta.

0: desperta, irmãos. Nome, vamos se despertar. Nome de Jesus. Tá cheio de crente aí, de obreiro, com talento aí, enterrado. Vai prestar conta com Deus, eu, seja quem for. Tá cheio de irmãos aí que estão lutando, batalhando também, pelejando, às vezes mais do que o outro, porque um não faz, aí o outro tem que fazer o dobro. O que faz, ele não faz, o outro está ali lutando, a outra ali está ali lutando, meu Deus do céu, carregando. Meu Jesus amado, é claro que a recompensa ela vai vir, Deus é o Deus de recompensa, mas assim como Deus recompensa ao que está nas boas obras, a recompensa das más obras também virá. Então, meus irmãos, minhas irmãs, essa é a palavra de Deus aqui hoje para nós. Essa é a palavra, nome de Jesus Cristo. Irmãos, irmãs, povo de Deus, ô povo de Deus, está aqui, ó. Está aqui, você escutou, você tem escutado. Paulo diz assim: falamos do que vimos, temos visto e ouvido. Então, você tem escutado, irmão, você que nasceu no berço cristão, você que nasceu no evangelho, você que nasceu no tempo que os paralíticos andavam, os cegos enxergavam, os mudos falavam, os surdos ouvia, os oprimidos vomitavam macumba, feitiços, bruxarias. E agora? Por que que não acontece mais? Cantor antigamente cantava quando não tolerava o pecado. Quando não era tolerado o pecado, a cantora cantava. Irmãos, a cantora cantava, o cantor cantava, e o demônio manifestava lá no banco. Hoje está aí a cantora querendo ser pastora, o cantor querendo ser pastor. Fica na vocação que foste chamado. Paulo diz: cada um fique na vocação que foste chamado. Foi chamado para cantar? Não inventa, não. Vai lá e faz o que Deus mandou fazer. É para cantar e cante. Agora, pastor querendo ser cantor. Quantas vezes já viu o pastor Messias falar isso aqui? Aí o pastor é pastor e. Não é a área. Não é o chamado. A mesma coisa é o cantor que foi chamado para cantar e quer dar de pastor. Cai por terra, capeta. Não cai por terra. Sai, doença, e não sai, porque não é o chamado. Não é o chamado. Aí vai querer doutrinar, mas não é o chamado. Não vai dar certo, vai dar confusão. Vai querer corrigir, vai querer consolar. É igual a pessoa que não foi chamada para isso. Não é, não sabe, mal. Ninguém está dizendo aqui que alguém é menor, mas não, nem isso. Chamado. A pessoa que não tem o chamado para consolar, ela chega num lugar, a pessoa está chorando, aí acaba mesmo de chorar. Você entendeu, irmão Pedossal? Entendeu, meus irmãos, minhas irmãs? Entendeu, povo de Deus? Cada um fique na vocação que foste chamado. Cai por terra, Satanás. Por que que o Satanás não cai mais por terra? Porque está congregando no meio da igreja, está lá pombagira escondida lá. Não está lá no livro de Apocalipse? Vamos encerrar aqui já. Ó, a profetisa aí no meio de vós que está adulterando. Onde é que é lá, irmão, que é do Saulo? Apocalipse. Aqui, ó. Vamos lá. Apocalipse 2:18, irmão. Cooperador Saulo Ribeiro.
1: E ao anjo da igreja de Tiatira, escreve isso, diz o Filho de Deus, que tem os seus olhos como chama de fogo e os pés semelhantes a latão reluzente. Eu conheço as tuas obras, o teu amor, o teu serviço, a tua fé e a tua paciência, e que as tuas últimas obras são mais do que as primeiras. Mas tenho contra ti que toleras Jezabel, mulher que disse: profetiza, ensinar, enganar os meus servos, para que se prostituam e comam dos sacrifícios da idolatria. 21. E dei-lhe tempo para que se arrependesse da sua fornicação, mas não se arrependeu. Eis que porém numa cama e sobre os que adulteram com ela virá grande tribulação, se não se arrependerem das suas obras.
0: Quem adultera Jezabel, Deus vai tratar com ela.

0: e também os que tolera também. Deus falou que vai tratar, né? Não foi isso?
1: Lê de novo aí, versículo 20, vamos lá.
2: Mas tenho contra ti que toleras Jezabel, mulher que se diz profetisa, ensinar a enganar os meus servos, para que se prostitue como dos sacrifícios da idolatria. E dei-lhe tempo para que se arrependessem da sua fornicação, mas não se arrependeu. Eis que porém numa cama, e sobre os que adulteram contra ela virá grande tribulação, se não se arrependerem das suas obras. E ferirei de morte a seus filhos, e todas as igrejas saberão que eu sou aquele que sonda os rins e os corações, e darei a cada um de vós segundo as vossas obras.
0: Pedro Saulo, não, mas eu tô lá, eu não adultero. Deus vai tratar, irmão, é Bíblia, irmão. É Bíblia, povo de Deus, é Bíblia. Irmãos, é Bíblia, isso aqui é muito sério, irmãos. Eis que porém numa cama, e sobre os que adultera com ela virá grande tribulação, se não se arrepender das suas obras. Mas Deus aqui já deu tempo e não se arrepender. Então não quer se arrepender, irmão. Não adianta você pregar para a pessoa que ela já pecou uma, duas, três, mesmo, tô falando mesmo pecado. Porque tem gente que ela peca, e a Bíblia diz assim que se o justo cair, quantas vezes? 7 vezes o Senhor levantará. Agora tem gente que ele acostumou com o pecado, é muito gostoso, como diz alguém por aí, é prazeroso, é bom. Eu fiz uma vez, não houve juízo. Eu fiz 2 vezes, não houve juízo. Eu fiz 3 vezes, não houve. E o negócio está bom, o negócio está fluindo. O negócio está fluindo. Ai, ai, ai. É isso que o capeta quer, irmão Cooperador Saulo. Vamos lá, suas considerações finais.
2: É isso mesmo, pastor. Primeira vez eu fiz, nada deu. Segunda vez eu fiz, alguém pensa, nada aconteceu. Mas ele não sabe que Deus, nada fica oculto. Um dia, como disse a palavra de Deus aqui, e darei a cada um de vós segundo as vossas obras. Então Deus vai dar a cada um de nós segundo as nossas obras. Então não pense, irmão, ah, ninguém viu, o pastor não viu. Mas tem um Deus lá no céu que vê todas as coisas, contempla todas as coisas. Então é isso, presbítero Paulo Messias. Eu creio que Deus falou com pessoas nessa live, falou com os irmãos, aqueles que estavam, enfim, vivendo uma vida aí que não está de agrado com a Deus. Eu creio que esta palavra, Deus falou com ele para que se arrependesse, para que se arrependa, para que as obras tuas não sejam reprovadas diante do Senhor Jesus Cristo.
0: Quando Saulo, ai de nós se estiver pregando aqui a verdade, de nós, de qualquer um, se estiver pregando a verdade para ocultar os nossos erros. Porque tem gente que é assim. Ele prega, eu já vi quantas vezes, já vi obreiro. Ah, mas Deus é justo. Pregava contra adultério, e era, o adultério era o pecado que ele cometia. Pregava contra idolatria, mas ele estava idolatrando. Artista, televisão, essas coisas mais. Pregava contra roubo, mas era justamente o pecado que estava cometendo. Irmãos, vereador Saulo, povo de Deus, para entender melhor, o pior não é o julgamento das pessoas, porque do julgamento das pessoas Deus te livra. O pior vai ser naquele grande dia, o julgamento de Deus. Desse ninguém se escapa. Desse ninguém escapará. Ninguém. Ninguém vai escapar. Ninguém escapa. Grandes e pequenos, está na Bíblia, serão julgados. Grandes, quanto? Vamos lá. Tem gente que fica esse negócio. Não, mas se alguém souber, se alguém, se eu falar, o que eles vão pensar? Tem muita gente que tem uma grande estima, um respeito por mim. Meu nome... Olha, eu admiro uma pessoa, que essa pessoa, ela é sincera ao ponto de confessar a prática do pecado e deixar. Mas confessar, irmão, com o pedaço de sal, quando está por cima. Não esperar ficar em cima de uma cama, como está dizendo a

0: Bíblia para aí confessar o pecado. Porque tem gente que ele não confessa. Eu admiro a pessoa quando confessa, quando está por cima. Ela confessou o pecado, ela confessou e deixou a prática do pecado. Repito, confessou e deixou a prática do pecado. Não esperar, como diz a Bíblia, ficar em cima de uma cama para daí vir confessar o pecado. Ai, olha que maravilha. Mentira. Maravilha nada. Maravilha nada. Por que que não confessou no primeiro aviso de Deus? O que que diz aí, irmão Cristian? Provérbios 28:13. Quem confessa e deixa, alcança. Você tem que vir aqui falar para os irmãos. Irmãos, povo de Deus, é muito sério. Eu sei que tem gente agora que está dando glória a Deus por essa palavra, mas também tem gente que passou aqui, quem sabe até nos amaldiçoou, irmão Saulo. Porque hoje é assim. Você prega a verdade, você é amaldiçoado. Cadê o irmão Cristian? Você prega a verdade, você é pedrejado. Você é... Cadê? Vamos lá. Cadê a Bíblia sua? Pega lá então. Você prega a verdade, alguém, ó, não presta, não vale, não vale nada. Quando Isaías pregou a palavra para Ezequias, Ezequias virou contra a parede e se arrependeu. Agora tem gente que é o contrário. Se você pregar para ele, falar para ele o que Deus manda falar, é igual dizia o pastor Lindolfo, é igual também diz a Bíblia, a cabeça vai parar em cima da bandeja. João Batista denunciou o pecado de Herodes, com Herodias, não é isso? Herodias. E a cabeça dele foi parar numa bandeja. Como é que diz aí, irmão Cristian, por gentileza? Chega aqui por gentileza, em nome de Jesus. Vamos lá, saúde os ouvintes aí, para nós encerrar. Agacha um pouquinho, irmão Cristian, por favor, senão você não vai aparecer. Saúde os ouvintes e diz aí, vamos lá.
1: Ô irmãos, irmãs ouvintes, livro de Provérbios, capítulo 28, versículo 13. Antes de tudo, saúdo a todos com a paz do Senhor Jesus. Provérbios, capítulo 28, versículo 13. Vamos ler juntamente. O que encobre as suas transgressões nunca prosperará, mas o que as confessa e deixa alcançará misericórdia. Até aí mesmo, pastor. Bem-aventurado o homem que continuamente teme, mas o que endurece o seu coração cairá no mal.
0: Quem não entendeu essa palavra é porque, não, pelo amor de Jesus Cristo, não, eu não entendi, não, eu não compreendeu. Está aí a palavra de Deus, está aí a palavra do Senhor. Para quem que Acã confessou o pecado?
2: Acã confessou o pecado para Josué, pastor.
0: Para quem que a ovelha deve confessar o pecado? A ovelha que está no meio de uma congregação, que a congregação já está, meu Deus do céu, aquela luta, aquela batalha, aquela peleja, o culto pesado, não tem salvação de alma, não tem batismo com o Espírito Santo, não tem renovo, aquela, meu Deus do céu, que troço assim, amarrado, como diz o irmão, está amarrado, sangue de Jesus, está amarrado mesmo, e aquele negócio assim está pesado, irmão Pedro Saulo Ribeiro. Para quem que a ovelha deve confessar? Sai confessando para os outros, como é que é?
2: A ovelha tem que conversar com o pastor. Tem que falar algo dirigente, o pastor que arrebanha sua alma. Enfim, chegar e falar: ó, pastor, assim, sim, assim. Eu creio que Deus, na direção do pastor, enfim, o pastor na direção de Deus vai tomar providência e a sua alma vai ser salva, em nome de Jesus.
0: Lá na igreja católica, os fiéis não confessam pro padre? Pois é. Mas, irmão, não é confessar, irmão. Não é só confessar, irmãos, irmãs, povo de Deus. Confessa e deixa. Porque aqui no livro de Apocalipse,

2, Deus estava confessando o que o povo, irmão Saulo, que eu entendo é o seguinte, nós temos que terminar. O que o povo não confessa, Deus confessa. Deus mostra, Deus revela. Que Deus abençoe os irmãos, que Deus guarde vocês, Deus dê força, Deus dê fé, Deus dê graça, nome de Jesus. Como é que é? A Bíblia não diz assim, se você tem algo contra o teu irmão, chama o teu irmão e fala com ele. Agora é diferente no, o assunto que é abordado aqui é dentro de uma igreja. Irmãos, é dentro de uma igreja. Ninguém está falando nada de casa aqui não, irmão. Nós estamos falando da igreja. Citamos o exemplo da igreja de Tiatira, da igreja em Corinto, da igreja primitiva. Ninguém está falando de outro assunto aqui. Aí é assunto que o pastor Messias pode abordar. Vou dar um exemplo, assunto entre pai e filho. Igual lá em os filhos de Noé, os filhos de Eli, sacerdote Eli. Aí é outros assuntos. Aí tem que ter uma graça, uma sabedoria. Por isso que é melhor, é mais fácil recorrer ao seu pastor, que ele seja um homem de Deus. Porque às vezes chega num pastor lá que é Deus livre e guarda, irmão Pedro Saulo Ribeiro, um doido. Aí pronto, aí o negócio, meu Deus. Olha, irmão, tem que ser algo por Deus. É um homem de Deus, é um servo de Deus. Josué era um homem de Deus. Olha, peço-te que me declare agora, Josué falando com Acã. Fale, o que está acontecendo aí? Me diga, não esconda. É, eu pequei, eu olhei lá para a capa, né? A capa, o ciclo, a prata, tá tudo escondido aqui na minha terra, na minha tenda. Esse negócio aí nós temos que pedir a Deus aí, o pastor Messias também, trazer uma live com relação a esse assunto. Quando o pecado também é na tenda, irmão, com o Pedro Saulo. Quando o pecado da casa influencia dentro da igreja, dentro também do arraial. Eita, Jeová. Irmãos, que Deus guarde, que Deus nos cubra com o sangue de Jesus, que Deus nos dê graça, Deus nos dê força, nome de Jesus Cristo, Deus nos dê coragem, fé, para nós não compactuarmos com pecados ocultos, coisas erradas, coisas que pode prejudicar não só uma casa, não só uma pessoa, mas todo um povo, toda uma cidade, todo um país, uma nação, toda uma congregação, como estava acontecendo na congregação dos israelitas. Ah, Jeová, glória a Jesus. Está dando 00:30, vamos orar a Deus. Senhor, ô Senhor nosso Deus e nosso Pai, Jesus, ô Jesus, ô Jesus, ô Jesus, ô Jesus, meu Deus, meu Deus, meu Deus, vamos orar, irmãs, meu Deus, ô meu Deus, ô meu Deus, ô meu Deus, tem misericórdia, Jesus, ô Jesus. Ô Jesus, quantas coisas sendo toleradas, quantos pecados sendo tolerados, em troca de dízimo, em troca de número. Eu não vejo o Senhor Jesus tolerando os discípulos que estava sobre o seu pastoreio. Eu não vejo, aleluia, o pastor Pedro tolerando o pecado em Ananias e Safira. Meu Deus, oh meu Deus, coloca em nós, ó Pai, esse zelo. Como diz o apóstolo Paulo, deixarei me desgastar por amor às vossas almas. Como diz o salmista Davi, oh glória, oh glória a Deus, aleluia, salmista Davi.

0: graça de Deus. Ainda há um povo que clama, aleluia, oh glória. Ainda está um povo clamando como Josué. Eu creio que a tua justiça vai chegar, vai chegar. A justiça de Deus vai chegar no Brasil, seja onde for, nas igrejas, nas casas, nas tendas. Senhor, eu creio, meu Deus, que a tua justiça não tarda, não falha. Ela chega na hora certa, na hora certa. Deus, Deus de justiça, trata comigo, conosco, trata com a tua igreja, com o teu povo, trata, porque muitas das vezes só assim oramos, só assim nos humilhamos, clamamos ao Senhor Jeová. Trata, meu Deus, trata, trata mesmo, faz justiça, Senhor. A tua justiça é aquela que levanta da cama e que põe na cama. A tua justiça é aquela que mata e que faz reviver. A tua justiça é aquela que fere, aleluia, e que fecha e que liga feridas, atadura. Oh Deus, faz justiça. A tua justiça agora, a tua justiça entre ação, a tua justiça entre ação, que a tua vontade seja feita. Meu Deus, que a tua vontade seja feita. Consagra, meu Deus, cada um que ora conosco, consagra, nome de Jesus, dá semeadura da colheita, alamaia, da colheita, oh Jesus, da colheita. Abençoa esse final de semana, essa sexta-feira, ó Deus, este sábado, esse domingo, pela manhã em Ponta Grossa, à tarde, ó Deus, em Piraí do Sul, à noite aqui em Ponta Grossa. Ah, Jesus, põe as tuas mãos, consagra, consagra, consagra, consagra, consagra, Deus, põe as tuas mãos, põe as tuas mãos santas, Jeová, Jesus, e dá vitória, dá vitória, dá vitória, Deus, dá vitória, Deus, dá vitória, dá vitória, dá vitória, dá vitória, glória a Jesus, graças a Deus, amém, e amém. Amém, e amém, e amém, e amém, Senhor Jesus. Está aí, irmão cobrador Saulo, ouvintes, povo de Deus, suas palavras finais, sua saudação final.
1: Então é isso, irmãos, ouvintes, dentro dessa live, dessa programação, que Deus venha abençoar os irmãos, e fico com esta palavra, irmãos, em nome de Jesus. Creio que esta palavra, quando o Senhor diz que a palavra que sai da sua boca jamais torna para ele vazia. Então eu creio que Deus vai fazer a obra em nome de Jesus. Tá certo, irmãos? Deus abençoe a todos. Quem se despede aqui, o seu irmão em Cristo, cooperador Saulo Ribeiro, com a paz do Senhor Jesus.
0: Ouvintes, está aí a palavra de Deus. E agora? E agora? Agora a escolha, a decisão é sua. Deus já fez a escolha dele. Deus já fez a escolha dele. Quem não se arrepender, a escolha de Deus está lá. Quem não se arrepender, a escolha de Deus está lá. Mas quem se arrepende, tem um Deus que é tardio em irar-se. Ele ira. Tardio em irar-se. Longânimo. Benevolente. Aleluia. Aleluia. Tá aí, meus irmãos, que Deus guarde, Deus dê força. Mas então ore, ore pelo irmão Saulo e pelo irmão Paulo. E pelo irmão Christian também, que está ali do outro lado, pela igreja Deus é Santo, pastor Darcy Messias. E estamos aqui, irmãos. Deus abençoe, meus irmãos. Ore por nós. E nós vamos estar aqui orando também, clamando a Deus. Nome de Jesus Cristo. Deus guarde a todos vocês. E vamos ficando por aqui. Daqui a pouco vamos estar no rádio, Rádio Antena Sul FM, e vamos ficando por aqui. Deus abençoe, povo da fé, povo de Deus, irmãos que estão mandando mensagem. Vamos ler as mensagens daqui a pouco, viu? Olha, muitos irmãos mandando mensagens. Deus abençoe, paz do Senhor Jesus. Música.

atenção, atenção, povo de Deus, povo da fé. Deus abençoe a todos em nome do Senhor Jesus. Irmãos, irmãs, como é que está a tua família? Uma pergunta de Deus para você agora. Como é que está a sua família? Como é que anda o seu casamento? Como é que está o seu casamento? Como é que estão os seus filhos? Isso eu digo no sentido não físico, de doenças, de enfermidade, não. No sentido espiritual. No sentido espiritual, irmão. Como que está a sua família? Ela está bem? Como é que está os seus filhos? O seu casamento? Está bem, irmão? Ou será que necessita de algo? Será que está precisando de algo? Que alguma coisa mude? Será que necessita alguma coisa venha a ser transformada? Você já parou para refletir, para pensar? Como é que está a sua família? A Bíblia diz, irmãos, em Timóteo, 1 Timóteo, se não me falha a memória, vai dizer a Bíblia que aquele que não cuida dos seus, e principalmente da sua casa, da sua família, negou a fé e é pior do que o infiel. Cuidar dos seus, irmão. Você tem que cuidar dos seus, irmã. Carnal, físico, mas no sentido espiritual. Você tem clamado em favor da sua família? Você tem buscado em favor da sua casa, da sua família, irmão? Em favor dos seus filhos? Porque olha, o tempo que nós estamos vivendo, tempos são difíceis, irmãos. São tempos trabalhosos. São tempos onde as famílias constituídas por Deus, elas estão sendo uma ameaça para a sociedade. Ela está sendo uma ameaça para as pessoas. Cristo que não segue ao Senhor. Então, é tempo de você, de nós, estar buscando em favor, em prol da nossa família, irmãos. Porque se nós não estiver buscando, se nós não estiver clamando em favor da nossa família, em favor deles, irmãos. Olha, eu vou dizer para você que vai ser tempos mais difíceis vão vir.

está me ouvindo, me escutando. Ore em favor da sua família, irmão. Faça campanha em favor da sua família. Você pai, você mãe, você esposo, você esposa. Ore em favor da sua família. Clame em favor da sua família, em nome de Jesus. Porque assim como nós estamos vendo por aí, são tempos difíceis, irmãos. Tempos trabalhosos. Tempos aonde a família constituída pelo Senhor está sendo ameaça para essa sociedade. Então você, meu irmão, você, minha irmã que me ouve, que me escuta, no sentido espiritual, porque Satanás, ele está aí, irmão, atuando. Satanás, cada dia mais, ele está destruindo as famílias, destruindo os lares. São quantas e quantas famílias que infelizmente estão vivendo de aparência. São casais que estão vivendo de aparência. Um suporta o outro dentro de casa. Um suporta o outro. A esposa chega a dizer, eu tenho até nojo dele. O esposo chega a dizer, eu tenho até nojo dela. Mas diante da sociedade, ou seja, diante das pessoas, estão mostrando uma coisa que não são, que não são, não é. Então você, meu irmão, você, minha irmã que está me ouvindo, nome de Jesus, busque em favor da sua família, busque em favor do seu lar, para que isso não venha acontecer, irmão, em nome de Jesus. Porque nós estamos vivendo, assim como disse, são tempos difíceis, irmãos. Então você que está me ouvindo, venha até a igreja Deus é Santo, irmão, neste domingo, buscar em favor da sua família, buscar em favor da sua casa. Se a tua família está bem, irmão, no sentido espiritual, continua buscando. Continue em nome de Jesus, para que assim Deus continue livrando, para que assim Deus continue guardando, para que assim Deus continue estendendo as mãos sobre a sua família. Então não perca esta oportunidade, irmão. Domingo, Deus, ele tem uma palavra para vocês, irmãos. Domingo, Deus tem uma palavra a realizar sobre a sua vida, tem algo a fazer sobre você. Olha, eu tenho certeza que Deus vai usar os pregadores deste domingo, uma palavra em favor das famílias, para que Deus venha dar a direção, para que Deus venha fazer a obra. Então você que me ouve, você que me escuta, irmão, não perca essa oportunidade, venha interceder em favor da sua família, venha interceder em favor da sua casa, para que assim Deus continue guardando, para que sim Deus continue fazendo a obra. E você, irmão, você, irmã, que está com a sua família desestruturada, está em sua família ainda ruindo, irmão, venha, ainda tem esperança. A passagem na Bíblia que diz em Lamentações, põe a tua boca no pó, talvez ainda haja esperança. Então vem, em nome de Jesus, venha se humilhar aos pés do Senhor, venha buscar a Deus. Vem, em nome de Jesus. Estão vendo a família indo de mal a pior, e não estão nem aí, irmão, de braço cruzado, deixando que o inimigo entre. Mas você, minha irmã, você, meu irmão que me ouve, você é diferente. Você tem a esperança que Deus vai fazer a obra. Você tem a esperança que Deus vai transformar o seu filho. Você tem a esperança que Deus vai colocar as mãos. Você tem a esperança que Deus vai fazer o impossível acontecer. Então vem, irmã, em nome de Jesus. Deus, ele quer realizar a obra sobre a sua casa. Deus quer fazer o milagre acontecer sobre a sua família. Mas para que isso aconteça, Deus, ele quer restaurar. Deus quer que você se humilhe. Deus quer que você faça, enfim, a vontade dele, para que assim ele venha fazer a obra sobre a sua casa, sobre a sua família. Tá certo, povo de Deus? Venha em nome de Jesus, neste domingo, em uma de nossas igrejas pentecostal, Deus é Santo, espalhadas por Ponta Grossa, pelos Campos Gerais. Deus, ele tem algo a realizar. Deus tem algo a fazer, irmã. Venha em nome de Jesus. Se o teu esposo não vem, vá você, irmã. Se a tua esposa não vem, vá você, meu irmão. Ah, o filho não vem, venha você, irmã, em nome de Jesus, representando a sua família, representando o seu lar, que eu tenho a certeza que Deus, ele vai fazer a obra acontecer. Tenho certeza que Deus vai colocar as mãos e os milagres vão acontecer. Tá certo, povo de Deus? Compareça neste domingo em uma de nossas igrejas pentecostal, Deus é Santo. Deus, ele quer realizar a obra sobre a sua vida.

amados irmãos, irmãs e ouvintes desta programação. Que Deus abençoe a todos poderosamente no nome de nosso Senhor e Salvador Jesus Cristo. Eu venho através dessa programação comunicar ao povo de Deus, aqueles que amam esta obra, aqueles que amam esta obra, que ama

0: esse ministério. Eu quero que os irmãos, em nome de Jesus, nos ajudem, irmãos, nós manter essa programação, nós continuar aqui no ar, sendo uma bênção no seu lar, na sua casa, na sua moradia, sendo uma bênção para orar em teu favor. E Deus abençoe os irmãos através aqui da rádio, através dos testemunhos, dos louvores. Meus amados, que Deus abençoe a vocês ricamente por ter lembrado de nós. E eu só tenho que agradecer a Deus e agradecer aos irmãos, às irmãs que tanto têm nos ajudado. Que Deus abençoe, que Deus dê a vocês as bênçãos espirituais, as bênçãos celestiais, as bênçãos terrenas, as bênçãos materiais. Que o Pai, o Filho, o Espírito Santo de Deus possa abençoar sua vida, sua família, seu trabalho, sua saúde, enfim. Eu só tenho que orar em teu favor e agradecer a Deus pela sua vida, porque a senhora, o senhor, tem sido uma bênção para este ministério, assim como essa igreja tem sido uma bênção para o senhor e a senhora, assim como a minha vida tem sido uma bênção aqui nessa casa, essa família tem sido uma bênção para nós também, porque nós somos uma família, a família vencendo pela fé, a família da fé. Então, os irmãos que puderem nos ajudar, já pode pegar uma caneta, um papel e mandar a tua ajuda, o dízimo. Quem sabe alguém diz, mas eu dou dízimo na minha igreja. Você manda metade do dízimo para cá, irmão. Nos ajude para que nós possamos continuar fazendo essa obra e desafiando os demônios, desafiando o câncer, a AIDS, desafiando a epilepsia, a leucemia, a convulsão, enfim, desafiando os demônios. Então, anote aqui a conta da Igreja Pentecostal Deus é Santo. E anota também a agência. A agência é 2037-2037. A agência 2037. 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Traço 2. Talvez você não anotou tudo, confira aí, ó. 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Banco do Bradesco. Conta corrente no Banco do Bradesco, em nome da Igreja Pentecostal Deus é Santo. E só Deus para abençoar vocês, e é Ele que vai abençoar, porque agora nós vamos dirigir uma oração em teu favor e Deus vai te abençoar.
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Meu Deus, oh meu Pai do céu, eu quero te pedir agora, abençoai, oh Deus, esta irmã que tem ajudado, esse irmão, essa irmã que tem nos ajudado.

estudado, Senhor. Meu Deus, abençoai a sua vida, como o Senhor tem abençoado, e de todas as pessoas que têm nos ajudado. Senhor, abençoa com as bênçãos dos montões, dando vitória, saúde, prosperidade, alegria, fé. Senhor, põe as tuas mãos. Deus dos céus, Deus de Abraão, de Isaac e de Jacó, Deus, abençoai com essas três bênçãos: a bênção do Pai, do Filho e do Espírito Santo, a bênção da alma, a bênção do corpo e a bênção financeira. Ó Deus, aleluia, eu creio, Jeová, que a mão poderosa do Senhor está estendida para abençoar o teu povo. Senhor, abençoa, vai dar certo, faz as coisas encaminhar, faz as coisas, ó Deus, que está dando tudo errado, dá certo. Senhor, põe as tuas mãos, abre, meu Deus, as portas. Abre, meu Deus, as tuas portas. Abre as tuas janelas no céu, Senhor. Em nome de Jesus, meu Deus. Abençoai os irmãos que têm ajudado nessa obra. Abençoai aqueles que têm dado há quantos anos, há quanto tempo, meu Pai. Meu Deus, abençoa aqueles que nunca deram. Aqueles que vão dar a partir de agora, Senhor. Oh, meu Deus, abençoa os dizimistas fiéis. Abençoa os ofertantes, abençoa, meu Pai, com os milagres, com as curas, com as bênçãos. Senhor, abençoa, abençoa, em nome de Jesus agora. Eu profetizo no teu nome, Senhor, uma porta aberta agora para essa pessoa. Ó Deus, esse irmão que atendeu o nosso apelo, essa irmã que entendeu o nosso apelo, Senhor, abençoa. Senhor, derrama, meu Deus, a bênção da prosperidade, a bênção dos dizimistas, a bênção dos ofertantes, ó Deus, repreendendo a miséria, o devorador, o migrador, o cortador. Ó, meu Pai, é no nome de Jesus, meu Deus, que nós te pedimos, nós acreditamos, recebemos e te louvamos, meu Pai. Amém e amém, Jesus.

Glória a Deus. Glória a Jesus. Glória a Deus. Glória ao Pai, ao Filho e ao Espírito Santo. Oh, glória a Deus. Senhor Deus poderoso, em nome do Senhor Jesus, nesta madrugada, Deus, eu te agradeço por mais uma vez, por mais uma oportunidade que o Senhor está me dando. Está aqui falando com o Senhor, juntamente com os irmãos, com as irmãs. Meu Deus e meu Pai, em nome do Senhor Jesus, Espírito Santo de Deus, em nome do Senhor Jesus, Deus, coloca as palavras na minha boca, eu te peço, Senhor, porque eu não sei como orar, eu não sei como pedir ao Senhor, mas o Senhor sabe como me entender, como me ouvir. Meu Deus, em nome do Senhor Jesus, em nome do Pai, do Filho e do Espírito Santo de Deus, Senhor meu, Senhor da minha alma, oh meu Deus, nesta madrugada, eu te peço, Senhor, vem nos perdoar, vem nos dar vitórias, vem nos dar força e graça, vem nos ajudar a vencer o inimigo, o maligno, o tentador, o perturbador. Meu Deus, meu Senhor da glória, meu Mestre, meu Divino Espírito Santo da verdade. Ó Deus, ó Deus, ó Deus, ó Deus, ó Senhor, venha nos abençoar nessa madrugada com toda sorte de bênção. Meu Deus, venha me

Meu Deus, manifestar no nosso coração, na nossa mente, no nosso entendimento, a unção e autoridade. Senhor, venha revelar, venha mostrar o caminho da vitória, o caminho da bênção, o caminho, meu Deus, para a saída, para todas as coisas. Meu Deus, meu Senhor da glória, venha nos abençoar, meu Deus, venha nos dar direção, nos dar sabedoria, nos dar um coração sábio, coração entendido, um coração cheio de fé, um coração cheio de confiança. Ó Deus, ó Deus, ó Deus, ó Senhor da glória, ó Espírito Santo de Deus, Senhor Jeová, Senhor Deus, Senhor Pai, venha manifestar, meu Deus, o poder que cura, o poder que repreende o mal, o poder que repreende os demônios, o poder que repreende os espíritos, as legiões e as castas. Deus, Deus poderoso, Deus grande e verdadeiro, venha manifestar no nosso corpo a vida, a saúde, a fortaleza. Senhor da glória, quebra as correntes, quebra as cadeias, quebra os laços, quebra as armadilhas, quebra, Senhor, toda a força do inferno, toda a força maligna, toda a força diabólica, toda a força espiritual, toda a força satânica. Deus, repreenda agora. Deus, manda fogo do céu e queima aonde há um demônio insistente, aonde há um demônio perseverante. Deus, repreende esse espírito maligno agora. Deus vai repreendendo, Deus vai queimando, Deus vai queimando agora, meu Pai, toda força maligna, toda força diabólica, toda força satânica, toda força espiritual. Inferno, do abismo, da escuridão, Senhor, repreenda, Senhor, repreenda em nome de Jesus. Meu Deus, vai repreendendo agora, vai queimando agora todo laço do passarinheiro, toda peste, toda obra maligna, toda obra contrária, toda obra diabólica, toda força do mal. Deus, repreenda, Deus, queima agora, Deus, queima agora, meu Deus, vai queimando, Jesus, queima, Jesus, queima agora o mal, Jesus, queima, Jesus, queima agora. Espírito Santo, dai-nos a nossa vitória, por amor do seu nome, por amor da sua palavra, por amor do seu sangue, por amor do sangue de Jesus. Deus, repreenda os demônios, repreenda as legiões infernais. Sai, Satanás, dos infernos, sai da nossa vida agora, sai do nosso corpo, sai, Satanás, em nome de Jesus Cristo, Salvador. Jesus Cristo te repreenda. Sai agora, sai, aonde você estiver atuando, aonde você estiver agindo, aonde você estiver batalhando, pelejando, o Senhor Deus te repreenda agora. Não adianta você ficar revoltado, não adianta você ficar rangendo os dentes, porque você sabe que Deus está conosco. Você sabe que o Espírito de Deus está conosco.
Você sabe que maior é Deus, que maior é Deus, que maior é Deus, que maior é Deus na nossa vida, que maior é o Senhor. Você sabe, Satanás, que o meu Deus, que o nosso Deus é grande, é poderoso, nosso Deus é tremendo, nosso Deus é vencedor. Em nome de Jesus Cristo, Salvador, vai saindo agora, vai saindo pelo sangue de Jesus. Deus queima agora, Deus vai queimando. O Senhor é Deus, o Senhor é Deus dos milagres, o Senhor é Deus da saída, o Senhor é Deus das maravilhas. Ó Deus e Pai, ó meu Senhor da glória, manifesta em nós aqui agora, manifesta em nós, meu Deus, a vitória, manifesta em nós, meu Deus, a vitória em todas as áreas, a vitória pelo sangue de Jesus, a vitória pelo sangue de Jesus. Deus, manifesta em nossa vida, Deus, manifesta em nós a vitória, meu Deus, faz nós confiar nessa vitória, faz nós confiar no Deus que é poderoso, o Deus de vitória, o Deus grande, o Deus que é poderoso. Senhor, nos dai vitória, em nome de Jesus, em nome de Jesus Cristo Salvador, em nome de Jesus, em nome de Jesus Cristo, meu Deus, em nome de Jesus Cristo, meu Deus, em nome de Jesus Cristo, meu Pai, em nome do Senhor Jesus, em nome de Jesus Cristo, em nome de Jesus Cristo, em nome de Jesus Cristo agora, nos acoberta com teu sangue, meu Deus, nos acoberta com teu sangue, dai-nos a vitória e repreenda todos os demônios, todas as legiões e castas, todas as forças diabólicas, forças opressoras, forças malignas, forças procedentes de Satanás. Deus, repreenda em nome de Jesus Cristo Salvador, em nome de Jesus, meu Deus, em nome de Jesus, meu Deus, em nome de Jesus, em nome de Jesus Cristo Salvador. Espírito de Deus, Espírito Santo, Espírito verdadeiro, apoderai de cada um de nós e nos dai a vitória, e nos dai a vitória, Senhor, dentro da nossa casa, nossa família. Deus, dai nossa vitória dentro do nosso lar, nos dai a vitória, Senhor, em nome de Jesus Cristo Salvador, em nome de Jesus, em nome de Jesus, em nome de Jesus, em nome de Jesus, em nome de Jesus, em nome de Jesus, em nome de Jesus Cristo, meu Deus, em nome de Jesus, meu Deus, nos dá a vitória, nos dá a vitória, meu Deus. Senhor, repreenda o espírito de derrota, o espírito de fracasso, o espírito de miséria, de destruição. Deus, repreenda agora, Deus, queima agora todo espírito maligno, todo espírito das trevas, todo espírito diabólico que sai da nossa vida, que sai da nossa vida agora, que sai do nosso caminho, demônios que estão nos nossos caminhos. Jesus, queima agora, Jesus, vai queimando agora, meu Deus, Jesus, vai repreendendo agora, Espírito Santo, vai repreendendo agora, meu Deus, toda força maligna, toda força diabólica, toda força espiritual, toda força satânica, sai desta casa, sai desta família, sai, aonde tiver alguém agora orando conosco, aonde tiver uma pessoa agora orando conosco agora, Senhor, visita essa pessoa, meu Deus, visita agora, meu Deus, visita, Senhor, essa pessoa.

vai jogando por terra, vai colocando por terra agora, Senhor, todo espírito do diabo, essa obra maligna, sai agora, Satanás, vai saindo agora, pega essa doença maldita, pega essa doença maligna agora, vai pegando essa doença, vai saindo com ela agora. Senhor Deus te repreenda, Jesus Cristo te repreenda, Jesus Cristo te repreenda, sai, pega essa doença, pega essa enfermidade agora, pega essa doença, vai embora com ela, vai embora em nome de Jesus, vai embora em nome de Jesus, vai embora, Satanás, sai desse corpo agora, sai dessa vida agora, espírito mal, espírito da morte, espírito do câncer, espírito da AIDS, da epilepsia, da convulsão, vai saindo agora, espírito do desespero, espírito do medo, do pavor, vai saindo agora, sai desse corpo, sai dessa mente, sai desse entendimento agora, vai saindo agora, é Jesus Cristo que te repreenda, sai, Satanás, sai do coração dessa pessoa. Você colocou essa doença nesse coração, pega essa doença agora, pega essa doença agora em nome de Jesus, pega essa enfermidade agora, sai daqui, Satanás, sai, Jesus te repreenda, Jesus Cristo te repreenda, pega essa doença agora, pega essa enfermidade maligna, pega essa doença crônica, pega essa doença incurável, vai, tira ela agora do pulmão, tira do coração, tira agora da garganta, do esôfago, tira agora, Satanás, essa doença que você escondeu dentro dessa pessoa, essa doença que está escondida dentro dessa pessoa, sai agora, pega ela e vem embora com ela, nome de Jesus, nome de Jesus Cristo Salvador. Deus manifesta fogo, Deus manifesta agora o fogo que queima, o fogo queimador, fogo abrasador, meu Deus vai repreendendo, meu Deus vai queimando, vai colocando por terra, vai repreendendo agora, meu Deus, vai jogando por terra agora esse espírito maligno, essa obra satânica, essa obra diabólica, esse espírito maligno, esse espírito das trevas, esse espírito do diabo, Senhor repreenda agora, Jesus Cristo poderoso, Jesus Cristo santo, Jesus Cristo divino, Jesus Cristo poderoso, ó Deus repreenda, ó Deus queima, ó Deus vai colocando por terra, toda obra do diabo, toda obra maligna, toda obra do inferno, todo espírito das trevas, todo espírito destruidor, sai, sai, sai, sai, sai, sai, é no nome dele, é no nome do Senhor Jesus, o Deus de Israel, o Deus de Abraão, de Isaac e de Jacó, esse Deus te repreenda, esse Deus te expulsa, esse Deus te queima agora, sai, sai, sai, sai, sai, sai, Jesus manda fogo do céu, Jesus manda recurso, Jesus manda poder, Jesus manda vitória, Jesus manda vitória, Jesus, Jesus manda vitória, manda socorro do céu agora, manda socorro, meu Deus, manda um milagre, manda vitória, meu Deus, manda vitória, meu Deus, manda vitória, Espírito Santo, responde com vitória, Jesus, responde com vitória, Jesus, meu Deus, responde com vitória, meu Deus, em nome de Jesus Cristo, Salvador, responde com vitória, responde, meu Deus, com vitória, em nome de Jesus, meu Deus, responde com vitória, Senhor, em nome do Senhor Jesus Cristo, Salvador, nos dai a vitória, meu Deus, nesta madrugada, Senhor da glória, nos levanta, nos encoraja, nos fortalece,

0: Meu Deus, toca agora com as suas mãos santas, com as suas mãos poderosas, com as suas mãos benditas, com as suas mãos cheias de poder. Deus toca agora. Deus toca. Deus repreenda. Repreenda a derrota, o fracasso, a destruição. Deus repreenda. Deus queima agora. Deus vai colocando por terra todo espírito maligno, todo espírito das trevas, todo espírito do diabo, toda obra do inferno. Meu Deus, repreenda. Meu Deus, queima agora e nos dá a vitória, Senhor, nessa madrugada. Ó Deus, eu quero te pedir agora, abençoa os irmãos que têm nos ajudado a pagar essa rádio. Deus, põe as tuas mãos agora, Espírito de Deus, Espírito Santo da verdade. Ó meu Deus, ó meu Deus dos céus, ó meu Jesus Cristo poderoso, ó meu Jesus Cristo Santo, meu Deus, dai nós a vitória nessa madrugada. Teus filhos, tuas filhas, que têm mandado as ajudas, que têm depositado na conta da igreja, que têm mandado de perto, de longe. Deus abençoa esse povo. Deus multiplica, prospera, abre as portas para esse povo, abre os caminhos desse povo, meu Deus, com a bênção poderosa, a bênção de Deus, a bênção do Pai, do Filho e do Espírito Santo, a bênção de Abraão, Isaac e Jacó. Meu Deus, meu Deus, meu Deus, em nome do Senhor Jesus, em nome do Senhor Jesus, meu Deus, em nome de Jesus, meu Deus, em nome de Jesus, meu Deus, em nome de Jesus Cristo Salvador, dai nós a vitória, dai nós a vitória, Senhor, a vitória que nós estamos esperando, a vitória que essa pessoa está esperando. Senhor, escuta ela, Deus, por amor do seu nome, o Senhor existe, o Senhor está vendo tudo, o Senhor está enxergando tudo, meu Deus. O Senhor está nos vendo. Nós não estamos te vendo, mas o Senhor está nos vendo, nos enxergando, nos contemplando, meu Deus. Então, em nome de Jesus, meu Deus, em nome de Jesus, em nome de Jesus, meu Deus, em nome de Jesus, em nome do Senhor Jesus, meu Deus, responde, meu Pai, responde, meu Deus, a esta pessoa. Responde, meu Deus, esta vida. Responde esse homem, essa mulher, que está numa luta travada, uma luta terrível, com problemas de doenças, problema na família, o outro é problema financeiro, é problema espiritual, é drogas, é vícios, é tantas coisas. Ó Deus da glória, em nome de Jesus, em nome de Jesus, em nome de Jesus, em nome de Jesus, meu Deus, põe as tuas mãos, ó Pai, põe as tuas mãos, ó Deus, põe as tuas mãos, ó Mestre, põe as tuas mãos, ó Deus da glória, e peleja, e batalha por essa pessoa, esta vida, meu Deus, que está aguardando, está esperando uma resposta do meu Deus, uma resposta urgente, uma resposta divina, uma resposta poderosa. Senhor da glória, manifesta, manifesta, Deus. Eu quero te agradecer pelas vitórias que o Senhor tem nos dado. Ó Deus, quantas orações nós temos feito e nós temos visto a resposta. Nós temos visto, meu Deus, o teu agir, o teu trabalhar. Nós temos visto, meu Deus, que o Senhor não tem tardado em responder. Então, nessa noite, responde aquilo que ainda não foi respondido, para que nós possamos glorificar o teu nome, a que nós possamos mostrar o teu poder, que nós mostramos para as pessoas que é Deus, que é o Senhor na nossa vida, que não é nós, é Deus, é o poder de Deus, é a manifestação de Deus, é a autoridade, é o propósito, é o projeto de Deus. Senhor da glória, nesta madrugada, toque nossas vidas agora, toque em cada um conforme a necessidade, o jeito de cada um, a forma de cada um, meu Deus. Um é problema com dívidas, outro é problema no casamento, outro é problema com os filhos, outro é problema com enfermidade, com doenças incuráveis, doenças crônicas, doenças que têm resistido. Ó Deus, repreenda agora, ó Deus, queima, ó Deus, consuma nessa madrugada a vitória, vai confirmando o milagre, vai confirmando a vitória, meu Deus. Abençoe nossos obreiros, nossas obreiras, o Ministério Deus é Santo, a diretoria, os dirigentes, os obreiros, as obreiras, Deus, os membros, os visitantes, congregados e todas as campanhas. Venha nos abençoar, venha dar a vitória, meu Deus, venha colocar as mãos, meu Pai, e repreender toda a força do mal, toda a força maligna, toda a força diabólica, todo o espírito das trevas, toda a possessão diabólica, toda a obra do inferno, todo o espírito das trevas, sai agora. Jesus Cristo repreenda, Jesus Cristo repreenda, o Senhor Deus de Israel, o Deus de Israel, ele te repreende, ele te repreende em nome de Jesus. Meu Deus do céu, vai queimando, vai repreendendo agora, vai colocando por terra agora toda essa obra satânica, todo esse espírito do diabo, vai saindo agora toda essa força do inferno. Jesus Cristo te repreenda, Jesus é que te repreenda, Jesus Cristo é que te repreenda. Vai saindo agora desse corpo, sai dessa mente, sai desse coração, sai desta vida, espírito mal. Jesus te repreenda, solta agora esse corpo, solta esse coração, solta essa mente, solta agora, é no nome de Jesus, é no nome de Jesus Cristo. Solta agora e vai embora e desapareça e deixa essa família e deixa essa casa e deixa esse homem, essa mulher, em nome de Jesus, em nome de Jesus, em nome de Jesus. Deus, eu te agradeço, Deus, eu te agradeço, glorificado é o seu nome, bendito é o Rei da Glória, bendito é o Rei da Glória, glória a Deus, glória ao Pai, o Filho e o Espírito Santo. Graças a Deus, graças a Deus, graças a Deus, graças a Deus, graças a Deus, louvado seja Deus, bendito é o Rei, bendito é o Senhor, bendito é o Rei da Glória, glória a Deus, graças a Deus, glória a Jesus, glória a Deus, glória a Deus, amém e amém e amém.
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0: eu acho que você tem que mandar aquela mensagem. Mas manda o que tá no seu coração.
1: Porque se fosse eu falaria.

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2: 5:11.
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3: O tempo é de amar. De amar com toda a pureza que existe dentro do seu peito. O amor perdoa, esquece as mágoas, faz crescer e amadurecer. Dá forças para buscar caminhos considerados inalcançáveis. Não deixe para amar depois, ame agora. O amor fortalece, enriquece, aquece. Seja fraterno com seu vizinho, com seu amigo, chefe, irmão, com seus familiares. Una-se ao universo em toda a sua plenitude e beleza. Faça parte do exército do bem, do amor, da fraternidade. Somos todos irmãos. Jesus veio à Terra para nos ensinar que só o amor salva. Siga o exemplo do Filho de Deus. Siga o exemplo de Jesus, que amou a todos nós incondicionalmente, sem esperar nada em troca. A luz chega com o amor. A luz chega com a felicidade de viver. Ame com todo o seu coração e deixe a luz divina iluminar a sua vida.

0: Seguindo, prosseguindo com o plantão de domingo aqui na Antena. Já estivemos antes aqui acompanhando, já ouvimos aqui a mensagem referente ao dia de hoje. 6:01, 6:01 é domingo, 24/5/2026. É o penúltimo domingo do mês, não é? Porque daí domingo que vem, dia 31, o último do mês. Quase 15 graus de temperatura, vai chovendinho, vai garoando lá fora. E a gente aqui dentro com as notícias e informações para você nesta manhã. 14,8 temperatura, a sensação térmica é 15, a máxima não passa de 18 graus. Quantos milímetros de ontem para hoje? 3, 4 milímetros de chuvas, garoandinho. E a previsão para hoje é a mesma de ontem. Garoa, para. E a gente vai negociando com o tempo então nesse domingo. Para amanhã, segunda-feira, também se mantém 3 milímetros de chuvas pequenininhas. E na terça-feira, mais 3 milímetros, abrindo de forma direta a partir de quarta-feira, quarta, quinta, sexta. Por enquanto, a previsão vai marcando o tempo bom. Mas daqui a pouco a gente fala mais: tempo, temperaturas, as informações nesse início de semana. Hoje tem Mega Sena, não é? Hoje tem Mega Sena acumulado, foi para 320 milhões. A Mega sorteio hoje às 11 horas da manhã, porque a Mega está de aniversário, então é hoje domingão. Não teve Mega na semana inteira, tudo acumulado para hoje às 11. É o ponto alto do Brasil hoje. Daqui a pouco, a imprensa do Brasil transmitindo ao vivo o sorteio da Mega Sena, 320 milhões, e ela não acumula. Que mais? Daqui a pouco as notícias esportivas. John Kevin preparando, o Operário joga à noite, 20:30 contra o Criciúma no Germano Krieger. Resultado de ontem: deu Palmeiras contra o Flamengo? Que tal, hein? Palmeiras foi lá no Maracanã e abutuou o Flamengo ontem. Daqui a pouco mais detalhes também. Bastante notícias e informações que você, ouvinte, obrigado pela sintonia, vai acompanhando aqui com a gente. O John Kevin já vai liberar o nosso WhatsApp aqui, o 42984091431. Bom dia, John Kevin.
1: Bom dia, Isaac Ortiz, bom dia aos ouvintes do plantão de domingo. Hoje, dia 24 de maio de 2026, algumas datas importantes no dia de hoje: dia da infantaria, dia do datilógrafo, dia do detento, também tem o dia do detento, dia do telegrafista e dia do vestibulando, que é o pessoal, obviamente, que concorre aí aos vestibulares, que vai lá fazer as provas, enfim. 6:03, então essas são as principais datas comemorativas do dia de hoje, dia 24/5/26, para você poder interagir, participar com a gente até as 8 horas da manhã, 98409-1431, 42, 98409-1431. Também tem o nosso Facebook, podcast redação, já tá a nossa página de introdução do dia de hoje. Então, quem quiser ir lá comentar, curtir, compartilhar, a gente agradece bastante. 6:04, o plantão de domingo está no ar.
0: Já encaminhando a previsão do tempo para o dia de hoje. 6:04, obrigado, John Kevin. 42 98409 1431. Daqui a pouco, Carneiro com umas notícias policiais. Falecimentos também, várias notas de falecimentos nestas últimas 24 horas. 42 98409 1431. Cidades nossas aqui, Paraná, aniversário hoje: Mauá da Serra, completando hoje aniversário. Mauá. A Aparecida do Andorinhas. Enviei mensagem de ontem para mandar um abraço para o meu compadre Eduardo, minha comadre Sandra, Los Angeles.
1: Tá mandado.
0: Amo
1: então
0: vocês. Tá bom, obrigado, Aparecida. Joseval, porteiro na escuta, bom dia, Joseval. Olga Martins está cuidando de Guamiranga para nós. Chovendinho. Como é que tá aí, ouvinte? Tá chovendinho, tá garoando? Você já olhou lá fora? Já voltou? Como é que tá, hein? João Leila Maria, obrigado, João. Bom dia, meninos. Avani. Bom dia, Isaac. Palmeiras deu aula ontem nesse time que só sabe chorar. Diz aqui o nosso Moacir da Santa Paula, palmeirense de quatro costados.
1: Esse aí é palmeirense.
0: Segue o líder, Toninho Palmeirense, bom dia. O Palmeiras vai na primeira colocação nas mensagens nesta manhã. Paz do Senhor, estamos na audiência aqui no Socavão. Davi Fernandes, que a paz esteja com todos nós. Amém. Obrigado,

0: Eu, Davi Fernandes, aqui no Socavão. Daqui a pouco mais, no 4298409-1431, porque agora?
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1: Leonardo Furlan vai trazer pra gente então aí as informações da previsão pro dia de hoje.
3: Olá, eu sou o Leonardo Furlan, meteorologista. Este é o boletim Cimepar Informa, com a previsão do tempo para o dia 24 de maio de 2026 no Paraná. O tempo continua instável no Paraná neste domingo, com o retorno das instabilidades já nas primeiras horas do dia. Sistemas meteorológicos em altitude induzem a formação de uma área de baixa pressão próxima ao litoral do estado, favorecendo a formação de pancadas de chuva com trovoadas na maioria das regiões. Destaque vai para porções do norte e principalmente do centro, Campos Gerais e leste, onde temporais localizados não estão descartados. O sol aparece em alguns momentos do dia, especialmente no noroeste. A temperatura mínima está prevista para o centro-sul com 9 graus. As máximas ocorrem no noroeste, com até 27 graus nos termômetros. 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
0: Furlan?
1: Furlan, isso
0: falou
1: aí,
0: pra gente.
1: Um abraço.
0: Charnesque na Santa Paula ainda não sai da cama para ver o tempo. Vou sair enrolado no cobertor, vou dar uma olhada e vou voltar pra cama.
1: Ainda bem.
0: Charnesque na Santa Paula, cuida aí do tempo pra nós, Charnesque, tá chovendo ou não está chovendo? Quererinha do DR, tá aqui Quererinha, bom dia pra você, ontem a gente viu Quererinha aqui no nosso futebol do Operário, Quirera, Reginaldo, Jim Barri. Então, Quirerinha tá sendo abraçado aqui por Isaac, Carneiro e também John Kevin, bom domingo.
4: É, um
0: Quirera.
4: Abraço pro Quirera, né? Já conversávamos ontem com ele. A situação do papai, né?
0: Isso,
4: muito
0: ele contou
4: triste,
0: pra mim
4: bem adoentado, né? Mas Quirera, a gente faz oração, né? Para nossa querida família de Imbar, eu adoro todos a família de Imbar, né? Os ferroviários que trabalharam com meu velho pai na rede, né? São pessoas do bem, são pessoas muito queridas. E faz orações para ele, né? Pra gente tentar, né, minimizar a doença que você e o teu irmão, né, levam todo dia ele, né, e ficam correndo a casas hospitalares aí, né, fazendo um bom papel de filho, né. Então, forças para a família aí, porque nos momentos tristes da vida da gente, a família, a gente tem que se unir realmente, porque pai é pai. Quem não tem pai, hoje reclama e tem saudades. E quem tem, tem que valorizar realmente seu pai.
0: Perfeito. Então, Quererinha, obrigado, 6 e 9. Daqui a pouco mais ouvintes que vão conversando com a gente vai fazendo o programa aqui, os ouvintes nossos vão mandando bom dia, vão abraçando algum amigo, alguém da casa, da família. Muito legal. 6 e 9, agora temos o complemento da previsão, não é, John Kevin?
1: Isso aí.
0: É que eu fui aqui pros recados, não é? O complemento dessa previsão, 15 graus, a sensação térmica é 14, a máxima não passa de 18, então vai ser fresquinho durante todo o dia, em casa, no cobertor, no sofá, na cama, vai na TV, volta, dá um giro pela casa, sai lá fora, se der uma paradinha, dá uma olhada nos cães, nos animais e volta para casa, vai ser desse jeito. Tá? Também nesse domingão. Para segunda-feira tem 3 milímetros. Quantos milímetros? Hoje até 7. Garoa, para. É a mesma previsão de ontem. Segunda-feira tem 3. Na terça-feira tem mais 3. Quarta, quinta e sexta, por enquanto, a previsão é de tempo bom. A umidade no ar está em 74%. 74% é a umidade. A lua na fase crescente.
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1: E seguimos.
0: Estes são os principais destaques desta edição. Vamos lá. Aposentados, pagamentos começando amanhã para finais 1 e a segunda parcela do 13º de aposentados e pensionistas começando amanhã também. John Kevin, por que que tem cones em Ponta Grossa no dia de hoje?
1: Temos hoje a corrida internacional de PG, que tem várias pessoas aí, né, que vão correr, enfim, fazer a sua caminhada, várias pessoas inclusive de fora. Temos gente de Curitiba, enfim, gente até do Brasil inteiro aí para participar dessa corrida que já começou, né? Porque o pessoal tava falando que era 6 horas da manhã, o pessoal já ia começar a dar largada. Então, mesmo com a chuva, o pessoal não arredou e, inclusive, tava um movimento

0: bem grande ali perto da biblioteca municipal, aqui de PG. Então, ali que foi dado agora a largada às 6 horas da manhã.
1: Então, tem corrida nas ruas principais aqui de Ponta Grossa neste domingão.
0: É bom avisar, né, que tem bastante cone no centro, tudo. Então, o pessoal que tá indo, enfim, pegar o seu carro, fique atento. E para quem não sabe, essa é uma da RPC, né, esse evento aí. Então, desde o ano passado eles estavam falando. E agora, hoje, então, ontem e hoje, sendo realizada aí essa corrida internacional de PG.
2: É, começa aqui na Conselheiro Barradas, que a gente fala Hermenino de Leão, né?
0: Isso.
2: Vem pela Conselheiro Barradas, Carlos Cavalcante, e retorna, né? Retorna pela nossa querida Bispo Dom Geraldo Pelanda. E aqui pega o centro também com a Júlia Vanderlei, não é a Comendador Miró, mas é a nossa rua paralela aqui, a Júlia Vanderlei, e vai centro adentro ali, né? Depois começa pela Baldino Táxi, também as ruas principais, né? De Ponta Grossa, mas sempre sinalizada com cone. Então o motorista preste atenção, dê atenção aos pedestres, né? Porque é uma corrida, então a gente tem que ter um pouquinho de paciência e respeitá-los ali. Ontem já teve essa corrida, né? No início do sábado a gente teve que ter paciência ali no trânsito, porque não é sempre que tem a corrida. E quando tem, a gente, os motoristas, né? Tem que respeitar realmente.
1: Aqui na Balduino, com a Rosário, já tinha 2 cones ali arrebentados. Algum carro passou em alta velocidade e não viu.
2: Ah, essas madrugadas do Rogério.
1: Alguns não conseguem, nas madrugadas, enxergar os cones. Acontece. O Charnesque, já fui ver, não está chovendo agora aqui na Santa Paula. Só não consegui ver a Laura. Eu tentei ver a Laura do Vitor lá em cima e a Laura não apareceu porque tem neblina. Então o Charnesque da Santa Paula não consegue verificar lá em cima o Vitor no Sabará, porque tem neblina, cobriu tudo lá.
0: Tá bastante neblina, inclusive em algumas partes aí da cidade.
1: Motoristas, então, circulando, viajando, atenção. Brasil, Botafogo arranca empate do São Paulo e Grêmio vira sobre o Santos. Ganhou o Grêmio?
0: Ganhou o Grêmio, hein?
1: E ganhou o Palmeiras contra o Flamengo. Mega Sena, prêmio especial, sobe para 320 milhões e o sorteio vai ser às 11 da manhã deste domingão. Palmeiras vence o Flamengo no Maracanã e amplia vantagem na liderança. Ninguém consegue nesse instante pegar o Palmeiras. INSS começa pagamentos da segunda parcela do 13º para aposentados e pensionistas amanhã. Leão, imposto de renda até sexta-feira, não é? É a reta final, é a semana final do imposto de renda, porque sexta-feira já é 29 de maio. E domingo é 31, fecha mês já domingo que vem, e na segunda-feira que vem, fora essa, já estaremos no mês de junho, e daí é o mês da Copa do
2: Mundo. E das festas juninas também.
1: Festas juninas. Ontem eu fui aqui na Ronda, tava bonita a festa ali ontem.
2: Das Nações, né?
1: Festa das Nações ali.
2: Falando em imposto de renda, os antigos que nem eu, né? Que já fizeram a declaração de imposto de renda, restituição, começa também na sexta-feira. As pessoas com mais de 60.
1: Já dá para consultar o valor,
2: né? Já dá para consultar o valor,
0: já,
2: né?
0: Tem
2: o valor.
0: Vai pegar um cadinho?
2: Vou ver. Pegar um minguadinho? É, um minguadinho, né? Que só sobra para nós as moedas, né? Por isso que tem que ter o porquinho. O brasileiro só sobra as moedas. E pra gente vai pegar um pouquinho ali para restituição, né? E as pessoas de idade, principalmente, e aquelas que fizeram já no início, né? Que faz a declaração, já está à disposição na sexta-feira a primeira restituição do imposto de renda.
1: Isso aí, então atenção para o prazo final. Seleção brasileira já se apresenta na quarta-feira.
0: Sim.
1: É semana de seleção, hein? Seleção na Granja Comari, quarta-feira, apresentação de Neymar e Companhia Limitada.
0: Neymar.
1: É festa para na Clube vence o Araucária e garante acesso para a elite do Paranaense. Opa. Vamos jogar contra o Operário de Ponta Grossa. É o nosso sonho. A gente gostaria muito de jogar contra o Operário, então vai jogar.
2: Então já vou falar para você. A primeira rodada em Ponta Grossa, Operário e Paraná.
1: Poxa, jogão, hein?
2: É, jogaço. Não pode anotar. John Kevin, anote lá.
0: Tá anotado.
2: Porque o Operário, desta vez, foi campeão e ele tem direito de jogar em casa primeiro jogo. Né? E o primeiro jogo pode ser num sábado, né? Esse jogo, ou domingo à tarde.
1: Não, e seria interessante, não é? Se o Paraná for o campeão da segunda.
2: É os dois campeões.
1: Os dois campeões.
2: É sempre assim, a Sim. federação sempre fazia, só que o Operário estreou fora contra o Londrina e levou aquele sapeca, né? De 2-0. O time não estava bem informado ainda, né?

0: sucatas. Que mais aqui que vai chamando a nossa atenção? Festa das Nações aqui na Santa Rita de Cássia Ronda termina no dia de hoje. É por aí. Algo mais de você, John Kevin? Nos conte, por favor.
1: Vamos lá então começar pelos jornais aqui do nossa, da nossa região. Começando pelo Jornal da Manhã. Bora lá então. Na verdade, vou começar pelo Diário dos Campos. Festa das Nações termina hoje com procissão e show de prêmios. Operário quer fazer as pazes com a torcida no dia de hoje contra o Criciúma e jovem é preso com mais de 200 pedras de crack em PG. Já no Jornal da Manhã, PG recebe cerca de 60 milhões investidos em educação. Indústria soma mais de 180 bilhões de reais e chega a 28% do PIB só do estado do Paraná. E DPU diz ao STF que Moraes não pode julgar ação contra Eduardo Bolsonaro. E isso aqui vai ficar ainda até a eleição, vai ser só isso. 6:17, essas então foram as manchetes do DC e do JM de hoje.
0: Vamos acompanhar os próximos capítulos dessa política nacional. Se o Flávio mantém a candidatura, vão trocar o candidato.
1: Inclusive, essa semana o Flávio vai para os Estados Unidos, né?
0: Quer falar com o Trump.
1: Trump, me ajude. Tem reunião com o Trump lá pra ver se dá um pouco uma abafada dessa situação aí que aconteceu dele com o Vorcaro lá do áudio, tudo. E tem, segundo o pessoal, tem mais áudio ainda pra surgir aí desses telefones do Vorcaro, que só pegaram um. O Vorcaro tinha 8 telefones à disposição dele. Então, vamos ver a PF aí soltando durante até as eleições.
0: 6:18. Carneiro, vamos pra polícia?
2: Vamos lá. Setor Calmo aqui em Ponta Grossa, né? A região dos Campos Gerais registrou algumas ocorrências que o Isaac já vai falar pra gente. Mas nós tivemos uma ocorrência de perturbação do sossego, né? Que a polícia teve que agir. O fato aconteceu aos 10 minutos da madrugada de hoje, Avenida Noroeste, né? Lá na Vila Real com a Vila Borato, região da Chapada. Polícia Militar foi acionada para atender uma ocorrência de perturbação do sossego. Chegou no local com fraternização e som alto. Policiais já escutaram o som alto de longe. Um veículo que estava estacionado em um terreno com um tampão aberto, né? A tampa do porta-malas aberta e o tampão a todo vapor. É o tuxi-tuxi tomando conta da vizinhança. Policiais conversaram com o rapaz, ele, não, sim senhor, vamos desligar mesmo, nós se excedemos ali, a festa, a gente tomou um golinho ali a mais e vamos desligar. Policiais que desconfiaram, foram duas quadras para frente e ficaram esperando. Ah, não, deu 15 minutos, e eles ligaram.
1: Tuxi, tuxi de volta.
2: Tuxi, tuxi para todo mundo. Né? E mais alto ainda. Ah, daí não teve mais conversa, né? Policiais já chegaram, eles começaram a ofender os policiais com palavras de baixo calão e coisa e tal. Policiais tiveram que fazer o uso da força, deter o rapaz, né? E apreender o som, né? Levando para a delegacia por difamação, injúria racial também contra policiais e aquela coisa toda e perturbação do sossego. Testemunhas foram, né? Lá na delegacia. Tivemos alguns aqui no transtorno também do centro, som alto de algumas lanchonetes, mas isso foi resolvido também pela Polícia Militar e Guarda Municipal. Tivemos também o policiamento, né? Policiamento aqui do trânsito em conjunto com a autarquia da corrida, né? Rústica de Ponta Grossa ontem também, que deu tudo bem, graças a Deus.
1: Inclusive, até falar, né, Carneiro, tem bastante policiamento ali, viu, ali na frente da biblioteca, né, até a hora que a gente passou, então, o efetivo realmente trabalhando de maneira bem efetiva, de fato.
2: Eles vão distribuindo, né, o pessoal nas esquinas ali que fica perigoso, né, principalmente próximo ao semáforo, né, para segurar ali, para realmente fluir o trânsito em Ponta Grossa. Olha, o Marcelinho já tá passando mensagem para nós, era de Olarias, hoje de Uvaranas. Obrigado, Marcelinho. Juju, Jurandir Dias já está conosco também. Carlinhos Tropeiro e o vereador Joãozinho Tropeiro, Piraí do Sul, já estão conosco. Osvaldo Braz dos Santos conosco. Gilson Wilgenberg, Jorge Chumbada e toda a família. E Dona Elvira, aquele abraço. Chegando conosco aí o pessoal do Guaragi. O Paulo Matos, né? Mandando abraço para os primos lá do Guaragi, João Batista Mendes e Lauri Mendes.

0: E também o Paulo Matos mandando abraço para Vanibá e para dona Maria Hilda e Oliveira Neto e também para o Jorge Chumbado. Piruja ligou para a gente com a dona Isabel Ferrari Vila Burrinho. Quem está conosco, Paulo Batista também, Vila Burrinho. Marquinhos Germano é o nosso amigo desde o tempo da garagem. Alô, Marquinhos. Aquele abraço, Marquinhos Germano. Com a barba, né? Barbudinho. Ah, tudo bem.
1: Ontem quem falou do Marco Germano foi o Almir. O Almir estava aqui no nosso jogo do Operário. Almir Vidraceiro, viu, Carneiro? Acompanha sempre a gente. Bom dia, Almir. E falou do Marco Germano.
0: Gente fina, gente nossa. Levi Bauser e dona Isabel é da Vila Cristina. Tem também o pessoal do supermercado Tozeto conosco, o Ronaldo Celori Ferreira, o Cid, o Laerte, o Lúcio, né? O Ronaldão sempre por lá e o Josney mandando abraço pra mamãe dona Ana, Laertão também tá conosco. O quem está conosco também é sempre ele, o Pelé do Guaragi, aquele abraço Pelé. Quem está também conosco é ele, seu Augusto Moreira. Dos Anjos, né? Com a neta Ana Carolina também, o problema de som alto por lá, lá pro lado do Bom Sucesso.
2: Eita.
0: Vamos ver se o pessoal da guarda e a polícia militar dão uma pegadinha lá, que estão abusando com os vizinhos lá, o pessoal lá. Mas a polícia tá de olho, né? A gente já conversou com o pessoal ali para dar uma olhada lá, porque o rapaz do Tuxi Tuxi tá por lá também. Uhum. Dona Maria Vila Marina, aquele abraço. Dona Josefa Grabikoski aqui de Olarias, Vila Santana. Pessoal das suas naves de plantão hoje. Aricúdia Carneiro e o Zecão, aquele abraço. Dona Lourdes e seu Antônio Altamiro e a nota neta Roberta, sempre conosco lá em Ipiranga. Alô, pessoal de Ipiranga, aquele abraço. Pedro Maier é o Pedrão do Carvão. Marcão é o Marcão das Cebolas. Aquele abraço. Dona Eunice e seu Antoninho Cusa também de Piraí do Sul. E quer ganhar um abraço do Isaac Ortiz? Ah, gosta do abraço do Isaac Ortiz? Ah, então é fácil. 98409-1431 é o zap da antena. Passou a mensagem, ganhou o abraço do Isaac.
1: Perfeito, obrigado, Carneiro. Suzy, nossa historiadora e guia turística aqui em Castro, também acompanhando a gente. Tudo bem, Suzy? Bom dia, bom domingo. Obrigado pelo seu recado para nós também aqui do plantão, equipe do plantão. 6h24, a Polícia Rodoviária Federal está informando que a 277 vai ser totalmente interditada. Atenção, senhoras e senhores, na manhã deste domingo, a partir das 8, aqui na Serra da Esperança. Que fica aqui indo para Guarapuava, não é? Sim, ali que isso. Fica a serra, aquela serra ali.
0: Entre grande, forte. Prude e Guarapuava.
1: Isso. O que que o pessoal vai fazer ali? Vai ter a remoção de um caminhão envolvido em um acidente registrado anteriormente no trecho. Então, para quem vai lá para o oeste do Paraná, nessa região, Pato Branco, Mangueirinha, Cascavel, Foz, atenção, hein? Se puder passar antes das 8,
2: melhor.
1: Ou acompanhe as informações, porque vai demorar um pouquinho ali. Totalmente interdição a partir das 8 desta manhã, remoção então de um caminhão. Vai demorar um pouquinho.
2: E leva bastante tempo.
1: Então, pessoal, atento para essa notícia. Vamos para o esporte, John Kevin?
2: Bora.
1: Tá na hora então, 6h25.
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2: Começando pela Fórmula 1, hoje temos GP do Canadá às 17 horas.
1: Volta
2: George
1: a corrida
2: Russell.
1: Hoje? Volta a corrida hoje?
2: Volta a corrida hoje, tinha, né? Fazia umas duas semanas, né? Duas semanas acho atrás foi Miami. É? Hoje é 24 de Miami, passado foi dia 13. É, duas, três semanas mais ou menos. É, enfim, foi Estados Unidos da vez passada. George Russell da Mercedes foi o pole. Kimi Antonelli, o italiano da Mercedes também. A Mercedes então fazendo dobradinha. E o Norris da McLaren foi o terceiro. Nosso querido Lewis Hamilton ficou em quinto pela Ferrari. O brasileiro Gabriel Bortoleto ficou em 13º pela Audi. Então aí, então, Fórmula 1, GP do Canadá, 17 horas. Confirmar se ela vai passar pela Globo, porque ontem passou o jogo de São Paulo, né? Ontem à tarde na Globo.
1: Não vi nada ontem.
2: É, daí hoje ver se vai passar pela TV aberta ou o pessoal vai ter que assistir pela TV fechada.
0: É, Sport TV, quase certeza.
2: Com cerveja, né?
0: Esse horário nobre é difícil, né? Porque tem aqueles programas da tarde lá, os musicais lá. Infelizmente, pessoal que gosta de automobilismo fica realmente só na TV fechada, o Sport TV.
2: 12ª rodada do Brasileirão Feminino, com jogos ontem: Fluminense 3, Bahia 3, e o Flamengo, que venceu o Internacional por 1-0. Juventude e Grêmio hoje às 15, às 15 horas também Bragantino e Palmeiras, também no mesmo horário Vitória e Cruzeiro, 16 horas Botafogo e América Mineiro, Atlético Mineiro e Ferroviária às 18, amanhã tem São Paulo e Santos às 17h30, e fechando a rodada, Corinthians e Misto às 9 horas da noite, lembrando que o Corinthians é o líder do Brasileirão Feminino, 12ª rodada. Já no masculino, Série D do Campeonato Brasileiro, pelo grupo 15, o Cianorte ontem ficou no empate com o Joinville em 0-0, e o Cascavel joga hoje às 15 horas contra o Guarani de Sobral. Aqui a classificação do grupo 15: o Cianorte e o Cascavel ali estão no pare ainda, mas o São Luís, né, do Rio Grande do Sul, é o quinto colocado. Está junto ali com os times, tanto como primeiro quanto o quarto colocado. Santa Catarina é o líder com 13, o Cianorte é o segundo com 13 e o Cascavel é o quarto com 11. Então, grupo bastante equilibrado pela oitava rodada aí do grupo 15 da Série D. No grupo 16 da oitava rodada, o Azuris joga hoje contra o Blumenau às 15h30, mas o Azuris com chance remota, até tem uma chance, mas a campanha do Azuris também não ajuda. É o lanterna aqui do grupo 16. E o São Joséense, que tá em terceiro lugar com 11 pontos, joga contra o Brasil de Pelotas às 16 horas. O São Joséense é o terceiro com 11, e o Marcílio Dias é o líder desse grupo com 14, e como eu falei, o Azuris é o lanterna com 5 pontos. Já na Série C do Campeonato Brasileiro, ontem o Maringá empatou com o Santa Cruz pela oitava rodada em 1-1. Com esse resultado, o Maringá fica em sexto lugar com 13 pontos, fazendo ali uma campanha, enfim, dentro da tabela de classificação até este exato momento. Óbvio que a Série C ainda tem bastante rodadas, mas o Maringá figurando aqui entre os 8, especificamente em sexto lugar no Brasileiro. Já na Série B do Campeonato Brasileiro, falar aqui de Série B, o jogo do Operário.
1: Operário é hoje.
2: Operário é hoje, né? É. 10ª rodada do Campeonato Brasileiro. O Operário joga hoje às 8h30 contra o Criciúma. Jogo aqui no GK. Mas ontem tivemos jogos, né? Novo Horizontino 2, Ceará 1. E o Fortaleza vencendo o Londrina por 3-0. Além do Sport vencendo o time do Juventude por 1-0. Também temos mais jogos, óbvio, né? Atlético Goianiense, São Bernardo às 16h30. CRB e Ponte Preta. América Mineiro e Vila Nova às 18h30, 19 horas Avaí e Goiás, e daí amanhã fechando a rodada Botafogo e Atlético às 19h, como eu falei, Carneiro, 8h30 Operário e Criciúma.
0: Isso aí, jogo dificílimo. Vamos se espelhar no Londrina, porque o Londrina perdeu ontem fora de casa pro Fortaleza por 3-0 e continua na zona de rebaixamento. E o Operário, se perder, vai ficando lá para baixo, gente. Vamos ver a classificação lá. A classificação do campeonato vai ser o seguinte: com as vitórias de ontem, o Náutico, né? Ele na sexta-feira venceu e foi para 19 pontos. O Sport Recife também venceu, foi para 19. Fortaleza venceu o Londrina, foi para 18. O São Bernardo, 17. E o Operário, apenas 12 pontos. Se nós ganharmos hoje, que a gente torce pro Operário vencer, né? Pra dar uma chacoalhada no Limbeiro.
2: Dependendo da combinação, o Carneiro chega em sétimo.
0: Justamente, pra subir, pra não tentar deixar escapar, né? Os líderes lá com muita pontuação muito alta, que daí, infelizmente, vai ter que jogar só pra participar do campeonato. O campeonato ainda é longo, não vai parar, né? Pra Copa do Mundo vai continuar. Então, o que que acontece? Com esse vexame de 6-2 em casa, treinaram bem a semana toda, né? Nós não teremos o Bosquilha, né? Nós teremos algumas ausências, mas algumas voltas, né? Pro elenco. Então, principalmente da zaga, né? Que a zaga titular vai voltar. E também, né? O nosso principal jogador ali do meio de campo, né? O Diniz vai voltar também. Então, a coisa tem que funcionar hoje é no Germano Krieger, todos os

0: Eles levam, né? Às 20h30 no Germano, e vamos apoiar o nosso time, né, gente? Treinou a semana toda, vamos esquecer o que passou, né?
1: O que passou, passou.
0: É, o que passou, passou, e ficou pro outro lado da porta, como diz o Peninha, né? E vamos levar para frente agora. Precisamos de vencer para se aproximar realmente, porque a diretoria tá fazendo um empenho muito bom, né? E hoje teremos, acho que a última partida aqui no Germano Krieger, né? Vai ser trocado a grama, daí joga fora, o Operário vai jogar fora, duas partidas, e parece que o Mano Couto Pereira, né? Daí vai retornar daqui a uns, se não me engano, daqui um mês e pouquinho, vai retornar então, né? Porque vão trocar a grama de inverno ali, aquela coisa toda. Então hoje vamos dar uma força realmente pro Fantasma lá para tentar se aproximar das primeiras colocações, que é importante a nossa torcida.
2: Só para fazer um adendo aqui, John Kevin, Vilma, aqui em Castro, tudo bem? Bom dia, Vilma, acompanhando nós. Tô olhando aqui a Mega Sena. Será que não dá para? Acho que pelo aplicativo dá para fazer aposta na Mega Sena. Tô dando uma acompanhada aqui, um ouvinte perguntou. Tô achando que era em Caixa, pelo aplicativo da Caixa, fazer a Mega Sena agora de manhã.
1: O aplicativo da Caixa, o mínimo é mais, né? Não é igual ir na lotérica, né? Que você faz o sim, paga o mínimo, né? O jogo, você tem que fazer mais, né?
2: Não, 6 pila.
1: 6 pila?
2: Pode fazer um jogo. Tá. E tem cota aqui, eu tava olhando aqui uma cota, tem cota até de 3.139,56. Uma cota com 20 dezenas, paga 3 conto. Então,
0: tá bom. Tem muita gente jogando dinheiro, na mesa. Não, quem tem dinheiro pode arriscar, né? Porque são 320 milhões.
1: É isso aí.
0: E vai sair pra Ponta Grossa, viu, gente?
2: Olha aí.
0: Vai sair, já tô dando uma olhadinha aqui no...
2: Nos números?
1: Já tá olhando o número.
0: Se você for jogar, não carneiro esqueça do 13 e o 33, que sairão, viu? Se escapar do 33, pega o 36. Então joguem lá, gente.
1: Pai carneiro daqui a pouco. 6h33. Só pra passar, tá, meus amigos? Hoje não vai ter jogo, tá? Hoje vai passar o filme do Maverick, pra quem quiser assistir depois às 16h. Maravilhoso ver filme do Maverick. 17ª rodada do Brasileirão da Série A. São Paulo ontem empatou com o Botafogo em 1-1. O Vitória ganhou do Internacional por 2-0. Ninguém falou nada aí de Inter, né? Mirassol venceu o Fluminense por 1-0. E o Grêmio venceu o Santos por 3-2. Inclusive, foi uma cena engraçada. Gabigol mandando a torcida ficar quietinha, foi lá e tomou a virada, né? Enfim, o pessoal zoou demais o Gabigol ontem. Ele começou zoando e terminou zoando.
0: Terminou sendo zoado. Fez 2 gols. Se achou, né? Só que jogando fora.
1: 90 minutos.
0: Né? A zaga do Santos, infelizmente, tá. Muito já levou 3 do Curitiba, já tá perdendo pra lá e perde pra cá, né? Não é fácil.
1: Não é fácil. E o Palmeiras ontem que venceu o Flamengo por 3-0 dentro do Maracanã. O pessoal até falou, o Palmeiras foi mais efetivo, porque o Flamengo, antes da expulsão do Carrascal, o Flamengo tava dominando ontem o jogo. Por conta da expulsão, óbvio, né? Muda toda a estratégia, o Flamengo teve que dar uma recuada, ainda assim atacou mais que o Palmeiras, mas obviamente o Palmeiras com a mais acabou sendo mais efetivo e letal. Mas enfim, começou a instalar crise dentro do time do Flamengo com o técnico e os jogadores.
0: Vão sentir saudade, como eu falei pra você, pra que trocar de técnico se tá ganhando tudo? Perder uma partida não é o senhor das ações, não, o Flamengo. Que vai acontecer com o Palmeiras também, não vai ser o senhor das ações, não. Os melhores times do mundo, o Liverpool, o Real Madrid, o City, né? E Barcelona, eles perdem também, gente. Não é super time, não. Não são super homens, não são robôs que estão dentro de campo. São seres humanos que às vezes não dá certo o futebol. Por isso que eu sempre falo, fanatismo, gente, para futebol, para religião e política não existe. Você perde a tua razão. E aí esse Carrascal é um animal, porque a terceira expulsão dele, gente. Para que levantar o pé lá na cabeça do outro cidadão? É um jogo de futebol sem necessidade nenhuma. Prejudicou a sua equipe e depois não queria sair, né? A gente fica ali assistindo o jogo, o cara faz a pronta e não quer sair de campo, fica questionando o juiz, xingando o juiz, e os técnicos vão ali no juiz auxiliar, né? O pessoal, o representante ali, ficam aquela confusão toda. Errou, infelizmente. Nem o VAR não chamou, porque foi o lance. Não pode ser assim, né? Atingiu o rosto do cidadão lá e o pé alto, né? Então, jogada perigosa, saiu, prejudicou a sua equipe. E agora não.

0: Flamengo não venha com desculpa, que com a menos ali, né? O que a diretoria tem que fazer? Chamar o cidadão ali, quanto o senhor ganha por mês? É a terceira expulsão sua. Infelizmente vão ter que descontar do seu salário. Infelizmente, né? Porque o presidente do Flamengo não é gente fácil de lidar, não. Como a nossa querida do Palmeiras. Eles não querem que a equipe perca. Mas não são robôs, como eu falei, são seres humanos. Tem dia que nada dá certo. E o futebol é assim, por isso que o futebol é maravilhoso. Tem a vitória, tem o empate e também tem a derrota, né? E a somatória de pontos que leva os grandes campeões. O Cristiano Ronaldo não se revoltou com o Bento ali, né? Mas no final deu tudo certo, que nem as novelas que a gente vê ali, todo mundo casa, ganha neném, todo mundo ficou feliz do time do nosso querido Ronaldo, né?
1: É isso aí.
0: O Ronaldo português.
1: Cruzeiro e Chapecoense hoje às 16, Remo e Atlético Paranaense às 16, Corinthians e Atlético Mineiro às 18h30, 20h30 Vasco e Bragantino, e amanhã fechando a rodada Coritiba e Bahia, amigos, com o Palmeiras líder 38 e o Flamengo 31 pontos. Lembrando, só o Atlético Paranaense 24 e o Coritiba é o oitavo com 23 pontos, 6h38. Essas foram as notícias do esporte.
2: Falou do Paraná Clube?
1: Paraná Clube subiu também para a primeira divisão do campeonato paranaense.
2: Venceu ontem o Araucária por 2-1. Hoje tem Patriotas e Paranavaí.
1: Isso aí. Futsal, como é que estamos de futsal?
2: Ah, tem futsal também, não é? As equipes nossas região. Ontem, o Caramuru aqui em Castro empatou com o Contorno em 1-1. A CGF, muito bem, 9-2 contra o time de Paranaguá, aqui no Oscar Pereira, 9-2. Ipiranga, 7-3 no União da Vitória. E Pinhão venceu Teixeira Soares por 5-3, Paranaense, Série Bronze, Campeonato Paranaense de Futsal.
1: Show de bola, 6h38.
2: Falamos tudo. Vamos lá rapidinho aqui nos ouvintes pra gente depois já ir pro Carneiro, lá depois pros falecimentos, sim?
1: Já fazendo um favor, só meus amigos aqui, Moacir Gomes de Oliveira mandando mensagem lá de Castro, bom dia, obrigado Moacir pela mensagem mandada aqui no nosso Facebook. Zelter Timóteo Hartmann, Antônio Fontoura, Olga Martins, Maria Helena Silva, Sérgio Bonetti Gonçalves, Avani Ba e Atuia Lima.
2: O Luciano tá falando aqui de futebol, querendo falar mais aqui. Não, nem vamos falar muito, não é? Não vamos fazer briga de volta entre Palmeiras e Flamengo. Não.
1: É, isso aí.
2: Sérgio Monetti, Piraí do Sul.
0: Mas vamos se encontrar no segundo turno ainda, né? E muita água vai rolar embaixo dessa ponte aí. E o nosso campeonato brasileiro realmente é um campeonato muito forte, gente, né?
2: Isso aí.
0: As equipes investiram, veja o Mirassol na Libertadores, está muito bem, obrigado. E ontem sapecou o Fluminense, né? Tá subindinho, né? E tá enterrando outros times ali. Então o futebol é apaixonante, porque o futebol brasileiro é um futebol muito competitivo, né? É um dos melhores do mundo, né? Tá saindo os craques daqui, indo pra Europa. E também o nosso querido Alfredo Kremer pediu para falar do Brasão ontem, que venceu, né? E venceu bem com o golaço do Isaac também, para a gente terminar o esporte. 5-3, né, Isaac?
1: Fez gol ontem?
0: Fez gol e deu passe.
1: E ele não fala, né? Mas
0: e deu passe pro primeiro gol do Tomé também. Venceu o Brasão ontem, o nosso grupo gerencial Tiradentes também, 3-0 no Fenerbahçe, uma grande vitória. E foi rodadas de surpresa, né? Os grandes líderes perderam ontem. A Piazada da Vila do Yurk, né? Venceu por 3-1 a equipe do Zezo e 2-0 a nossa equipe aqui venceu a equipe do Gemad, né? 2-0. Então os dois líderes, que eram Gemad e o Zezo, perderam, e as equipes lá de baixo estão ganhando, né? Então tá chegando Itaiacoca, tá chegando Tiradentes Gerencial, tá chegando todo mundo embolando ali o campeonato operário, o 60 e o 50 tá muito bem, obrigado, né, Isaac?
2: Isso aí, o Alfredinho já tá mandando um recado pra nós aqui, que deu uma bomba d'água agora em Carambê, viu, Carneiro?
1: Eita!
0: Opa! Isso aí. Então vem pra cá daqui a pouquinho.
2: Não, pegou Castro já, porque a Suzy aqui em Castro também já nos informa de chuva forte aqui nesse momento, então Carambê e Castro com uma pancada, Carambê passou, diz o Alfredo pra nós aqui, obrigado, bom dia, Alfredo, com a dona Vera, e a Suzy aqui em Castro também registrando essa pancada forte de chuva agora. Obrigado, Alfredinho.
1: Acabou, John? 6h41. Vamos então pro intervalo?
2: Daqui a pouco a gente traz o Carneiro com as notas de falecimentos. Quase 20. quase 20 notas de falecimento de ontem para amanhã de hoje.
1: Daqui a pouco a gente volta às 6h41 e você fica com o nosso WhatsApp para você poder participar. Quer mandar a sua mensagem pelo WhatsApp do plantão de domingo?
3: É claro.
1: 98409-1431.
3: Repete, que eu não entendi direito.
1: 98409-1431. A gente te espera.
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3: Pela antena 6:52.
4: Quase que matar do coração.
3: Tomou cara. Susto, João? Falei, ó.
4: Falou, estourou aqui o negócio.
3: Pela antena
4: sul.
5: Guarapuava, Luiz Azambuja e Dona Shirley conosco, Carambeí, João Carlos Pedroso. Boa. E Dona Sandra, bom domingo a todos.
4: Boa.
3: Aqui no Zap da Antena também, Guarapuava na audiência. 6:52, Carneiro, vamos informar as notas de falecimentos com a Organização Social de Luto Santana.
5: Falecimentos deste domingo. Já estamos no dia 24 de maio de 2026. Um minuto de silêncio para os falecidos de hoje. Começamos pelo passamento do vovô Juvenal de Biácio. Vovô Juvenal de Biácio era agropecuarista, aposentado e tinha 80 anos. Era nascido em 2 de maio de 45, então fez recentemente, né, 80 anos, agora no início, né, do mês de maio. Era casado com a nossa querida Dona Maria Glaci Valenga de Biácio e deixou os filhos Ronaldo e Osney de Biácio. Dois filhos, portanto, eram moradores da chácara Estilhaço, bairro dos Pereiras, aqui em Castro. O velório do nosso querido, seu Juvenal de Biácio, 80 anos, capela da funerária Ávila, aqui no centro, e o sepultamento, 9 horas da manhã, para o cemitério da Sédia, em Castro. Passamento também da dona Heloína, da Aparecida Machado, 72 anos, agricultora, nascida em 20 de maio, também fez aniversário agora recentemente, né, há 4 dias atrás. Dona Heloína, querida Heloína, vovó Heloína, era casada com o senhor Adalberto Alves Machado e deixou os filhos Marcos, o Gilmar, o Luiz, a Vitória, a Maria, a Lucimara e também a Antônia. Sentimentos então para a família. Moradores da localidade de Papuã Socavão, em Castro. E o velório da nossa querida Dona Heloína da Aparecida Machado, vovó Heloína, capela da funerária Castro, aqui da Vila Rio Branco. E o sepultamento, 13 horas para o cemitério do Socavão. Passamento também do pedreiro aposentado Daniel Danilau, da família Danilau de Castro. Muito querido seu Daniel, pedreiro construtor, quantos muros fez, quantas residências, quantas reformas. Era uma pessoa do bem, pronto para tudo, profissão pedreiro, né? O construtor nosso querido, seu Daniel Danilau. O velório é capela de Luto Santana, aqui no centro de Ponta Grossa, e o sepultamento 16:30 para o cemitério Parque Campos Gerais. Maria Antônia Fernandes tinha 76 anos e nos deixou. Faleceu na UPA de Uvaranas. Capela de Luto Santana é o local de velório, e o sepultamento segue 17 horas para o cemitério Parque Campos Gerais. Ademar Ferreira da Rosa tinha 73 anos e era servente de pedreiro. Era natural de Reserva, mas morava em Ponta Grossa há muitos anos conosco. Capela Municipal São José é o local de velório, aqui no centro, e o sepultamento segue 17 horas para o cemitério Parque Campos Gerais. Alcimar da Silva Oliveira. Tinha como profissão motorista, herói da estrada, 40 anos nos deixou, era natural de Piraí do Sul. Infelizmente, né? 40 anos, o nosso motorista Alcimar da Silva Oliveira. O velório é capela da funerária Piraí, em Piraí do Sul, no centro, e o sepultamento, 17 horas, para o cemitério de Piraí do Sul. Antônio do Nascimento, 74 anos, vovô Antônio era chacareiro, nasceu em Campo Mourão, mas faleceu aqui no Hospital Regional de Ponta Grossa. Morador de Jaguariaíva, ele, né, está sendo velado na Capela Municipal de Jaguariaíva, e o sepultamento, cemitério de Jaguariaíva. Noticiamos então o passamento do chacareiro Antônio do Nascimento, de 74 anos. Passamento ainda de Emanuel Acaxi Padilha de Lima. Emanuel Acaxi Padilha de Lima, apenas 3 aninhos. Era natural de Ponta Grossa, faleceu no Hospital Nossa Senhora do Rocio, em Campo Largo. Velório é capela da funerária Princesa, e o sepultamento hoje, 10 horas da manhã, para o cemitério Parque Jardim Paraíso. Passamento ainda de Jean Cláudio Aires Matias, 48 anos, era autônomo. Ele faleceu na residência da família em Ponta Grossa. O velório é capela da funerária Prever, aqui do centro. E o sepultamento de Jean Cláudio Aires de Matias, 48 anos, segue para o cemitério São Vicente hoje, 16 horas. Passamento também de João Carlos Pistuni. Quem foi João Carlos Pistuni? Trabalhou conosco, né, na Polícia Militar do Paraná, o Pistuni nosso, né, soldado Pistuni, aqui no centro, módulo central. Daí ficou triste, né? E resolveu seguir a profissão de motorista. Era o nosso taxista aqui da Praça Barão do Rio Branco e Barão de Guaraúna, né? Saiu das fileiras da Polícia Militar e trabalhava como motorista, João Carlos Pistuni. Infelizmente, adoentado, faleceu na UPA de Uvaranas ontem, aos 61 anos. O velório do nosso querido João Carlos Pistuni, que era ouvinte nosso todos os dias da Antena Sul, sempre passava mensagem pra gente aqui. O velório é capela da funerária Princesa, aqui no centro, e o sepultamento, 16 horas, para o cemitério Santa Luz. Vai com Deus, João Carlos Pistuni. Você cumpriu a sua missão, né? Era contador de histórias, era uma pessoa do bem, né? Taxista nosso aí que nos deixa precocemente também, aqui da Praça Barão do Rio Branco e Praça Barão de Guaraúna, e também na rodoviária onde trabalhava. Passamento ainda de Josiel Ortiz Garcia, 27 anos, servente de pedreiro, natural de Ponta Grossa. O faleceu na residência da família. O velório na Igreja Evangélica Visão Missionária, da Rua Francisco Beltrão, no Bom Sucesso. E o sepultamento, 14 horas, para o cemitério São Vicente. Passamento também da Dona Maria Tereza da Luz dos Santos, 88 anos, vovó Maria Tereza. E também Maria da Luz, como a gente chamava ela. Era natural de Tibagi e moradora aqui de Ponta Grossa há muitos anos. O velório é capela da funerária Tamoio Prévia, em Ponta Grossa, e o sepultamento, cemitério São Sebastião, hoje às 9 horas da manhã. Passamento também de Sueli Crucius, 53 anos, do lar, natural de Cândido de Abreu, mas morava em Ponta Grossa conosco. O velório, capela da funerária Princesa no centro, e o sepultamento, 10 horas, para o cemitério Parque Jardim Paraíso. Passamento ainda de Tereza da Silva Vieira. Dona Tereza, 88 anos, vovó Tereza da Silva, era do lar e era natural de Ponta Grossa. faleceu no Hospital Bom Jesus

0: de Ponta Grossa. O velório é na residência da família, Rua Pedro Beninca, casa de número 150 em Uvaranas, e o sepultamento, 14 horas, para o cemitério São João Batista. Dona Maria Teixeira do Prado nos deixou aos 89 anos, vovó Maria Teixeira. Era viúva, moradora da localidade de Brotas, Piraí do Sul. O velório, então, né? Capela Zarskin Castro, né? Faleceu em Piraí do Sul, mas ela morava também, familiares em Castro. Ela era viúva, moradora de Brotas, Piraí do Sul, deixa as filhas a Dona Otília, a Laura, a Aurora e Iraci. O velório é Capela Zarskin, aqui da Funerária Pó, e o sepultamento é hoje, 10 horas em Castro, do Funerária Zarskin em Castro, né, gente? E daí o sepultamento é hoje, cemitério do Abapã em Castro, às 10 horas da manhã. Passamento ainda de Lindamir de Freitas do Prado, 83 anos, aposentada. Era viúva, moradora da Chácara Santa Luzia, localidade de Gramas, Castro. Ela faleceu na UPA, em Castro. Deixa os filhos Isair e Leandro. O velório da nossa querida vovó Lindamir de Freitas do Prado, de 83 anos, na residência da família, né? Residência da família, na Chácara Santa Luzia, na localidade de Gramas, Castro. E o sepultamento é hoje, 15 horas, para o cemitério de Gramas. Mauro Luiz Alves, 65 anos, aposentado. Era solteiro, morador da rua Afonso Celso Abraão, Jardim Araucária, em Castro. Faleceu na residência da família. O velório de Mauro Luiz Alves, de 65 anos, Capela Santana, anexo ao cemitério Frei Matias. E o sepultamento é 8 horas de hoje, já daqui a pouquinho, para o cemitério Nossa Senhora do Rosário. Então, sentimentos aos familiares, né? Dos nossos queridos entes queridos que nos deixaram nas últimas 24 horas.
1: Obrigado, Carneiro. Informando pra gente, então, as notas de falecimentos. O que que o ouvinte comentou aqui? Ouvinte. Não colocou o nome. A Heloína era nossa parente. Sentimentos. Então, a Heloína está, infelizmente, nas notas de falecimentos também. Não faltou André e Antônio Carlos? André e Antônio Carlos? Acho que você falou de todos, não é, Carneiro? Todos, não é? Isso.
0: E a Heloína Aparecida Machado era agricultora. Era casada com o seu Adalberto Alves Machado e deixou os filhos Marcos, Gilmar, o Luiz, a Vitória, a Maria, a Lucimara e a Antônia. Era moradora da localidade Papuã, Socavão, em Castro. Repetindo então, o velório é a capela da funerária Castro, da Vila Rio Branco, e o sepultamento, 13 horas, para o cemitério do Socavão.
1: As famílias enlutadas, nossos sentimentos.
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2: Bom dia, Mônica, Funerária São Lucas, em Ivaí, acompanhando a gente também. Obrigado, Mônica, bom domingo, tá?
3: Bom domingo.
2: 7777, daqui a pouco eu vejo quem tá no áudio. Magali Carneiro Machado, obrigado, bom dia. Carambi. O John Kevin tá aqui, Carambeí, o John Kevin tá aqui. Marcos Germano, mande bom dia pro Carneiro, que conheci pessoalmente essa semana. Marcos Germano, Carneiro.
4: Gente fina, gente nossa. É a barba, né? Cabeludinho, barbudinho, mas ele é gente fina desde o tempo da garagem, né?
2: Isso aí.
4: O que é o Marquinho, isso. Nosso amigo, nosso irmão.
2: O que que o Almir é teu, Marco Germano, vidraceiro?
4: É parente dele.
2: É parente?
4: É.
2: Algo assim, o Almir ontem comentou de você, agora não lembro o que que ele me falou de você. E eu falei, não, o Marco Germano é um ouvinte muito inteligente, sempre manda bons comentários pra nós.
4: E é do antigo, do tempo da garagem, da esperança.
2: É nosso, né? Lá de trás.
4: Muito já. Querido.
2: Xexitel também tá por aqui, demais Xexitel. O Seu Vieira também, Chovendinho, Carambeí.
4: Bolacha não apareceu.
2: Não foi o Bolacha?
4: Só deixou o coitado do Galo.
2: Sozinho. Bolacha acho que tá se recuperando, não tá, Carneiro?
4: Eu acho que tá,
2: sim. Tá se recuperando. 7-8, deixa eu dar um girinho por aqui, John Kevin. 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
2: Tá precisando. Daqui a pouco tem o Diniz falando com a gente. 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Bom dia, Leandro. Bom dia, Adriano, acompanhando a gente. Patrão Zezo Azambuja, bom dia. Paulo Presner, Porca Chique, a Porca Chique que volta na terça-feira. O Paulo agradece ontem. Quem passou aqui no açougue, Valdir, companhia, aqui na nossa feira com a Donini, produtos da Porca Chique, a melhor carne da cidade, aquele torresminho que só a Porca Chique tem.
3: Isaac, só para passar 7:10, a Agência do Trabalhador aqui de PG, meus amigos, essa semana vai ficar paralisado por conta, né, da mudança que eles vão fazer lá para Benjamin Constant.
2: Isso, não vai ter, a agência vai mudar.
3: Essa semana especificamente não vai ter nada dentro da Agência do Trabalhador.
2: Não vai ter alguma coisa
3: só
2: na internet?
3: Só na semana que vem.
2: Alguma coisa na internet?
3: Eles estão falando aqui pro pessoal ir pro Poupa Tempo.
2: Poupa Tempo, lá no shopping.
3: Então vai lá no shopping, tal, lá no Paládio, que tá tudo certo. Mas, só pra deixar bem claro pra quem vai procurar emprego, enfim, qualquer coisa do tipo, curso, enfim, profissionalização. Essa semana não tem Agência do Trabalhador, só para a semana que vem, 7:10.
2: Perfeito. 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
1: Bora.
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0: 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Carlão, bom dia, Carlão. É bastante recado. Não vou vencer hoje aqui, me perdoe, tá? Comentaram sobre a marcha para Jesus, estava maravilhoso. Ontem muita gente, graças a Deus, Joana Santos. Então a marcha para Jesus, Ponta Grossa, sucesso. O Almir Pesque,

0: grande promoção. E a pessoa com dificuldade para mastigar, John Kevin, não é nada bom, não é?
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0: 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John, o que vamos fazer agora? 7h17?
1: 7h17, você quer fazer intervalo?
0: Vamos falar com o Diniz. Diniz. Vamos para o Diniz? Eu te passei o Diniz?
1: Não.
0: Não
1: me passou o Diniz, não.
0: Tá. Cadê o Diniz?
1: Só para passar então a informação, enquanto você pesquisa aí, Isaac, ontem teve tal do tiroteio, né, na Casa Branca, tal, que os agentes da CIA...
0: De novo tiroteio lá?
1: Não, mas não é o outro. Eu tô falando do primeiro caso que aconteceu, acho que foi 2 dias atrás. Perdão. O pessoal tá falando aqui, o FBI e o Serviço Secreto responderam, né, ao ataque, mas não há informações sobre uma outra pessoa que também foi atingida. Então, no caso, foi duas pessoas que foram atingidas no tal tiroteio que deu perto da Casa Branca. Até o momento ninguém sabe o que é, mas só pra passar informação aí, duas pessoas que foram baleadas pelo Serviço Secreto americano. 7:18.
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1: Bora,
0: Diniz. Bom dia.
1: Bora.
2: Bom dia, Isaac. Bom dia, Carneiro. Bom dia, John. E bom dia a todos os ouvintes da Antena Sul. Hoje, Isaac, eu venho trazer aqui, para o conhecimento de todos, uma preocupação muito grande que eu tenho em relação às aposentadorias do rural, seja como empregado rural ou seja como segurado rural especial. Por quê? Nestas aposentadorias, que num primeiro momento dá a impressão que é fácil de ser feita, mas não é, porque exige uma série de requisitos, principalmente o segurado rural especial, que é aquela pessoa que trabalha com a sua família. E se esses detalhes não forem observados, o INSS vai indeferir a sua aposentadoria. Nas duas últimas semanas, 5 ou 6, não me recordo exatamente, pessoas vieram do interior, onde as suas aposentadorias tinham sido encaminhadas para o INSS e já teria um despacho do INSS negando esse pedido de aposentadoria. Então, o que acontece geralmente? Depois de 2020, todos os processos, em especial o do rural, tem que juntar todas as provas no momento que faz o protocolo do pedido da aposentadoria. Se a pessoa não juntar todos os documentos que são essenciais para fazer prova desse tempo rural, o que vai acontecer? Certamente o INSS vai negar esse pedido de aposentadoria. E aí, depois dessa negativa do INSS, teriam 3 caminhos. O primeiro deles seria fazer um recurso na via administrativa. Outro caminho seria entrar na Justiça Federal e um terceiro caminho seria reanalisar todas as provas que foram juntadas e fazer um novo pedido de aposentadoria. Quando a pessoa que está fazendo a sua aposentadoria, ela entrar com recurso na via administrativa, ele pode percorrer aí todas as instâncias administrativas para tentar fazer prova do seu benefício no curso do andamento do processo na via administrativa. Vamos supor que esse foi o caminho

0: tomado pelo seu procurador. E vamos supor que em todas as instâncias administrativas o processo seu foi negado, por alguma razão foi negado. Percorreu lá 2, 3, 4 anos e o seu processo foi negado. O que que acontece aí? Quando você não vai para via judicial, você, depois de ter negado o teu processo em todas as instâncias administrativas, você pode entrar novamente com pedido de aposentadoria. Mas, se você for para a Justiça Federal e der seguimento neste processo, faltando algum documento, o que que vai acontecer? Quando o juiz der a sentença no seu processo, ele vai também negar a sua aposentadoria, só que tem um problema na Justiça Federal. Aqui se faz coisa julgada. O que que é coisa julgada? O juiz nunca mais vai analisar um outro pedido de aposentadoria referente ao mesmo período trabalhado. Então, na Justiça Federal, se fazendo coisa julgada, você não vai mais poder se aposentar. Basicamente é isso. E nesses casos que vieram no escritório, 5, 6, 7, não me recordo exatamente, todos eles, o procurador foi para a Justiça Federal. E aí se fez coisa julgada. Num primeiro momento, numa primeira análise que eu fiz dessa documentação, não existe mais possibilidade de aposentar essas pessoas. Veja só o estrago que essa pessoa fez, esse procurador fez, na vida desse trabalhador rural. Nunca mais ele vai poder se aposentar. Então, é muito complicado, porque você tranca a vida da pessoa, impedindo que um dia essa pessoa se aposente. Por isso mesmo, se você está com seu processo ainda tramitando pela agência, não permita que o seu procurador entre para a Justiça Federal antes de você concordar. No momento que você for fazer a sua aposentadoria, já fala com seu procurador que, se o INSS negar a sua aposentadoria, você quer saber quais os motivos, porque o INSS, quando nega a aposentadoria, ele dá uma sentença. E nessa decisão, ele vai apontar os motivos pelos quais foram negados os pedidos ou o pedido de aposentadoria. E num primeiro momento, você não concorda. Pesquisa em outros escritórios, procura alguém que sabe, que entende do que está fazendo, porque senão você corre o risco de nunca mais se aposentar. Isto é muito grave. Estou passando essas informações porque o nosso escritório é especializado também em aposentadoria rural. Inclusive, temos caso lá que já reconhecemos aposentadoria rural a partir dos 5 anos de idade. Então, o nosso trabalho é especializado nessa atividade rural. Por isso mesmo, quando você for se aposentar, procure quem realmente entende do que está fazendo, porque senão o estrago vai ser muito grande e aí você corre o risco de não conseguir a sua aposentadoria. Hoje eram estas as informações que eu gostaria de transmitir. Bom dia, Isaac, bom dia a todos os ouvintes e até uma próxima oportunidade.
1: Até mais, Diniz, chamando a atenção.
2: Você viu o que uma pessoa de má índole pode fazer com a sua aposentadoria?
1: Faz um estrago muito grande. E depois não recupera. Por isso que é bom você ir em alguém que está aqui com a gente, não é? Porque Exato. Você tem onde se apoiar. Qualquer coisa é o fulano lá da rádio, que a rádio, que o Fatos, que o Plantão, que o Carneiro, que o Isaac falaram. Então tem o nosso amparo aqui.
3: Não, isso que é importante. E vem cobrar da gente.
1: Claro.
3: Olha, Carneiro, você mandou ir lá naquele advogado, fulano e tal, não fui bem atendido, não. Você pode reclamar pra gente, porque a gente daí pega na orelha do cidadão.
1: Sim.
3: Só que do Diniz é o contrário. Eu fui fazer o teste da janela. Eu fui lá com minha carteira de trabalho, né, fazer a revisão da minha aposentadoria, resgatando o INSS, né, o tempo que eu tive no 13 BIB, né, e estive lá explicando para ele. Ele entrou no sistema lá, bem certinho, me explicando quando eu comecei, carteira de menor ainda, de 73, 74, 75, fomos fazendo a somatória do tempo, então, gente, levou 45 minutos o atendimento dele.
1: É, não, é demorado.
3: Quer um cafezinho? Carneiro, vem, fique tranquilinha que isso aqui realmente, então, é isso que vale a pena, gente, se você ser bem recebido, não é aquela pessoa, não é aquela consulta que você vai lá na UPA, o médico nem olha na tua cara, gente, não olha no teu rosto, né? Porque quem tem cara é cavalo, mas você não olha no teu rosto, o que o senhor tem? Gripe? É tosse? É isso? Aquele outro? Tá, o remédio tá aqui, é o mesmo de sempre, né? O remedinho ali para remediar a dor e a febre. Então, não é com o doutor Paulinho Diniz, é diferenciado. Você conversa com ele, mostra a carteira de trabalho, aonde trabalhou, ele verifica se realmente você tem a insalubridade, tem aposentadoria especial, né, que o pessoal da nossa terra, o fundo rural, como a gente fala, né, o produtor rural, tem o procedimento especial, os professores têm procedimento especial, os guardiões e vigilantes têm procedimento de risco de vida adicional noturno, né? É, o pessoal da saúde e insalubridade. Então, cada caso é um caso. E o bom atendimento do Dr. Paulinho Diniz prevalece.
1: Perfeito, sabe as palavras, Carneiro. 7:28, vamos para uma pausazinha, John.
2: Vamos
1: lá, que senão a gente não fecha o programa hoje. Daqui a pouco já chega o Mauro Edson aí. Senão vai sobrar pra você. Vamos lá, então. Anunciantes nossos. Paulo da Porca Chique, obrigado. Bom dia, Paulo Presner. Mandou um alô pra gente aqui com toda a família acompanhando o plantão. Dedo Menino Carlão também já passou por aqui. Por quê? Perdeu?
3: O Santos perdeu.
1: Ah,
3: né?
1: O Santos. O Santos agora tá lá.
3: E o Operário perdeu também, né? Semana passada. Vamos ver se ganha hoje. Então, Paulo Presner, aquele abraço, deu um abraço a dona Eni, nos filhos aí, né?
1: Isso aí, o Paulo é nosso e o boi não lambe, não é?
2: Não, quer, né?
1: Não.
2: Boi não
1: parceiraço
2: lambe.
1: Nosso. Vamos lá?
2: Vamos lá, daqui a pouco a gente volta às 7:29 e você fica com as nossas mensagens comerciais e também para você poder participar do nosso
1: super
2: Facebook.
1: Super interessantes, vai por nós, vai nos nossos anunciantes, porque quem anuncia no rádio merece o seu destaque, merece a sua visita, merece estar com você.
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1: aqui
0: subiu.
1: Na... 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

0: engasgue tudo, como é que tá o tempo?
1: Dando uma engasgadinha, John Kevin?
0: Dando umas lagadas.
1: Isso é coisa da, o que que é? É lá do céu, né?
0: É lá do céu.
1: 7h39, então esse tempo nosso com garoazinha, com até 7 milímetros, chove, para, garoa, dia de hoje, amanhã, terça-feira, tudo a mesma previsão. Assim que tá então os próximos dias. Vamos lá rapidinho, Joel de Carambeí, Vermelho Graciela aqui em Castro, Márcio Leandro Sandaca, que ficou para trás, paguei, Sebastião Castilho de Piranga, Cacau, ô Cacau, Rio Verde, programa, obrigado, bom dia, aqui no município de Reserva está chovendo, isso era 6h44 da manhã, obrigado Reserva, quem mais? Passou por aqui, Batoré Boreal, quem estava em 6h45 na portaria do Rico em Carambeí? Bom dia, era o Versi, continua Versi, tá aqui? Bom dia, Versi de Carambeí. Esse nosso time Isaac Internacional de Porto Alegre é uma... Ontem perdeu. É uma nena de Castro, nena, nena, nena. É o futebol, nena, não é? Nem vamos se estressar, tal, já passou, vamos para a próxima, tá? Vamos lá. Semana de seleção, seleção se apresenta quarta-feira. Casa, começou a chover agora, mandei um vídeo pra vocês, estamos aqui no trabalho de segurança, Luiz Carlos, a chuva foi fortinha, não pegou Ponta Grossa, né?
0: Ainda bem, né?
2: Aqui não. Pegou Carambeí e Castro.
1: Carambeí e Castro, a chuva desta manhã.
2: É, Ponta Grossa só garoa, continua molhado ali, né? E o pessoal correndo na chuva.
1: Isolada.
2: Aqui na garoazinha em Ponta Grossa.
1: Já vejo aqui os milímetros, porque os milímetros, a nossa estação do Cimepar é aqui entre Carambeí e Ponta Grossa. Vamos acompanhar aqui se a nossa estação pegou essa chuva. Tadeu Crique do Cristo Rei, bom dia Tadeu. Bom dia Piazada, domingo Alecrim, bom domingo Alecrim. Poupa Tempo atende a partir das 8h07h55. Segurança do shopping libera acesso, Poupa Tempo, Ponta Grossa, onde vai estar os empregos amanhã da Agência do Trabalhador, que vai estar fechada.
0: Semana inteira, na verdade, né?
1: Ponta Grossa, só vai voltar a agência aqui em Ponta Grossa lá na outra semana. E vai ser aqui na antiga Medicson.
0: É isso aí.
1: Onde ficava o Léo Passetti ali, carnal.
2: Opa.
0: Bom, grande TVM, né? É a TVM.
1: O John Kevin que não pegou a Magic, não é? A Magic.
0: Não, peguei pouquinho.
1: Foi?
0: Peguei finalzinho. Finalzinho. É, 30 anos é o finalzinho. 7h41, só pra passar rapidinho os jogos do Operário. Hoje, Operário e Criciúma, hoje às 8h30 da noite pela Série B. E Série A, amigos, Cruzeiro e Chapecoense, 16. No mesmo horário, Remo e Atlético Paranaense. 18h30, meu querido amigo Dai vai assistir Corinthians e Atlético Mineiro às 18h30. 20h30, Vasco e Bragantino. E amanhã, fechando a rodada, Coritiba e Bahia às 8 horas da noite.
1: Chuva aqui em Piraí do Sul. Diz o nosso Sérgio Bonetti. As chuvas agora em Piraí do Sul. Bom dia, Antena. 4 de junho é feriado nacional. Ponto facultativo da empresa falando que vai trabalhar. Pode nos informar, Zé Galinha. Olha, Zé Galinha.
2: É o acordo do funcionário com a empresa, né?
1: É. Vamos dar uma olhada nisso, Zé.
2: É o acordo.
1: Algo mais por aí, Carneiro? Senão eu vou pra. Diga.
2: Tem nossos dois irmãos, Juju, né? Jurandir Dias e Edson Dias, bom domingo a vocês, sempre estou ligado, obrigado Edson, o Mineirinho, quem está conosco também.
0: Maria Baiana, Carneiro.
2: É, Maria Baiana, Baianinha, e seu Sebastião, aquele abraço.
1: O que que a Maria Baiana tem?
2: Opa, Osvaldo Braz dos Santos conosco também, Gerson Correia conosco, Lalau de Carambeí, tomando café na Casaril, né? Com o Gilmarzinho da Casaril e todos os funcionários. Obrigado Lalau, aquele abraço. Quem está conosco também é ele, o Fernando, fiscal da prefeitura. Seu Antônio Delmar Vieira já ganhou um abraço teu, né?
1: Então já, tá bom. Já. Seu Vieira, Carambeí.
2: Seu Vieira, Carambeí. O nosso Valmir de Lima, o Chico Weber de Uvai, aquele abraço. Zecão de Carambeí, aquele abraço. Olha, Zecão é de Olarias, mas volta e meia ele passa pro Carambeí. Aquele abraço a todos vocês. Alberto Nascimento já passou aí do nosso querido Poupa Tempo.
1: Poupa Tempo.
2: Do Shopping Paládio.
1: Um bom dia também, Carneiro, pro nosso Paulo Sérgio Rodrigues, não é? Feliz com a CGF ontem, venceu, a CGF vem pra cabeça, hein?
2: É.
1: O time de futsal do Paulo Sérgio tá sensacional, é só goleado.
2: Acho que tá invicto ainda, né? Não perdeu pra ninguém, né? Deu um empate em casa.
1: Ontem foi 9-2.
2: É, tá muito bom, né? Se Deus quiser, subimos pra prata e vamos pra ouro, né? É, aos pouquinhos vai subindo e o Paulo Sérgio Rodrigues está muito empolgado, ele entende muito de futebol, né? Tá com o pessoal muito bom, treinador é aquele carioca, né? Que almoçamos bom, junto com ele, né? Muito bom, né? Muito, e os nossos ex-atletas que estão assessorando também, né? Ali o pessoal da velha guarda, sempre dando
0: orientações, né?
2: E trazendo a piazada nova aí para CGF. Realmente está muito bem representando Ponta Grossa e, se Deus quiser, a gente vai trazer o título aí da série bronze.
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1: Perfeito. Vamos para a Cibele?
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1: 10 para as 8.
0: 8.
1: Reta final.
2: Isso aí. 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
1: E chegou.
0: O senhor tem que resolver depois uns problemas.
1: Edson, 752.

0: 7h50.
1: Será que chegou animadinho ou tá com aquela cara de pastel? Não, animado, olha, já deu aquele sorriso dele, tá animadinho, dormiu bem hoje, né? O friozinho, descansou domingo, ele descansa, ele dorme até mais tarde, né? Porque de madrugada ele tá aí, às 4 da manhã, já tá aí com o pastor. Então vamos, né? Pessoal que trabalha à noite, gente, você que é guardão, guardião, vigilante, na área da saúde, os policiais que trabalham à noite, né? Trocam a noite pelo dia, músicos também. Fala em música, Isaac, está convidado hoje, né? Hoje os dois irmãos, o JP do Rock, João Pedro Carneiro e Juliano Carneiro, na estação hoje, aqui na Carlos Cavalcante. Vai ter o samba e vai ter o rock. Rock Jorge nacional, Carneiro, né? E também o rock nosso querido.
2: Hoje, samba rock, Carneiro?
1: É o samba rock, vai ter também Fred Mercury com o JP, vai ter...
0: Vai ter pagode, o JP?
1: É, o JP, o rock e o pagode do nosso querido Juliano Carneiro, né?
0: Então, em dose dupla.
1: Na estação, você que gosta
0: você
1: de samba,
0: ver
1: gente.
0: Os filhos do Carneiro?
1: É. 20 horas hoje.
0: Quem que é o dono da estação?
1: A gente fina ele, mas agora se não sei se não me engano é o Anderson.
0: Anderson.
1: É da família do Kichileski lá.
0: Pois é, sabia que a família Kichileski domina esses bares aqui em Ponta Grossa?
1: Os bares, né? Tem aqui próximo à universidade.
0: Tem o Jefferson Kichileski.
1: Tem o irmão
0: mais?
1: Dele, os dois irmãos, né?
0: É. Eles tinham lembra que anunciava aqui
1: no Brasil? Lá na Santa Paula.
0: Na Santa Paula e agora eles...
1: É, faleceu o pai e agora eles estão...
0: Um irmão deles,
1: bar,
0: é,
1: né?
0: O outro é do Gorilas, aqui é deles.
1: Gorilas,
0: né? Também é da família deles.
1: Também espetacular do lado ali. O Gorilas é do lado da própria... bar, puxa, já me lembro do bar. O Juliano também toca lá com eles também.
0: Estação
1: ali na
0: deles.
1: Próxima universidade.
0: Tem outro aqui, não sei se como é que é, Festim, Gastrim, alguma coisa assim, outro.
2: Acho que é Festim, se eu não me engano.
0: Não,
2: tá?
0: É um outro nome ali. Algum outro bar aqui em Ponta Grossa que também é
2: deles.
0: Família Kichileski, é dos bares e lanchonetes, cuidam do nosso...
1: Não, e o ambiente muito bom, viu? Muito bom mesmo.
2: Isso aí, show de bola, 7h54.
0: Claudinho, bom dia, paga...
2: Claudinho?
0: Que é?
1: Tá na maratona, Claudinho?
0: Ah, tá, no... não deu tempo de te ligar, tô no ônibus. Ah, entendi. 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Claudinho manda, ele está no transporte coletivo dentro do ônibus, mas de lá pede para nós fazer esse texto. Então tá bom, Claudinho, tá pago aqui. MM é
1: e
0: nosso.
1: E a Copa, né?
2: Pro Claudinho.
1: E agora estamos junto na Copa, né? O MM, né? MM é diferente, é da gente. Um abraço, nosso querido, grande irmão. Claudinho Fernandes.
0: Esse é a nota 10. 7h55. Lembrando que as óticas Cavision aqui no calçadão. Mudou, tá?
2: Mudou.
0: Não
2: tudo.
0: É aqui desse lado do calçadão, é lá no começo. O calçadão começa aqui ou começa lá, Carneiro? Pra mim começa lá.
1: Na verdade, ele começa aqui.
0: Será?
1: É aqui. É na esquina com a nossa querida Benjamin Constante.
0: É, e agora? Eu tenho dúvidas. Onde começa o calçadão?
1: Na verdade...
0: Pra mim começa... Enquete no ar.
2: É tudo um só.
0: Onde começa... Pra mim começa... Edson, o calçadão começa aqui ou começa lá?
1: E na outra rua, pra você tirar um 10, chama-se Engenheiro Chamber.
0: Engenheiro Chamber.
1: Isso, quando antigo módulo ali da farmácia.
0: Vamos buscar na história.
1: É, conforme o número.
0: Por onde começou o calçadão?
1: É, você tem que ver pelo número,
0: pela,
1: né?
0: É verdade, pela numeração.
1: Porque quando eu era guarda de trânsito, ela fluía... Você entrava pela Benjamin Constante, fazia a curva esquerda ali e entrava, né? Ali era a nossa loja Maxi Tango, era o 10 e 15 também, já era grudado ali, depois que o 10 e 15 foi lá para nossa querida Inão Silva ali, né? A Rua da Estação.
2: Sim.
1: E a Rua da Estação que a gente chama. Porque tinha padaria ali, tinha um comércio muito forte e os carros passavam por ali ainda, sabe? Era ali no depósito da Antártica ali, que carregava os caminhões ali, a gente tinha, o caminhão não conseguia entrar da faixa, então ele tinha que entrar um pouquinho contramão ali, entrar de ré no pátio da Antártica para carregar. Então nesse tempo, nos anos 80 ali, eu trabalhei como guarda de trânsito. Então conhecia, eu fluía normal, depois que virou calçadão.
0: Então, né, então vamos descobrir na semana onde começa o calçadão.
1: É, conforme o número, né?
0: Então vamos dar uma olhada na
1: conforme
0: numeração.
1: Conforme o número, pessoal aqui das lojas aí, porque pode falar.
0: Pode falar.
1: O número menor começa a rua.
0: É, a IA tá dizendo que o famoso calçadão de Ponta Grossa fica localizado da rua Coronel Cláudio, ele começa na esquina da Benjamin Constant, próximo à Praça Barão do Rio Branco, e a Catedral Santana, e se estende até a General Carneiro. Será que tá certo?
1: Não, tá errado.
0: Tá errado porque vem até aqui.
1: Aí, né? ele termina na Engenheiro Chamber, né? Chamber, aqui, no Ponto Azul.
0: Então vamos, o John Kevin vai ficar encarregado, é o nosso repórter.
1: E daí,
2: semana eu vejo.
1: Daí a Praça Barão do Rio Branco começa na Engenheiro Chamber e termina na Saldanha Marinha, onde começa a Saldanha Marinha e vai terminar na Baldino Táxi. Isso eu conheço toda a cidade, hein, gente? Rua por rua.
0: O calçadão foi qual prefeito? Foi o Paulo Cunha?
1: Não tenho lembrança, não é no Pedro Rosgrau também.
0: É?
1: É Paulo Cunha ou Pedro Rosgrau.
0: Paulo Cunha. Eu acho que tá pra Paulo Cunha, que quando foi... Foi o ano que eu cheguei em Ponta Grossa, em 92.
1: Paulo Cunha Nascimento, grande prefeito de Ponta Grossa.
0: Bom, quem souber, passa pra gente, que a gente vai desmistificar tudo sobre o calçadão de Ponta Grossa. As curiosidades do calçadão. Onde começa, onde termina, qual o governo e assim por diante. Informe nós.
2: 7h58.
0: E agora?
2: E agora?
1: Carneiro, só nos basta...
0: Agradecer, não é?
1: Agradecer e se despedir.
2: Agradecer aos amigos.
1: Daqui a pouquinho, gente, café com música na antena, 8 viu?
2: 8h15.
1: É, 8h15. Um abração para todos vocês aí. Obrigado, Isaac. Obrigado, nosso querido John Kevin. Braço. E o homem tá chegando ali, tomando um cafezinho e animado pro programa.
0: Isso aí, ó. É seu barzinho, Carneiro.
1: Seu barzinho, isso aí.
0: Seu barzinho é deles também.
1: Mesmo? Quem que mandou a mensagem?
0: Deixa eu pegar aqui. Até pra abrir. Minha prima era casada com ele, Gorilas.
1: Isso.
0: Seu barzinho é do mesmo dono, viu?
1: É isso aí, viu?
2: Os ouvintes sabem.
0: Não, Eliezer sabe do tudo. Parque Autostrada.
1: Isso
0: família aí. Kichilesky domina tudo. Os bares bons.
1: É, o ambiente é espetacular, tanto a estação como o seu barzinho, eles realmente são espetaculares.
2: Então, 7h58.
0: Obrigado, Carneiro e João Kevin.
2: Até semana que vem, amigos.
0: Ouvinte, muito obrigado pela sintonia. Se precisar de algo, chama nós aí pelas redes sociais, o nosso zap, acha e se viramos nos 30, né? 7h59, vou até as 8. Vou encerrar só às 8.
2: É, até porque, enfim.
0: Terminou, obrigado.
2: Agora tchau, abraço, amigos. 7h59.

Em nome do Pai, do Filho e do Espírito Santo. Amém. Bom dia, ouvintes. Sob as bênçãos de nosso Deus e Pai, está no ar pela Rádio Antena Sul FM, Hora Luterana, programa de responsabilidade da Igreja Evangélica Luterana do Brasil, Congregação Santa Cruz de Ponta Grossa. Hoje, apresentação de Alceu Bauer e do pastor Richard Piper. Vamos fazer oração. Amado Deus e Senhor, estamos em tua presença para agradecer pelas inúmeras bênçãos que nos concedes por tua misericórdia e bondade. Sabemos e confessamos que somos inteiramente dependentes da tua graça e poder. Confessamos também que pecamos diariamente. Não temos como pagar a nossa culpa. Pedimos que nos acolhas em teu amor e que perdoes todos os nossos pecados por amor de Jesus Cristo, que sacrificou a sua vida para pagar a nossa culpa. Somos muito agradecidos por nos acolheres como teus filhos. Louvamos o teu nome. Graças te damos por esta imensa misericórdia por todos nós. Pedimos que nos assistas com o teu Espírito Santo para que firme a nossa fé em tuas promessas. Capacita-nos e guia-nos para vivermos conforme a tua vontade. Abençoa este nosso programa de hoje. Abençoa-nos e a todos os nossos ouvintes. Nós oramos em nome de Jesus.

0: Jesus, o nosso Salvador. Amém. A mensagem de hoje será apresentada pelo pastor Richard Piper.
1: Olá, bom dia. Eu sou o pastor Richard Piper, pastor da Congregação Santa Cruz aqui de Ponta Grossa. É uma grande alegria estar conduzindo esse momento de devoção e reflexão. E hoje nós celebramos um dia muito importante no calendário da Igreja Cristã, que é o dia de Pentecostes. E esse relato está registrado lá em Atos, no capítulo 2. Você pode estar acompanhando conosco. E ali vai nos dizer que o dia de Pentecostes aconteceu 50 dias depois da ressurreição de Jesus. Os discípulos estavam reunidos em Jerusalém, esperando o cumprimento da promessa do Senhor. Antes de subir ao céu, Jesus havia dito que enviaria o Espírito Santo para estar com a sua igreja. Eles ainda estavam cheios de dúvidas, de medos, mas permaneceram reunidos ao redor da palavra de Cristo, aguardando aquilo que Deus tinha prometido. E então aconteceu algo extraordinário. Lucas conta que veio do céu um som como de um vento muito forte, enchendo toda a casa onde eles estavam. Depois apareceram línguas como fogo sobre cada um deles. Todos ficaram cheios do Espírito Santo e começaram a falar em outras línguas. E é interessante sabermos que naquele dia, Jerusalém estava cheia de pessoas vindas de muitos lugares por causa da festa judaica de Pentecostes. Havia judeus de diferentes povos e idiomas. E o mais impressionante era que cada um conseguia ouvir a mensagem dos discípulos em sua própria língua. Deus estava mostrando ali que o Evangelho de Jesus Cristo seria anunciado ao mundo inteiro. Mas o mais importante naquele dia não eram os sinais visíveis. O centro de Pentecostes é a mensagem anunciada pelos discípulos. Jesus Cristo morreu pelos pecados do mundo e ressuscitou para trazer perdão, vida e salvação aos pecadores. O texto vai nos dizer também que pouco depois Pedro se levanta para pregar. Isso chama atenção porque pouco tempo antes ele havia negado Jesus por medo. Os discípulos estavam escondidos, assustados após a crucificação. Agora, porém, anunciam Cristo com coragem diante da multidão. Isso mostra que a força da igreja não vem das pessoas, mas da ação do Espírito Santo. A Bíblia ela vai nos ensinar que, por natureza, o ser humano está afastado de Deus e morto em seus pecados. Não conseguimos produzir fé verdadeira por nossa própria força. Não é a inteligência, a emoção ou o esforço humano que cria fé no coração. É o Espírito Santo quem age através do Evangelho, chamando pessoas para Cristo e fortalecendo a confiança nas promessas de Deus. Por isso, o Pentecostes é tão importante. Ele nos lembra que a igreja existe porque Deus age através da sua palavra. O Espírito Santo trabalha por meio da pregação do Evangelho e dos sacramentos. É assim que Deus reúne a sua igreja, perdoa pecados, fortalece a fé e sustenta os seus filhos. Muitas vezes pensamos que a igreja depende da força humana, da organização ou da capacidade das pessoas. Mas Pentecostes nos mostra o contrário. Os discípulos eram homens simples, cheios de falhas, de medos, e mesmo assim Deus os usa para anunciar o Evangelho. Isso porque o poder pertence ao Senhor. O mesmo continua acontecendo hoje. Muitas vezes também nos sentimos cansados, desanimados, fracos na fé, achamos que não temos capacidade e ainda somos marcados por um mundo cheio de medo, de ansiedade, de violência e insegurança, onde as pessoas procuram esperança em muitas coisas, mas continuam sem verdadeira paz. Mas é nesse mundo que o Espírito Santo continua agindo. Quando ouvimos a palavra de Deus, ele fortalece a nossa fé e nos lembra que pertencemos a Cristo. Quando caímos em pecado, ele nos chama ao arrependimento e aponta novamente para o perdão conquistado por Jesus na cruz. Quando estamos aflitos, ele nos consola com as promessas do Evangelho. Pentecostes mostra que a igreja é formada por pessoas de diferentes povos e culturas, reunidas pela mesma fé em Cristo. O que une a igreja não é língua, nacionalidade ou posição social, mas o Evangelho de Jesus. E é um grande consolo nisso tudo. Jesus não abandonou a sua igreja. O Senhor continua presente entre o seu povo, porque o mesmo Espírito Santo da igreja. igreja na verdadeira fé até a vida eterna. Por isso, Pentecostes

é um dia de esperança e gratidão. Deus continua reunindo pecadores ao redor do Evangelho e concedendo gratuitamente perdão, vida e salvação por causa de Cristo. Que o Espírito Santo nos mantenha firmes na fé, fortaleça nossa confiança nas promessas de Deus e conserve os nossos olhos voltados para Jesus Cristo, o nosso único Senhor e Salvador. Amém.

O Salmo 122 diz: alegrei-me quando me disseram: vamos à casa do Senhor. Nós convidamos você e a sua família para participarem de um culto em uma de nossas congregações, conforme esta programação. Em Ponta Grossa, na Congregação Santa Cruz, Rua Júlio de Castilho, 714, cultos todos os domingos de manhã às 9 horas e domingos à noite às 18 horas. Também nas quintas-feiras à noite às 20 horas. Em Ponta Grossa, na Congregação Cristo para Todos, no bairro Santa Luísa, Rua Assembleia de Deus, 333, cultos todos os sábados à noite, às 19h30. Em Ponta Grossa, na Congregação Cristo Redentor, bairro Santa Luzia, situada à Rua São Paulo 92, culto agora de manhã, às 9h. Em Ponta Grossa, na Congregação da Paz, Rua Maringá, 455, na Vila Isabel, culto hoje de manhã, às 9h. E cultos todas as quintas-feiras à noite às 20 horas e também aos sábados à noite às 19h30. Em Faxinal dos Mineiros, município de Palmas.

0: São Paulo, culto agora de manhã, logo mais às 9 horas. Em Ipiranga, na rua Maximiliano Gomes da Silveira, número 58, o próximo culto será sábado que vem, dia 30, às 15 horas. Sob as bênçãos de Deus, encerramos mais um programa Hora Luterana. Convidamos vocês a estarem conosco novamente no próximo domingo para mais um encontro de meditação e de crescimento na Palavra de Deus, aqui pela Rádio Antena Sul, sempre às 8 horas da manhã. Se você quiser receber a visita de um de nossos pastores, pode ligar ou passar uma mensagem de WhatsApp para o telefone 42-3224-8690. Repetindo o telefone, 42-3224-8690. E recebamos agora todos a bênção do Senhor.
1: Recebam a bênção do Senhor. O Senhor te abençoe e te guarde. O Senhor faça resplandecer o seu rosto sobre ti e tenha misericórdia de ti. O Senhor sobre ti levante o seu rosto e te dê a paz. Amém.
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1: Eles diz bom dia, bom domingo, Café com Música na Antena porque vale a pena. 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

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Alô, César Teles, nosso diretor. Tá de olho aí, César Teles? Um abraço, então, né, para os nossos diretores César e Álvaro Teles. Café com música na antena, porque vale a pena. Chegando agora o nosso grande Luiz Azambuja e a dona Shirley Guarapuava. Magali Carneiro Machado está chegando, porque é de aqui de Carambeí. O Santa Mônica, ele, né? O Alberto Nascimento e o Ravi conosco. Sargento Adir, aqui da Vila Marina, aquele abraço. Muita gente chegando, muita gente participando. Carmen Lúcia de Moura, Alfredo Kremer e Dona Vera de Carambeí, aquele abraço. É? Tá por aí também? Opa, que maravilha. Márcio Camarão. Alô, Márcio Camarão. Quem está conosco também é ele, o Projeto de Múmia, o nosso assador ali. Tem o Crentinho, tem o Jamanta, todo esse pessoal aí do Mercado Camarão, já estão a posto. Dona Suzy Mara de Lima, aquele abraço. 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Rubens Barreto, aquele abraço. 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

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Professora Daiane Ferreira, a mamãe Alessandra, aquele abraço. Sargento Adir, papai, aquele abraço. E a irmã Maria Eduarda também, aquele abraço a todos. 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Aquele abraço. Ah, é? Opa, do Atacadão da Paz está conosco, Paulo Sérgio Rodrigues, Dona Patrícia.

Um abraço para vocês. Gente, vão mandando o zap, faça como o Sargento Adir Ferreira. Bom dia a todos os amigos. Opa, obrigado, Sargento Adir. Vai mandando mensagem pra gente e ganha abraço. Agora é Clube do Rei. Clube do Rei na antena. Temos a participação também especial de Gerry Adriani e Vanderlei Cardoso. Subindo e girando o sucesso.

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4: 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Olha o programa especial de hoje para os aniversariantes. O nosso querido Marcelinho Tiririca, aniversariante da semana. Se não me engano, foi ontem, né, Tiririca? Aniversário do signo de Gêmeos. É gente fina, é gente nossa. Marcelinho Tiririca, um abraço para a esposa, dona Juliana, e a mamãe, dona Benedita, que veio de Santos. Por isso que nós tocamos a música As Curvas da Estrada de Santos, viu? Para dona Benedita, que passa direto pelas curvas da Estrada de Santos. Marcelo Tiririca também nasceu na cidade de Santos e hoje é pontagrossense nosso. Então, abraço, felicidades, saúde, muita paz no teu coração e só alegria, né? Nosso amigo Tiririca. Sérgio Maier, nosso Uca, também feliz aniversário, saúde, muita paz no teu coração e muitos anos de vida. Um abraço da esposa e do casal de filhos também, né? Que a família unida, a família Maier, então, Sérgio Maier, aquele abraço, meu amigo, meu irmão, muitos anos, né? De pescaria, de futebol e também amigo da nossa grande polícia militar, aposentado, né? O Marcos Ferri está conosco, o Marcos Perri, aliás, na verdade. Jonas Fontoura de Carambi, aquele abraço. João Fontoura também, Baterias Moura conosco, aquele abraço. Antônio Charneski, João Denilson e Dona Elvira, aquele abraço. Quem está conosco também é Luiz Ribeiro de Carambi, Ivo Ivanco e Dona Regina, aqui da Vila Rio Branco, Ponta Grossa. Carmen Lúcia de Moura, aquele abraço. Vamos ver quem está chegando aqui. Vai mandando mensagem pra gente, Jean. Do 98409-1431. Valdeci, alô, Valdeci, gente fina, gente nossa, aquele abraço. Quem está chegando aqui, bom dia. É, em Castro, ouvindo o programa, né, das manhãs de domingo, e toca uma música para nós, recordando Darley Lopes. Alô, Darley, aquele abraço, daqui a pouquinho a tua música. O Bolacha tá ligando pra gente. Ô, Bolacha, tudo bem por aí? Aquele abraço. Domingo abençoado para todos vocês, todos os palmeirenses e operarianos. Edmar Schechtel, o nosso Bolacha, o artilheiro do Blue Star lá no Operário, aquele abraço para você também. Olha como o MPB faz parte da música popular brasileira. E a música sertaneja classe A também faz parte da MPB Brasil, gente. Então vamos ver a nossa querida dupla do Duca e Dalvan, Rastos na Areia. Depois teremos João Mineiro e Marciano, Aqui Todas as Paredes São Azuis, Milionário e José Rico Decida, César e Paulinho, linda música, Amor Além da Vida, e Jean Giovanni, Caçador de Corações. Mensagem pra gente, 98409-1431.

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9h25. Tudo bem com você? Opa, que maravilha. Olha, o Antônio Charnes que está conosco, Santa Paula, aquele abraço. João Denilson e Dona Elvira, Vila Vilela. O Popovski, o Popovics, Popovski, né? Lá do Taquarussu, aquele abraço. Quem está conosco também é... Eles também estão todos ali, né? O Darley Lopes pediu música do Kid Abelha daqui a pouquinho. Aparecida do Andorinhas, aquele abraço. É, todo esse pessoal aí, aquele abraço, muita gente, continue mandando mensagem. Bom dia, Dácio também não existe mais. Essa foi a enquete que o nosso querido, o Michael Lazzarini fez na Antena Sul. Os nomes que não existiam mais, os nomes antigos, né? Márcio, Dácio e Dona Marta. É, também são nomes antigos. E tá respondendo aqui o nosso grande amigo aqui, o nosso ouvinte. Vamos ver aqui quem está chegando conosco. Bom dia, é isso aí. Agatha Adelaide, né? O nome também da pessoa, né, que citou o nome aqui. Muita gente chegando, muita gente participando. Agora sim, a pedido, Kid Abelha Fixação. Temos também a Dois Passos do Paraíso Blitz. O Arlindo Orlando, gente, um caminhoneiro da cidade de Piracema do Norte. Ele, no dia do noivado, ele fugiu, escafedeu-se. Não apareceu, né? Caminhoneiro da cidade de Miracema do Norte. Temos também roupa nova, Força do Amor, The Fevers, Por Causa de Você, e Renato e Seus Blue Caps, Playboy. Subindo e girando o sucesso.

Aquele abraço, Versi. Maria do Brasil, aquele abraço, JC, músicas lindas. Obrigado, Marli, tua música domingo que vem, viu, Marli? Muita, já estamos no finalzinho aí. Louro, Lorival Pereira e esposa, aquele abraço. Hoje, né, estamos com o pessoal aqui dos Alagados, o Israel e Dona Odete, tá também a... por aí também a Tide, aquele abraço Dona Tide, o Augusto e a esposa e a família, a Vanessa do Mercadinho, o nosso grande Pereira, né? Lá do Bar dos Amigos, aquele abraço também o pessoal de Uvaia, gente, conosco aqui, né? Aquele abraço então pro pessoal de Uvaia, o homem tá por lá também? Tá lá o Eglemaier, tá lá o Zé Banana, tá lá a esposa do Zé Banana, Dona Maria, o Joaquim, o Márcio Estremel, Dona Lu Beninca, no Pesqueiro Estremel, tá lá o Sabiá, tá lá o Chico Weber, Valmir de Lima e a esposa também, toda a família, vocês aí, aquele abraço, todos vocês. 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Todos estão convidados a partir de hoje à noite, domingo às 20 horas. Nós estaremos lá prestigiando, né? Os meninos do rock e também do samba. 9h57, músicas lindas hoje do nosso sonoplasta Edson Savic, né? Músicas maravilhosas do nosso programa. Apresentação deste amigo e companheiro J. Carneiro, direção geral de César e Álvaro Teles. Convido vocês amanhã para o noticiário da Antena com Isaac Ortiz, Eglemaier, Edson Savic e Mauro Israel de Oliveira. Isso aí, fatos em destaques da Antena. Gente, só nos resta agradecer este domingo, chegando agora José Altamir de Imbituva. Aquele abraço, José Altamir.

0: Obrigado pela companhia aí. Aniversariantes do dia, Marcelinho Tiririca. Felicidade, saúde, muita paz no teu coração. Sérgio Maier, nosso amigo, nosso irmão. Saúde, muita paz no teu coração. Feliz aniversário. Gente, bom domingo e que Deus os abençoe.
1: Se Deus quiser.
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8: 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Bom dia, ouvintes. Bem-aventurados aqueles que ouvem a palavra de Deus e a colocam em prática. A Rádio Antena Sul FM e a Congregação Evangélica Luterana Santa Cruz apresentam culto divino em louvor e adoração ao Deus triuno, Pai, Filho e Espírito Santo. Tenham todos um abençoado momento de meditação e de louvor. Em nome do Salvador Jesus. Amém.

0: noite. Sejam todos muito bem-vindos a mais esse culto. E hoje um culto especial, o culto do dia de Pentecostes. 50 dias após a ressurreição de Jesus, ele cumpre aquilo que ele havia prometido e envia o seu Espírito Santo sobre os discípulos. Por isso, o tema do nosso culto para o dia de hoje, para este dia de Pentecostes, é: você tem sede do quê? Que Deus nos abençoe mais esse momento de culto, de louvor e de reflexão. Nós invocamos o nosso Deus triuno. Disse Jesus: se alguém tem sede, venha a mim e beba. Diz o Senhor por meio do profeta Joel: derramarei o meu espírito sobre toda a carne.
1: Todo aquele que invocar o nome do Senhor será salvo.
0: No dia de Pentecostes, todos ficaram cheios do Espírito Santo
1: e anunciavam as grandezas de Deus a todas as nações.
0: Em nome do Pai, do Filho e do Espírito Santo. Amém.
1: Vem, Espírito Santo, enche os corações dos teus fiéis e acende neles o fogo do teu amor. Amém.
0: Estimados irmãos e irmãs em Cristo, no dia de Pentecostes recordamos que o Espírito Santo veio para convencer o mundo do pecado, conduzir os pecadores ao arrependimento e principalmente apontar para Cristo, a única fonte de perdão e vida.
1: Senhor, tem misericórdia de nós.
0: Muitas vezes entristecemos o Espírito Santo com nossos pensamentos, palavras e atitudes. Nem sempre confiamos plenamente em Deus, nem amamos ao próximo como deveríamos.
1: Reconhecemos os nossos pecados diante do Senhor.
0: Mas Cristo nos convida: se alguém tem sede, venha a mim e beba. Diante dele podemos nos achegar com humildade e confiança, certos de que Deus é misericordioso e rico em perdão.
1: Senhor,

0: Portanto, confessemos os nossos pecados ao nosso Deus, pedindo que Ele nos lave por sua graça e fortaleça a nossa fé. Deus misericordioso e eterno Pai, neste santo dia de Pentecostes, nos colocamos diante de Ti, reconhecendo os nossos pecados.
1: Confessamos que muitas vezes resistimos à ação do Teu Espírito e nos afastamos da Tua vontade.
0: Pecamos por pensamentos, palavras e obras.
1: Não Te amamos acima de todas as coisas, nem servimos ao nosso próximo como deveríamos.
0: Muitas vezes buscamos saciar nossa vida em coisas passageiras desse mundo.
1: E deixamos de confiar plenamente em Tua graça e em Tuas promessas.
0: Em nossa fraqueza, demos lugar ao orgulho, à impaciência, ao medo e à indiferença.
1: Senhor, tem misericórdia de nós e perdoa os nossos pecados.
0: Não retire de nós o Teu Santo Espírito.
1: Renova-nos pela Tua Palavra e fortalece a nossa fé.
0: Por amor de Jesus Cristo, que morreu e ressuscitou por nós.
1: Seja gracioso e misericordioso para conosco.
0: Crie em nós um coração puro e guia-nos no caminho da Tua verdade.
1: Para que vivamos como Teu povo santificado, hoje e eternamente. Amém.
0: Deus ouviu a confissão do Seu povo e permanece fiel às Suas promessas. O mesmo Espírito Santo que convence do pecado também anuncia o consolo do Evangelho e fortalece os corações abatidos pela graça de Cristo. Assim diz a palavra do Senhor: todo aquele que invocar o nome do Senhor será salvo. Por isso, como ministro da palavra, chamado e ordenado, anuncio a graça de Deus a todos que creem em Jesus Cristo e se arrependem verdadeiramente dos seus pecados. Por isso, em lugar e por ordem do meu Senhor Jesus Cristo, perdoo todos os vossos pecados. E eu faço isso em nome do Pai, do Filho e do Espírito Santo. Amém. Nós seguimos com o introito para este dia de Pentecostes, Salmo 25, dos versículos 1 a 15. Salmo 25, versículos 1 a 15. Nós seguiremos com a leitura do Salmo 25 de forma responsiva, onde o pastor deu os versículos ímpares e a congregação os versículos pares. A Ti, Senhor, eleva a minha alma.
1: Deus meu, em Ti confio, não seja eu envergonhado, nem exultem sobre mim os meus inimigos.
0: Na verdade, dos que em Ti esperam, ninguém será envergonhado. Envergonhados serão os que, sem motivo, procedem traiçoeiramente.
1: Faz-me conhecer os Teus caminhos, Senhor, e ensina-me as Tuas veredas.
0: Guia-me na Tua verdade e ensina-me, pois Tu és o Deus da minha salvação, em quem eu espero todo dia.
1: Lembra-te, Senhor, das Tuas misericórdias e das Tuas bondades, que são desde a eternidade.
0: Não te lembres dos meus pecados, da mocidade, nem das minhas transgressões. Lembra-te de mim segundo a Tua misericórdia, por causa da Tua bondade, ó Senhor.
1: Bom e reto é o Senhor, por isso aponta o caminho aos pecadores.
0: Guia os humildes na justiça e ensina aos mansos o seu caminho.
1: Todas as veredas do Senhor são misericórdia e verdade para os que guardam a sua aliança e os seus testemunhos.
0: Por causa do Teu nome, Senhor, perdoa a minha iniquidade, que é grande.
1: Aquele que teme o Senhor, Ele o instruirá no caminho que deve escolher.
0: Na prosperidade repousará a sua alma, e a sua descendência herdará a terra.
1: O Senhor confia o seu segredo aos que o temem, aos quais Ele dará a conhecer a sua aliança.
0: Juntos nós lemos o 15. Os meus olhos se elevam continuamente ao Senhor, pois Ele tirará os meus pés do laço. Nós oramos. Ó Deus, neste dia instruíste o coração do Teu povo fiel, enviando a luz do Teu Espírito Santo. Concede também a nós, pelo mesmo Espírito, compreender corretamente a Tua vontade em todas as coisas e alegrar-nos sempre no consolo da Tua graça. Por Jesus Cristo, Teu Filho, nosso Senhor, que vive e reina contigo e com o Espírito Santo,

só Deus, agora e eternamente. Amém. Congregação, pode se sentar. Nós cantamos o próximo hino, Espírito Divino. E nós cantamos esse hino com a melodia de Oráculos Divinos.

0: crianças. Tudo bem? Vamos fazer diferente hoje? Vamos bater um papo rapidinho aqui? Vamos, ó, vamos sentar aqui do lado do pastor. Sentem aqui, ó, podem sentar. Aqui, ó, pode sentar aqui. Isso. Tudo bem com vocês?
1: Sim.
0: Hoje é dia de Pentecostes. Vocês sabem que dia é Pentecostes? Não? Pentecostes aconteceu 50 dias após a ressurreição de Jesus. E aí Jesus, ele envia o Espírito Santo. E nós recebemos também esse Espírito Santo. Sabe que dia? No dia do nosso batismo. No dia do nosso batismo, nós recebemos o Espírito Santo. E vocês sabem qual que é o papel do Espírito Santo? Ele nos convence do nosso pecado. Ele perdoa também o nosso pecado. Ele nos leva e aponta para Jesus. O Espírito Santo é Deus, assim como o Pai e o Filho. Vamos falar com Jesus em oração? Vamos lá? Eu falo e vocês repetem. Quem quiser pode ajoelhar aqui. Vamos pedir ajuda da igreja também? Santo Deus e Eterno Pai, graças te damos, porque enviaste o teu Espírito Santo, que nos convence do pecado, nos consola e nos aponta para Jesus como o caminho, a verdade e a vida. Obrigado, Senhor, pelo teu cuidado. Obrigado, Senhor, pelo cuidado que tens com a nossa igreja, com o nosso departamento de escola dominical. Te pedimos, Senhor, que abra as nossas mentes e corações para aprendermos mais a tua palavra, para que cresçamos na frente. Em nome de Jesus. Amém.
2: Até sobre os servos e sobre as servas derramarei o meu espírito naqueles dias. Mostrarei prodígios no céu e na terra, sangue, fogo e colunas de fumaça. O sol se transformará em trevas e a lua em sangue, antes que venha o grande e terrível dia do Senhor. E acontecerá que todo aquele que invocar o nome do Senhor será salvo, porque no Monte Sião e em Jerusalém estarão os que forem salvos, como o Senhor prometeu, e entre os sobreviventes, aqueles que o Senhor chamar.
0: Até aqui a leitura do Antigo Testamento. Nós seguimos também com a segunda leitura para hoje, registrada em Atos capítulo 2, dos versículos 1 ao 21. Atos 2, 1 a 21.
3: Ao cumprir-se o dia de Pentecostes, estavam todos reunidos no mesmo lugar. De repente veio do céu um som, como de um vento impetuoso, e encheu toda a casa onde estavam sentados. E apareceram distribuídas entre eles línguas como de fogo, as quais pousaram sobre cada um deles. Todos ficaram cheios do Espírito Santo e começaram a falar em outras línguas, segundo o Espírito lhes concedia que falasse. Estavam morando em Jerusalém judeus, homens piedosos, vindo de todas as nações debaixo do céu. Assim, quando se fez ouvir aquela voz, afluiu a multidão, que foi tomada de perplexidade, porque cada um ouvia falar na sua própria língua. Estavam atônitos e se admiravam, dizendo: vejam, não são galileus todos esses aí que estão falando? Estão como os ouvimos falar, cada um em nossa própria língua materna? Somos partos, medos, elamitas e os naturais de Mesopotâmia, Judéia, Capadócia, Ponto e Ásia, da Frígia, da Panfilha, do Egito e das regiões da Líbia, nas imediações de Cirene, e romanos que aqui residem, tanto judeus como prosélitos, cretenses e árabes. Como os ouvimos falar sobre as grandezas de Deus em nossas próprias línguas, todos atônitos e perplexos perguntavam uns aos outros: O que será isso? Quer dizer? Outros, porém, zombando, diziam: estão bêbados. Então Pedro se levantou junto com os onze e, erguendo a voz, dirigiu-se à multidão nesses termos: homens da Judéia e todos vocês que moram em Jerusalém, tomem conhecimento disso e prestem atenção no que vou dizer. Esses homens não estão bêbados, como vocês estão pensando, porque são apenas 9 horas da manhã. Mas o que está acontecendo é o que foi dito por meio do profeta Joel: e acontecerá nos últimos dias, diz Deus, que derramarei o meu espírito sobre toda a humanidade. Os filhos e as filhas de vocês profetizarão, os seus jovens terão visões e os seus velhos sonharão. Até sobre os meus servos e sobre as minhas servas derramarei o espírito naqueles dias, e profetizarão. Mostrarei prodígios em cima no céu e sinais embaixo na terra: sangue, fogo e nuvens de fumaça. O sol se transformará em trevas e a lua em sangue, antes que venha o grande e glorioso dia do Senhor. E acontecerá que todo aquele que invocar o nome do Senhor será salvo.
0: Aleluia! Vem Espírito Santo, enche os corações dos fiéis e acende neles o fogo do teu amor. Aleluia! Leitura do Santo Evangelho, registrado no Evangelho de João, capítulo 7, dos versículos 37 a 39, onde nós lemos: no último dia, o grande dia da festa, Jesus se levantou e disse em voz alta: se alguém tem sede, venha a mim e beba. Quem crer em mim, como diz a Escritura, do seu interior fluirão rios de água viva. Isso ele disse a respeito do Espírito que os que nele crescem haviam de receber, pois o Espírito até aquele momento não tinha sido dado, porque Jesus ainda não havia sido glorificado. Até aqui a leitura do Santo Evangelho, nós confessamos a nossa fé cristã nas palavras do Credo Niceno. Creio em um só Deus.

dia. E se fez homem, foi também crucificado por nós sob Pôncio Pilatos, padeceu e foi sepultado. E ao terceiro dia ressuscitou, segundo as Escrituras, e subiu ao céu. Está sentado à direita do Pai, e virá outra vez em glória, para julgar os vivos e os mortos, e seu reino não terá fim. E no Espírito Santo, Senhor e doador da vida, o qual procede do Pai e do Filho, que juntamente com o Pai e o Filho é adorado e glorificado, que falou pelos profetas, e numa única santa igreja cristã e apostólica, confesso um só batismo para a remissão dos pecados, e espero a ressurreição dos mortos e a vida do mundo vindouro. Amém. Congregação, pode se sentar. Nós cantamos o próximo hino, Ó Vem Espírito de Amor, 133 do Hinário Luterano.

graça do nosso Deus agora nos abençoe quando nós queremos meditar, refletir na sua santa palavra. O destaque é o versículo 37, quando Jesus diz assim: se alguém tem sede, venha a mim e beba. Que Deus nos abençoe nesse momento. Olha junto comigo. Senhor Deus, derrama o teu Espírito Santo em nossos corações, mas sobretudo para ouvirmos atentamente, derrama ele também sobre a nossa vida e sobre nossas atitudes, para colocarmos em prática tudo o que aqui aprendemos. Em nome dele, Jesus, nós oramos. Amém. Vocês podem sentar. Essa semana, mais especificamente na segunda-feira, muita gente acompanhou com bastante atenção a convocação da seleção brasileira para a Copa do Mundo, FIFA. O clima de Copa já começou. Tinha gente atento, tinha já torcida para ver quem é que seria convocado e quem não seria convocado. Tomara que o Hexa venha, né, Luan? Estamos precisando dele, Cleber. O que você acha?

precisando, né? Acho que não vem dessa vez. Pois é, mas sabe, uma coisa que me chamou bastante a atenção é que nesses tempos aí de Reels, Stories, Shorts, Instagram e tal, tinha muito atleta que tava com uma câmera ligada, focada nele, para ver a reação dele, se ele seria convocado ou não. Eu só vi daqueles que foram convocados, e aí festa, alegria, tem gente que desmaiou e tudo mais de alegria. Mas eu fiquei me perguntando assim, por que tanta expectativa numa convocação? Por que tanto auê em cima de algo que nem começou a Copa, o time nem jogou direito ainda? E talvez a resposta seja que muitos desses jogadores, eles têm uma sede de reconhecimento, uma sede de ser reconhecido como um atleta a ser chamado para a seleção brasileira. Tem muitos ali, claro, que também têm sede de vitória, sede de ver o Brasil de novo ali, ocupando o primeiro lugar na tabela do mundo, dos maiores nomes do mundo. Tem jogador ali que nem era nascido quando o Brasil foi convocado pela última, vencedor pela última vez lá no ano de 2002, no longínquo 2002. Né? Então, todos ali têm sede. Mas a verdade, meus irmãos, a pergunta que vai nos acompanhar hoje é essa. Você tem sede do quê? Porque na verdade todos nós temos uma sede. Alguns têm sede de ser reconhecido também. Ser reconhecido pelo meu marido como uma boa esposa, pela minha esposa como um bom marido, pelo meu patrão como um bom funcionário. Tem gente que tem sede de justiça, tem gente que tem sede de paz, tem gente que tem sede de descanso. Do que você tem sede? Não é problema nós termos sede. O problema é que muita gente vai buscar saciar a sua sede em coisas que não saciam de verdade. Mais trabalho, mais ocupação, mais distração, mais consumo, mais vícios. Coisas que não vão trazer saciedade para ninguém. No Evangelho de hoje, Jesus se levanta no meio de uma festa para dizer: se alguém tem sede, venha a mim e beba. Mas para a gente entender bem isso, é muito importante a gente ver o contexto desse nosso texto bíblico. Em João capítulo 7, Jesus está na festa dos Tabernáculos, uma das três grandes festas ordenadas por Deus ao seu povo desde o Antigo Testamento. As três grandes festas eram as seguintes: uma delas era a festa da Páscoa, que celebrava a libertação do cativeiro egípcio. Deveria ser celebrada anualmente. A outra festa era a festa da colheita, que depois de um tempo passou a ser conhecida pelo nome grego de Pentecostes, porque vinha justamente, como o pastor Richard já falou, 50 dias depois da festa da Páscoa. Pente, o Brasil é pentacampeão ainda, Pentecostes, 50 dias depois da Páscoa. E a outra era essa festa aqui, a festa dos Tabernáculos. Na festa dos Tabernáculos, o povo deveria habitar em tendas de novo em Jerusalém, e eles passavam 7 dias acampados para relembrar o tempo em que no deserto eles passaram todos aqueles dias acampados para peregrinar rumo à terra prometida. Essa era uma boa oportunidade de, à beira da fogueira, os pais ensinarem aos seus filhos sobre as grandes bênçãos que Deus tinha dado para eles enquanto eles peregrinavam rumo à terra prometida, que Deus não tinha deixado faltar para eles pão, nem carne, nem água. Nessa festa,

Bernardos, a água, ela ocupava um lugar de destaque, um lugar especial. Olha só o que acontecia. Todos os dias, o sacerdote ia até o tanque de Siloé, descia até o tanque de Siloé com um jarro de ouro. E aí, então, enchia esse jarro de ouro, de água, e fazia uma procissão até o templo. Lá no templo, ele pegava essa água e derramava sobre o altar, simbolizando que Deus não havia deixado faltar água para o seu povo durante a peregrinação no deserto. Mas no último dia da festa, que era o dia mais importante, a cerimônia mudava um pouquinho. O sacerdote descia até o tanque de Siloé, mas não enchia o jarro de água. E aí ele voltava em procissão até o templo e fazia que derramava essa água. Essa atitude dava a ideia de que ainda faltava uma última água para Deus derramar sobre o seu povo, que era a vinda do Messias, o Salvador. Nessa hora, então, todo o povo se ajoelhava e se curvava e fazia uma oração silenciosa, suplicando que o Messias fosse enviado até eles. É nesse momento de silêncio que Jesus se levanta e diz em voz alta: quem beber, quem tem sede, venha a mim. Quem crer em mim, como diz as Escrituras, do seu interior fluirão rios de água viva. Era como se Jesus falasse: a sede que vai matar a sede de vocês sou eu. Eu sou aquele Messias que vocês estão clamando. Aquilo que vocês estão pedindo está diante de vocês. Eu não sou só a fonte, eu sou a água que sacia a sede. Imagina, meus irmãos, o impacto destas palavras de Jesus no meio daquele silêncio. Como diriam os adolescentes, Jesus farmou a aura nessa hora em que ele gritou tudo isso. Mas eu queria chamar a atenção para um destaque bem específico desse nosso texto. Veja, Jesus está no meio de um povo religioso celebrando uma festa religiosa. Todos ali conheciam as tradições. Eu expliquei agora para vocês. Todos ali sabiam o significado de cada um daqueles atos. No entanto, eles estavam sedentos, cheios de sede pela vinda do Messias. Um povo aparentemente cheio, mas completamente vazios. E quantos estão assim até os dias de hoje? Por fora parecem uma verdadeira fortaleza, mas por dentro estão destroçados. Por fora parecem que têm o controle de tudo, mas por dentro a sua vida é um verdadeiro caos. Por fora, algumas pessoas sorriem alegremente, mas por dentro estão destruídas e choram. E assim como aquele povo no tempo de Jesus, que pareciam religiosos, ainda hoje existem pessoas que parecem religiosos, celebram festas religiosas, mas estão sedentas. Tem sede de sentido da vida, tem sede de paz, tem sede de esperança, tem sede de amor. Você tem sede do quê? O problema, como eu já falei, não é ter sede. O problema é beber do lugar errado para saciar a sua sede. Agora, veja só como a atitude de Jesus é simples, mas é profunda. A fala de Jesus acontece no último e no grande dia

a festa, era o momento mais importante, era o momento mais solene, o momento em que o povo olhava para aquela água e lembrava da provisão de Deus. Jesus espera o momento certo para dizer: se alguém tem sede, venha a mim e beba. Jesus conhece a nossa sede e Ele sacia a nossa sede porque Ele sabe o que nós mais precisamos. E um detalhe fabuloso aqui é que Jesus, Ele não fala assim: procurem saciar a sede de vocês, busquem com mais ênfase, orem com mais vigor. Não, não. A fala de Jesus é simples e poderosa. Se alguém tem sede, venha a mim e beba. Ele se apresenta como a fonte que pode saciar. Você precisa de perdão? Venha a Cristo, pois Ele entregou-se à morte de cruz para te dar perdão de todos os pecados. Você tem sede de sentido para a vida? Venha a Cristo, pois Ele dá sentido à nossa vida e à nossa existência. Você precisa de orientação para a sua vida? Venha a Cristo, pois Ele é o caminho, a verdade e a vida. Você tem sede de justiça? Venha a Cristo, porque Ele é o sol da justiça. Você tem sede de ser amado? Venha a Cristo, pois Ele amou o mundo tanto que deu a sua vida para nos dar perdão de pecados. Cristo é a fonte da água da vida. Ele é aquele que se entregou por nós, é aquele que venceu a morte e que derrama o Espírito Santo sobre a igreja. Por isso, não tem outro caminho, não tem outra fonte, não tem outro Salvador. O convite permanece: se alguém tem sede, venha a mim e beba. Mas vir a Cristo é um ato de fé. E essa fé, ela não é produzida dentro de nós. É necessário que essa fé venha de fora para dentro do nosso coração. E quem faz isso é o Espírito Santo. No domingo, nós vamos celebrar o Pentecostes. Esse culto é alusivo ao Pentecostes. É o derramamento do Espírito Santo sobre toda a igreja. Pentecostes, irmãos, não é um espetáculo vazio. Pentecostes não é confusão espiritual. Não, não. Pentecostes é o Espírito Santo conduzindo pessoas a Cristo por meio da pregação do Evangelho. O Espírito Santo deu dons àqueles discípulos que saíram e pregaram em línguas estranhas para eles, mas conhecidas do povo que estava em Jerusalém por causa da festa do Pentecostes. E o mesmo Espírito Santo fez com que essa palavra habitasse no coração daqueles que a ouviram, de modo que 3 mil pessoas foram batizadas naquele dia. É isso que o Espírito Santo faz, e Ele faz pelo Evangelho. Ora, se a fé vem pelo ouvir, como diz Paulo aos Romanos, nós não podemos desprezar nenhuma vez, nenhuma oportunidade de ouvir a palavra de Deus, para que o Espírito Santo produza diariamente essa fé no nosso coração e nos leve a crer. Mas seguindo o nosso texto, meus irmãos, nós encontramos uma frase que muitas vezes, dada a força da frase anterior, ela é muito pouco explorada por nós. Jesus fala assim: quem crê em mim, do seu interior fluirão rios de água viva. O que Jesus está dizendo aqui é que aquele que é levado à fé não passa mais sede. E na verdade, aquele que é levado à fé se torna um rio de água viva, transborda essa água. Ou seja, quem recebeu graça transborda.
transborda a graça.

O consolado ajuda a consolar. O amado ama. O reconciliado com Deus busca a reconciliação com o seu próximo. Isso aconteceu no Pentecostes, quando mais de 3 mil pessoas foram levadas à fé e se tornaram cristãs, depois dos discípulos terem compartilhado a mensagem do Evangelho. E isso continua acontecendo quando nós compartilhamos a mensagem do Evangelho. Nós não transbordamos para sermos aceitos por Deus, mas nós transbordamos porque nós fomos saciados por Cristo. Nós não passamos mais sede porque temos Cristo na nossa vida. No fim das contas, meus irmãos, essa foi a maior e melhor de todas as convocações. No Pentecostes, nós fomos convocados para a seleção cristã. E se o Neymar Júnior foi convocado, muitos questionaram, muitos vibraram por causa disso, nós vibramos com a nossa convocação. E na verdade nós transbordamos o rio que habita em nós e que sacia a nossa sede. Vai Brasil, uma Hexa. Amém. E a paz de Deus, que vai além de toda compreensão, guarde pensamentos e atos em Cristo Jesus, para a vida eterna. Amém.

0: Estimados irmãos e irmãs, após essa bela mensagem que nós podemos ouvir, também essa convocação também para torcer para a nossa seleção brasileira, nós nos preparamos para as nossas ofertas. Por isso, estimados irmãos e irmãs em Cristo, o Senhor derrama abundantemente sobre nós os dons da sua graça. Neste dia de Pentecostes, recordamos que tudo que temos e tudo que somos vem das mãos de Deus, que nos sustenta diariamente e nos enriquece com os dons do seu Espírito.
1: Com gratidão, oferecemos ao Senhor aquilo que dele recebemos.
0: As ofertas que agora reunimos são expressões da nossa fé, do nosso amor e da nossa participação na missão do Evangelho.
1: Que Deus use esses dons para o serviço do seu reino e para o cuidado do próximo.
0: Portanto, apresentamos ao Senhor as nossas ofertas com alegria e gratidão.
1: A Deus pertencem toda honra, glória e louvor. Amém.
0: Que Deus abençoe o nosso ofertar. A congregação pode se sentar. E durante as nossas ofertas, nós cantamos o hino 206, O Mundo é Teu, Senhor.

0: Nesse momento de avisos que antecede o nosso momento de oração, nós queremos aproveitar e saudar todos aqueles que estão nos assistindo em casa. Que Deus os abençoe, que nosso Espírito Santo possa estar tocando, abrindo as suas mentes e corações para o refletir na palavra do Senhor. Sobre os nossos recados, nós temos instrução de adultos todas as terças-feiras às 19h30, mas também neste domingo abriremos uma nova turma de instrução de adultos às 16h30. Então a nova turma de instrução de adultos abrirá neste domingo às 16h30. Nós gostaríamos também de lembrar aos nossos professores da escola dominical que nós estamos fazendo um curso todas as segundas-feiras aqui na Congregação Santa Cruz. Os nossos professores estão se capacitando para melhor servir ao nosso Deus. Eu quero fazer um convite super especial para cada um de vocês no dia 29, o jantar de casais. Jantar de casais, momento em que nós poderemos refletir um pouco sobre a vida como casal, à luz da palavra do Senhor, e também degustar de um delicioso jantar. Semana passada o pastor Everton falou uma coisa que eu achei muito interessante: você não leva a sua patroa para jantar com menos de R$80. Então, nosso jantar de casais, R$80. E aqui eu vou falar o cardápio, para que vocês já possam criar água na boca. Né? Então, nós teremos lombo com abacaxi, penha parisiense, arroz com amêndoas, batatas gratinadas, R$80 o casal. E além de uma belíssima palestra, por um cara sensacional, sou eu. Então aproveitem esse momento aí, R$80, né, jantar de casais. Lembrando também, pessoal, do nosso Congresso Distrital de Jovens, dia 30 e 31 deste mês, que estará acontecendo na congregação CPT. Na CPT, né, pastor Everton? Cristo para todos. Então, dia 30 e 31, você jovem que ainda não se inscreveu, corra para fazer a sua inscrição. Lembrando também do ESEB, no dia 27/6, que será em Pituba. Um momento muito importante, ali estará presente a diretoria nacional e ali a gente consegue nos abastecer melhor, nos fortalecer para que nós possamos estar capacitados a servir ao Senhor. Então esse ESEB acontecerá em Pituba. E nós queremos também fazer um culto especial. Aproveitando que a diretoria nacional da IEL estará aqui, nós teremos os 122 anos da IEL. E esse culto será em Imbituba, em Mato Branco. Então todos são convidados a fazer parte desse culto de 122 anos da IEL. Nós lembramos que precisa fazer uma inscrição. Então nessa semana nós vamos pedir para a Simone já disponibilizar o link para que vocês possam estar entrando em contato e fazendo a sua inscrição para participar do culto de 122 anos da IEL. Este é um momento singular, né? Nós temos aí esse culto nacional aqui pertinho de nós, aqui pertinho de Ponta Grossa. Eu convido o Luan também para fazer a leitura do edital de convocação de assembleia.
1: Boa noite. Assembleia Geral Ordinária. Leitura do edital de convocação. O presidente da Congregação Evangélica Luterana Santa Cruz, Elton Hiller, no exercício da sua função e de acordo com o capítulo 5, artigo 21º, parágrafo 1º do Estatuto em vigor e conforme deliberado em reunião da diretoria da congregação, convoca todos os membros votantes para a Assembleia Geral Ordinária a ser realizada na data e local especificados, com a seguinte ordem do dia: culto, relatório financeiro, movimentação de membros, relatório pastoral, comunicados. Data: 24 de maio de 2026.

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1: Obrigado, Luan. Eu gostaria de saber, tem alguém que nos visita pela primeira vez em nosso culto? Muito obrigado pela sua visita, pela sua presença. Nós queremos orar por você também. E aqui nesse nosso momento de oração, nós pedimos que a congregação se coloque de pé. Nós falamos com o nosso Deus em oração. Ó Deus eterno e misericordioso, nós te louvamos porque em Cristo Jesus tu vieste ao encontro de pecadores sedentos. Tu conheces as nossas fraquezas, as nossas angústias, as nossas culpas e todas as sedes que carregamos no coração. Por isso agradecemos porque teu Filho se levantou e ainda hoje nos convida. Se alguém tem sede, venha a mim e beba. Derrama sobre nós o teu Espírito Santo para que sejamos conduzidos sempre a Cristo, a fonte da água viva. Que o teu Espírito nos chame pelo Evangelho, ilumine os nossos corações com seus dons, santifique a nossa vida e nos conserve na verdadeira fé. Livra-nos de buscar paz, sentido, perdão e salvação em fontes que não podem saciar. Leva-nos sempre de volta à tua palavra, aos teus sacramentos e à comunhão da tua igreja. Senhor, nesse dia de Pentecostes, nós te agradecemos pelo derramamento do Espírito Santo sobre a tua igreja. Assim como conduziste pessoas de muitas nações a ouvirem as grandezas de Deus em sua própria língua, continua fazendo a tua palavra alcançar corações sedentos. Abençoa a missão da tua igreja em todo o mundo. Abençoa, Senhor, a Igreja Evangélica Luterana do Brasil, os seus pastores, líderes e congregações. Fazem com que o Evangelho de Cristo seja anunciado com fidelidade, clareza e amor. Abençoa, Senhor, especialmente esta congregação, que aqui muitos encontrem a água viva de Cristo. Fortalece nossos membros na fé, anima os cansados, consola os aflitos, chama os afastados, sustenta os que servem e desperta em nós alegria para repartir aquilo que recebemos de Ti. Que saciados pela graça de Cristo, possamos transbordar em perdão, misericórdia, serviço, amor e esperança. Olha com bondade, Senhor, para as famílias da nossa congregação. Dá sabedoria aos pais e mães para que ensinem seus filhos no caminho do Senhor. Guarda as nossas crianças, os adolescentes e os jovens, que eles cresçam firmes na fé, ouvindo a Tua Palavra e reconhecendo em Cristo a fonte da verdadeira vida. Abençoa também os confirmandos e todos os que estão sendo instruídos na fé cristã, para que sejam fortalecidos pelo Espírito Santo e permaneçam em Cristo. Senhor Deus, colocamos diante de Ti os enfermos, os hospitalizados, os que se recuperam de cirurgias, os que enfrentam tratamentos difíceis e todos os que sofrem no corpo, na mente ou no espírito. Dá-lhes consolo, paciência e esperança. Se for da Tua vontade, concede cura e restauração. Acima de tudo, sustenta-os com a certeza de que Cristo está com eles e de que nele há perdão, vida e salvação. Intercedemos pelas autoridades, por nossa cidade, nosso estado e nosso país. Concede sabedoria, justiça e responsabilidade a todos os que governam. Guarda-nos da violência, da corrupção, da discórdia e do desprezo pela vida. Dá-nos paz, trabalho digno, pão de cada dia e disposição para servir ao próximo com honestidade e amor. Também colocamos diante de Ti todos os que vivem sedentos, os que têm sede de pão, de justiça, de acolhimento, de perdão, de reconciliação, de descanso e de sentido. Usa-nos, Senhor, como instrumentos da Tua misericórdia, que a nossa fé não seja apenas palavra, mas também fruto vivo do Espírito em nossas atitudes. Por fim, Senhor, nós Te pedimos, continua saciando a Tua igreja com a água viva que vem de Cristo. Que o Espírito Santo permaneça agindo entre nós pela Tua Palavra, levando-nos ao arrependimento, fortalecendo a nossa fé e fazendo-nos transbordar em amor. Tudo isso pedimos em nome de Jesus Cristo, nosso Senhor. Amém. Pai nosso que estás nos céus, santificado seja o Teu nome. Venha o Teu reino, seja feita a Tua vontade, assim na terra como no céu. O pão nosso

de cada dia nos dá hoje, e perdoa-nos as nossas dívidas, assim como nós também perdoamos aos nossos devedores. E não nos deixes cair em tentação, mas livra-nos do mal, pois teu é o reino, o poder e a glória para sempre. Amém. O nosso Senhor Jesus Cristo, na noite em que foi traído, ele tomou o pão e, tendo dado graças, deu aos seus discípulos, dizendo: tomai e comei, isto é o meu corpo, que é dado por vós. Fazei isto em memória minha. E semelhantemente também, depois de cear, ele tomou o cálice e, tendo dado graças, deu aos seus discípulos, dizendo: bebei todos destes, de cálice ao novo testamento no meu sangue, que é derramado por vós para a remissão de todos os vossos pecados. Fazei isso todas as vezes que o beberdes em memória minha. E a paz do Senhor seja convosco para sempre. Amém. Jesus, ele diz: se alguém tem sede, venha a mim e beba. Que ao participarmos da Santa Ceia do Senhor, possamos saciar a nossa sede. Obrigação, pode se sentar.

0: 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Somos a Congregação Santa Cruz de Ponta Grossa. Nosso endereço digital no Facebook é IELB Santa Cruz Ponta Grossa. 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Tenham todos uma semana abençoada.
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0: bem, queridos e amados irmãos ouvintes, está começando mais uma edição do programa Despertai, órgão informativo das igrejas pentecostal de Jesus Cristo, com a direção geral do pastor titular desta obra, pastor Ademar Alves Lacerda. Quem tem a alegria de estar cumprimentando a todos nesta manhã de domingo, esta manhã aí de bênção, né? Manhã de vitória, vossa mãe Cristo, pastor Claudenir, e nós estamos aqui diretamente aqui da cidade de Ponta Grossa, Antena Sul FM, transmitindo o melhor de Deus para sua vida, para sua casa e também para toda a sua família. Na apresentação de hoje também, o nosso irmão em Cristo, o cooperador Vilmar, que está aqui conosco também nas dependências aqui da emissora, transmitindo para transmitir, né, para você aí o melhor de Deus e com certeza muita coisa boa teremos dentro desta programação. Que Deus abençoe você de perto, você de longe, aonde você se encontra, que as perfeitas e ricas bênçãos de Deus, ela possa alcançar o teu coração, a tua vida e também toda a sua família. E nós estamos aí, né, com certeza, com muita alegria nesse dia de domingo, uma semana bastante chuvosa, bastante fria também na cidade aqui de Ponta Grossa, mas graças a Deus por tudo quanto Deus tem nos proporcionado. Deus tem sido bom para conosco, as misericórdias do Senhor, elas têm sido sobre nós, porque elas se renovam a cada manhã e nós estamos felizes, porque grandes coisas tem feito o Senhor por nós. Que Deus abençoe aí o povo de Deus aqui de Ponta Grossa, de outras regiões também, aonde está chegando ao som desses microfones, né? Que Deus possa alcançar a sua vida, trazer cura, trazer paz, trazer alegria, trazer esperança aí para a tua vida nesta manhã de domingo de vitória na presença do Senhor Jesus. A paz do Senhor Jesus, cooperador Mãovilmar.
1: A paz do Senhor, pastor Claudenir, a paz do Senhor a todos os ouvintes do programa Despertai.
0: E queremos chamar a tua atenção também para hoje à noite, hoje a partir das 19 horas, a nossa sede regional da Igreja Pentecostal de Jesus Cristo, aqui na cidade de Ponta Grossa, na Rua General Carlos Cavalcante, 1845, no bairro do Uvaranas. Nós teremos um grande culto nessa noite, um culto com a família, um culto com toda a igreja. Tivemos pela manhã ali nossa manhã de consagração, de oração, né? Orando, buscando ao Senhor, tivemos a escola bíblica também e Deus tem abençoado de uma forma muito especial. Mas você que não pôde estar conosco pela manhã, vem estar conosco nesta noite, né? E com certeza Deus tem bênçãos, Deus tem vitória, né? E nesse frio muitas vezes ele fica bastante convidativo, a pessoa fica em casa, talvez aí, né, comendo pinhão, talvez escondido debaixo, né, dos acolchoados, mas o Senhor, ele quer que nós venhamos nos despertar, que nós venhamos sair da nossa zona de conforto e venhamos buscar a presença do Senhor, tá bom? Que Deus abençoe você e você está convidado para nessa noite estar aí participando das bênçãos de Deus no nome do Senhor Jesus.
1: Sim, com certeza, pastor Claudenir, ainda há tempo, né, para que o Senhor, a senhora, você jovem, venha se preparar, né, ter aí o seu almoço e já

0: estar assim na sua mente, preparando para a noite, estar adorando a Deus juntamente conosco aqui na nossa sede. Hoje é um culto em favor do lar, em favor da família, em favor dos casais, com certeza através das orações, através dos louvores, né? Tenho certeza que Deus vai estar falando na tua vida, renovando as tuas forças, a tua alma, te orientando aonde muitas das vezes em certas áreas que nós guardamos em segredo debaixo de sete chaves, como dizem, mas Deus ele conhece e ele sabe a maneira é de como agir, de nos ajudar. Eu vejo assim, pastor Claudenir, que às vezes a família, né? Os casais, os filhos, vai gerando, os filhos vão crescendo, né? Vão se tornando adulto e às vezes aquilo vai gerando, vamos dizer assim, um clima não muito agradável. Os filhos começam a seguir por outros caminhos, já não é até mesmo por causa da idade, né? Já vai vendo que não é mais submisso, não tem mais a necessidade da submissão dos pais e eles já começam a trilhar por caminhos aonde o pai, a mãe ou até os próprios irmãos estão de fora vendo e acaba se entristecendo. E exatamente você também, que é o nosso convidado para esta noite, neste culto, em favor do lar, da família, para que você esteja conosco, para Deus te dar a orientação e através de você, por mais que você não seja crente, não seja um cristão, mas através de você, Deus com certeza vai abençoar toda a tua família.
1: Graças a Deus, é verdade, cooperador Manvilmar, ouvintes da programação Despertai desta manhã, o conhecimento liberta, né? O conhecimento traz alegria, o conhecimento traz esperança e conhecer ao Senhor, conhecer qual seja a boa, perfeita, agradável vontade de Deus para nossa vida, isso é muito importante para você ter uma direção, para você viver uma vida tranquila, uma vida abençoada, porque nós observamos muitas pessoas têm errado por falta de conhecimento. E aonde você busca conhecimento das coisas de Deus? Na casa do Senhor, né? Vindo para o culto, ouvindo a palavra de Deus, porque o conhecimento liberta, o conhecimento muitas vezes liberta-nos da mentira, liberta-nos do engano, liberta-nos muitas vezes de uma vida promíscua, de uma vida que está lá na depravação. Então, a pessoa conhecendo qual seja a boa vontade de Deus para a vida dele, ele se torna uma pessoa livre, uma pessoa liberta, porque muitas vezes somos presos por certas situações porque não conhecemos a palavra de Deus. Não damos espaço para Deus falar conosco, não damos liberdade para que Deus possa se manifestar e completar uma obra na nossa vida. Então, eu convido você para buscar, né, o conhecimento de Deus. Venha para a casa de Deus, venha para a presença do Senhor, porque tem pessoas agora que estão nos ouvindo nesse exato momento, e você está aí, talvez, não conhece uma outra vida além daquilo que você está vivendo. Talvez uma situação aí de dissabor, de desapontamento, de angústia, né? Uma vida de aflição, e tem hora que você para e você diz assim: será que é só para isso? Será que viver é só isso, né? Será que não tem algo a mais? Eu quero dizer que tem algo a mais, tem algo que você ainda não conhece, mas Deus ele quer se revelar para você, para que você possa se tornar uma pessoa livre, uma pessoa que nem esteja ali aos pés do Senhor, buscando conhecimento, esse conhecimento que vai trazer a libertação para você. A Bíblia fala: e conhecereis a verdade, e a verdade vos libertará. Se o Filho vos libertar, verdadeiramente sereis livre. Quantas pessoas que estão me ouvindo agora, que quantas vezes você tentou parar de fumar, tentou parar de beber, tentou parar quem sabe, de jogar, ir para as casas noturnas, né? Muitas vezes tentou sozinho e não conseguiu. O porquê? Porque quando a pessoa busca uma libertação, talvez através de uma terapia, através talvez ali de um ensinamento humano, ou talvez ali, né, de algo humano, essa pessoa não consegue receber a verdade. Verdadeira libertação, mas a Bíblia fala que se o Filho vos libertar, quem é o Filho? É Jesus. Se o Filho vos libertar, verdadeiramente você estará livre. E sabemos, queridos, que muitas pessoas estão aí amarradas, presas, muitas vezes escravizadas, mas Jesus está dizendo assim: vinde a mim, todos os que estão cansados e sobrecarregados, que eu vos aliviarei.
0: Sim, pastor, com certeza. Eu, agora que estava vindo aqui para a rádio, estava ouvindo um testemunho de uma mulher, aonde ela falava que

0: Tinha uma tristeza muito grande na vida, na alma dela, né? E ela buscava entender o porquê. Como disse o pastor, será que eu vim neste mundo só para sofrer, para ter que passar por tudo isso? Será que Deus escolheu isso para mim, né? E ela buscando a Deus, buscando a presença de Deus, ela relatando a alegria, a felicidade dela hoje, porque Deus colocou a luz da verdade, a sua palavra no seu coração, e esta mulher hoje é uma pessoa feliz, a família dela, o esposo dela, e exatamente isso é o que Deus quer fazer nas nossas vidas. Às vezes, a pessoa pensa, fica meditando, questionando, até com o próprio Deus: por que que eu vim neste mundo só para passar por tudo isso que eu estou passando? Eu tenho que passar por isso? Não, Deus, ele tem algo, ele tem paz para a tua vida. O Senhor diz, conforme é a palavra de Deus, que se o Filho do Homem libertar, verdadeiramente seremos livres. Livre do que? De todo este jugo. O Senhor diz, para que nós pegamos, ouvimos e recebemos a palavra do Senhor, tomamos sobre nós a cruz da nossa vida, aquilo que nós precisamos para seguir adiante. E com certeza nós vamos ter alegria de viver, poder testemunhar. E muitas das vezes, conforme o pastor disse, quando nós buscamos ajuda do ser humano, o ser humano, nós somos limitados, mas Deus, ele, além de que ele sabe, ele é conhecedor da nossa vida, ele tem poder para mudar a nossa história. E exatamente é o que você precisa no dia de hoje, na tarde, na noite de hoje, começar. Não é deixar para semana que vem, vou começar o mês que vem. Não, comece hoje, ou agora, que Deus vai começar a mudar a tua vida. Não sei da onde Deus vai te dar forças, mas eu tenho certeza que Deus conhece todos os mistérios que nos envolve, e ele vai com certeza mudar a história da tua vida e da tua família. O endereço muito fácil mesmo: Avenida General Carlos Cavalcante, 1845, ali no bairro de Uvaranas, bem próximo, um pouquinho antes do quartel 13 Bíblia, muito conhecido em toda a cidade de Ponta Grossa. Então, você é o nosso convidado para que hoje, a partir das 19 horas, já esteja conosco. Eu creio, tenho certeza que Deus vai tocar na tua alma já através dos louvores. Tenho certeza do que eu estou te falando. E depois a oração, ou seja, a palavra e a oração, para que Deus assim venha completar a obra na sua vida, na tarde, na noite de hoje.
1: Com certeza, cooperador Movilmar, ouvintes da programação Despertai, esse é, né, a nossa fé para essa noite. Com certeza, Deus falando conosco poderosamente através da sua palavra. E eu creio que Deus, ele sempre tem uma palavra de esperança, uma palavra de fé, uma palavra de vida para nós. Só basta nós nos achegar a Deus. A Bíblia fala: achegai-vos a Deus, que ele se achegará a vós. Primeiro, é nós que temos que dar o passo inicial, né? O nosso passo de fé, nós que temos que fazer a nossa parte, né? Porque a bênção de Deus, ela é condicionada, né? Muitas vezes é condicional a nós. A Bíblia diz que se nós se achegar a ele, ele se achegará a nós. Então nós precisamos dar o primeiro passo, precisamos aí sair, né, da nossa zona de conforto e buscar o Senhor, buscar a Deus em favor da sua família, em favor da sua casa, em favor da sua vida. Porque muitas pessoas estão aí preocupado em querer ajudar alguém, mas o que realmente precisa ser ajudado é essa própria pessoa, que muitas vezes está aí querendo ajudar o fulano, ajudar o ciclano. Ah, porque eu tenho que orar pelo fulano, ah, porque eu tenho que fazer campanha por tal pessoa, ah, porque eu tenho que ajudar tal pessoa. Mas a pessoa que mais está precisando de ajuda nesse momento é você. E eu quero convidar você para estar conosco, ouvindo a palavra de Deus, né, recebendo a oração nesta noite. A partir das 19 horas, nós temos a partir das 18 horas já o ensaio com o grupo dos irmãos, às 18:30 com o grupo das irmãs, e às 19 horas já dá início, já abertura do culto. Temos os louvores, temos a palavra, né, a manifestação dos dons de Deus, e com certeza nem você vai ser alcançado nesta noite. Venha estar conosco, nem, né, não deixe nada te segurar, não deixe o frio te prender, não deixe a chuva te prender, mas venha buscar a Deus, e com certeza Deus tem um renovo, Deus tem uma restauração para operar na sua vida, tá bom? Nós vamos ouvir mais um belíssimo louvor, e daqui a pouquinho voltaremos com informações, temos avisos, notas dos trabalhos, daquilo que acontece nas dependências da Igreja Pentecostal de Jesus Cristo aqui na cidade de Ponta Grossa. 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

0: 11:19, programação Despertai, trazendo o melhor de Deus para sua vida, para sua casa e também para toda a sua família. Que Deus abençoe o povo de Deus que está aí nos acompanhando em Ponta Grossa, outras regiões também, aonde pega, onde alcança, né? Aí, Antena Sul FM, que Deus abençoe sua casa, que Deus te dê um domingo aí de muitas bênçãos, muita alegria. Aí um domingo aí muito especial na presença do Senhor. Que Deus abençoe aí os irmãos que estão aqui também da nossa sede regional aqui em Ponta Grossa, bastante gente acompanhando a programação, pessoas que estão em outras regiões. Que Deus continue abençoando. O nosso companheiro irmão lá da região de Castro ali está na escuta do programa. O nosso irmão Carlos Antônio está também acompanhando a programação. Deus abençoe o povo de Deus aí na cidade de Castro, aonde a rádio aí pega muito bem, aonde muitas pessoas têm sido alcançado pela bênção de Deus. Que Deus continue abençoando grandemente a vida de todo o povo que está na escuta.
1: Sim, também o nosso irmão jovem Pedro, que sempre nos acompanha ali da cidade de Prudentópolis e pede oração ao seu favor e a favor de toda a sua família. Com certeza estaremos orando nesta corrente de oração no final do programa. E também a nossa querida e amada irmã Maria, lá do Alto Amparo também, que sempre está nos ouvindo, sempre ouvindo a nossa irmã Maria Batista, juntamente com toda a sua família, e os demais irmãos, né? Também ali de São Mateus do Sul, que sempre nos manda um alô, que está nos acompanhando o programa Despertai. E lembrando ali os irmãos da cidade de Palmeira, hoje aquele culto muito abençoado em favor da família, em favor dos casais, em favor dos lares, com a presença do presbítero Everton Souza, que com certeza estará te aguardando ali juntamente com a família dele e também os obreiros, os membros ali da igreja, os visitantes que sempre têm feito parte deste ministério e têm buscado a Deus, com certeza alcançando a misericórdia do Senhor. E lembrando que os irmãos não vão só. Convide mais alguma pessoa, manda ainda, dá tempo para você mandar uma mensagem convidando alguém, que seja uma pessoa, enfim, aquilo que Deus tocar no teu coração, aquela pessoa que Deus tocou no teu coração, que você tem desejo de que ela viesse também para a igreja, que ela viesse buscar a Deus, cultuar a Deus juntamente com vocês, manda uma mensagem para esta pessoa, por mais que ela não te responda ou ela não te aceita hoje, mas quem sabe Deus vai assim aquebrantando o coração e o Espírito de Deus fazendo a obra. Presbítero Everton, então, nesta noite pregando e orando através dos dons do Espírito Santo, o endereço muito fácil, Rua Zé do Nascimento, número 88, ali no Jardim Bela Vista, a partir das 19h. Então, todos estão convidados, mas convide mais alguém para ir com você também. Lembrando que os cultos ali são todas as terças-feiras e também sexta-feira e aos domingos. Lembrando que será confirmado, mas provavelmente nesta próxima terça-feira, a presença marcante do pastor Claudenir, indo aqui da cidade de Ponta Grossa, mas nós estaremos confirmando ainda. Isto para que os irmãos assim já vai se preparando também este dia, convidando outras pessoas, você que provavelmente amanhã, hoje está de folga, mas amanhã vai estar no teu trabalho, então você pode também lá na tua área de trabalho, que há a possibilidade de você, né, pegar e convidar alguém para ir juntamente receber a bênção de Deus, com certeza receber a oração deste servo de Deus e Deus estará abençoando grandemente. Rua Zé do Nascimento, número 88, ali no Jardim Bela Vista, na cidade de Palmeira, onde nós também mandamos um abraço ali para o diácono Antônio com a sua querida família, o qual esteve aqui na sexta-feira na Nova Rússia, pregando a palavra de Deus, orando pelos dons do Espírito Santo, fazendo junto com todos que ali estavam, uma oração forte e Deus abençoou grandemente e graças a Deus nós te aguardamos então para que o nome do Senhor seja glorificado. Lembrando também os irmãos de Irati, a nossa igreja está na Rua das Carmélias, número 78, 73, ali no Jardim Planalto, aonde Deus tem uma bênção preparada para você, aonde os cultos são todas as quartas, sexta e aos domingos. Lembrando que às quartas-feiras o culto com as irmãs e hoje é um culto especial especial em favor do lar, da família. E lembrando que nesta próxima sexta-feira, a presença marcante do pastor Claudenir Almeida, também com certeza

0: transmitindo a palavra de Deus, fazendo uma oração forte juntamente com o presbítero José, juntamente com os obreiros, para que a tua vida seja abençoada pelo nosso Deus, para que a tua alma seja alcançada, renovada com o poder de Deus. E você, da mesma maneira, não fica indiferente, convide alguém, um parente, um amigo, uma pessoa que trabalha com você, com certeza Deus vai te dar a recompensa. O endereço muito fácil, Rua das Carmélias, número 73, no Jardim Planalto, ali na cidade do Irati, aonde Deus te espera de braços abertos. Aproveitando, mandando, né, um abraço para todos os irmãos aí da cidade de Irati, região, que Deus abençoe grandemente a vida de vocês, os visitantes, as pessoas católicas, né? Sempre um grande número de católicos ali tem feito presente, pessoas de outro ministério, que Deus abençoe grandemente a vida de todos vocês, em nome do Senhor Jesus.
1: Graças a Deus, que maravilha, são esses grandes trabalhos, né? Aquilo que acontece nas dependências da Igreja Pentecostal de Jesus Cristo aqui na região próxima a Ponta Grossa, e você é convidado para estar participando. Deus abençoe também o povo de Deus lá da região do Erval Fraqueza também, aonde os irmãos estão ali animados, fazendo a obra do Senhor com muita alegria também. Que Deus abençoe aí o nosso irmão Jorge, Deus abençoe também a irmã Maria Rosa, Deus abençoe o diácono, meu Deus, fugiu o nome agora, irmão Amarildo, Deus abençoe o diácono Amarildo também, toda a família, todos os queridos irmãos aí da região do Erval Fraqueza, irmão Luiz sempre está na audiência, o nosso irmão também Vilso também sempre está na audiência da programação Despertar, e que Deus continue abençoando grandemente aí todos os queridos e amados irmãos. E querendo Deus, nós estaremos aí com os irmãos aí breve, eu creio que já no comecinho já do mês, né? Nós estaremos com os irmãos, porque no final agora do mês nós temos algumas atividades, né? Mas no comecinho do mês, né? Eu acredito, acho que lá pelo dia, se não me engano, dia 2 por aí, nós estaremos indo aí para estar com os irmãos, cultuando, participando da Santa Ceia, adorando o Senhor junto com os irmãos aí. E eu creio que vai ser um dia de bênção e de vitória na presença de Deus. Também o povo de Deus, a cidade em Imbituva, onde tivemos ali à tarde um culto maravilhoso também na região de Imbituva, né? Ali bastante gente ali ouvindo a palavra, se alegrando conosco, e com certeza a mão de Deus está estendida para fazer uma grande obra aí na região de Imbituva. Deus abençoe a irmã Jussara, Deus abençoe o irmão Jorge também, que sempre está na audiência, Deus abençoe a irmã Loure também, seu esposo, né? Todos os queridos irmãos que estão aí acompanhando a programação Despertai desta manhã de domingo de alegria, domingo de vitória na presença de Deus. Povo de Deus também aqui da região de Carambeí, região também do Nova Rússia, região aqui que estão aí, né? Ouro Verde, sempre ligadinho na programação Despertar, e que Deus continue abençoando grandemente os nossos queridos e amados irmãos. Saudação para a irmã Maria também, esposa do nosso irmão Diácono Mazilho, está ali na audiência da programação. Que Deus abençoe grandemente os queridos e amados irmãos, minha esposa, irmã Silmara também, minhas filhas estão na audiência da programação. Que Deus continue abençoando a todo o povo de Deus aí que está na sintonia da programação. Vamos ouvir um belíssimo louvor, já já voltaremos com mais avisos, notas dos trabalhos da Igreja Pentecostal de Jesus Cristo.

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1: Muito bem, queridos e amados irmãos ouvintes, são exatamente 11:31. Programação Despertar e trazendo o melhor de Deus para sua vida, para sua casa e também para toda a sua família. Que Deus abençoe aí os irmãos de perto, os irmãos de longe, o povo de Deus que nos escuta aí da onde você estiver. Que a graça de Deus, que o amor de Jesus e as ricas consolações do Espírito Santo possa estar sobre a sua vida. Que esse amor que excede todo o entendimento, o amor de Deus é um amor perfeito, um amor puro, um amor sem demagogia, um amor que é verdadeiro, né? Um amor incondicional. Muitas vezes o amor do homem é um amor dado por condições, mas o amor de Deus não. O amor de Deus, independentemente da tua situação, né? Se você é rico ou pobre, grande ou pequeno, né? Não importa a cor, não importa a sua nacionalidade, o importante é que o teu coração esteja aberto para ouvir aquilo que Deus tem para falar na tua vida. Que Deus abençoe grandemente você. Não deixe aí de estar na presença do Senhor, não deixe de procurar uma igreja mais próxima da tua casa, onde se prega a verdade, se prega a palavra, né? Se prega realmente sem interesse, né? Muitas vezes pela lã da ovelha, uma igreja onde realmente você vai lá e você vê uma liderança que ainda não se corrompeu, uma liderança que ainda está vivendo o que a escritura sagrada orienta. Então procure uma igreja aí próxima onde você mora, onde você reside. Não deixa de ouvir a voz de Deus, não deixa de ouvir a palavra de Deus, tá bom? Que Deus abençoe todos os ouvintes que estão aí nos escutando. Você católico, você espírita, você aí que não professa nenhum crédulo religioso, você evangélico, não importa, mas o que é importante é que você vá buscar ao Senhor, vai buscar a Deus enquanto se pode achar, porque vai chegar dia que você vai procurar e você não vai conseguir encontrar.
2: Sim, verdade, pastor. E falando em tantas bênçãos nas atividades, né, no que Deus tem feito, no que Deus está fazendo, e tenho certeza que grandes projetos Deus ainda tem a realizar na vida de muitas pessoas e de muitos lares, nós não podemos deixar também de avisar a todos os moradores ali da colônia Uitmarsum para esta quinta-feira próxima agora, quinta-feira, a presença marcante do pastor Valdecir, vindo ali da cidade de Curitiba. Portanto, os irmãos até de Ponta Grossa, né? Os irmãos que puderem fazer uma caravana, se reunir, né? Para ir só num carro só, um exemplo. Então, você é o nosso convidado já para estar buscando esta oportunidade, se preparando para estar juntamente conosco nesta próxima quinta-feira ali na colônia Uitmarsum, na Igreja Pentecostal de Jesus Cristo, que fica bem ao lado da casa da nossa irmã Val.
1: Graças a Deus, muito bem, aviso muito, muito importante também. Na segunda-feira nós estaremos com os irmãos, na segunda, né? Teremos o culto da segunda-feira, mas na quinta-feira também nós teremos esse culto especial, onde ali o pastor Valdecir vai estar conosco ali, transmitindo a palavra de

0: Deus, orando por todos também, ali no horário das 19:30, né? Das 7:30. Então a nossa irmã Val está ali feliz, contente e convida você, né? Ela vai ficar feliz com a tua presença lá. Você que mora em Palmeira, que é próximo também. Palmeira não fica muito longe ali, né, cooperador Monvilmar? Então dá muito bem para os irmãos aí que puderem, né, fazer uma forcinha e ir ali também participar naquele trabalho. E com certeza a nossa irmã vai ficar muito feliz com a participação do povo aí, que vai com certeza comparecer em massa, e aquela igreja ali vai ficar pequena, porque a bênção de Deus vai ser grande ali naquele lugar. Então, quinta-feira próxima agora. Então, todos os irmãos, irmãs convidados para estar ali recebendo a bênção do Senhor Jesus.
1: Sim, meus amados, o nosso irmão Marcelo, né, já convide alguém aí. E com certeza o nome do Senhor será glorificado também. O filho da nossa irmã Val, o nosso irmão Fabiano, com certeza também já está estendendo o convite a outras pessoas para estarem presentes, recebendo as bênçãos de Deus, cultuando, adorando ao nosso Deus, juntos, para que assim a nossa fé seja aumentada e aquelas pessoas menos favorecidas na fé, que não têm o conhecimento, que não buscam a Deus, não conhecem, não têm aquela intimidade com Deus, com certeza através de nós, do povo de Deus, eles também vão ser alcançados e um dia vão testemunhar também do poder deste nosso Deus. Isto sendo quinta-feira, ou seja, amanhã, segunda-feira, com a presença marcante do pastor Claudenir, juntamente com a sua família, e também na quinta-feira, pastor Valdecir, vindo da cidade de Curitiba. Amados ouvintes, gostaria de chamar a atenção também dos moradores ali, do Jardim Ouro Verde. A nossa Igreja Pentecostal de Jesus Cristo está na Rua Traquito, número 315, onde os cultos são todas as quartas e sexta-feira no horário das 19:00. Os sábados também é uma oração, aonde Deus tem se feito presente grandemente na vida das pessoas que ali tem se feito presente. Diácono Jorge, sempre ali buscando a Deus, clamando ao teu favor, juntamente com obreiros, com os membros, com os visitantes, né? Que quando a gente tem a oportunidade de ir ali, a gente vê os irmãos visitando a casa de Deus, sempre buscando a misericórdia do Senhor. E todos estão convidados, então, para estar ali na Rua Traquito, número 315, no Jardim Ouro Verde. Todos daquela região, ou até da Grande Ponta Grossa, que tem o desejo de conhecer ali o ministério, estão convidados a estar juntamente conosco na casa do Senhor nosso Deus. Lembrando também que ali na Nova Rússia, a nossa Igreja Pentecostal de Jesus Cristo está na Rua Teixeiras de Freitas, número 29. É a rua que dá acesso aí à lateral, é a saída lateral do terminal do Nova Rússia. A poucos metros, 50 metros do portão do terminal, você já está na Igreja Pentecostal de Jesus Cristo. E você é o nosso convidado também de estar ali buscando a presença de Deus todas as terça-feira no horário das 14:30, quarta e sexta-feira no horário das 19:00. Lembrando que Deus tem uma grande bênção para você, Diácono Ivanir, juntamente com a sua família, ali sempre de braços abertos também, esperando você, para que vocês juntos, nós que sempre também, nós estamos ali junto com os irmãos buscando a Deus. E com certeza Deus está abençoando a todos e quer a tua presença, espera por você, para que você também alcance o que Deus tem preparado. Lembrando, o endereço muito fácil: Rua Teixeiras de Freitas, número 29, que é a rua da saída ali que dá acesso ao portão lateral do terminal do Nova Rússia. Então não tem como você deixar, né? Ou seja, é uma dificuldade sobre o endereço, que é muito próximo para você estar indo ali buscar a bênção de Deus nosso Pai, todas as terças-feira à tarde e quarta e sexta no horário das 19:00. Lembrando também os irmãos de Carambeí, a nossa Igreja Pentecostal de Jesus Cristo está na Rua Curitiba, número 29, aonde os cultos acontecem sempre nos sábado às 19:00, presença marcante do diácono Ezequiel, juntamente com a sua família, e também os irmãos que vão de Ponta Grossa, os irmãos ali da região também de Carambeí, que tem se feito presente, e com certeza Deus estará abençoando sempre você e tua família. Não deixe de cultuar a Deus juntamente conosco, buscar ao Senhor enquanto nós podemos achar, enquanto as portas estão abertas, enquanto nós temos a oportunidade, e com certeza Deus estará te abençoando grandemente, você e a tua família.
0: Graças a Deus, cooperador Monvilmar, ouvintes da programação Despertai, que Deus abençoe, grandemente todos os queridos e amados irmãos que estão aí na sintonia. Está conosco a nossa irmã Jussara Antunes, está aí participando também da programação Despertar. Ela diz que a prima dela, a nossa irmã Terezinha, o nosso irmão Zeca, ali da região de Imbituva também, nunca perde, eles sempre estão sintonizados na programação. Que Deus abençoe, irmã Terezinha, nosso irmão Zeca, que tivemos a alegria de conhecê-los ontem ali no culto, ontem à tarde ali em Imbituva, e a todos que estiveram presentes ali. Que Deus abençoe de uma forma muito especial aos nossos queridos e amados irmãos que têm sido aí bênção na presença do Senhor Jesus. Também o povo de Deus aí de Ponta Grossa, onde estão também nos acompanhando nesse dia. Lembrando os irmãos, hoje às 19 horas, aquele grande culto em favor da família. Queremos orar por você, queremos orar pela sua casa, pela sua família, e com certeza a mão de Deus estará estendida, porque a Bíblia Sagrada diz que a mão do Senhor, ela não está encolhida para que não possa salvar, nem os ouvidos do Senhor agravados para que ele não possa ouvir. Mas as nossas iniquidades fazem separação entre nós e o nosso Deus. Você sabia, queridos ouvintes, que o pecado, ele separa o homem da presença de Deus? Você sabia que o pecado afasta o homem, muitas vezes, do jardim de Deus, da glória de Deus? Nós observamos na Bíblia Sagrada que o pecado, ele é representado na Bíblia pela lepra. A lepra é um símbolo do pecado. Nós observamos que no Antigo Testamento, a Bíblia Sagrada diz que as pessoas com lepra, eles tinham que ser afastado da família, afastado da sociedade, afastado das pessoas que ele mais amava. Uma pessoa que contraía lepra, ele tinha que amarrar um sino na sua cintura, e quando alguma pessoa se aproximasse dele por aproximadamente um tiro de arco, que era aproximadamente 50 metros de distância, esta pessoa ali com aquele sino que estava com lepra, ele tinha que começar a gritar e a balançar aquele sino e a dizer assim: não se aproxime, porque aqui está indo uma pessoa imunda. Então, uma pessoa leprosa, ele, quando descobria, o sacerdote fazia uma investigação muito minuciosa e descobria que a pessoa tinha lepra, a pessoa era tirado muitas vezes da casa que morava, do seio da família, era levado para um lugar onde ficavam os demais leprosos. A pessoa era afastada dos irmãos, afastada dos pais, afastada da mãe, já não podia mais se aproximar das pessoas que não tinham lepra. E nós observamos, queridos, que o pecado, ele também é um símbolo, né? A lepra é um símbolo do pecado, porque o pecado também na vida da pessoa, ele afasta a pessoa das pessoas que ele mais ama. Uma pessoa no pecado, a pessoa principal da qual nós nos afastamos é a pessoa bendita do Senhor. Uma pessoa no pecado, muitas vezes é uma pessoa a qual está, ele está se distanciando da presença do Senhor. A Bíblia diz que o pecado encobre o rosto de Deus para que ele não nos veja. Então nós observamos que uma pessoa que está vivendo na prática do pecado, ele está fora da cobertura espiritual de Deus, ele está fora da proteção de Deus. Mas a palavra do Senhor diz que Deus, ele ama o pecado, mas ele abomina o pecado. Muitas vezes nós somos pecadores arrependidos, pecadores que um dia tomemos uma decisão de servir a Deus. Nós sabemos que Deus nos ama, a Bíblia diz que Deus nos amou de tal maneira que deu seu filho unigênito para que todo que nele crê não pereça, mas tenha a vida eterna. Deus ama, né, o homem, Deus ama a alma do ser humano, mas Deus não ama o pecado do homem. O que afasta o homem da presença de Deus é o pecado. O pecado encobre o rosto de Deus. Então, nós observamos na Bíblia Sagrada que Jesus, ele veio, né, para poder agora religar o homem com Deus novamente. Ele veio para reconciliar o homem com Deus. Por quê? Porque o nosso pecado nos afastou da presença de Deus. Uma pessoa no pecado é uma pessoa que está morta. A Bíblia fala em Efésios capítulo 2: vós estáis mortos nos pecados e nas ofensas. Nós estávamos mortos no pecado, mas a Bíblia Sagrada diz que veio Jesus, capítulo 14 do Evangelho de João, versículo 6, Jesus dizendo: eu sou o caminho, a verdade e a vida. Ninguém vai ao Pai a não ser por

0: Sim, a palavra do Senhor nos fala em 1 Timóteo capítulo 2, versículo de número 5. Existe apenas um mediador que pode levar o homem até a presença de Deus. Existe somente o mediador entre Deus e os homens, Jesus Cristo, o Filho de Deus. Nós observamos que a única pessoa capaz de ligar o homem na presença de Deus é somente Jesus Cristo. Não tem como você ir até Deus diretamente sem passar por Jesus. Por quê? Porque Jesus é o caminho, Jesus é a verdade, Jesus é a vida. A Bíblia diz que Jesus, ele é a porta, Jesus, ele é o bom pastor, Jesus, ele é o pão da vida, Jesus é a água da vida, Jesus é o mediador, Jesus é o único caminho que pode levar o homem até a presença de Deus. Não tem como reconciliar-se com Deus a não ser através de Jesus. Nós só temos acesso a Deus quando nós nos apresentamos diante de Jesus e Jesus nos apresenta diante de Deus. Então que nós possamos nesta manhã dizer: Senhor, eu preciso buscar o Senhor, porque o pecado, querido, na vida de uma pessoa, o pecado causa tristeza, o pecado causa aflição, o pecado traz medo, o pecado seca os ossos, como diz o salmista. O salmista Davi certa vez escreveu no Salmo 51, dizendo: Senhor, não retire de mim, torna-me dar alegria da tua salvação, porque o pecado tinha tirado a alegria da salvação do coração de Davi. Quantas pessoas que estão me ouvindo agora, que antigamente você tinha prazer na lei de Deus, tinha alegria de viver, tinha alegria de estar com a família, e hoje você não tem mais, mas o Senhor está disposto a te reconciliar com Deus novamente e te dar uma segunda oportunidade. Venha Jesus, não deixa para amanhã, busque a Deus hoje, vamos para a presença do Senhor. O amanhã não pertence a mim, não pertence a você, não pertence a ninguém de nós. Pecadores nós somos, mas nós precisamos reconhecer Jesus, que pode nos purificar de todo pecado e nos preparar para um dia se encontrar com o Senhor nosso Deus. Que Deus venha abençoar a sua vida, que Deus venha abençoar você que está aí nos escutando agora, participando desse programa, ligou o rádio por um acaso e está nos ouvindo agora. Jesus te ama, Jesus tem uma obra na tua vida para fazer. Venha procurar o Senhor, venha buscar o Senhor, busque que o Senhor enquanto se pode achar, porque vai chegar tempo que nós vamos procurar e muitas vezes não vamos encontrar mais.
1: Sim, com certeza, pastor, e Deus irá abençoar grandemente a vida de todos que estão com este propósito na alma, no coração, de conhecer ao Senhor a cada dia mais, de buscar a presença de Deus, e enquanto se pode achar. Portanto, meus amados, hoje à noite é o dia de você estar juntamente conosco ali na General Carlos Cavalcante, número 1845, no bairro de Uvaranas, e com certeza Deus estará te libertando das amarras do mal que às vezes impede você de crescer na presença de Deus, de crescer no conhecimento do Senhor, e Deus te espera de braços abertos.
0: Graças a Deus. Vamos ouvir um belíssimo louvor, já já voltaremos já orando também, clamando a Deus por você, orando pela sua família, orando pelo seu lar, para que você possa tomar uma atitude diante de Deus, buscar o Senhor enquanto nós podemos ainda encontrar, né? Vamos ouvir esse lindo louvor, já já voltaremos com todos vocês aí dentro da programação Despertai.

0: Senhor nosso Deus, maravilhoso e eterno Pai que estás no céu. Senhor, mais uma vez nós nos colocamos diante da tua presença. Queremos, ó Deus, louvar ao Senhor por tudo quanto o Senhor já tem operado. São tantas as obras que o Senhor tem feito e nós estamos alegres, Senhor, nesta manhã, Senhor. Mas tem pessoas agora, Senhor, que estão lá do outro lado, ouvindo, acompanhando essa programação, pessoas que estão desenganadas dos recursos humanos, pessoas que estão enfermas, doentes, pessoas que estão vivendo, Senhor, uma situação adversa na sua vida. Quantas pessoas, ó Pai, que estão agora, Senhor, nesse exato momento, sentindo dores, pessoas que neste momento agora, Senhor, está fazendo tratamentos, ó Pai, meu Deus, de quimioterapia, de radioterapia. Quantas pessoas que agora, Senhor, estão fazendo uma sessão de hemodiálise, meu Deus. Mas o Senhor é poderoso para restaurar. O Senhor é poderoso, meu Deus, para restituir, Senhor. Meu Deus, nós oramos por esta pessoa, Senhor, que tem, Senhor Jesus, perdido, Senhor, ente querido. Esta pessoa que tem chorado, Senhor. Mas que o Espírito do Senhor possa confortar este coração. Amado Deus, visita agora, visita essa mãe, Senhor, que tem feito campanha, tem feito votos, propósito, em favor do seu filho que está no vício das drogas, meu Deus, que está no vício da bebedeira. Olha quantas mães, Senhor, que tem sofrido, meu Deus, por causa de alguém da sua família que se encontra, meu Deus, no mundo do pecado. Jesus vai alcançando agora, Senhor, libertando esta pessoa que alguém olhou para ele e diz que para ele não tem jeito. Senhor, tu tens poder para libertar esta alma. Meu Deus, olha quantas pessoas que agora, meu Deus, estão acompanhando esse programa, quantas pessoas que já procuraram, Senhor, solução em tantos lugares, pessoas que já participaram de tantos rituais, Senhor, e nada, meu Deus, tem dado certo na sua vida. Ah, Senhor, abra os olhos desta pessoa. Abra o entendimento desta pessoa para que ela possa saber que a única que pode, aleluia, mudar a sua história é o Senhor. Ó Deus, vem alcançar agora, meu Deus, vem alcançar, Jesus querido, a cada ouvinte desse programa, meu Deus. Olha quantas pessoas que pede oração por alguém que se encontra debilitado, meu Deus, pede oração por alguém que está perdendo a sua família, meu Deus, alcança agora. Tu tens poder, Senhor, para alcançar, tu tens poder, Senhor, para ouvir o clamor do teu povo. Abençoa a tua igreja, Senhor, aqui em Ponta Grossa, abençoa a tua igreja no Paraná, no Brasil, em todo o mundo, Senhor. Segura teu povo em tuas mãos, segura teus filhos, sustenta, Senhor, com a tua mão forte. Espírito Santo, continue abençoando, Senhor, os trabalhos durante, Senhor, esse dia, o culto desta noite, meu Deus, aonde a tua palavra mais uma vez será explanada, meu Deus. Traz o teu povo, Senhor, traz o teu povo para estar conosco, ouvindo, adorando e glorificando o teu santo nome. Jesus querido, nós oramos, certo, que o Senhor sempre, meu Deus, ouvirá, sempre tem ouvido o clamor do seu povo. Jesus, recebe a nossa oração e nos dê um domingo de vitória na tua presença, em nome de Jesus, amém e graças a Deus.
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0: Muito bem, queridos e amados irmãos ouvintes, vamos ficando por aqui com a programação Despertai. Volte a nos ouvir na segunda-feira, aí a partir das 10 horas da noite. Que Deus abençoe na apresentação do cooperador Movilmar e que Deus abençoe a todos que estiveram na sintonia, na audiência, quem esteve com todos vocês, vosso irmão em Cristo, pastor Claudenir, cooperador Vilmar, que Deus abençoe, tenham todos um ótimo dia, um ótimo domingo, fiquem todos na paz do Senhor Jesus.

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Muito bem, irmãos, ouvintes do programa Vencendo pela Fé. Aqui que eu tenho imenso prazer de cumprimentar a todos, é o seu irmão em Cristo, diácono Saulo Ribeiro. Mais um programa Vencendo pela Fé entra no ar. Lembrando que esta é uma programação da Igreja Pentecostal Deus é Santo, que tem por sua sede nacional localizada na Avenida Marechal Floriano Peixoto, de número 6711, sobre a responsabilidade dele mesmo, pastor presidente, pastor Darcy Messias. Lembrando que a nossa sede nacional, ela se encontra em Curitiba, bem ali próximo ao Tubo da Passarela, na Vila Albert, está localizada a nossa sede nacional das igrejas Pentecostal Deus é Santo. A nossa sede regional aqui de Ponta Grossa, ela se encontra aqui na Avenida General Carlos Cavalcante, de número 252, bem aqui em frente ao Balarote, ao lado do Habib's, está localizada a nossa sede regional de Ponta Grossa, sobre a responsabilidade dele mesmo, presbítero Paulo Messias. Vamos juntos, meus irmãos, até a 1h30 da tarde, em nome do Senhor Jesus, e tenha plena certeza que Deus, ele vai te abençoar grandemente dentro desta programação. Então você que me ouve, não desliga o seu rádio receptor, fique conosco dentro dessa programação e tenha plena certeza que Deus vai te abençoar.

É isso mesmo, povo de Deus, fique conosco dentro desta programação e tenha a sua fé aumentada em nome do Senhor Jesus. Não desliga o seu rádio, irmão. Isso é um culto dentro do seu lar, tenha plena certeza que Deus, ele vai abençoar a sua casa, a sua família, em nome do Senhor Jesus. Domingo abençoado, estamos aqui ao vivo nos estúdios da nossa igreja pentecostal. Deus é Santo, aqui em Ponta Grossa, nos Campos Gerais, bem aqui no coração da cidade, está localizada a nossa sede regional e também o estúdio, meus irmãos. Estamos aqui ao vivo, agora são 12:00 com mais 5 minutos, 24/5/2026. Este é o programa Vencendo.

Que Deus abençoe a todos os irmãos e irmãs que estão nos acompanhando, nos ouvindo, irmão. Que Deus abençoe grandemente em nome do Senhor Jesus. Irmãos, já vamos ouvir testemunhos? Vamos ouvir aquilo que marca essa programação, que são os testemunhos, são as bênçãos, são os milagres que os irmãos contam, que as pessoas contam, que recebem aqui na igreja pentecostal Deus é Santo. Vamos ouvir o testemunho, irmãos? Vamos ouvir para que a sua fé venha a ser aumentada. Às vezes você está passando a mesma dificuldade, às vezes você está com a mesma enfermidade, e através deste testemunho, através desta pessoa contando, tenha plena certeza também que Deus vai te abençoar. Tá certo, povo de Deus? Vamos ouvir os testemunhos e nós já voltamos na sequência falando a respeito deste domingo nas igrejas pentecostal. Deus é Santo. Sem fé.

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2: Eu fui curada de câncer, de tumor no intestino, de problema de ácido úrico, um monte de coisa, no pulmão. E meu esposo também foi curado de câncer, ficou 1 ano e 8 meses morto, ele foi curado, para a honra e glória de Jesus ele está ali. E é muita bênção na nossa família, então nós só temos que agradecer a Deus. Todos que vêm buscar, a gente busque com fé, com certeza que já ganhou a sua vitória, que já conquistou a sua vitória, em nome de Jesus Cristo.
3: Eu tinha um câncer no intestino e graças a Deus, Deus me curou. Eu tinha muitas cólicas fortes e quando eu ia no banheiro me torcia todinho. Era muito, muito forte demais a dor. E daí eu fui revelado aqui nessa igreja que eu estava com começo de câncer no intestino. Não tem mais sofrimento nenhum, não tem dor mais nenhuma.
4: Tantos cânceres, eu tinha câncer na garganta, fui libertado. Tinha câncer no intestino, tinha câncer no útero, tinha câncer no esôfago, tumor na cabeça, tudo comprovado por médico. E os médicos já tinham desenganado já. Eu ia operar minha garganta no mês de abril e era para ser operado porque estava com o câncer todo avançado aqui já. E em nome de Jesus, espalhou por toda a garganta e estava vazando até o meu ouvido, já estava muda, já não podia falar. E eu, lá me encaminharam para o Irassugetrine lá para operar. E naquela noite fui à igreja e em nome de Jesus fui revelada e fui libertada. E vomitei todo o câncer, em nome de Jesus. Vomitei todo o câncer, estava todo aqui na garganta. Todo, estava ferida, já estava podre, mas o fedor era enorme. Saiu todo podre da garganta, mas quase um quilo de carne podre.
5: Quase um quilo de carne podre, só de tumor.
4: Só tumor podre, entendi. E o intestino também. Eu fui operada, depois os médicos daí voltou câncer por baixo da costela de volta. E os médicos daí me desenganaram, né? O senhor revelou lá que o meu câncer estava muito avançado na barriga. E eu fui para frente, o senhor orou. Quando foi segunda-feira, eu estava liberta, em nome de Jesus. E fui para o médico na terça-feira, quarta-feira. Eles foram lá fazer o raio-x novamente para me operar. Quando eles olharam, desapareceu o câncer, em nome de Jesus. Deus sumiu, em nome de Jesus.
6: Meu irmão tinha um câncer no pescoço, tamanho de um limão. Foi diagnosticado, só iam fazer a cirurgia para ver se era benigno, maligno e para retirar. Quando o médico abriu, para a honra e a glória do Senhor Jesus, não tinha mais câncer nenhum, tinha desaparecido.
7: Até meu sobrinho, o nome dele é Brian, mora no Sernac, ele foi fazer um exame, deu que tinha câncer na cabeça. Daí eu fazendo as campanhas, e quando foi no dia da operação, que ele foi no médico lá, chegou lá para operar nas clínicas, que abriram a cabecinha dele, chegou lá, abriram a cabecinha dele, não tinha mais nada. Como é que pode? Sumiu o negócio aqui, mas quem que operou? Daí a mãe dele, foi Jesus que operou, porque o tio dele tá fazendo as campanhas, porque Deus é Santo. O médico pegou e ainda falou brincando, se falou assim, o negócio é o seguinte, vou mandar todos os pacientes para lá, vou pegar um ônibus, que eu levar tudo para Deus é Santo, porque tá vindo tanto paciente aqui que a gente abre a cabeça, perde o trabalho, desde quando abre, não tem nada mais, some tudo, ué. As clínicas aqui vai alugar um ônibus e vai mandar tudo para cá. Eu vou operar, porque aí não precisa deles lá. Para Deus é Santo que milagre acontece, que é bastante que passa por lá e chega lá não tem nada mais. É milagre, né?
2: E meu pai foi curado do câncer, porque a minha mãe trouxe a foto dele aqui. Meu pai estava bem mal no hospital evangélico, foi operado, abriram a barriga dele, colocaram aquela bolsa, e daí o médico não deu assim vida para ele. Aí minha mãe trouxe a foto dele aqui, o pastor Darcy orou na foto e falou assim para ela: teu marido pode morrer de outra doença, menos de câncer. E meu pai, irmão, tem 82 anos, meu pai dirige o carro dele, meu pai foi curado do câncer.
8: Vim pela primeira vez e já foi abençoada com um câncer no seio.
9: Irmã, tinha um câncer no seio?
8: Tinha um câncer no seio.
9: E foi curada?
8: Foi curada, graças a Deus.
9: Tinha um caroço aí?
8: Tinha, foi liberado e curado. Câncer no seio foi curado.
10: Eu fui desenganada dos médicos. O médico falou que eu tinha um câncer maligno e que para medicina não tinha cura. Aí eu corri para a igreja e falei: Senhor Jesus, me ajuda, me socorre, me cura. Se o Senhor me curar, eu vou te seguir. Eu vou seguir o Senhor. Deixa eu te conhecer. Me ajuda, Senhor. E eis-me aqui, tô aqui. Meu pai também foi desenganado. Praticamente, né? Ele estava no hospital. O coração parou de repente. Aí eu falei: Senhor, eu não aceito isso.
11: A senhora não aceitou a situação?
10: Não aceitei.
11: Veio na igreja, tá. E como é que tá? O câncer que a senhora tinha no útero, cadê ele?
10: Sumiu.
11: Sumiu, não tem mais nada?
10: Não, não tenho nada.
11: Constatado
10: pela medicina.
11: E o pai da senhora, que estava praticamente morto, considerado pela medicina?
10: Ele tá vivo.
11: Tá curado?
10: Tá curado.
11: Quem que curou ele?
10: Jesus.
11: Foi quem mesmo?
10: Senhor Jesus.
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12: Eu cumprimento todos com a paz do Senhor Jesus. É, a bênção que eu tenho pra contar, que eu tava, comecei a jejuar desde sábado passado. Que até sábado, né? Eu fico 4 horas sem comer. E Deus tá me dando... Estou sendo forte com ele. E daí o advogado ligou, que eu tinha dado testemunha semana passada, que o advogado tinha ligado, né, do dinheiro. Daí quando foi agora, foi hoje é sexta, né, quando foi quarta-feira, ligaram que era para meu marido ir buscar o dinheiro, que saiu o dinheiro e tem mais dinheiro para ele pegar.
13: Eu não podia deixar agradecer ao Senhor, irmãos, porque nós tivemos, recebemos livramento para nossa família ali da Covid. O meu filho pegou a Covid e ali ele estava com a esposa, os filhos dele, e ele teve no Natal com a gente, e a gente ali, a gente não foi contaminado. Então, em nome de Jesus, irmãos, a gente tem que agradecer, porque é um livramento muito grande que o Senhor nos deu.
14: O filho da senhora pegou a Covid e daí hoje Jesus a libertou, ele já curou.
13: Já está curado em nome de Jesus, toda a família dele também não teve sintomas muito graves, porque Deus já estava livrando. E nós mesmo, irmãos, que estávamos no Natal com ele, a gente até tinha ficado preocupado que a gente tinha pegado, mas não, Deus deu livramento. A gente teve junto com ele, jantou tudo no Natal e a gente não pegou. Está liberto já da doença. Pela honra e glória do Senhor Jesus. É essa bênção que eu queria contar, irmãos. Não podia deixar de agradecer o Senhor, né? Porque o que nós contamos aqui na frente, nós estamos agradecendo o Senhor e aumentando a fé dos irmãos, né? Glória a Deus, aleluia, Jesus.
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17: Eu tava com umas feridas, começou a sair umas feridas na minha perna, nos meus pés. A minha irmã ficou sabendo que eu tava com essas feridas, que eu estava, que não tava conseguindo andar, firmar o pé no chão. Ela pegou, como ela vem direto na igreja, ela pegou, veio e conversou com o pastor. O pastor mandou por ela uma garrafinha com água ungida. Ela pegou e levou para mim e falou que o pastor tinha pedido para que eu lavasse os pés com aquela água. Eu peguei imediatamente, entrei para dentro, peguei e fiz o que ela falou. No outro dia já estava seco tudo. O que realmente. No outro dia. Sumiu. Sumiu tudo.
18: Limpou. Eu queria contar um testemunho aí que eu, Deus usou o irmão, né, o Paulo Messias aí pra me falar, né, que Deus ia libertar uma pessoa da minha família, né, e eu não tava me dando bem com essa pessoa, né, da minha família, por causa do alcoolismo e tal, né, tava até demais, sabe, e Deus libertou mesmo, né, e Deus pegou ele de jeito uns dias atrás, tava bem malzão assim, né, por causa desse negócio, né, ele falou, ah, não vou mais beber, né, eu falei, aí a libertação, né, a confirmação da revelação, né, que Deus usou o servo dele lá, né, tá na Bíblia, né, Deus usa os profetas, né.
19: Fiz a campanha para minha mãe, que ela estava muito enferma, ela não estava se alimentando mais, e eu fiz a campanha por ela e ela tá boa.
20: O que ela tinha?
19: Ela tinha sua dor, que os médicos não achavam o que era, e ela não se alimentava mais.
20: Não diagnosticava o problema?
19: Não, não. E daí?

de Deus agora aí de Campo Largo. Atenção, povo de Deus aí de Campo Largo, irmãos, irmãs. Povo da fé aí de Campo Largo, atenção, atenção, irmãos. Irmãs, eu tenho a certeza que nós temos uma grande audiência aí agora na cidade de Campo Largo. Atenção, povo de Deus aí agora, irmãos. É neste domingo, isso mesmo, neste domingo, dia 24 de maio de 2026, ele mesmo, presbítero Paulo Messias, ele vai estar aí na igreja pentecostal Deus é Santo aí de Campo Largo. Atenção, povo de Deus, atenção, irmãs, irmãos, porque é neste domingo, logo mais, às 7 horas da noite, presbítero Paulo Messias vai estar aí com os irmãos na cidade de Campo Largo, irmãos. Atenção aí, os nossos irmãos que estão nos acompanhando, nos ouvindo. Vem, irmão, é neste domingo, às 7 horas da noite, presbítero Paulo Messias vai estar aí em Campo Largo para pregar a palavra de Deus, orar em favor das pessoas enfermas, e Deus, é claro, vai abençoar a vida de todos os irmãos e irmãs que se fazerem presente em nome do Senhor Jesus. É nesse domingo, irmãos, quarto aniversário da igreja pentecostal Deus é Santo aí de Campo Largo. Quarto aniversário da igreja aí, irmãos, onde está aí o nosso irmão diácono Daniel Camilo, está aí sua esposa juntamente com ele. Então está aí igreja do quarto ano já de aniversário, irmãos, aí em Campo Largo. E na oportunidade, presbítero Paulo Messias aqui de Ponta Grossa, da sede regional de Ponta Grossa, vai estar aí com os irmãos pregando a palavra de Deus, orando pelas divinas revelações do Espírito Santo, e aclaro, Deus vai estar abençoando a sua vida. Culto esse denominado, chegou o dia do seu milagre. Hoje é o dia do seu milagre, irmão. Hoje é o dia do seu milagre, minha irmã. Olha aí a enfermidade, irmã. Olha aí a enfermidade, irmão. Você que aí tanto tempo vem sofrendo, tanto tempo você vem aí padecendo, irmão. Hoje chegou o dia do seu milagre. É neste domingo, irmãos, 19 horas, 7 horas da noite, aí na igreja de Campo Largo, a igreja pentecostal Deus é Santo. É isso mesmo, culto denominado, chegou o dia do seu milagre. Você crê, irmão? Você crê que você chegando aí enfermo, você crê que chegando aí doente, você vai voltar embora curado? Você crê, irmã, irmão, que você chegando aí, enfim, problemático, doente, Deus vai dar a vitória para você? Então, se você crê, você vai estar aí em nome do Senhor Jesus. Neste domingo, 7 horas da noite, aí na igreja pentecostal Deus é Santo de Campo Largo. Atenção, e agora para o endereço. Você que me ouve, você que me escuta aí em Campo Largo, talvez você não saiba onde é a igreja Deus é Santo aí de Campo Largo. Talvez você ainda não sabe qual é o endereço, irmão. Então nós vamos falar o endereço aqui para você agora. Compartilha aí também o endereço com o seu vizinho, compartilha aí com o parente seu, enfim. Aí está a igreja localizada na rua Gonçalves Dias, número 1840. Eu disse rua Gonçalves Dias, número 1840. Isso mesmo, rua Gonçalves Dias, número 1840. É o endereço aí, o número da igreja pentecostal Deus é Santo aí de Campo Largo. É nesse domingo, louvor, palavras, curas e libertação vão ter na igreja Deus é Santo aí de Campo Largo. Presbítero Paulo Messias vai estar logo mais às 7 horas da noite aí na igreja Deus é Santo. Não perca a oportunidade, irmã. Não perca a oportunidade, irmão, de você receber a sua bênção. Nome de Jesus, venha. Vem, nome do Senhor. Deus, ele quer operar na sua vida. Deus quer fazer milagres acontecer. Mas é claro, para que Deus venha fazer a obra, você tem que estar aí na igreja Deus é Santo. Compareça, presbítero Paulo Messias, logo mais às 7 horas da noite, orando em favor das famílias, orando em favor do povo de Deus, e milagres e sinais vão acontecer em nome do Senhor Jesus Cristo. Você crê, irmã?

0: crê, meu irmão, então venha e receba a sua vitória.
1: Para quem garante o que Deus uniu, o homem não separa, macumba não separa, inveja não separa, olho grande não separa, ó meu Deus, briga não separa, ó Senhor, crise no casamento não separa, unge essa família, restaura, restitua, Senhor, esta família, a restituindo, meu Pai, esse casamento, a corda de duas dobras, diz a tua palavra, que não pode se quebrar. E alabalabalabaxaia, Espírito Santo, consagra, Senhor.
0: Orações como essas serão realizadas, orações como essas serão feitas. Deus vai unir os casais, Deus vai fazer milagres, Deus vai fazer sinais acontecer nesse domingo aí na igreja pentecostal. Deus é santo. Então você que me ouve, você que me escuta, não pode ficar de fora, irmã. Pelo amor de Jesus Cristo, pelo amor de Deus, não olha para o fio não, irmã. Não olha aí para a situação que você está vivendo, olha para Cristo, olha para o Senhor Jesus e venha receber o seu milagre na igreja pentecostal. Deus é santo. Você que está enfermo, você que está doente, você que precisa de uma bênção de Deus, você que necessita de uma cura, quanto tempo você é enfermo, quanto tempo você aí, enfim, doente, irmão, doente, irmã, e Deus quer realizar a obra sobre a sua vida, compareça na igreja Deus é Santo aí de Campo Largo, quarto aniversário da igreja aí. A igreja está de parabéns, irmão, a igreja está de parabéns. Deus vai realizar mais milagres ainda, Deus vai continuar fazendo sinais. Olha, a igreja está de parabéns, em nome do Senhor, e o presente quem ganha é os irmãos, a bênção de Deus, o milagre, em nome do Senhor Jesus.
1: A voz bem alta com poder, unção e graça, diga, queima ele, Jesus. As irmãs também, solta a sua voz, irmã. Jesus vai queimando agora, toda a miséria, vai queimando agora, toda a depressão, toda a angústia, toda a síndrome do pânico, vai queimando, toda a opressão do inferno, vai queimando. Vai queimando todo o saravá, toda a obra da Umbanda, da Quimbanda, do Candomblé, da Mandinga, toda a obra que foi feita na encruzilhada, no cemitério, na cachoeira, na Mata Virgem, grita queima, queima, queima. Lá atrás também, levanta a voz aí, cadê a voz da igreja? Jesus queima, Jesus queima, Jesus queima, Jesus queima, queima, queima, Jesus queima. Vai queimando, vai queimando, vai queimando, vai queimando. Meu Deus, põe as tuas mãos, vai colocando as tuas mãos santas, vai repreendendo agora toda a seta do diabo, toda a arma forjada contra essa igreja, contra essa obra, contra essa campanha, contra essa irmã, contra esse irmão. Levanta a mão bem alta, grita e diga todo mal, diga sai, sai, diga. Jesus quem diz, em teu nome expulsarão o demônio. Grita aí, todo mal, diga sai agora. Vai saindo, vai saindo, vai saindo. Doença, enfermidade, maldição, inveja, miséria, saia, saia.
0: Olha aí, meus irmãos, Deus usando na oração o presbítero Paulo Messias para expulsar os demônios, para curar os enfermos, para resolver os problemas mais insolúveis, mais difíceis. Mas Deus, ele realiza, Deus faz a obra. Então você, minha irmã, você, meu irmão, que me ouve, me escuta. Talvez você está aí doente, irmão. Quanto tempo já? Hoje chegou o dia do seu milagre. Hoje chegou o dia da sua bênção. Hoje chegou o dia da sua vitória, meu irmão. Vem, em nome de Jesus. Ó, chegou o dia do seu milagre. É o culto hoje, desta noite aí em Campo Largo, 19h, presbítero Paulo Messias pregando a palavra de Deus, orando. E claro, milagres e sinais vão acontecer para a glória do Senhor Jesus. Então você que me ouve, irmã, você que me ouve, irmão, vem em nome de Jesus. Levanta, levanta e anda, nome do Senhor. Vem até a igreja Deus é Santo aí em Campo Largo, está localizada Rua Gonçalves Dias, número 1840. Rua Gonçalves Dias, 1840. Ou seja, 1840 é o número aí da Igreja Pentecostal Deus é Santo de Campo Largo. Quarto aniversário da Igreja aí, irmãos. 4 anos já que a igreja está aí em Campo Largo. 4 anos que Deus já tem sustentado e vai sustentar cada dia mais, muitos e muitos anos mais, para a glória do Senhor, até a vinda do Senhor Jesus, para a glória do seu santo nome. Tá certo, povo de Deus? É neste domingo, 7 horas da noite, aí em Campo Largo, o presbítero Paulo Messias vai estar aí pregando a palavra de Deus, orando por todos, e milagres, sinais vão acontecer para a glória do Senhor Jesus. Para não ficar só nas minhas palavras, irmãos, vamos ouvir aqui também o presbítero Paulo Messias, que mandou aqui um áudio, enfim, uma chamada falando a respeito desse domingo também aí em Campo Largo, irmãos. Está aí o servo de Deus correndo campo, mas também mandou aqui o seu áudio, a sua participação dentro do programa Vencendo pela Fé, e nós vamos aqui passar a chamada do presbítero Paulo Messias, convidando o povo de Deus, convidando os irmãos, convidando aí as irmãs, enfim, o povo que ouve e escuta aí o programa Vencendo pela Fé, para se fazer presente neste domingo aí na Igreja Pentecostal Deus é Santo. Vamos ouvir o servo de Deus e já voltamos na sequência comentando, falando mais a respeito deste domingo.
2: Saulo Ribeiro, ouvintes do programa Vencendo pela Fé, aceito e recebam todos a paz do Senhor Jesus. Quem cumprimenta a todos é o pastor Paulo Messias, falando com vocês neste domingo, domingo abençoado, domingo de bênção, domingo de vitória. Nós estamos aqui a caminho de Curitiba. Haja visto que vamos estar nesta noite na cidade de Campo Largo, Paraná. E estamos alegres, irmãos, felizes, contentes com Deus. Tivemos uma reunião nesta manhã muito produtiva, abençoada, para a glória do Senhor Jesus. Deus falou conosco. Foi uma manhã de alinhamento. Estamos alegres para a glória do Senhor Jesus. Deus abençoe os membros e obreiros da Igreja Deus é Santo, que sempre tem estado presente conosco. Graças a Deus, é um povo abençoado. Eu, como pastor, não posso reclamar desse rebanho que o Senhor Deus nos entregou para apacentarmos até o dia que nós vamos entregar esse rebanho para o sumo pastor chamado Jesus de Nazaré, entregar essas ovelhas a ele. Graças a Deus, que Deus continue nos dando graça, força para estarmos aqui, e vamos continuar até a volta do Senhor Jesus, até quando o Senhor nos permitir. E olha, irmãos, eu estou passando aqui dentro desta programação, dando a minha participação aqui para convocar o povo para hoje, domingo, para que você, irmão, irmã, venha estar conosco, venha estar na Igreja Pentecostal Deus é Santo. Eu quero lembrar a todos que à tarde vai estar aqui o cooperador Rubens pregando a palavra de Deus, às 14h, em nossa sede regional. À noite vai estar o nosso irmão, o pastor José Leal, vai estar pregando a palavra, ungindo a todos com óleo no culto em favor do lar e da família. Ele que é pai, ele que é marido, ele que também é avô, enfim, eu creio que ele tem algo de Deus para passar para a igreja, não só pelas experiências que ele tem passado, mas também da parte do Espírito Santo de Deus. Então, venha para cá, venha em nome de Jesus, em uma das nossas igrejas Pentecostal Deus é Santo, e o Senhor nosso Deus, ele vai operar. E os irmãos de Campo Largo que nos escutam, hoje às 7h, nós vamos estar aí na Igreja Pentecostal Deus é Santo, no centro de Campo Largo, pregando, orando e Deus fazendo maravilhas. Eu vou devolver os sons estúdios ao diácono Saulo Ribeiro, que está aí apresentando essa programação, apresenta com muito amor, com muita dedicação. Deus abençoe diácono Saulo Ribeiro, a irmã Dariane, diácono Saulo agora que vai ser pai mais uma vez, graças a Deus, a irmã Dariane que está aí também junto, os dois aí estão na obra do Senhor, dirigindo a igreja ali no Jardim Paraíso. Deus abençoe diácono Saulo, Deus abençoe ouvintes, irmãos e irmãs, Deus guarde a todos, você que está nos acompanhando, que ainda não tomou a decisão, a melhor decisão da sua alma, entregue a tua vida ao Senhor Jesus. Eu deixo aos irmãos, como encerramento, uma passagem da Bíblia que está em Salmos 37:5. Entrega o teu caminho ao Senhor, confia nele e o mais ele fará. Deus abençoe, fiquem todos na paz do Senhor Jesus.
0: Deus abençoe, presbítero Paulo Messias, nossa irmã Carol, também ali o pequeno Paulinho Júnior, que está logo, logo vindo, né, irmão, a este mundo. Que Deus abençoe grandemente também a Sarinha, em nome do Senhor, essa família abençoada, para a glória do Senhor Jesus. Tá certo, presbítero Paulo Messias, que Deus abençoe grandemente a vossa vida, que Deus use nessa noite aí em Campo Largo, em nome do Senhor Jesus. Que é a plena certeza que almas serão salvas. Tenho plena certeza que almas serão libertas, pessoas vão sair dali curadas, para a honra e glória do Senhor Jesus. Então tá aí, servo de Deus, falando a respeito desse domingo aí em Campo Largo, aqui da sede regional, das congregações. E olha, irmão, eu tenho a certeza que neste domingo muitas coisas vão acontecer, isto é, coisas maravilhosas, boas, da parte de Deus. Milagres vão acontecer. Aquele que chegar enfermo, Deus vai curar. Aquele que chegar doente, Deus vai fazer a obra. Nome do Senhor. Então você que me ouve, me escuta, não pode ficar de fora. Venha em uma de nossas igrejas, Deus é Santo. Os irmãos aí de Campo Largo, convite, irmãos, para vocês estarem aí neste aniversário. Vai ser uma festa especial, uma festa espiritual, onde Deus vai bradar dos altos céus. Como diz a nossa irmã cooperadora Rose Messias, sempre nas convenções, ela sempre diz: no último dia da festa, põe-se em pé o Senhor Jesus e diz: quem tem sede, vem a mim e beba. Oh, glória a Deus. Então Deus vai fazer muitos sinais em nome do Senhor Jesus, tá certo? Vem até a igreja Deus é Santo aí de Campo Largo, rua Gonçalves Dias, número 1840, bem aí no centro de Campo Largo está localizada a nossa igreja Deus é Santo aí. Diácono Daniel Camilo tá aí juntamente com a sua esposa, com a sua filha. Que Deus abençoe aí o nosso irmão dirigente também, em nome do Senhor. Vai sair também orando em favor do povo e Deus também vai estar confirmando os milagres e as bênçãos em nome do Senhor Jesus. Tá certo, povo de Deus? Compareça em nossas igrejas, Deus é Santo, Deus, ele garante os seus milagres.

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0: Senhor, ouvintes do programa Vencendo pela Fé, paz do Senhor Jesus, aos queridos ouvintes que estão me ouvindo agora, quem vos saúda a todos, é seu irmão em Cristo, Diácono Wilson do Nascimento. Meus queridos e amados irmãos, quero convidar vocês para hoje à noite, no culto da família, estará conosco pregando a santa e bendita palavra de Deus, o nosso irmão cooperador Luiz Carlos, vindo de Guaragi, passando por Teixeira Soares, trazemos o irmão dali também. Estaremos juntos agradecendo a Deus nesse culto maravilhoso. Quero convidar vocês que estão me ouvindo neste exato momento. E também quero avisar os irmãos ali de Mato Branco, que nós estaremos também juntos, reunidos, louvando a Deus. Vai estar os irmãos com gaita, com violão ali, louvando o Senhor Jesus Cristo e engrandecendo o nosso Deus. Deus abençoe a todos. Quem se despede agora é seu irmão em Cristo, Diácono Wilson do Nascimento, com a paz do nosso Senhor e Salvador Jesus Cristo.
1: Olha aí, meus irmãos, a participação do nosso irmão Diácono Wilson, ali de Imbituva. Que Deus abençoe nosso irmão Diácono Wilson, toda a sua família, nossa irmã Marilene, isso, nossa irmã Marilene, seus filhos, seus netos, que Deus abençoe em nome do Senhor Jesus, a sua mãezinha também, né? A mãe do nosso irmão Diácono Vils, que Deus abençoe toda a família em geral, em nome do Senhor Jesus. Tá certo, povo de Deus? Tá aí o convite, então, do servo de Deus, falando a respeito deste domingo aí na igreja Deus é Santo de Imbituva, irmãos. É isso mesmo, Imbituva, aí logo mais, às 7 horas da noite, assim como ele disse, nosso irmão cooperador Luiz Carlos de Souza, vindo de Guaragi, aí em Imbituva, pregando a palavra de Deus, aí na rua Espírito Santo, número 152, bem aí na Vila Brasil, tá endereço da igreja Deus é Santo aí de Imbituva. Tá aí o nosso irmão Diácono Vils na dirigência deste trabalho, desta igreja, e logo mais às 7 horas da noite, ele mesmo, cooperador Luiz Carlos de Souza, pregando a palavra de Deus aí em Imbituva, e eu creio que vai ser uma noite de vitória, uma noite de milagres, uma noite de sinais, uma noite de bênção, irmão, em nome do Senhor Jesus. Então você que sai feio, doente, você quer ouvir uma palavra de Deus, você quer ouvir alguma coisa acontecer na sua vida, então vem, em nome do Senhor, vá até a igreja Deus é Santo aí de Imbituva e tenha plena certeza que Deus, ele vai abençoar a sua vida.
2: Que vem vindo, é o sinal dos tempos, meus irmãos, é Jesus que vem vindo.
1: Assim como disse nosso irmão Diácono Vils, vai ter aí os irmãos tocando viola, aí tocando

Meu Deus do céu, fugiu a mente agora, irmãos. Tocando ali a gaita, isso, o acordeon, não sei. Tocando ali o violão, que Deus vai fazer milagres também acontecer através dos cânticos, dos louvores em nome do Senhor Jesus. Louvores como esse serão entoados em nome de Jesus.

Então venha, povo de Deus, irmãos aí de Imbituva, não perca esta oportunidade de você estar na casa de Deus aí recebendo as bênçãos do Senhor Jesus. Milagres, sinais vão acontecer em nome do Senhor Jesus. Guamiranga também, a Igreja Deus é Santa aí, de portas abertas, Rua Pantarolo, bem aí na saída para Rio Bonito, está localizada a Igreja Deus é Santo aí, de Guamiranga, domingo, 14h, ele mesmo também, Diácono Wilson do Nascimento, vai estar aí pregando a palavra de Deus, orando por todos, e milagres também vão estar acontecendo.

Compareça, povo de Deus, e uma de nossas igrejas, Deus é Santo, neste domingo, irmão. Não fica em casa, em nome de Jesus. Você ficar em casa, você vai perder a bênção de Deus, irmão. Você ficar em casa, você vai perder as maravilhas do Senhor. Olha, Deus quer operar na sua vida, viu, irmã? Deus quer fazer a obra sobre a sua família. Mas na casa não vai acontecer nada, não, irmão. Você tem que estar na igreja, tem que estar buscando a face do Senhor Jesus. Você tem que estar em constante oração, buscando a Deus, campanhas. E Deus, ele realiza a obra. Deus faz os milagres acontecer em nome do Senhor Jesus. Olha os relatos que o povo aí conta. Os irmãos aí contam, testificam que Deus, ele liberta, Deus transforma. Aquele que diz assim, não tem jeito, irmão, é esse que Deus faz a obra acontecer. Aquele que diz, ah, não tem mais solução, é esse que Deus faz a obra acontecer. Olha como é que era Saulo antigamente. Perseguiu os cristãos, não queria saber nada de Cristo. Meu Deus do céu, pensa um homem que queria matar os cristãos, queria matar os discípulos de Jesus. Ah, oh, meus irmãos, mas Deus foi lá e pegou Saulo. Deus foi lá e fez a obra na vida de Saulo, irmãos. Aí transformou para Paulo, para a glória do Senhor Jesus. Um homem que não queria nada com o Senhor. Um homem que não queria nada com Deus. Um homem que estava ali perseguindo os cristãos, irmãos. Matando, enfim. Embora ele não matou ninguém, mas em si ele persuadia o povo. Enfim, ele instigava o povo a fazer mal aos cristãos. Mas Deus foi lá e fez a obra na vida de Paulo. Nome do Senhor Jesus. Então é você também assim, irmão. Você que critica, você aí que diz, não tem nada disso, não tem nada daquilo. Você que aí está criticando, você que aí está zombando. É você que Deus quer, é você que Deus quer fazer a obra. Fazer de você um grande pregador da palavra de Deus. Um grande ganhador de almas para a honra e glória do Senhor Jesus. É você mesmo, irmão. É você mesmo. Você que Deus quer, você que critica, você que persegue, você que atira pedra. Você que diz, nunca vou ser um crente, não vou largar Maria, não vou largar o Bartolomeu, não vou largar isso, aquilo, a bebida, não vou largar o jogo, não vou largar, enfim, as festas deste mundo, não, é você que Deus quer, em nome do Senhor. Então venha, neste domingo, irmã, traz aí a foto do seu filho, da sua filha, traz aí, em nome do Senhor e Deus, ele quer realizar a obra, em nome do Senhor Jesus, porque por Deus que nós servimos, o Deus que nós temos, irmão, Senhor Jesus, nosso Deus Todo-Poderoso, para ele nada é impossível, ele pode fazer todas as coisas. Então venha até a Igreja Pentecostal, Deus é Santo, mais próxima da sua casa, do seu bairro, do seu município, da sua cidade, Deus quer fazer.

0: feliz com...
1: Que Deus abençoe você que está na sintonia do nosso programa, irmão. Programa Vencendo pela Fé, na Igreja Pentecostal Deus é Santo. Você que ligou o rádio agora, você que está aí procurando algo para você ouvir, irmão, deixa aí. Isso mesmo, deixa aí na Antena Sul FM 102,7, programa Vencendo pela Fé, da Igreja Pentecostal Deus é Santo. Você que está trabalhando, você que é Uber, você aí que é vigilante, enfim, você que está aí no seu trabalho e ouvindo o programa Vencendo pela Fé, que Deus abençoe você grandemente, em nome do Senhor Jesus. Que Deus realize a obra sobre a sua vida, em nome do Senhor Jesus Cristo. Tá certo, povo de Deus? Vamos voltar falando a respeito dos endereços, irmãos, aqui das nossas igrejas Deus é Santo, espalhada aqui por Ponta Grossa. Já voltamos falando a respeito dos endereços das igrejas Deus é Santo, de Ponta Grossa e dos Campos Gerais.

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0: irmãos, vamos aos endereços das igrejas Deus é Santo, espalhada aqui por Ponta Grossa, pelos Campos Gerais. Atenção, povo de Deus, é agora do Jardim Londres. Atenção, irmãos aí do Jardim Londres. É neste domingo às 19 horas aí na rua Ivo José Lewandowski, número 202, está aí igreja Deus é Santo, localizado, irmãos. Está aí nosso irmão cooperador John Lennon pregando a palavra de Deus neste domingo, e Deus, é claro, vai estar realizando sinais, prodígios e maravilhas em nome do Senhor Jesus. Atenção, povo de Deus aí do Jardim Paraíso, atenção, irmãos e irmãs que me ouvem, me escutem agora, é aí na Avenida João Martins Ribas, número 568, eu disse, Avenida João Martins Ribas, 568, bem aí, próximo à rotatória, bem aí, próximo ao CRAS, está localizada a igreja do Jardim Paraíso. Domingo, 7 horas da noite, eu mesmo, diácono Saulo Ribeiro, vou estar aí pregando a palavra de Deus, orando pelas revelações do Espírito Santo, orando pelas famílias, e é claro, Deus também vai estar realizando sinais em nome do Senhor Jesus Cristo. E atenção, povo de Deus aí agora do Castanheira, atenção, irmãos aí do Castanheira, irmãos e irmãs que me ouvem, bem aí no Castanheira, na rua Cedrilho, número 866, é neste domingo, 7 horas da noite, ele mesmo, cooperador José Carlos, pregando a palavra de Deus, orando por todos, e Deus, é claro, vai estar abençoando também todos que se fazerem presente aí na igreja do Castanheira, neste domingo, para a glória do Senhor Jesus. E atenção, povo de Deus aí agora do distrito de Guaragi, atenção, irmãos aí do distrito de Guaragi, rua 19 de dezembro, 20. Está o endereço da igreja Deus é Santo, irmão. Logo mais, às 2 horas da tarde, ele mesmo, cooperador Luiz Carlos de Souza, pregando a palavra de Deus, orando pelas divinas revelações do Espírito Santo. E é claro, também milagres, Deus, ele vai estar realizando em nome do Senhor Jesus Cristo. Tá certo, povo de Deus? Compareça, milagres hão de acontecer em nome do Senhor Jesus. Atenção, povo de Deus aí de Castro, atenção, irmãos aí de Castro, é logo mais às 7 horas da noite também aí em Castro, irmão, bem aí na rua Cruz Machado, número 1000, aí na Vila Rio Branco, está localizada a igreja pentecostal Deus é Santo, aí nossa irmã cooperadora Edilé Andrade, pregando a palavra de Deus, orando também por todos, e milagres vão estar acontecendo em nome do Senhor Jesus. Vila Rio Branco, rua Cruz Machado, número 1000, aí em Castro, está a igreja Deus é Santo aí localizada. E atenção, povo de Deus aí de Piraí do Sul, atenção, irmãos de Piraí do Sul, é logo mais às 2 horas da tarde, é aí no centro, aí na Avenida Davi Federman 400. Número 432, bem aí no centro de Piraí do Sul, está localizada a igreja Deus é Santo aí de Piraí do Sul. Logo mais, ela mesma, cooperadora Elizabeth Pereira, vai estar aí pregando a palavra de Deus, orando por todos, e milagres vão estar acontecendo para honra e glória do Senhor Jesus aí em Imbituva. Ou melhor, em Piraí do Sul, meus irmãos, em Piraí do Sul, logo mais, às 2 horas da tarde, ela mesma, cooperadora Elizabeth Pereira, vai estar aí pregando a palavra de Deus, orando, e Deus, é claro, vai estar abençoando a todos, em nome do Senhor Jesus. E atenção, povo de Deus aí de Porto Amazonas, aí na rua João Pessoa, número 271, eu disse, rua João Pessoa, número 271, bem aí no centro de Porto Amazonas, está localizada a igreja pentecostal Deus é Santo. Está aí nosso irmão diácono João Aires pregando a palavra de Deus, logo mais às 7 horas da noite, o culto em favor, em prol do lar e da família. E atenção, povo de Deus aí de Imbaú, ô grande povo aí de Deus, irmãos e irmãs de Imbaú, estão nos ouvindo, e agora, cadê o nosso irmão Valdeci para mandar aqui um áudio aqui para nós, irmão Valdeci, manda aí um áudio, convidando o povo aí de Imbaú, o irmão aí falando, viva voz, falando aí um áudio, enfim, uma chamada aí pro povo de Imbaú, irmão Valdeci, em nome de Jesus, manda aí o áudio, é logo mais às 7 horas da noite aí, na rua Rio Amazonas, bem aí ao lado, número 54, próximo aí à Pai, está localizada a igreja Deus é Santo aí de Imbaú. Atenção, povo de Deus de Imbaú, é logo mais às 7 horas da noite, aí em Imbaú. Ele mesmo, cooperador Valdeci, pregando a palavra de Deus, orando pelos dons do Espírito Santo, e é claro, milagres vão estar acontecendo também, em nome de Jesus. Avenida Rio Amazonas, ao lado do número 54, próximo à Pai, está localizada a igreja pentecostal Deus é Santo. E atenção, povo de Deus aí também de Imbituva, ali sim como nosso irmão, o diácono Vils falou, logo mais às 7 horas da noite, ele mesmo, cooperador Luiz Carlos de Souza, vai estar pregando a palavra de Deus, orando por todos, e também milagres vão estar acontecendo em nome de Jesus. Rua Espírito Santo, número 152, na Vila Brasil, está localizada a igreja Deus é Santo aí de Imbituva. E atenção, povo de Deus de Guamiranga, logo mais às 14h aí em Guamiranga, irmãos, também a igreja Deus é Santo aí, bem aí na rua Pontarolo, bem aí na saída para Rio Bonito, está localizada a igreja pentecostal Deus é Santo aí de Guamiranga. E atenção, povo de Deus aí da Lapa, atenção, povo de Deus, irmãos, aí na rua Senador Souza Naves, número 367, bem aí no centro, logo mais às 7 horas da noite também, em domingo, nome do Senhor Jesus, Deus, ele quer fazer a obra em nome do Senhor Jesus. Venha, Deus vai fazer milagres acontecer em nome de Jesus Cristo.
1: Atenção, povo da cidade de Piraí, interior. Quem cumprimenta a todos, sua irmã em Cristo, cooperadora Elizabeth. Convido a todos para estarem conosco hoje à tarde na cidade de Piraí, onde eu mesma estarei pregando a palavra do Senhor Jesus. Deus abençoe. Até daqui a pouco em Piraí do Sul.
0: Amém! Amém, nossa irmã cooperadora Elizabeth Pereira, que Deus abençoe a irmã. Nome do Senhor Jesus. Logo mais ela está aí juntamente com nossas irmãs também ali, nossa irmã Rosemary, isso, nossa irmã Patrícia também, está aí auxiliando a serva de Deus, e vai ser um culto abençoado em nome do Senhor Jesus, tá certo, povo de Deus? Compareça, as irmãs estão saindo aqui da sede regional e logo mais elas estão aí em Piraí do Sul para pregar a palavra de Deus. Então não olha para o frio, não olha para o vento, irmão, olha para Cristo. Olha para o Senhor e Deus a realizar a obra sobre a sua vida. Tá certo, povo de Deus? Venha e Deus lhe garante a sua vitória.

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0: através das orações, todos os males serão desafiados e um clamor será levantado para que o Cristo reine em seu lar e em sua casa.
1: Estabeleça o teu reino nas nossas vidas, estabeleça o teu reino na vida desse irmão, na vida dessa irmã, estabeleça o teu reino, Senhor, nesta casa, nesse lar, nessa família, pois aonde habita o reino de Deus, o reino dos céus, não pode habitar o reino das trevas, não pode habitar no mesmo espaço, no mesmo lugar, o reino dos céus e o reino das trevas.
2: A bênção que eu recebia chegando aqui na igreja, o Senhor revelava que um dos meus familiares estava com seu casamento ruim e eu recebi a bênção de Vitória. 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
3: 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Eu tenho um filho que bebia demais. Jesus fez a obra, está liberto pelo sangue de Jesus.
4: 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Ela não acreditou. Quando nós voltamos lá, agora depois de um mês, para fazer uma nova raio-x, um novo raio-x, já tinha sumido a infecção em nome de Jesus. Curado. Aí ainda ela falou, não, mas pode ser que volte ainda. Eu falei, em nome de Jesus. O que o Senhor cura não volta nunca mais. Ele já está curado em nome de Jesus.
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0: Eu há muitos anos fiz uma cirurgia de vesícula muito complicada e sempre fiquei com problema quando me alimentava. Fui revelada e Deus curou. Eu agradeço a Deus.
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irmãos ouvintes do programa Vencendo pela Fé. Vamos orar, irmãos. Vamos clamar a Deus, vamos pedir a graça do Senhor. Você que pode, ou melhor, você que aí está aí. Vamos orar, vamos clamar a Deus, irmãos. Tira aí um minutinho, tira aí um tempo para você buscar a face do Senhor. Nome do Senhor, nome de Jesus. Dobre o seu joelho, clama a Deus. E Deus vai realizar a obra em nome do Senhor Jesus. Tá certo, povo de Deus? 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

Senhor meu Deus e meu Pai que está nos céus, graças eu te dou, meu Deus, por mais um dia, por mais uma oportunidade de nós estar na tua presença, meu Pai. Ó Deus, não tenho palavras para te agradecer, não tenho palavras, Senhor, para agradecer a ti. Ó Deus, o que o Senhor tem feito, ó meu Senhor Jesus Cristo, graças eu te dou, ó Pai, pelo fôlego de vida. Meu Deus, graças eu te dou pelas vitórias. Meu Deus, por tudo mesmo que o Senhor tem feito. Muito obrigado, Senhor, não tenho palavras para agradecer ao Senhor. Ó Deus, estenda tuas mãos aqui agora, meu Pai. Meu Deus, vem perdoar nossos pecados. Vem perdoar, Senhor, as nossas falhas, nossas iniquidades. Deus, eu reconheço que sou miserável, sou pecador. Deus, eu reconheço, ó Pai, que sou pó, que sou barro. Deus, eu reconheço que preciso de ti, necessito da sua misericórdia. Ó Senhor Deus, Jeová, estenda as tuas mãos aqui agora, Senhor. Faz a tua obra acontecer, meu Deus. Eu creio que neste momento não é só eu, meu Pai. Não é só eu, meu Deus, mas são milhões. São milhares que agora estão, ó Deus, de joelhos dobrados. Ó Deus, buscando a tua face. Buscando, Senhor, o teu reino, buscando a sua justiça. Senhor, alcança este irmão, alcança esta irmã. Alcança agora, meu Pai, em nome do Senhor. Ó Deus, este que está doente, enfermo, alcança. Senhor, faz a tua obra, meu Pai. Cura as enfermidades, as doenças. Ó Deus, vai repreendendo toda obra contrária, toda obra de Satanás, toda obra maligna, toda obra satânica, diabólica. Meu Deus, lança por terra em nome do Senhor Jesus. Meu Deus, faz a tua obra. Faz a tua obra, Senhor, faz a tua obra. Meu Deus, faz a tua obra acontecer. Envia o povo, Senhor, envia as almas. Envia, Senhor, neste domingo, em nossas igrejas pentecostal, Deus é santo. Envia, meu Deus, ali em Campo Largo. Envia o povo, envia as almas. Deixa o povo olhar para o tempo. Deixa o povo olhar, meu Deus, para a circunstância. Deixa o povo olhar, Senhor, em nome de Jesus, para as coisas desta vida. Deus, repreenda os demônios. Repreenda os demônios, Senhor, repreenda. Ó Deus, que quer impedir os irmãos, que quer impedir as irmãs de ir até a tua igreja, de ir até, meu Pai, a sua igreja buscar a bênção, buscar o milagre. Meu Deus, repreenda agora toda a fúria do inimigo. Meu Deus, em nome do Senhor.

Senhor Jesus, meu Deus, aonde estiver chegando a nossa voz, aonde estiver chegando esta programação, que o Senhor venha alcançar, que o Senhor venha dar vitória, em nome do Senhor Jesus. Meu Deus, olha os teus servos, olha os irmãos, as irmãs, que agora estão correndo o campo, ó Pai, que agora estão viajando, meu Deus, para outras cidades, levar a tua palavra, meu Deus, levar a palavra, a santa semente. Oh, meu Deus, guarda no caminho, guarda mesmo, Pai, em nome de Jesus, guarda, Senhor, de todo acidente, de todo prejuízo, guarda, meu Deus, livra, Senhor, proteja, em nome do Senhor Jesus, em nome do Senhor Jesus, meu Deus. Oh, meu Deus, eu creio na tua palavra, eu creio, Senhor, em nome de Jesus, assim como o Senhor falou na sua palavra, Deus, tudo que nós pedimos oração crendo, nós receberemos. Eu creio em nome do Senhor Jesus. Alcança, alcança, Pai, todas as famílias, todos os irmãos, todas as irmãs, meu Deus, os visitantes, os obreiros, as obreiras. Alcança, Pai, nesta tarde, em nome de Jesus. Deus, alcança mesmo. Oh, meu Senhor, o Senhor sabe, o Senhor conhece a necessidade de cada irmão. O Senhor sabe o que cada um precisa, que cada um necessita, meu Deus, antes mesmo dele falar, dele pedir, o Senhor já conhece, o Senhor já sabe. Por isso eu te peço, ó Pai, nesta tarde, abençoa, em nome do Senhor Jesus, em nome do Senhor Jesus Cristo, ó Pai, Deus poderoso, Deus da minha vida, ó Senhor, eu te peço, tem compaixão, tem misericórdia, meu Deus, Deus, tenha misericórdia mesmo, Senhor, das almas perdidas, das almas que estão gemendo, chorando, meu Deus, das almas que estão padecendo agora, Senhor, tem misericórdia, salva as almas perdidas, liberta as almas perdidas, ó Pai, Deus, liberta nossa família, liberta a família deste irmão, desta irmã, faz uma obra acontecer, Deus, olha este pai que chora, olha esta mãe que chora, meu Deus, pela sua família, pelo seu filho, pela sua filha, ó, meu Deus, alcança, em nome de Jesus, em nome do Senhor Jesus, ó, meu Deus, ó, meu Senhor, eu creio, Senhor, que esta oração está chegando até teu trono de glória, eu creio mesmo, Senhor, que esta oração está chegando até o nosso Deus, o Deus Todo-Poderoso, o Deus que tudo faz, o Deus que não há nada impossível para ti, Senhor Deus, Jeová, Espírito Santo da verdade, confirma os milagres, confirma as bênçãos na vida do povo, confirma os milagres, confirma a tua palavra, Deus, confirma mesmo, grandes sinais, grandes prodígios, grandes maravilhas, meu Deus, em nome do Senhor, em nome de Jesus Cristo, ó Pai, Deus poderoso, alcança o pastor Darcy Messias, alcança, Deus, alcança agora, aonde ele estiver, meu Deus, dá a ele vitória, dá a ele o livramento, dá a ele a bênção, Deus, dá a ele a força, a fé, a perseverança, em nome de Jesus, meu Deus, resolve os problemas da tua obra, resolve, Senhor, cada problema, cada coisa, meu Deus, resolve da melhor maneira possível, Deus, dá sabedoria à diretoria, dá sabedoria aos diretores, Deus, dá sabedoria mesmo, em nome do Senhor Jesus, em nome do Senhor Jesus, ó Pai, Deus poderoso, abençoa os novos convertidos, abençoa os irmãos, abençoa as irmãs, ó meu Deus, abençoa, em nome do Senhor, Deus, eu te peço, ó Pai, abençoa os dizimistas, os ofertantes, abençoa mesmo, ó Pai, em nome do Senhor, os irmãos que mantêm esta programação de rádio, Deus, os irmãos que mantêm, Deus, esta igreja, Senhor Deus, Jeová, abençoa, multiplica, dá vitória, dá a bênção, ó Deus, Jeová, põe as tuas mãos, em nome do Senhor Jesus, a te peço, ó Pai, a te peço por este irmão, a te peço por esta igreja, a te peço, ó Pai, em nome do Senhor Jesus, em nome do Senhor Jesus Cristo, abençoa, abençoa, abençoa, abençoa, abençoa, dai a vitória, dai o livramento, Senhor, em nome de Jesus, ó Deus, em nome do Senhor, ó Pai, alcança mesmo, em nome do Senhor, aquele que está longe, aquele que está perto, alcança, Pai, não interessa onde está,
Ó Deus, alcança em nome de Jesus

Senhor é poderoso para fazer a obra. Deus, nós te pedimos, assim nós te pedimos, ó Pai, seja feita a tua vontade. Em nome do Senhor, seja feita a tua vontade. Em nome de Jesus, nós oramos. Amém, Senhor.

0: Deus abençoe a todos em nome do Senhor Jesus, tá certo, povo de Deus, irmãos e irmãs, Deus abençoe vocês, irmãos, em nome de Jesus. Você que ouve o programa Vencendo pela Fé, não perde uma edição, não perde um programa, irmão. Que Deus abençoe você em nome de Jesus, aonde você estiver, aonde você esteja, que Deus alcance você em nome do Senhor Jesus. Tá certo, povo de Deus? E atenção, povo de Campo Largo. Logo mais, às 7 horas da noite, presbítero Paulo Messias, pregando a palavra de Deus, orando. E Deus, é claro, vai estar abençoando. Em nome de Jesus. Tá certo? O dia do seu milagre chegou, irmão. É hoje, aí em Campo Largo, em nome do Senhor Jesus. Tá certo, povo de Deus? A sede regional, 2 horas da tarde, cooperador Rubens. À noite, 7 horas da noite, ele mesmo, pastor José Leal, pregando a palavra de Deus, orando por todos. E também vai ser um culto abençoado, em nome do Senhor Jesus. Tá certo, povo de Deus? Que Deus abençoe vocês, meus irmãos. Que Deus dê vitória, que Deus dê uma semana de conquista, uma semana de bênção, em nome do Senhor. Tá certo? Lembra de nós nas suas orações, lembre, em nome de Jesus, Diácono Saulo Ribeiro, a sua esposa, a irmã Dariane, seus filhos, que Deus abençoe em nome de Jesus. Lembra aí, Deus vai dar vitória em nome do Senhor. Tá certo, povo de Deus? Que Deus abençoe vocês grandemente em nome do Senhor Jesus. Logo mais às 21 horas, volta novamente o programa Vencendo pela Fé, pela mesma emissora aqui, Antena Sul FM 102,7. Tá certo, povo de Deus? Que Deus abençoe vocês. Despede, Diácono Saulo Ribeiro, com a paz do Senhor Jesus.
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0: Glória a Deus. Muito bem, amados e queridos ouvintes, quero cumprimentar a todos nesta tarde com a paz do Senhor Jesus. Quem tem imensa satisfação de comunicar com todos vocês, irmã em Cristo e Yolanda. Deus abençoe a todos, amados irmãos, que já estão sintonizados no programa Tempo de Libertação, órgão pertencente às igrejas Pentecostal Descendência de Deus. Programa Tempo de Libertação, igreja fundada em 12 de junho de 2010 pelo pastor Skiba. E nós já vamos se preparando, né, para a oração inicial, né, para nós não atrasar, que hoje nós temos três cartas, né? Duas cartas.
1: Vamos reler uma carta também.
0: Aí a irmã Giovana já vai dar também a sua participação. Antes de nós iniciarmos a oração.
1: Cumprimentos, amados ouvintes, na gloriosa paz do nosso Senhor Jesus. Mais uma vez estamos aqui pela graça do nosso Senhor, que o Senhor nos permita estarmos aqui fazendo esta obra missionária para os irmãos, amados ouvintes, para nossos irmãos das cadeias penitenciárias, que alguns nos ouvem também agora. E hoje eu creio que vai ser uma benção em nome de Jesus. Estamos muito emocionados pela vitória dessa semana. Estaremos lendo novamente a carta, né, irmã Yolanda?
0: Glória a Deus.
1: Pela vitória recebida ali pelos nossos irmãos ali da Sexta Galeria. Que Deus continue abençoando e operando milagre, porque temos que profetizar muitas bênçãos em nome de Jesus.
0: Glória a Deus. Temos, né, que assim, para que os irmãos, né, venham relembrar, né, da carta que foi lida domingo, né? O irmão pedindo, né, oração em favor de três irmãos lá que estariam, né, numa audiência, né?
1: Júri
0: popular na terça-feira, né? E foram 14 horas, né, de bênção, 14 horas, mas glória a Deus. Eu creio que os irmãos estavam ali na fé, né? O tempo passando, 14 horas, no final daí veio o resultado, glória a Deus, e nós estamos
1: muito alegres, né? Ficamos emocionados mesmo.
0: E sabendo, né, irmã, que a oração não é em vão, né, irmãos? Os irmãos orando dali, nós orando daqui, Deus, ele age nas causas impossíveis.
1: Deus ouviu o gemido e o clamor.
0: Graças a Deus.
1: Glória a Deus, né, irmã? Deus é maravilhoso.
0: Glória,
1: então vamos orar e coloque sua causa diante do nosso Senhor, porque eu creio que muitas vitórias, eu acabei esquecendo no domingo passado e no retrasado, teve mais alvarás. Não foi só do Emanuel Silva, teve mais alvarás que saiu. Então eu creio que Deus está abrindo as correntes, quebrando os cadeados e,
0: né, despedaçando os pelos de ferro, as portas de bronze, como diz na palavra do Senhor. E para Deus não tem porta, portão, corrente, cadeado, nada assim, seja espiritual ou físico, Deus ele age.
1: Deus é maravilhoso,
0: forma, claro.
1: É no tempo de Deus. E eu creio que está chegando aí muitas vitórias em nome de Jesus. Vamos à oração então, meus irmãos. Oh, Pai amado, Pai querido, em teu santo nome, Senhor, meu Deus e meu Pai, estamos aqui para pedir perdão pelos nossos pecados, nossas falhas, Senhor, pelos nossos erros, porque somos tão miseráveis e pecadores, Senhor. Estamos aqui, Senhor, meu Deus e meu Pai, para cumprir, Senhor, meu Deus e meu Pai, com o teu chamado, Senhor, meu Deus e meu Pai, para orar, Senhor, meu Deus e meu Pai, pelos nossos irmãos, Senhor, meu Deus e meu Pai, ouvintes, os irmãos em suas casas, Senhor, meu Deus e meu Pai, nos presídios, Senhor, nas celas, Senhor, Pai querido, Pai da glória, queremos agradecer a Ti, Senhor, meu Deus e meu Pai, por esta programação, Senhor, pela nossa família, nossa vida. Agradeço a Ti, Senhor, meu Deus e meu Pai, por esta obra, Senhor, com a irmã Yolanda, Papai. Pai querido, Pai da glória, agradeço a Ti, Senhor, meu Deus e meu Pai, pela obra missionária com os presidiários, Senhor. Agradecemos a Ti pela resposta enviada ali, Senhor, na terça-feira, Papai. O Senhor é maravilhoso, poderoso, Senhor, meu Deus e meu Pai.
0: Deus querido,
1: Deus amado, quando o Senhor fala, o Senhor ordena, o inferno não pode agir, o inferno não pode tocar, Senhor. Ah, Pai amado, Pai querido, quando o Senhor determina, Senhor, o homem tem que obedecer, Pai, em nome de Jesus.
0: Glória, Senhor,
1: obrigado, meu Deus e meu Pai, pela tua presença, pela tua graça. Obrigado pela tua misericórdia para conosco, Senhor. Eu creio, Senhor, no tempo, Senhor, eu creio no teu tempo, ó Rei da Glória. Eu creio nas tuas providências divinas, Senhor. Ah, Pai querido, Pai da Glória, eu agradeço a Ti, Senhor, meu Deus e meu Pai, por esta maravilhosa chuva que cai, Senhor, ali fora, Senhor. Eu agradeço, Senhor, a chuva de bênção que o Senhor tem enviado em nossas vidas, Senhor. Obrigado também, Senhor, pelas provações, ó Pai. Obrigado, Senhor, meu Deus e meu Pai, pelo livramento que o Senhor me deu agora há pouco, Senhor, meu Deus e meu Pai. Vai de encontro com aquela alma, Senhor, quebrando aquele coração, Senhor, meu Deus e meu Pai, em nome de Jesus.
0: Senhor, meu Deus e Pai.
1: Oh, aleluia.
0: Vai colocando as mãos poderosas, Senhor, sobre essas causas que parecem impossíveis, mas nada é possível, Senhor. A tua palavra diz que tudo é possível aquele que crê.
1: Aleluia,
0: e a tua
1: Jesus.
0: Palavra, Senhor.
1: Oh, glória a Deus,
0: ela não
1: aleluia.
0: Falha,
1: Pai
0: Senhor.
1: Querido, Pai amado,
0: oh, meu Deus,
1: em teu santo
0: nome de Jesus,
1: Senhor, meu Deus e meu Pai.
0: Senhor,
1: eu oro, Senhor, meu Deus e meu Pai, em favor
0: vai
1: das famílias, Senhor.
0: Meu Deus.
1: Eu oro em favor dos enfermos, Pai da glória, em teu santo nome, Jesus.
0: Poderoso, Senhor,
1: ah,
0: amado.
1: Jesus, que cura,
0: visita,
1: que teu sangue precioso,
0: amado,
1: tão glorioso.
0: Jesus,
1: alcança esse irmão, esta irmã
0: alcança,
1: que está enfermo, Senhor.
0: Amado, em nome de Jesus,
1: ah, Papai
0: Senhor.
1: Querido, eu oro,
0: todos
1: Senhor, meu Deus
0: irmãos,
1: e meu Pai, em favor dos irmãos hospitalizados, Senhor.
0: Deus,
1: eu oro,
0: Pai,
1: Senhor, peço que
0: o
1: Senhor envie os anjos, Papai, nas
0: Senhor,
1: UTIs, Senhor, nos leitos, Papai, de enfermidade, Senhor.
0: Em nome de
1: eu
0: Jesus,
1: oro, Pai
0: Senhor,
1: amado, Pai
0: amado,
1: querido, em nome
0: Deus,
1: de Jesus.
0: Todo-Poderoso.
1: Que o Senhor nos alcance aqui,
0: Rei
1: Pai,
0: glória,
1: em nome de Jesus,
0: Senhor,
1: aleluia.
0: Deus,
1: tu és santo, precioso,
0: oh,
1: glorioso.
0: Jesus, poderoso,
1: toda honra,
0: abençoa,
1: toda glória para
0: Senhor
1: ti,
0: amado,
1: ó Pai, em nome de Jesus,
0: irmãos,
1: aleluia.
0: Irmãos,
1: ah, Deus
0: Senhor,
1: querido, Deus altíssimo,
0: que
1: nós somos tão pequeninos, Senhor, diante da tua presença, Pai.
0: Enviando,
1: o Senhor é tão maravilhoso, meu Deus,
0: meu Deus,
1: aleluia.
0: Para mantermos essa programação,
1: ah, Papai
0: no ar,
1: querido, obrigado
0: Deus,
1: pelas providências divinas, Senhor. Obrigado pelas portas abertas, Papai. Ah, Papai, eu creio que o Senhor só prova quem o Senhor ama, meu Deus e meu Pai, em nome de Jesus, aleluia. Ah, Deus querido, Deus altíssimo, abençoa os dizimistas, Senhor. Os ofertantes, Senhor, meu Deus e meu Pai, esse irmão, esta irmã que fez um voto contigo,
0: Senhor.
1: Este irmão, esta irmã que fez um propósito, até mesmo dentro de uma cadeia, Pai. Ah, Deus, eu sinto, Senhor, meu Deus e meu Pai.
0: Por favor, atende, Senhor.
1: Ah, Jesus, os votos, Senhor, feito dentro de uma cela,
0: amado,
1: meu Deus.
0: Em nome de Jesus.
1: Alcança,
0: vai
1: Senhor,
0: agir,
1: meu Deus e meu Pai, cela, se eu te voto, Senhor, com teu
0: Senhor,
1: sangue
0: Deus,
1: e camisinha, aleluia.
0: Em nome de Jesus,
1: ah,
0: Senhor,
1: Deus altíssimo,
0: teu poder.
1: Entrega a resposta,
0: abençoa,
1: Senhor, a vitória
0: Senhor,
1: deste coração, a Deus, nesse voto, Senhor.
0: De prosperidade, Senhor, meu Deus, na
1: eu
0: vida
1: oro,
0: espiritual,
1: Senhor, meu Deus e meu Pai,
0: no financeiro, na
1: em
0: família,
1: favor, Senhor, meu
0: Senhor,
1: Rei da glória,
0: na saúde,
1: a poder
0: Senhor,
1: do teu santo nome,
0: oh,
1: nas
0: Jesus,
1: tuas mãos,
0: poderoso,
1: Senhor, aleluia,
0: Senhor,
1: Jesus.
0: Tem misericórdia, oh Deus.
1: Deus tremendo, Deus maravilhoso,
0: alcança
1: aleluia.
0: Nesta tarde,
1: oh, glória,
0: e
1: glória, aleluia, Jesus.
0: Senhor, esta semana,
1: santo,
0: ainda em nome
1: santo,
0: de Jesus,
1: aleluia,
0: Senhor
1: Jesus,
0: amado, eu creio no teu
1: Pai
0: poder,
1: querido,
0: Senhor,
1: Pai amado, aleluia.
0: Na providência divina,
1: aleluia,
0: das tuas
1: Jesus,
0: mãos, ó
1: glória
0: Pai.
1: A Deus.
0: Recebe a nossa oração, nosso clamor,
1: glória
0: juntamente
1: a ti,
0: com os irmãos, as
1: alcança,
0: irmãs
1: Senhor,
0: que estão
1: Deus,
0: unidos.
1: Pai, oramos
0: neste
1: a ti,
0: momento,
1: Senhor, em favor, Senhor, dos nossos irmãos presidiários,
0: ah, Jesus,
1: Senhor,
0: amado, alcança,
1: que ora conosco
0: Senhor,
1: nessa tarde, Pai. Ah, Deus, envia os anjos lá dentro, meu Deus.
0: Os irmãos da
1: Espírito
0: PG1,
1: Santo
0: da
1: alcança,
0: PG2,
1: Senhor.
0: Alcança
1: esse irmão, essa irmã,
0: PPG,
1: Senhor, com
0: o
1: consolo.
0: UP, Senhor,
1: ah,
0: amado,
1: glória a Deus, aleluia.
0: Alcança,
1: toca,
0: Senhor,
1: meu Deus e meu Pai.
0: De
1: Pai querido, Pai amado, alcança, Senhor, cada irmão, cada irmã que ora,
0: Jesus,
1: Senhor, dentro das celas, Senhor.
0: Jesus, glória,
1: ah, Papai, ali dentro,
0: alcança,
1: nos cubículos,
0: Senhor. Amado,
1: Senhor. Ah, Papai amado,
0: meu
1: Papai
0: Deus,
1: querido, alcança,
0: Pai, a
1: Senhor.
0: Família da
1: o nosso
0: serva,
1: irmão
0: Pai
1: Eliseu
0: amado,
1: ali da sexta galeria,
0: Senhor.
1: Alcança, Papai.
0: A saúde da
1: o nosso
0: filha,
1: irmão Patrick, o nosso
0: alcança,
1: irmão Natan que enviou carta,
0: toda,
1: Senhor. Ah, Pai
0: alcança
1: querido, Pai amado,
0: Deus,
1: em nome de Jesus, aleluia.
0: Que está aí juntamente
1: elege
0: com as suas
1: causas,
0: orando,
1: suas famílias, Senhor.
0: Conosco,
1: alcança,
0: Senhor,
1: Pai
0: amado,
1: da glória. Alcança
0: oh,
1: a cela
0: Deus,
1: ali na sexta
0: oh,
1: galeria,
0: Deus.
1: Senhor. Peleja, Papai, passei com teus anjos ali, Senhor. Toca, Senhor, se enferma ali, Senhor. Se há irmão, Senhor, meu Deus e meu Pai, que está desanimado, Senhor. Sem força, Senhor, meu Deus e meu Pai, alcança
0: as
1: almas, Senhor. Eu oro, Senhor, em favor da nossa irmã Daiane, Papai. Eu oro, Senhor, em favor das suas companheiras ali, Senhor. Peleja, Papai, ali, Senhor, na vida das mulheres ali dentro, Senhor. Sustenta, Pai da glória.
0: Senhor Jesus,
1: em nome do Senhor Jesus,
0: família,
1: Senhor
0: familiar,
1: aleluia. Alcança,
0: também.
1: Pai amado,
0: Senhor,
1: Pai querido, a irmã Ana, Senhora,
0: Deus,
1: saúde,
0: Pai.
1: Senhor. Alcança ela, oh, papai.
0: Aleluia,
1: cicatriza,
0: Jesus,
1: Senhor, toda a cirurgia,
0: aleluia,
1: Senhor.
0: Jesus,
1: toca,
0: aleluia,
1: Senhor, meu Deus e meu Pai.

0: gota do teu
1: Lavi
0: sangue.
1: Lavi Teixeira que Soares, meu Deus.
0: Em nome do
1: Pai,
0: Senhor Jesus, vai curando, Senhor.
1: Alcança, Senhor.
0: Põe uma
1: amado,
0: gota do teu sangue precioso
1: irmãos,
0: na cabeça da planta dos pés da nossa irmã, Senhor.
1: Amado. Quer receber,
0: Papai amado,
1: Senhor,
0: Papai querido,
1: esta vitória, meu Deus.
0: Guarda tua filhinha,
1: Pai,
0: Senhor, para vencer as pelejas,
1: Jesus, Senhor.
0: Senhor
1: amado.
0: Para vencer a missão que o Senhor colocou.

0: esse Pai, em nome de Jesus.
1: Presente para ela, meu Deus,
0: alcança
1: e meu Pai.
0: Irmãos, Senhor, de todas as penitenciárias.
1: Alcança, Senhor, a nossa irmã Dayana, ele sustenta
0: Deus.
1: Ela, Senhor.
0: Ali de Piraquara,
1: Papai, cuida da família, Senhor. Pai amado, alcança,
0: ali,
1: Senhor, a família de cada mulher que ali
0: também.
1: Está, Senhor.
0: Ali
1: na ala feminina,
0: também,
1: Senhor, da UP, Papai,
0: também,
1: no setor,
0: Senhor.
1: Na cozinha, alcança, Senhor.

0: alcança todos, ó Pai.
1: Meu Deus e meu Pai.
0: Oh, Jesus, que o Senhor faz uma grande obra,
1: meu Deus,
0: na vida daqueles irmãos, ó Pai.
1: Envia saúde, Senhor, envia muitas bênçãos do céu, Senhor, para nosso irmão.
0: Vencer essa batalha depois de 14 horas,
1: Senhor, meu Deus,
0: Senhor amado.
1: Alcança, Senhor.
0: Eu creio, Senhor, que ali eles estavam, Senhor, clamando, aleluia. Para que o Senhor intercedesse por eles, ó Pai.
1: Salvador, aleluia.
0: Em nome de Jesus, Senhor amado.
1: Graças te damos, Senhor, meu Deus,
0: Deus
1: e meu Pai, em nome
0: poderoso,
1: de Jesus,
0: Rei
1: aleluia.
0: Da glória, Senhor.
1: A poder nas tuas mãos, no teu
0: meu
1: santo
0: Deus
1: nome,
0: e
1: Senhor,
0: Pai.
1: Aleluia.
0: Eu
1: alcança,
0: creio,
1: Senhor,
0: Senhor Deus,
1: Rei da glória,
0: Pai,
1: nosso irmão Gudrião, papai.
0: Senhor,
1: alcança
0: abril.
1: Naquela cela, porque eu creio que não está
0: meu
1: só,
0: Deus,
1: Senhor.
0: Aqueles irmãos,
1: mas
0: ó,
1: eu creio
0: Pai,
1: que os anjos acampam.
0: Que vencer
1: ali,
0: a batalha,
1: papai,
0: vencer a peleja nesta
1: Pai
0: semana,
1: amado, que ele venha
0: amado.
1: Vencer, Senhor. Que ele venha entender,
0: Senhor,
1: papai, o tamanho
0: aqueles,
1: do propósito
0: Pai.
1: Na vida dele, na casa
0: condenações
1: dele. Condenações
0: tão altas, meu Deus.
1: Ah, Senhor, meu Deus e meu Pai, alcança nosso irmão Valdeci.
0: Mas que a esperança, Senhor, nunca venha se apagar.
1: Pai amado, aquela vida, Senhor.
0: Oh, Jesus amado,
1: para honra e glória,
0: Jesus poderoso,
1: Pai, para
0: Senhor.
1: Almas no reino do céu,
0: graças
1: Senhor.
0: Graças te damos, Senhor, meu
1: sustenta
0: Deus.
1: Sustenta ele, Pai,
0: em nome
1: sustenta,
0: de Jesus.
1: Senhor. Capacita mais
0: recebe,
1: e mais teu filho, Senhor.
0: Deus, em nome de
1: alcança,
0: Jesus.
1: Alcança, papai, nosso irmão Jairo, nossa irmã Tereza, Senhor.
0: A oração,
1: alcança,
0: intercessão,
1: seu irmão
0: clamor,
1: Bruno, papai.
0: Deus,
1: alcança
0: Pai.
1: Seus irmãos ali, irmão Dimas, papai.
0: Oh, Jesus,
1: alcança
0: poderoso.
1: A Fabiana.
0: Graças
1: Senhor, aquela
0: damos,
1: enfermidade, Senhor.
0: Em nome de Jesus.
1: Senhor,
0: obrigado,
1: meu Deus,
0: Senhor, nós te agradecemos, porque só tu, Senhor, amado,
1: tuas mãos, tá me conta,
0: pode todas
1: Deus.
0: As coisas,
1: aleluia.
0: Senhor.

0: quebrar as barreiras.
1: Alcança seu irmão Jean, papai.
0: As muralhas por
1: alcança
0: terra.
1: Alcança os irmãos ali no
0: peito,
1: irmão Edenilson, Senhor.
0: Oh, Deus de glória,
1: alcança
0: aleluia,
1: peça a ti, papai,
0: Senhor
1: que o Senhor alcança, Senhor. Alcança todos
0: aleluia,
1: os irmãos,
0: Senhor,
1: papai.
0: Deus, pai.
1: Eu peço a ti que o Senhor alcança os agentes ali, Senhor,
0: ali,
1: na PPG2.
0: Na localidade,
1: alcança
0: Senhor,
1: os agentes ali no P, no Edenbrando.
0: Aleluia,
1: alcança,
0: glória a Deus.
1: Senhor, os agentes diretores.
0: Aleluia, Jesus, Senhor, glória a Deus.
1: Papai, que eu sei que são também almas
0: em nome
1: preciosas,
0: de Jesus, Senhor amado. Restaura
1: Deus
0: aqueles
1: querido,
0: que estão enfermos.
1: Coloca, Senhor,
0: o Senhor resgata.
1: Pai.

0: e que o Senhor vai fazendo uma grande obra,
1: Senhor. Eu creio,
0: Senhor,
1: na restauração, eu creio, Pai, no quebrantamento, Senhor. Alcança nossos irmãos em Piraquara, Senhor. Alcança nossos irmãos em São Gés, Papai. Alcança nossos irmãos ali em Castro, Senhor. Em Telêmaco, nosso irmão Leandro, nosso irmãozinho, Papai.
0: Sustenta tua filha, Senhor. Ajuda ela. Fazer de novo, um vaso
1: Deus querido, envia, Senhor, a resposta,
0: oh, aleluia, aleluia, aleluia,
1: ah,
0: Jesus,
1: Deus querido, Deus amado, nós profetizamos, Senhor, o milagre,
0: nós profetizamos
1: as bênçãos, vitórias, Senhor, na vida deste irmão, desta irmã que ora conosco nessa tarde, Papai.
0: Eu creio
1: em nome de Jesus, vai ser colocado por terra, Senhor. Ah, Deus querido, toda obra investida do Satanás, Senhor. Papai querido, eu creio na bênção, na vitória. Receba a bênção, meu irmão. Receba a tua mão.
0: Aleluia,
1: receba a bênção em nome de Jesus. Aleluia.
0: Receba
1: a vitória do Senhor Jesus.
0: Receba
1: em nome de Jesus.
0: As portas estão se abrindo.
1: A bênção,
0: os portões estão se abrindo.
1: Cura em nome de Jesus. Aleluia.
0: Em nome de Jesus.
1: Em nome do Senhor Jesus.
0: Conforta os irmãos.
1: Deus altíssimo.
0: Consola, Senhor, aqueles que estão angustiados.
1: Nós cremos, Senhor, nós cremos, Papai. Receba minha milagre, Senhor, receba minha bênção, Pai, em nome de Jesus.
0: Em nome de Jesus,
1: receba nosso clamor, Pai, nossa oração. Continua conosco, Pai, nessa tarde. Continua com nossos irmãos ouvintes, Papai, em nome de Jesus.
0: Graças a Deus.
1: Obrigado, meu Deus. Amém, Senhor Jesus.
0: Receba a vitória,
1: receba em nome de Jesus. Aleluia.

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1: Glória a Deus, louvado seja Deus, louvor aí para os irmãos presidiários, para os familiares também, irmã também, glória a Deus, o Senhor abriu uma porta lá na UP ontem, glórias a Deus.
2: Glória.
1: A irmã Terezinha, ela estava aguardando, né, faz acho que uns 2 meses que ele foi transferido lá para a UP, para ficar aguardando, né, a liberdade ali, e estava... Né, era para ser pra agora mês de maio, né, no início do mês de maio, né, era para ele ter saído. E a irmã sempre pedindo oração, a irmã Terezinha, esposa do irmão, irmão José Antônio Costa, glórias a Deus. E ontem, glórias a Deus, ela veio. Eles são lá da localidade do Marmeleiro, pertence lá para a cidade de Irati, né, município de Irati. E ela veio então para levar o esposo embora ontem. Glórias a Deus, esse momento eles devem estar ouvindo a programação lá, se alegrando, almoçando com a família, todos reunidos. Então, graças a Deus, né? Deus, né, coloca as palavras na nossa boca, né? E nós determinamos em nome de Jesus que vai ter resposta e providência durante a semana, no decorrer da semana, e Deus vai agindo, vai trabalhando, glórias a Deus. Então, tão feliz aí pela vida do nosso irmão, glórias a Deus, irmão José Antônio Costa, glórias a Deus, e também a sua filha, irmã Ana Cláudia Costa também, glórias a Deus, que sempre estava pedindo oração em favor do seu pai. E glórias a Deus, ele foi então ontem para casa, glórias a Deus.
2: Glória a Deus, aleluia. Deus é, né, maravilhoso, né, irmã?
1: Glória a Deus.
2: Deus é tremendo, e nós cremos que muitos alvará chegarão às mãos dos presidiários.
1: Acho que a irmã já vai dar início, né? Hoje nós vamos reler novamente, a irmã vai reler novamente, né, a carta do nosso irmão Eliseu, de domingo, né?
2: Glória a Deus.
1: O pedido de oração dele em favor dos companheiros lá, né, que teriam então essa audiência, né, essa audiência, né, na terça-feira,
2: né? Júri, né?
1: Júri, isso.
2: E ele...
1: fugiu a palavra.
2: Eu vou ler a carta aqui novamente, deixa eu só encontrar aqui, só um momento.
1: Glórias a Deus, e que Deus abençoe todos os demais irmãos, né, que estão na escuta, vocês aí, irmãos, que estão aí pensativos, preocupados, apreensivos, nervosos, aí, não fica, creia no Senhor Jesus, que tua hora vai chegar. Nós estamos aqui ajudando os irmãos em oração, ajudando os familiares também, dos irmãos presidiários, e Deus está entrando com providência, e nós ficamos muito felizes, glórias a Deus, ainda mais quando eles se entregam para Jesus lá, né? Sair de lá já com um caminho para seguir o caminho certo, já o caminho estreito, né? É deixar as coisas que para trás ficaram, né? Que Deus perdoou, né? Eu, com certeza, né, os irmãos fizeram um concerto com o Senhor ali dentro das penitenciárias, aí nas cadeias também, na UP também, glórias a Deus. E ali, né, também sempre estamos orando pelos irmãos da UP ali, e sempre está saindo, sempre tem alguém indo embora, indo para casa,
2: glória,
1: né? Depois, não ficamos sabendo depois, mas desse irmão José, glórias a Deus, nós estávamos, né, ciente que todos os dias a irmã estava mandando, né, pedido de oração em favor dele, porque ela já estava preocupada, final do mês, sabe, quando vai chegando o final do mês, a pessoa vai ficando preocupada, meu Deus, o mês está acabando e nada até agora, mas Deus, ele surpreende, quando menos espera, a bênção chega.
2: Glória a Deus, aleluia. Vamos então estar lendo a cartinha do domingo passado. A paz do Senhor, irmã Giovana, irmã Yolanda, desejo a todos um ótimo final de semana. Aqui os dias não têm sido fácil, todos os dias são provações diferentes, mas aprendi que o fogo não veio para nos destruir, mas para nos aperfeiçoar, e que quem passa pelo fogo de Deus nunca sai queimado, mas sai transformado. Peço oração por mim, por minha família, meus filhos, minha esposa, que no dia 12 fizemos 11 anos de casado, minha mãe e irmãos, por meus amigos de cela, Alexandre Lourenço, que a gente ficou conhecendo, né, irmã Yolanda? Alexandre Lourenço e Gilson Rosa, que vão para Júri terça-feira, e por todos nós aqui da Sexta Galeria. Então aí a cartinha do nosso irmão Eliseu ali, o pedido de oração, e pudemos contemplar a vitória na terça-feira, né, irmã Yolanda? Vimos ali,
1: glória,
2: né?
1: Pudemos ver o vídeo deles ali,
2: sim,
1: né? Eles recebendo a liberdade ali, né? Depois de 14 horas cansativas, sim, né? De júri ali, glórias a Deus. Eles ali se prostraram, né? Dobrando o joelho, agradecendo ao
2: Senhor.
1: Teve
2: um que teve que ser levantado ali, né, irmã, que tava ali com o joelho dobrado.
1: Foi
2: ali,
1: uma emoção
2: que ele não
1: muito
2: que...
1: grande, né? Não. Ele se abraçando,
2: sim,
1: com os advogados, acho que o juiz também,
2: sim,
1: né?
2: Sim, os advogados
1: foi,
2: também ali,
1: Deus,
2: né, irmã? Parece que eles estavam ali tendo uma vitória
1: eram,
2: de um parente, né?
1: Eles eram inocentes, né, irmã? Glória,
2: sim,
1: a Deus.
2: Glória então, a Deus. Deus é maravilhoso. Deus,
1: glória,
2: é maravilhoso, Deus.
1: Deus
2: é tremendo, e
1: glória,
2: o Senhor enviou ali a resposta da vitória. Então, isso é maravilhoso, porque é uma resposta das orações, meus
1: glória,
2: irmãos. E eles confiaram, eles creram no Senhor ali. Eu creio que muitas vitórias vão chegar também, em nome de Jesus. Eu creio também que o nosso irmão Eliseu colocou aqui na cartinha. Eu ainda não tive tempo de ler as cartas, porque eu recebi hoje. Então, eu estava conversando ali com a irmã Sara sobre um irmão presidiário que faz 3 anos, irmã Yolanda, que está ali preso, inocente. De tanto nós orar, de tanto nós clamar e pedir para Deus. Daí, você pergunta assim, mas por que que ele ficou então? Por que que Deus permitiu um inocente cair na prisão? Meus irmãos, Deus sabe a maneira de tratar, né, irmã Yolanda? Ele sabe como ele vai tratar um vaso quando o vaso não dá ouvido ao Senhor. E esse irmão, ele tinha dado as costas para o Senhor, saído da presença do Senhor. E o pior que ele fez, ele conhecia o evangelho, sabia todas as coisas do Senhor, a palavra de Deus, ele deu as costas e começou a falar que Deus não existia. Você imagina, irmã, que blasfêmia ele fez? Então ali o Senhor precisava tratar, e como que ele ia tratar? Ele teve que espremer um vaso. Irmãos, hoje ele é usadíssimo dentro da prisão. Ele é usado nas mãos do Senhor. Ele entendeu o recado do Senhor, se humilhou aos pés do Senhor, e hoje ele glorifica, e ele está ansioso esperando, porque as portas estão para ser abertas para ele. Depois de 3 anos, a sua mãezinha, 80 anos, teve 2 AVC. Eu pude ver o sofrimento dessa mulher, 2 AVC na caminhada. O Senhor permitiu ela ter, sofreu, ela não abandonou, e ela tá curada ainda desses 2 AVC e não desiste.
1: Deus,
2: e tá chorando de alegria, porque ela sabe que a vitória está chegando. Graças a Deus, o Senhor foi lá, tocou nas pessoas que mentiram, irmã. E graças a Deus, essas mesmas pessoas vão ser usadas em nome de Jesus. Então Deus é maravilhoso, ele permite, meus irmãos, ele permite. Às vezes falamos, mas por que um inocente está na prisão? Porque algo Deus quer tratar com ele, algo Deus quer alcançar ele, quebrantar esse coração. E como que o Senhor vai quebrantar? Se estiver aqui fora, tudo bem? Então o Senhor lança às vezes numa prisão, às vezes não é culpado, e às vezes é culpado, e o Senhor tem misericórdia até daqueles que cometeram sim o erro, mas o Senhor é justiça, porque o Senhor permite, mas também o Senhor é perdão e a misericórdia, como foi como Jesus foi, né, com o ladrão lá na cruz, né, irmã?
1: Glória a Deus, né? Então, muitos perguntam, mas você não deve ser inocente, por que que tá lá? Deus permitiu, né? Muitas vezes Deus permite, né? Porque Deus tem algo para fazer para essa pessoa que já é conhecedor da verdade, vai parar lá dentro, né? Porque lá tem uma obra para ele fazer, né? Na obra do Senhor. E muitos, né? Porque Deus quer trabalhar, né? Nos corações. Deus coloca lá no deserto, na solitária, lá na solidão. Você não tem ninguém da tua família do teu lado ali. Glórias a Deus. Então é o deserto. No deserto é o nosso aprendizado. É ali que nós aprendemos, glórias a Deus, ser humildes,
2: glória,
1: se humilhar, buscar o Senhor, glórias a Deus, porque ali é a mesma coisa que um deserto, glórias a Deus. É longe de tudo daqui de fora, glórias a Deus, privado de tudo daqui de fora. E muitos, né, que afastam os caminhos do Senhor, não dão valor à liberdade, acontece deles ir parar lá, mesmo nem que seja inocente. O inimigo, ele tá aí para armar laço para todos nós, mas o que nós temos que fazer é orar e vigiar, orar e vigiar para que nós não venhamos ser pegos de surpresa. E mas Deus, ele dá vitória a todos, seja quem somos nós para julgar, né? Se é verdade, se deve ou não deve, se é inocente, glórias a Deus. Estamos aqui lutando por todos, não só por um, pelo outro, mas sim por todos. Estamos em na luta de oração, glórias a Deus.
2: E a gente vê muito julgamento, né, irmã? Eu podia falar, eu vou temer, não vou falar aqui, não. A gente tem que falar, porque o que Deus manda, nós temos que falar, meus irmãos. Glória, custe o que custar. Meus irmãos, a gente vê muito julgamento. Ah, porque fez artigo, porque fez isso, fez aquilo, porque é duque, porque é aquilo. Meus irmãos, não julgue, tome cuidado, meus irmãos. Tome cuidado para abrir a boca para julgar, meus irmãos, sabe por quê? Porque o Senhor Jesus morreu lá na cruz para todos, não foi para você, para mim. Foi para todos, meus irmãos. E na mesma maneira que nós apontamos nossos dedos para tais processos, todos os dedos vai estar apontado para nós. Verdade. Então tome cuidado, meus irmãos, em fazer julgamento,
1: né? O dedo, sim, indicador é apontado para o julgado, né? O que está sendo julgado. E, né, o dedo para Deus e para nós são três
2: dedos
1: sendo apontado para nós.
2: E isso acontece, então, irmã, eu tenho visto, irmã, eu preciso falar aqui, eu tenho visto, irmã, pessoas julgando, porque tem que morrer, tem que apodrecer, porque vai, irmã, daqui a pouco acontece na família, dentro da família, irmã, é quando a gente vê, tá lá dentro da cadeia, todo mundo sofrendo, a família inteira, mas porque, irmã, estava apontando o dedo, se achando o melhor e o santo, irmã, daqui a pouco todos os dedos estavam apontados ali para ele, porque ele apontou o dedo e julgou. Glória, isso tá acontecendo muito, irmã, e o Senhor odeia o irmão que fica apontando o dedo e julgando. Todo mundo é falho, pode cair em pecado, pode cair em tentação. Irmãos, aprendam uma coisa, ter pena daquele que caiu, não julgar. Tenha pena, como nós oramos e falamos, independente se matou, se roubou, se estuprou, a gente tem pena, porque a gente não deseja para ninguém uma cela, uma prisão. Então, meus irmãos, nós não podemos ficar julgando o nosso próximo, porque o Senhor Jesus é na tua vida e também é na vida daqueles também que caíram naquele ato terrível. É terrível. Eu não defendo, porque o Senhor vai tratar com aquele que cometeu tal ato. Mas, meus irmãos, ore por ele, para que o Senhor venha ter misericórdia, porque a partir do momento que você tiver misericórdia do teu próximo, o Senhor também vai ter misericórdia com você. O Senhor vai ver o teu coração. Agora, se você tiver ódio e desejar o mal para o teu próximo, meu irmão, se você tivesse noção que você está desejando para você mesmo, porque tudo que desejamos para nosso próximo vem para nós. Eu já vi isso, meus irmãos.
1: Verdade. Glória
2: a Deus. Irmã Yolanda.

0: contar bem rapidinho aqui. Um dia, irmã, eu escutei da boca de uma pessoa ela falar bem assim: tal fulano merecia pior do que a cadeira de roda. Falou bem assim, irmã. Sangue, irmã Yolanda, Jesus. O que a irmã entende de pior do que a cadeira de roda? O que é pior? O que a irmã entende? Pior que uma cadeira de roda é a morte.
1: Sim.
0: Irmã, essa pessoa desceu à sepultura 3 anos depois, irmã. 3 anos. E ainda Deus falou que ia tratar por causa dessas palavras. Irmã do céu. Então nós temos que vigiar o que nós falamos na nossa boca. Ela profetiza, mas ela também amaldiçoou. Verdade. Nós temos que vigiar o que falamos.
1: E da nossa boca só pode sair palavras de bênçãos, né? Não palavras de maldição, né? Porque quem somos nós para amaldiçoar alguém que Deus abençoou, como aconteceu com o profeta Balaão, né? Glórias a Deus. Mas nós vamos ouvir aí, então, um louvor aí. E aí já a irmã vai dar o prosseguimento nas cartas também, né?
0: Eu também tenho um louvor para oferecer para nossos irmãos presidiários, para a irmã Ana, que está ouvindo a programação, em especial para nossa irmã Daiane, também as meninas ali da feminina. Vamos ouvir o louvor da irmã Yolanda agora e depois eu vou oferecer o próximo louvor também. Oh, e daí logo após a carta do nosso irmão Eliseu.
1: Então vai aí também, né, esse louvor para todos os irmãos. Medita na letra desse louvor, glórias a Deus, que toca muito profundo no coração. Quero mandar para a irmã Nadir, para a irmã Neuza lá de Ipiranga. A irmã Neuza passou essa semana por cateterismo e angioplastia. Glórias a Deus. E Deus foi com ela, Deus deu livramento para ela. Estava temendo muito, porque foi as duas coisas, né, feitas, né, durante a semana. E Deus deu a vitória para ela em nome de Jesus. E estão ouvindo lá a programação.
0: Oh, glória a Deus.
1: Então vai esse louvor aí para todos.

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1: Glória a Deus, aleluias. Vamos à cartinha do nosso irmão Eliseu, então, da sexta galeria. A paz do Senhor, irmã Giovana, já peço perdão se eu errar alguma coisa, meus irmãos, que tá bem difícil de enxergar aqui. A paz do Senhor, irmã Giovana, irmã Yolanda, quero desejar a todos um ótimo final de semana. Quero contar a bênção que recebemos aqui em resposta das nossas orações. O Alexandre e o Gilson, que foram a júri terça-feira, foram absolvidos e já estão em casa. Pois a justiça de Deus não falha, também peço orações por minha vida, minha família, esposa e filhos. Mãe, irmãos, padrasto, não tem sido fácil. Quando achamos que o vento está acabando, o mundo desaba em nossa cabeça. Mas a palavra de Deus fala: no mundo tereis aflições, mas não temas, pois eu venci o mundo. Oh, glória a Deus. É assim que confiamos que, perseverando, iremos vencer. Peço que orem por todos nós aqui da Sexta Galeria: Patrick, Matheus Brunck, Natan, Wellington, Gelson, Eleomar, Gustavo, Ramon, Ezequiel, Isaías, pois através deles nos mantemos firmes sempre, um ajudando o outro. Também quero pedir oração pelo nosso irmão Valdomiro, que foi o alicerce que começou e nos ajudou em toda essa obra. Que Deus venha abençoar todos os ouvintes e profetizo que em breve vou estar aí pregando a palavra e dando testemunhos nas igrejas. Peço louvor, já fizeram de tudo para me fazer parar. Deus é bom o tempo todo e o tempo todo Deus é bom. De Eliseu Lima, da Sexta Galeria, para a Rádio de Domingo. Oh, glória a Deus, estamos muito contentes, meu irmão Eliseu, pela vitória recebida pelos irmãos. Sabe,

0: Meu irmão, o que que eu sinto através dessa carta? Que isso encorajou mais e mais vocês e os irmãos. Eu senti isso na carta.
1: Um renovo da fé, né?
0: Sim, um renovo. A resposta do céu enviou. O Senhor enviou ali para dar um renovo nos irmãos ali. A irmã Yolanda está vendo o vídeo aqui novamente dos irmãos ali. Na hora do juiz ler a sentença ali e os irmãos caindo ali, né,
1: irmão? Deixa eu...
0: O irmão ali de branco ali, né, irmão? Não sei quem que é, mas ele se ajoelhou e os outros irmãos ali, eu creio que os outros dois que estavam de alaranjado, que é o uniforme ali, do Ideobrando, eu creio que é os irmãos que estavam ali com
1: no mesmo
0: com
1: tempo,
0: o irmão,
1: né, a tristeza, né, da gente ver eles acorrentado, né, pelos pés.
0: Acorrentado
1: nos pés, né?
0: Mãos
1: algemados. Mas ali, glórias a Deus, a liberdade chegou para eles, glória a Deus.
0: Glória a Deus,
1: mesmo,
0: que vitória.
1: Mesmo acorrentado ali pelos pés, mesmo algemado, eles procuraram de dobrar os joelhos ali.
0: Aleluia,
1: e agradecer
0: Jesus,
1: ao Senhor no momento, né? Da
0: quando
1: aconteceu ali, né? A absolvição, né? Todos
0: nós
1: agradecendo a Deus ali, né? A gente fica feliz, né? E fica emocionado, né? De ver, né, três pessoas, não sei se todos eles são aqui de Ponta Grossa, mas isso aconteceu aqui, né?
0: A gente viu a reportagem, tudo que aconteceu ali, foi triste também a história,
1: verdade.
0: Tudo. É, mas Deus é maravilhoso, entregou essa vitória,
1: glória
0: ali para os três. A irmã está ali, a irmã não cansa de se ver ali, porque é emocionante para nós que fazemos a obra e oramos pelos presidiários. Eu fico tão feliz. Esses dias também uma amiga minha, a irmã Yolanda, foi buscar o marido lá na PPG2 e ela postou ali à noite, irmã.
1: Glória,
0: eu pude sentir a alegria dela, irmã do céu. Eu chorei na minha casa, sabe, irmã? De tão alegre que eu fiquei ali, irmã. Ela buscar o esposo ali na porta.
1: Verdade.
0: Saber que o sofrimento dos dois ali, da família, acabou, irmã. Então, muitos alvarás estão saindo, irmã. Muitas portas
1: eu
0: estão...
1: Eu fico pensando nesses aqui, né? 14 horas de júri ali, né? Até que, enfim, raiou a liberdade.
0: Glória a Deus. Aleluia.
1: E
0: eles ficaram ali como se não estivessem acreditando, né, irmã?
1: Parece um sonho, glórias a Deus. O nosso irmão José Antônio também lá, eu conheci ele lá na PG1 lá. Glórias a Deus, sempre a esposa dele estava lá e pedindo oração e nós orando junto lá, glórias a Deus. E hoje, ontem, né, glórias a Deus, ele pôde ir para casa, né? Também era inocente, é inocente também. Ficou não sei quanto tempo lá na PG1. Aí passaram ele para E enfermo também, tipo, problema de saúde, né? Saúde debilitada. Não é assim uma pessoa bem de idade, mas uma pessoa assim, mais ou menos, não sei bem a idade dele. Fazendo uso de remédios, de uso contínuo de medicamentos, né? E glórias a Deus, né? Pensa lá naquele sofrimento, né? Né, problema nos rins, né, devido à friagem ali naquele lugar, né, só mesmo nós que já estivemos lá, irmã, para acompanhar de perto, né, o sofrimento deles lá. Glórias a Deus. E aí, então, a gente fica feliz, fica emocionado de ver, né, cada vitória, cada bênção, cada liberdade que sai para os irmãos, para as irmãs. Irmã Daiane, glórias a Deus, creia, glórias a Deus.
0: Aleluia.
1: Que Deus vai mover. Nós vamos ter notícias boas, em nome de Jesus, nós determinamos, profetizamos
0: em
1: nome de Jesus, que nós vamos ter notícias boas, irmãs.
0: Em nome de Jesus.
1: As irmãs aí, né, que estão juntamente com a irmã Daiane aí também, né? Fique firme, continue firme, Deus, ele não falha. Na hora certa, ele surpreende com a boa notícia, né?
0: Glória a Deus, aleluia.
1: E com a liberdade também, glória a Deus.
0: E você, meu irmão, minha irmã, que recebeu a liberdade, não desperdice isso. Não desperdice isso, aproveite como um presente do Senhor para a tua vida. Somente faça a obra do Senhor, porque esse mundo já é do inimigo. Não vale nada a pena mais aqui. E aqui temos que pagar o preço, chorar para herdarmos o reino dos céus, que será eternamente. Eu gostaria de mandar uma saudação antes dos louvores, irmã, para minha mãe que está ouvindo a programação, para o irmão Mauro que está ouvindo a programação, sempre estão ali ligadinho no programa. Deus abençoe minha mãezinha, esteve ali na minha casa ontem tomando café, saíram meia-noite dali da minha casa com a minha irmã.
1: Deus abençoe.
0: abençoe ela, Deus abençoe o irmão Mauro, que o Senhor envie chuvas de providências divinas para a vida deles, em nome de Jesus. E agradeço, irmão, ele

Ali para nosso irmão Lion Tafarel, que trabalha no setor ali fora. Deus abençoe poderosamente a vida do nosso irmão, em nome de Jesus. E eu gostaria de oferecer o próximo louvor para a irmã Ana, para a irmã Daiane, para as meninas, para o irmão Lion, para todos os irmãos presidiários e também para os irmãos ouvintes dessa programação.

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Glória a Deus, aleluia. Agora vamos ouvir dois áudios da irmã do nosso irmão Lion, que está aniversariante. E eu estava conversando aqui com a irmã Yolanda, nos dias de comemoração, dia dos pais, dia das mães, Natal, no novo dia das crianças, vamos providenciar...

0: grupo para mandar áudio, né, irmã, nesses dias de comemoração, como um presente para nossos irmãos ali, né? Daí vamos estar fazendo isso para não sobrecarregar também. É, e acabou também, a irmã Yolanda, a irmã estava me perguntando, acabou de chegar mais uma cartinha aqui da nossa irmã Dayana ali, das meninas, glórias a Deus, acabou de chegar aqui para mim. Daqui a pouco estaremos lendo a carta do nosso irmão Natan e da nossa irmã Dayane.
1: É, meu irmão, hoje você completa mais um dia de vida, né? E eu venho lhe desejar toda a sorte do mundo para você, chuva de bênçãos. Hoje e sempre, aguenta firme, te amamos, da sua família de união e porto união, da sua irmã Juliana Roberta de Araújo. Saiba que te amamos muito. Feliz aniversário, meu polaco Tafarel.
2: Oi, Tafarel, tudo bem? Aqui é a Bianca, tua cunhada, e a Hillary, tua sobrinha. Estamos mandando um áudio hoje para você, desejando um feliz aniversário de muita saúde, paz, felicidades, que Deus te abençoe sempre. Estamos aqui sempre orando por você, tá? Não esqueça disso, que logo você vai estar junto com nós. Aqui estamos mandando um beijo do Yuri, do teu irmão Maicon, tá bom? Deus te abençoe, te amamos muito.
3: Oi, tio, tudo bem? Te amo.
0: Glória a Deus, aí está os áudios aí, porque o nosso irmão Laio não tem visitas, né? E a sua irmã ali me pediu ali, então, também essa notícia, né? Que nas próximas datas comemorativas estaremos fazendo um grupo antes, né? Entrando em contato com os familiares para poder enviar áudio aí. Já vamos à cartinha do nosso irmão Natan e peço perdão para os irmãos se não entenderem, porque a letra tá bem miudinha. De Natan Cláudio, da Sexta Galeria. A paz do Senhor, minhas irmãs e todos os ouvintes, Deus abençoe e prospere essa obra linda de Jesus que vocês têm feito na rádio. Deus sempre tem usado a vida das irmãs e dos participantes para nos dar direção. E a mensagem que eu quero deixar é para todos que estão a serviço do Senhor. Pois o rei que muitas vezes glória a Deus, está bem difícil de enxergar. O vento é contrário à vida dos cristãos. Mas eu quero te encorajar a perseverar. Mesmo em meio às adversidades, pois toda o esforço que você faz em prol do reino de Deus não é em vão, pois tudo está sendo acrescentado no livro de boas obras lá no céu. E assim você cumpre a seguinte palavra: ajuntei tesouros no céu, onde a traça e a ferrugem não corroem. Então nunca se esqueça que tem uma recompensa reservada lá no céu. Amém, Jesus. Para aqueles que não desistem, mas permanecem perseverantes e fiéis até o fim. Agradeço a oportunidade, que Deus abençoe. Gostaria também de pedir orações por minha esposa, Nathalie Bogute, que é recém-convertida e já é obreira do Senhor. Oh, glória a Deus, que bênção, meu irmão. Que Deus esteja fortalecendo a fé dela. Cada vez mais peço por todos aqui da Sexta Galeria. E também pelo meu irmão em Cristo, Valdomiro, que está

canteiro. Ele foi muito usado por Deus para me auxiliar no início da minha conversão. Que Deus abençoe a todos. Foco, fé e perseverança. Oh, glória a Deus, aleluia, Jesus. Deus abençoe nosso irmão Matheus Natan Cláudio, ali da Sexta Galeria. Não sei porque que veio esse nome agora, Matheus, na minha cabeça. Que Deus alcance nosso irmão Matheus, né? Que veio na minha cabeça aqui agora. Eu creio que Deus quer alcançar ele em nome de Jesus. Obrigado, irmão Natan, pela cartinha. Estaremos orando sim pela Nathalie. Não vou esquecer esse nome, porque a minha sobrinha é uma menina de Deus, também é da obra de Deus e se chama Nathalie. Então, eu vou me lembrar da Nathalie em oração. Que benção, que é a obreira. É bom que ela pode ajudar ele ali também, né? Em oração e auxiliar. Deus abençoe pela cartinha em nome de Jesus. A irmã, já vamos ler. Tem mais uma cartinha da nossa irmã Daiane, que acabou de chegar aqui. A paz do Senhor, irmã Giovana, irmã Yolanda, irmã Joyce e as demais irmãs. Quero desejar mais um final de semana abençoado. Por aqui comigo, apesar da dor, da saudade, da distância, das pessoas de quem eu amo, estou bem, graças a Deus. Apesar dos dias cansativos, Deus me ama e não nos abandona. Sou muito grata às irmãs e à programação por cada oração e intercessão. Deus sabe de todas as coisas, creio e determino em nome de Jesus que esse ano será o ano de vitória. Oh, glória a Deus, milagres e conquista. Oh, aleluia, que Deus sempre abençoe as irmãs e a programação e Ele sempre capacite vocês mais e mais. Continuem orando por mim, por minha família e por todos os encarcerados. Conto os dias para chegar domingo e Deus usa as irmãs para falar com nós, comigo mais ainda. Só Deus sabe tudo aqui nesse lugar. É doloroso. Peço orações por Silvana, Ana Paula, Jane, Vanderleia, Josiane, Amanda, Monique, Karine, Beatriz, Eduarda, também por Thaís, Thaísa, as meninas da UP, da ala feminina e para todas nós da cozinha. Jussara, Janete, Antônia, Patrícia, Renata, até logo, a paz do Senhor. Se der tempo, tocar o louvor, sobrevivi. Daiane, Deus é bom o tempo todo. O tempo todo, Deus é bom. Obrigada, irmã Daiane. Deus abençoe pela cartinha. A vitória vai ser grande em nome de Jesus. Que Deus alcance todas vocês, as meninas ali na cozinha, ali que estão com a Daiane. Deus peleje e abençoe cada uma em nome do Senhor Jesus. Vai dar tempo de passar esse louvor? Vamos já ouvir o louvor da nossa irmã Daiane para elevo espiritual. Abraços, minha querida, em nome de Jesus. Glória a Deus. Também a nossa irmã Ana mandou um recadinho aqui. A irmã Daiane disse para ela, irmã, que nós amamos muito. Está aí, né? A sogra da nossa irmã Daiane mandando um recadinho que ama muito ela. Deus abençoe.

0: Aleluia, glória a Deus. Nós vamos ouvir um testemunho agora. Mandei já o áudio de um testemunho de uma irmã.
1: Glória a Deus, a irmã Ana tava lá. Glória, glória, glória. Aleluia, aleluia. Mandando aqui. Ela pôde sentir muita presença de Deus.
0: Oh, aleluia. Nós também podemos se alegrar aqui. Aleluia.
1: Deus é maravilhoso.
0: Nós vamos ouvir um testemunho aqui da nossa irmã Marli, lá de Castro. Glórias a Deus. Bem resumido, porque olha, tem muita coisa para comentar, né, sobre o testemunho dela. Vamos ouvir.
2: Que é somente Deus pode fazer milagre. Irmãos, há um ano atrás, eu fui ao médico, e ali eu tive o diagnóstico que eu estava com câncer no meu estômago. E ali começou, aleluia, glória a Deus, o tratamento. Aleluia, santo nome do Senhor, fiz vários e vários exames. E ali só Deus sabe a preocupação e angústia. Mas eu creio, aleluia, que o Senhor sempre, aleluia, falou através dos servos do Senhor.
3: Glória a Deus.
2: Que era para mim guardar a minha fé. E pela honra e glória do Senhor Jesus, Deus tocou no coração da irmã Yolanda para fazer uma campanha, aleluia, em meu favor. Só que eu não tinha comentado nada, irmãos, para a irmã Yolanda. Aleluia, contei meio por cima, mas não contei ali detalhes por detalhes. E ali, glória a Deus, eu não conseguia comer nada, irmãos. Não conseguia, tudo que eu comia voltava. Irmãos, eu passei uma luta tremenda. Mas o crente que tem, aleluia, Jesus, que passa por lutas, passa por prova, lá no final o Senhor, ele aprova. E assim, glória a Deus, terminou a campanha na quinta-feira. No outro dia, eu tinha que fazer o exame, dia 5 eu tinha que fazer o exame. Levar todos os exames lá para a médica. E ali, chegando ali, irmãos, glória a Deus, pela honra e glória do Senhor Jesus, a médica olhou os exames e falou: o que que aconteceu, Marli? Porque aqui nos exames que você fez interiormente, com agora, é incomparável. Não deu mais nada, irmãos, porque eu estava com um tumor no meu estômago, irmãos. Aleluia, glória a Deus. Quando a médica falou aquilo, eu agradeci ao meu Senhor. Eu agradeci, Deus Todo-Poderoso, aleluia, porque no último dia da campanha, o Senhor me alcançou com a misericórdia dele. Porque dia 28, irmãos, eu ia fazer a primeira quimioterapia, aleluia, Jesus, e dia 5 de junho eu ia fazer a rádio. E pela honra e glória do Senhor Jesus, o Senhor não deixou eu nem começar a fazer o tratamento. Aleluia, Jesus, porque o Senhor é fiel, porque o Senhor é verdadeiro. E eu creio, irmãos, que o Senhor fez completamente, aleluia. Ficou, imagina, irmãos, ficou só a luz, Jesus, a cicatriz. Como fosse que tivesse feito uma cirurgia e ficasse cicatriz, irmão. Não tem mais nada. Aleluia, aquele tumor, aleluia, três tumores que estava ali. Glória a Deus, aleluia, Jesus. Foi embora. O Senhor fez a cirurgia, aleluia, e deixou, aleluia, a cicatriz para mostrar que Ele é Deus. Ele é médico dos médicos, Senhor dos senhores. Ele é fiel, aleluia, que quando Ele promete algo para nós, aleluia, Ele cumpre. Irmãos, eu estou falando, aleluia, esse testemunho maravilhoso, porque eu consegui, aleluia, ver as maravilhas do Senhor, aleluia, sobre a minha vida. Eu coloquei, aleluia, o voto do milagre urgente no meu estômago. Aleluia, Jesus, pela madrugada, fiz uma campanha também. E ali, glória a Deus, eu pedia para o Senhor ter misericórdia. E o Senhor teve misericórdia. Então, irmãos, aleluia, aleluia, só na mente nós crer e depositar a nossa confiança no Senhor. O Senhor me deu este milagre, irmãos, que somente Ele pode me dar, aleluia, e me conceder essa vitória. Eu agradeço os irmãos que oraram por mim. Agradeço de coração cada um que fizeram essa campanha juntamente conosco. E o Senhor me alcançou. E assim como o Senhor me alcançou, o Senhor também vai alcançar a vida de cada um de vocês que está aqui nesta noite. Uma grande vitória. E as palmas que louvam o Senhor Jesus.
0: Aleluia, glória a Deus. Irmã, a irmã Marli, ela foi na consulta, né? E daí, quando saiu aqueles exames que constava ali, né, a enfermidade, ela passou por uma psicóloga, né, a psicóloga preparar ela, né, para a quimioterapia e radioterapia. Aí a psicóloga, ela tem um cabelo bem comprido, a irmã já conhece ela, que foi juntamente com nós aquela vez na reserva. Ela tem um cabelo coisa mais lindo, comprido. Aí a psicóloga falou para ela: olha, para você não se abater muito, porque devido à radioterapia, quimioterapia vai cair o teu cabelo, então você corta já o seu cabelo, né? Já fica o cabelo curtinho e esse cabelo bonito, você pode vender até por R$1.000. E você vai se preparando daí para quimioterapia, né? Radioterapia. Aí nós fizemos aquela campanha e determinamos: não, em nome de Jesus, irmã, não vamos aceitar isso. E graças a Deus ela contando o testemunho. Tem mais coisas para contar ainda, né? Mas o nosso tempo aqui já está quase acabando. Então, irmãos, para Deus nada é impossível. Eu sou uma testemunha também. Deus me curou do câncer do estômago também. Tinha 3 tumores também no estômago. Deus curou há mais de 20 anos atrás.
3: Aleluia,
0: Jesus. E agora, graças a Deus, o Senhor operou, né? O estômago da nossa irmã, aleluia, né? Que apareceu nos exames a cicatriz apenas.
3: Glória a Deus.
0: A médica ficou assustada e perguntou para ela, né, o que aconteceu. Aconteceu. Ela se levantou ali da cadeira e começou a glorificar ali na sala da médica, e a médica ficou sem entender. E ela disse: então foi um milagre que aconteceu, Marli? Ela falou: sim, foi um milagre, porque ninguém mexeu no meu estômago.
3: Glória a Deus.
0: Eu estava aguardando para fazer as quimioterapia primeiro e radioterapia agora pro final do mês de junho.
3: Aleluia.
0: E glórias a Deus, ela recebeu esse milagre.
3: Glória a Deus, Deus é tremendo e poderoso, né? Que benção ali pra nossa irmã Marli, né?
0: Glória a Deus.
3: Glória a Deus, e ela vence muitas batalhas, né, irmã?
0: Aleluia.
3: Em nome de
0: glória
3: Jesus.
0: A Deus. Então, amados irmãos, nós vamos, hoje nós temos culto em reserva a partir das 19 horas, juntamente com nosso irmão Diácono Vandir, irmã Luana e todos os demais irmãos, e também nosso irmão evangelista Reginaldo, também Aline Castro, na Vila Rio Branco, rua José Eduardo de Quatro.

0: 357 e lá em reserva na Vila Martins, rua Lourival Cordeiro, número 441, a partir das 19 horas todos são convidados. E eu já vou, né, pedir também a sua ajuda, amados irmãos, com a ajuda dos irmãos. 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E eu quero deixar aí a palavra para os irmãos, glórias a Deus, a palavra que o Senhor nos deu aqui, glórias a Deus, nós falando de portas abertas, né? Portões, né? Caminhos sendo abertos, glórias a Deus. Diz assim a palavra do Senhor, o livro de Isaías, capítulo 60, glórias a Deus. A palavra do Senhor diz assim: e as tuas portas estarão abertas de contínuo, nem de dia nem de noite se fecharão, para que tragam a ti as riquezas das nações e conduzidos com elas os seus reis. Glórias a Deus. Aqui no comentário fala a respeito, glórias a Deus, não existem portas fechadas para quem busca ao Senhor, glórias a Deus. E também, glórias a Deus, Deus abre grandes portas para aqueles, glória a Jesus, que são fiéis ao Senhor, que estão ali aguardando no Senhor, glórias a Deus, uma grande porta, glórias a Deus, o Senhor abre para cada um, glória a Jesus. Os irmãos, permaneça firme, fiel ao Senhor, continue buscando, glórias a Deus, que o Senhor, ele está, né, no controle de tudo, no comando de tudo, glórias a Deus. Aqui a palavra do Senhor fala assim: para quem busca ao Senhor, sempre haverá uma porta aberta. Livro de Mateus, capítulo 7, versículo 8. 7 e 8. Aleluia. Disse Jesus também: pedi, dar-se-vos-á, buscai e encontrareis, batei e abrir-se-vos-á, porque aquele que pede recebe, o que busca encontra, o que bate se abre. Glórias a Deus. Aqui também Deus tem grandes portas, glórias a Deus. Um Deus grande sempre realiza coisas grandes, glórias a Deus. 1 Coríntios, glórias a Deus, capítulo 16, versículo 9, Paulo diz: porque uma grande porta se me abriu, glórias a Deus, e há muitos adversários. Irmãos, temos que enfrentar muitos adversários, muitas lutas espirituais, amados irmãos, mas em nome de Jesus é o Senhor que está no comando. Fica essa palavra aí para nossa meditação nesta tarde, em nome do Senhor Jesus, e que Deus abençoe, né, os irmãos. Já vamos estar fazendo aí a oração da fé.
1: Glorioso Deus, amado, eterno Pai, sim, queremos, Deus, te agradecer, Pai, Senhor, porque podemos sentir a tua preciosa e gloriosa presença, aleluia, neste programa, Senhor. A nossa irmã pode sentir a presença, Senhor, do teu Espírito, Deus, Santo, aleluia, ali na casa dela, Pai. Obrigado, aleluia, Senhor, porque tremendo, quando o Senhor, aleluia, toca para nós orar por alguém, Senhor, me diz, meu Pai, o Senhor vai lá, Senhor, envia teus anjos a pelejar, Senhor. Visita, ah, Papai querido, Pai da glória, em nome do Senhor Jesus, vai de encontro, Senhor, meu Deus. Jesus, meu Pai, a todos, com essa enfermidade, Senhor, meu Deus, em nome de Jesus, Senhor, eu sei que esta prova, Senhor, tem fim, ó Pai.
0: Glória, mas eu creio.
1: Ah, Deus querido, Deus amado, obrigado, Senhor, meu Deus, alcança, Senhor, cada irmão, Senhor, cada irmã nesta semana, Senhor, abençoa, envia resposta, vitória, como o Senhor enviou na terça-feira, Pai, para nossos irmãos ali, Senhor. Alcança nossos irmãos presidiários, Pai, alcança nossos familiares, a minha mãe, o Mauro, meu Senhor, Deus, alcança, Papai, meus filhos, meus netos, minha Deus, família, Pai, alcança o irmão Valdeci, Papai, Jesus, Espírito, sim, Santo, do consolo, aleluia, conforta, alcança, Senhor, irmão Jean, conforta, Papai, todas, Senhor, as famílias, um, seu irmão Laio, Senhor, alcança nossa irmã Jesus, Daiane, nosso irmão, Senhor, Eliseu, nosso irmão Valdomiro, Pai amado, aleluia, Pai querido, Jesus, o nosso irmão Patrick, nosso, Deus, irmão Natan, a todos, Senhor, nossa irmã Marli, Papai, obrigado. obrigado por esta bênção enviada para tua filha, Senhor. A todos os amados ouvintes, papai. Alcança a semana de cada um, Senhor. Fica conosco, Pai. Ah, Deus querido, seja conosco, nos guardando e nos protegendo em nome do Senhor Jesus. Obrigado, meu Deus. Te amo.

0: Deus, quem decretou foi Deus, ninguém pode revogar. Já estamos se despedindo, amados irmãos, na paz do Senhor Jesus. E até domingo que vem, quem se despede de todos vocês, Semana Cristo e Yolanda, fiquem todos na paz do Senhor Jesus.
1: Glória a Deus, eu me despeço na gloriosa paz do nosso Senhor Jesus.

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0: nos preparamos para este momento que nós iremos viver, onde o Senhor falará conosco. Sim, a palavra que irá tocar em nossos corações. Agora é o momento, 15 horas 13 minutos, já temos ali o sinal do Auditório Renascença, onde o presbítero Kleber de Oliveira, que é responsável da sede mundial, já está no altar, dando abertura ao culto, e daqui a pouco o presbítero Wilson Siqueira, da diretoria, estará ministrando aquela mensagem de Deus. A palavra que o Senhor preparou, já esteja preparado você que nos acompanha à distância, porque chegou o momento de cultuarmos juntos ao Senhor. Vamos ao Auditório Renascença.
1: Aquela que há de entrar, e até a segunda semana do mês, para nos colocar frente a frente com o dia 13 e 14, eu quero te convocar, convidando para se preparar para um dia de grandes respostas. E olha, ontem eu estava orando e de repente Deus começou a falar: por que esperar? Você está esperando o dia 13 e o dia 14, mas aqueles que estão orando, eu já estou abençoando, eu já estou tocando, eu já estou renovando, aleluia. E eu recebi aquela palavra. Quem recebe esta palavra, diga glória a Deus. Pastor Humberto, nós não viremos para receber 13, nós só vamos vir para agradecer. Quem já quer vir para agradecer pelo milagre, pela cura, pela vitória? Ai, ai, ai. Quem realmente quer vir só para agradecer, levante as tuas mãos e dá uma forte salva de palmas para Cristo. Amados, eu quero vir para agradecer. Porque tem pessoas que dizem assim: pastor, eu preciso receber para agradecer. O outro diz assim: pastor, eu vou agradecer antes de receber. Não, a Bíblia manda você buscar e crer, que no tempo de Deus Ele vai fazer. É salvação da família, Ele vai operar. É um milagre na tua saúde. Escute isso. Eu estava orando por uma senhora, e no, eu acho que foi pastor Milton, estava no altar. Foi, né, Levi? Levi estava entrevistando uma senhora, 22 anos esperando. Paralíticos andou, pessoas vomitou bruxaria, pessoas que estavam atrofiadas foram curadas, mas nenhum milagre me chamou a atenção. É como o milagre de uma senhora. Ela disse: pastor, estourou algo no meu ouvido. Olha aqui, pastor, a secreção está saindo. Eu estava sofrendo com este tumor 22 anos e começou a chorar. E eu estou curada, estou curada, estou curada. E eu disse: irmão, o que você sentia? Ela disse: um zumbido no ouvido. Eu falei: eu também tenho esse zumbido no ouvido. Ela falou: então o senhor vai ser curado também, o senhor crê? Aí ela falou: pastor, eu esperei 22 anos. Aí eu disse para ela: eu estou esperando há 11 anos. Ela falou: não desiste do teu milagre.

0: Está entendendo ou não? Então, irmão, milagre não tem expressão. Quem não precisa, ele não busca. Aquela pessoa que já, eu já recebi, pastor, eu estou aqui, eu não preciso do milagre espiritual na alma, eu não preciso do milagre físico, eu não preciso do milagre da minha família, então eu não tenho por que buscar. Agora, quando você precisa, você tem motivação. Quem tem sido motivado a buscar de Deus? Agora, o que eu não posso aceitar é você precisando do milagre e não querer buscar. Você precisando de um sinal de Deus e não querer buscar. Aí já não dá. Aí já é uma falha diante de Deus. Quem entendeu, diga glória a Deus. Então, presta atenção. O objetivo desta campanha é a gratidão. Mas quem se recorda que dizia o saudoso missionário, o fundador deste ministério, o que, que ele dizia? Se você agradecer, não. Se você agradecer, você vai receber. Agora, se você fica só na petição, então nesta campanha de oração, você vai falar com Deus: Senhor, o que está faltando para o Senhor curar esta enfermidade na alma? O que está faltando para o Senhor realizar este milagre no meu físico? Senhor, o teu povo vai estar em clamor 21 dias e eu também vou clamar, mas eu quero a minha vitória. Quem quer a tua vitória, diga glória a Deus. E Deus já está preparando a tua vitória. De forma, presbítero Levi, presbítero Revair, nós vamos estar com o microfone no dia 13 e 14. Eu já vou estar ali só para colher testemunhos. Quem recebeu, tome. Quem recebeu, vai. Quem recebeu, conta. Porque nós vamos viver respostas de Deus. Mas qual é o objetivo central? Orar para Deus unir o seu povo para nos dar gratidão. A ingratidão tem deixado a muitos sem eira, sem condição, sem terreno, sem direção, sem caminho. E nós vamos voltar a gratidão a Deus. Quem é grato a Deus por tudo? Obreiros, ai meu Deus, cadê o meu voto, Jesus? Vai dizer que eu perdi já o voto da manhã. Eu acabei de fazer. Me ajuda, por favor, o Mateus. Vamos fazer assim, nós vamos louvar a Deus. E eu já vou entregar o voto celebrativo dos 64 anos da Igreja Pentecostal Deus e Amor. Vidas foram mudadas, pessoas foram alcançadas. E você vai colocar neste voto, lá naquela parte que está assim, ó, pedido de oração. Ali você vai colocar pela fé o que você precisa receber. E a nossa parte, orar e jejuar para que Deus te dê. Quem crê, levante as mãos, diga glória a Deus. Ele vai dar ou não vai dar? E nós vamos orar para Deus livrar as caravanas, para Deus usar a diretoria, para Deus trazer uma palavra revelada, para Deus usar os pastores que estarão. Porque a festa começa na madrugada do dia 12 para o dia 13 com a grande vigília, e aí não para mais. Quem entendeu, diga glória a Deus. Vamos receber o cantor Ivan Luiz, que vai adorar, e nós já vamos orar daqui a minutos com o nosso voto levantado. Aplauso forte para Cristo.
1: Glória a Deus. Obrigado, meu pastor. Eu quero saudar a amada igreja na gloriosa paz do Senhor Jesus. Quem é de Jesus aí, levante as mãos comigo e dê glória. Quem vai morar no céu? Quem vai morar no céu? Levi Muniz, pastor Rivaí Silva, vai, não vai? Quem vai morar no céu aqui, levante as suas mãos e diga: eu vou. Então vamos lá, no céu com o Salvador. Vamos adorar a Deus com esse louvor. Deus abençoe, pastor Kleber. A festa tá bonita, pastor Ed Carlos. Cadê as palmas? Só falta as palmas. Quem vai, eu vou comigo. Vou morar no céu, vou viver no céu com meu Senhor. Quem vai, você?

favor, né? Toda igreja de pé, quem veio adorar a Deus com alegria? Só um pouquinho mais do retorno do meu microfone, por gentileza. O som está maravilhoso. Aleluias, aqui só no retorno. Isso, maravilha. Obrigado, irmãos. Agora vamos fazer o quê? O diabo está tentando destruir os lares, as famílias. Nós vamos fazer o quê? Expulsar em nome de quem? Diga comigo, sai! Só esse lado falou, cadê isso aqui? Diga, sai! Em nome de? E aí, meu João, pode soltar, por gentileza. Eita, não, isso. Levanta e vem.

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0: Aleluia.
1: Com o pastor Kleber.
0: Que maravilha.
1: Em nome de Jesus, né, meu pastor?
0: Já saiu. Eu quero perguntar agora, quem já pegou aquele propósito para os 64 anos? Já pegou ou não? O meu das minhas mãos, por gentileza, irmãos obreiros, quem ainda não pegou o seu voto, eu peguei outro voto, mas não. Este é o voto celebrativo dos 64 anos de Igreja Deus e Amor. Quantos dias serão de jejum, oração e preparação? Não, você precisa participar. Quantos dias? Hoje será a terceira madrugada. Nós estávamos ali, irmãos, e que presença maravilhosa nesta campanha. Deus te abençoe, anjo. Olha, e você que tem uma causa para Deus resolver, o que Deus não faz? Tudo Deus faz através da oração. Fica de pé. Vamos orar pelo aniversário. Na madrugada de hoje, a nossa vice-presidente, irmã Débora, que está aqui, já vai louvar a Deus, com a nossa irmã Rose Santana, vai estar dirigindo a oração e pedindo as bênçãos de Deus sobre todos aqueles que irão participar. Irmãos do Sul, irmãos do Norte, irmãos que estão nos acompanhando no Centro-Oeste, lá no Nordeste, a tua vinda para a sede mundial neste aniversário. Aniversário celebrativo de 64 anos já está debaixo de oração. Quem está orando pelos nossos irmãos, diga glória a Deus. Então levante as mãos, posição de batalha, soldados. Levante estas tuas mãos a Deus. Você que não pegou o voto, pastor Humberto, prepare-se para que este voto chegue lá com os obreiros, as obreiras, e vamos agora orar, mas com toda a força, todo pulmão. Levante as tuas mãos, clamemos ao nosso Deus, soberano e eterno, maravilhoso Pai. Nós queremos entregar o propósito e a causa, Senhor. Nós queremos entregar o objetivo pelo qual a tua igreja está clamando.

0: nosso grande coral. Você tem a oportunidade de fazer parte todos os sábados. Tem pessoa que quer participar, mas não sabe como acessar. Sábado, a partir já das 5 horas ou 17, como você entender, 5 horas da tarde, é o ensaio geral. Quem entendeu, diga glória a Deus. E o maestro está aqui para recebê-los, para instruir e para orientar com a equipe dele. Ele vai fazer com você aquele acompanhamento. Ah, pastor, mas eu não tenho uma voz boa. Querido, tire isso da frente como impedimento. Você vai ser preparado, você vai ser lapidado e Deus vai te usar. Quem crê, diga glória a Deus. Então você é um membro e congregado desta igreja, não falte. Você que quer integrar a nossa orquestra, todos os sábados nós temos aula de 9 da manhã até as 2 da tarde. 2 da tarde você está convidado a comparecer. Qual é o teu sonho? Violino? É o sax? Seja o que for, você vai buscar o nosso maestro. Ele está aqui todos os sábados e você vai ingressar. Irmãos, a música, quando está focada no objetivo de louvar a Deus, desvirtua a mente do jovem, do homem, da mulher, de muitas coisas ruins. Quem sabia disso, diga glória a Deus. Eu ouvi o maestro do Gabriel falar isso para ele quando ele era novo. Toda música, principalmente aquela que está focada e que é usada para louvar a Deus, desvirtua o homem do mau caminho. Então, você sentiu, tenho 80 anos, não importa, eu tenho 50, eu tenho 30, eu tenho 17 anos, não importa, se você é um membro congregado, você vai fazer parte da nossa orquestra também. Pode, pastor? Pode, em nome de? Em nome de? Fique de pé, por gentileza. Já vamos receber a nossa irmã Débora, que vai louvar a Deus. Quais são os dias que você pode fazer a sua adesão? Quais são os dias que você vai comparecer para entender? Sábado, qual é o ensaio do grande coral? Será a partir das 5 horas. Vem, o maestro está aqui. Eu quero fazer parte da orquestra. A partir de 2 da tarde, 14 horas, eles estão esperando vocês e vai ser algo maravilhoso. Não fique aí na inércia, não fique aí na dúvida. Participe, porque Deus quer te usar. E quem sabe já neste aniversário você vai estar conosco para louvar a Deus. Quem crê que Deus prepara? Levante as mãos, vamos receber a nossa irmã Débora, que aqui está para louvar e Deus vai usar a sua vida. Mas como que nós vamos receber a ela? Com frio ou com palmas? Com tristeza ou com alegria? Com palmas para Jesus.
1: Aleluia. Quem está com frio aí, diga eu. Está tudo quentinho aqui, ainda junto à chama do Senhor, né? Do fogo do Senhor. Vamos cantar? Quem quer cantar, levanta a mão e glorifica o Senhor. E no meio dos louvores habita o Senhor. Eu quero cantar um hino que todos vocês conhecem, Renova-me. Cada dia nós precisamos do renovo do Senhor na nossa vida. É ou não é, irmãos? Renova-me. Canta.

É verdade, Senhor. Quando passamos lutas e provações, a nossa alma fica mais perto de Deus. Quem já passou vales de lutas, perseguições? O verdadeiro crente sempre passa, não é? A nossa alma fica abatida, angustiada, mas o Senhor não quer dizer que tem nos abandonado, mas está conosco.

Ele intercede, louve. Ele intercede. Quero ouvir vocês. Aleluia. A igreja que louva, ela alcança a misericórdia do Senhor.

irá. Quem está preparado? Quem está preparado? Diga, eu estou preparado. Eu queria cantar este hino. Pode tomar seus assentos. Eu queria cantar o hino Vaso de Honra com vocês. É um hino que marcou minha vida nos últimos anos, em que passamos, eu e meu esposo, por um momento difícil. Ele teve câncer cerebral, foi desenganado dos médicos. E os médicos, quando viram que o intestino começou a ter falência, logo em seguida os rins começaram a ter falência, ele juntou toda a família e disse: nós precisamos fazer alguma coisa. E nós entramos naquela sala da família ali no hospital, eu e meus filhos, juntamente com 7 médicos. Eu gosto de contar isso porque eu prometi ao Senhor. Talvez você já saiba, mas muitas pessoas não ouviram, que estão aqui, estão nos ouvindo também pela cadeia de emissoras e também pelas redes sociais. Eu preciso contar, porque o nome do Senhor precisa ser glorificado. E através desse testemunho, um dos propósitos de Deus foi mostrar o seu poder quando todas as portas parecem fechadas. Eu sei que muitas pessoas que me ouvem aqui, ou pelo rádio, ou pelas redes sociais, estão dizendo para você que não tem mais jeito. Mas para o Senhor tudo é fácil. Estávamos reunidos ali já há quase 1 ano que ele estava, ou seja, quase 3 meses que ele estava desenganado pela medicina. O médico-chefe disse: dona Débora, nós temos que fazer algo para ele descansar. E nós precisamos colocá-lo novamente numa situação difícil. Vamos colocar ele na hemodiálise, porque os rins estão parando. Ele vai sofrer demais. Ele falou 38 minutos. E eu e meus filhos apenas ouvimos. Quando ele cessou de falar, depois de 38 minutos, ele disse: dona Débora, você não vai falar nada? Eu me levantei naquela mesa e eu disse: primeiramente eu quero agradecer a cada um de vocês que cuidaram do meu esposo, que fizeram o melhor, e eu sei que a medicina tem o seu limite, e eu sei que vocês fizeram de tudo para que ele pudesse estar bem. Mas eu quero dizer algo: eu não vou assinar nenhum termo de responsabilidade para que possamos desligar os aparelhos. Ele estava ali ligado a aparelhos para que ele pudesse respirar. O tumor já havia tomado conta ali do tronco cerebral. O médico já havia operado e o tumor havia voltado. Ele disse: é melhor deixarmos ele descansar. Naquele momento eu falei assim: se vocês me permitem, eu quero fazer uma oração por vocês. O Senhor me deu essa ousadia. O Senhor tocou no meu coração que eu orasse pelos médicos, para que Deus os ajudasse e os inspirasse, para que eles pudessem ter algum recurso para que pudesse ajudar o meu esposo. Mas os recursos haviam terminados, cessados. E naquele momento eu coloquei a minha fé em prática, porque todas as vezes que eu passava momentos difíceis, eu procurava o meu pai e ele dizia: filha, não se desespere, nós temos um Deus grande e poderoso. E eu me apeguei a esta palavra, que pela fé nós podemos remover montanhas de um lugar para outro. Naquele momento os médicos ficaram decepcionados, o rosto totalmente esquálido, abaixaram o olhar, tipo: puxa, ela não está entendendo. Inclusive o médico perguntou para um dos meus filhos: olha, você não quer assinar? Você é maior de idade, a sua mãe não está entendendo nada. E eu disse: eu estou entendendo tudo. Eu não vou assinar, porque o meu Deus é vivo e poderoso, e há de levantá-lo desta cama de morte. Aquela cama de morte, o Senhor o levantaria. Ele levantou o meu esposo da morte, daquela cama de morte. Irmãos, passou mais ou menos 1 hora, 2. Eu fui para minha casa, o telefone tocou. E o médico disse: Débora, misteriosamente o Lorival já está respirando normalmente. A pressão arterial está normal. Eu não sei explicar. Eu digo: eu sei explicar, o milagre de Deus alcançou a vida dele. Louve ao Senhor, e eu louvo também, levantando as minhas mãos, dizendo: obrigada, Senhor. E este hino que eu vou cantar fala exatamente isso. E eu também quero que você pegue esta mensagem para você.
Você veio aqui com um propósito. Deus está falando contigo. Não despreze esta palavra. Pela sua fé, o milagre está chegando na sua vida. Tudo que você está passando é para você ser usado nas mãos de Deus como um vaso de honra no templo da glória do Senhor. Vamos cantar? Todo esse tempo que você está passando, Deus está te moldando, quebrando o velho vaso para fazer um vaso de honra para a glória dele.

0: Vamos louvar ao Senhor. Vaso de honra. E quem pode exaltar o Senhor, pode exaltar com a sua voz. Glória, glórias ao Senhor. Glórias ao Senhor. Santo é o nome do Senhor Jesus. Eu te louvo, Senhor, por todas as coisas. Passei por um caminho muito difícil, estreito, com muito choro, muitas lágrimas. Todos os domingos eu estava ali no hospital, das 9 da manhã às 9 da noite, em jejum, me humilhando ao Senhor. Não pedindo, eu só dizia: Senhor, nada somos, mas somos tudo em Ti. E o Senhor, a seu momento, foi trabalhando. É possível, irmão? Se não for possível, eu canto depois. Glória a Deus. Sim, Senhor, nós te glorificamos nesta tarde. Aleluia. Então vamos fazer o seguinte, já que estamos com problemas técnicos, e daqui a pouquinho eu louvo ao Senhor com este ano. Pode ser, irmãos? Pode ser? Então nós vamos chamar aqui o pastor Kleber para fazer a passagem, né, para o pregador. Acontece, né, pastor Kleber?
1: Sim, estamos ao vivo. Estamos ao vivo e ao vivo acontece. Mas quem está feliz com o Senhor, amém, diga glória a Deus. Isto. Todos de pé, levante as mãos para cá. Nós vamos clamar pela vida dele. Ele vai trazer uma palavra. Já foi dada a palavra e ela vai ser usada para nos abençoar. Depois da palavra, a nossa irmã Débora vai louvar a Deus e a nossa vida já está sendo abençoada. Levante as mãos, soberano Deus, Pai da glória, que agora a tua virtude, a tua majestade, a tua autoridade se apodere do teu filho, meu Pai, do presbítero Wilson Siqueira, que ele seja instrumento nas tuas mãos para ministrar. Aleluia, ó Pai, das grandes respostas que precisamos, que necessitamos do Senhor. Assim te pedimos e cremos, Pai, que já estamos sendo abençoados em nome de Jesus. Mãos levantadas, vamos receber o presbítero Wilson, mas com aquelas palmas bonitas para Jesus.
2: A paz do Senhor, meus irmãos. A paz do Senhor, meus irmãos. Como é bom estar com vocês. Pode aplaudir o nome do Senhor, pode. Oh, aleluia. Como é bom estar com vocês. Que gente linda, que gente maravilhosa. Dá uma olhadinha para o lado, tem uma pessoa bonita do teu lado. Pega na mão desta pessoa, diga para ele e para ela: que bom que você veio. Diga: é uma honra estar do teu lado. É muito bom estar com vocês, é muito bom estar também com os nossos internautas, com os nossos ouvintes do programa Voz da Libertação. É bom estar neste lugar. E sabe por que que é bom estar neste lugar? Porque a presença de Deus já está aqui. Aleluia. Quem sente a presença dele? Deixa eu ver. A Bíblia vai dizer que na presença do Senhor há-se abundância de alegria. Você está feliz? Está? É porque a presença de Deus está aqui. Vamos dirigir um instante de oração a Deus. Vamos orar. E eu garanto e asseguro você que o Senhor está aqui para ouvir a tua oração. A tua oração será respondida. Feche os seus olhos. Eu não quero orar sozinho, eu quero orar com vocês. Eu venho orar por vocês, mas eu quero orar com vocês. Feche os seus olhos, você tem liberdade para falar com Deus agora. Feche os seus olhos. Pai, muito obrigado, meu Deus, por esta oportunidade que o Senhor nos dá. E sabemos, Senhor, que isso aqui é a graça do Senhor, é o favor imerecido do Senhor, que nos trouxe a este lugar. Ninguém, Senhor, nós não merecíamos isto, mas o Senhor está nos presenteando com esta oportunidade. Queremos te adorar, queremos te glorificar, queremos te enaltecer, queremos te exaltar nesta tarde.

o teu nome. Senhor, eu oro por todos agora que estão clamando comigo, que estão orando agora comigo e estão apresentando diante de ti as suas dificuldades. Quantas pessoas, meu Deus, que estão passando por dificuldades, por problemas diversos, mas o Senhor está neste lugar. Aleluia! Ó, Senhor, e alguma coisa o Senhor fará por esta gente hoje, alguma coisa o Senhor fará por estas pessoas aqui neste lugar. Eu sei que o Senhor está aqui para curar, e o Senhor vai curar. Aleluia! Que seja feita, meu Deus, a sua soberana vontade, que a sua vontade prevaleça aqui neste lugar. Meu Deus, o Senhor fique à vontade para trabalhar entre nós. O Senhor não tem um horário específico para trabalhar. O Senhor trabalha a hora que o Senhor quiser. Aleluia! Meu Deus, toca sobre estas vidas que precisam de milagres, de cura.

liberativa da nossa querida irmã Eleni Miranda, da nossa irmã Débora Miranda, do nosso querido pastor Lorival de Almeida, do presbítero Davi Miranda Neto. O Senhor tem cuidado, Senhor, dos teus servos. O Senhor tem cuidado da família dos teus servos, da diretoria executiva. Continua, meu Deus, abençoando o ministério geral, os pastores, presbíteros, diáconos, cooperadores, obreiros da tua obra. Continua, Senhor, abençoando a membresia, os visitantes, frequentadores, ó Senhor, os nossos ouvintes, os nossos internautas, que sejam alcançados pela sua poderosa mão nesta tarde, e que alcancem, meu Deus, aquilo que estão buscando, em nome de Jesus, em nome de Jesus, é o que nós pedimos e agradecemos. E a igreja, digam amém. Amém. Aproveitando que vocês podem aplaudir, pode. Aproveitando que vocês estão em pé, eu gostaria de ler a Bíblia com vocês. E nós estamos com este tema, profetizando no vale. E eu quero falar um pouquinho sobre isto nesta tarde. Convido vocês a abrirem suas Bíblias, a palavra de Deus, em Salmos de número 84. Salmos de número 84, o versículo de número 5. E o versículo de número 6, Salmos de número 84, versículos 5 e 6, para a nossa meditação aqui nesta tarde. Deus tem uma palavra para todos nós. Quem veio para ouvir a palavra de Deus? Então nós vamos meditar agora no que o Senhor quer falar conosco. Já falou comigo, e Ele quer falar conosco. Eu digo que já preguei para mim mesmo, e agora eu quero explanar um pouquinho do que Deus já falou comigo, porque eu tenho certeza que Ele vai falar contigo também. Quem achou a passagem bíblica, diga glória a Deus. Se não acharam, digam CFO, digam Escola Bíblica Dominical. A Igreja Deus e Amor tem investido no ensino, e está livre para que vocês possam aprender com a palavra de Deus. Vamos ler? Diz assim: bem-aventurado o homem cuja força está

em ti, cujo coração estão os caminhos aplanados, que passando pelo vale de Baca, faz dele uma fonte, a chuva também enche os tanques. Amém. Curve a sua cabeça, Senhor, acabamos de fazer uso da sua palavra. Eu tenho, Senhor, certeza que o Senhor tem algo extraordinário a falar conosco. Fala ao nosso coração, fala, Senhor, à nossa alma, aquilo que o Senhor quer falar, aquilo que o Senhor quer trazer para as nossas vidas. Não exatamente aquilo que nós queremos ouvir, mas aquilo que o Senhor de fato quer falar. Se necessário, nos confronta através da palavra, porque quando a palavra nos confronta, gera em nós reflexão, que gera arrependimento e que gera perdão dos pecados. Pai, em nome de Jesus, que o Senhor possa operar nas vidas que agora se atentarão à sua palavra, pois a Bíblia diz que a sua palavra é saúde para os nossos ossos. Senhor, que a sua palavra venha curar, que a sua palavra venha transformar, que a sua palavra venha libertar. Ó Senhor, em o nome de Jesus, que toda honra, que toda glória e todo louvor sejam dadas a ti nesta tarde, em nome de Jesus, e vocês digam amém. Amém. Pode se assentar, meu. Muito obrigado pela reverência à palavra do Senhor. Isto, desocupe as mãos e pode aplaudir, pode. Eu quero falar subordinado a este tema: transformando o vale de Baca em manancial de bênção. O objetivo desta palavra é demonstrar que as dores, lágrimas derramadas nos vales das nossas vidas não são desperdiçadas, mas transformadas por Deus em fonte de renovo, crescimento espiritual e testemunho para outras vidas. Este é o objetivo de quando nós passamos pelos vales, e tem uma garantia e tem uma segurança da parte de Deus que nós vamos entregar nesta mensagem, para que vocês entendam que todos os vales em que enfrentamos, nós nunca estamos sozinhos, mas tem uma garantia de que a presença de Deus está conosco. Vamos ver o contexto histórico do Vale de Baca. O Salmos 84 foi escrito pelos filhos de Corá e revela a alegria daqueles que desejavam estar na presença de Deus. Os peregrinos viajavam até Jerusalém para adorar ao Senhor, e nessa jornada exigia esforços, resistências e perseverança. No caminho para Jerusalém existia uma região conhecida como Vale de Baca. No caminho, neste caminho, existia este vale por nome de Baca, que no hebraico tem uma tradução que significa, que pode ser traduzida como vale do choro, vale das lágrimas ou lugar de sequidão. Era uma região árida, seca, cansativa e dificultosa de se atravessar.
Espiritualmente falando, esse vale representa os períodos difíceis da nossa caminhada, momentos de enfermidades, crises financeiras, perdas familiares, rejeição e dores emocionais, perseguições e batalhas espirituais. Todos nós, em algum momento da vida, passamos por este vale. Até os homens de Deus que estão registrados na Bíblia Sagrada passaram por eles. Quando a gente vai analisar alguns deles, a gente se lembra de Davi. Davi enfrentou o vale da perseguição de Saul. Ah, como foi difícil! Por gentileza, melhore o meu retorno, por favor. Como foi difícil, como foi angustiante para Davi este vale de ser perseguido pelo primeiro monarca de Israel, chamado Saul. Mas em todo momento em que Saul perseguia Davi, a presença do Todo-Poderoso estava com ele. A presença do Todo-Poderoso estava com ele. A gente vai ver também nos registros bíblicos, a gente vai encontrar um personagem chamado José, que enfrentou o vale da traição dos seus irmãos ali. É quando ele foi vendido para o Egito, para ser escravo no Egito. Deixa eu abrir parênteses aqui, para entregar algo que Deus me dá aqui nesta tarde. Os irmãos de José achavam que estavam dando fim na história do sonhador, mas não, estavam dando início no que Deus estava por fazer. Quando a gente olha para o vale que José passou, a gente fica indignado, a gente fica questionando Deus, e a gente vai até dizer: por que, Senhor, tanto sofrimento deste jeito? Pois bem, a gente tem que começar a entender algumas chaves bíblicas que Deus nos dá para entendermos o processo. Antes de falar isto, deixa eu dizer uma coisa: todo sofrimento é algo que Deus está providenciando uma grande bênção lá no final. Olhe para esta pessoa do teu lado e diga: se tem sofrimento, é sinal que lá no final Deus vai trabalhar grandemente na sua vida. Preste atenção, veja isso aqui, melhora o meu retorno, por gentileza. Por gentileza, olha, preste atenção nisto aqui, que nós vamos aprender. Quando a gente olha José sendo vendido, José sendo traído por seus irmãos, a gente fica indignado, como eu já disse aqui. Mas vamos entender: se não fosse a inveja de seus irmãos, não teriam a ideia de lançá-lo em uma cisterna. Se não tivessem lançado ele numa cisterna, não teriam a ideia de vendê-lo para o Egito como escravo. Se não tivesse sido vendido ao Egito como escravo, não iria parar na casa de Potifar. Se não tivesse ido parar na casa de Potifar, não seria assediado por sua esposa. Se não tivesse sido assediado pela esposa de Potifar, não teria saído a ideia de acusá-lo como estuprador. Se não tivesse sido acusado de estuprador, não teria parado na prisão de Faraó. Se não tivesse parado na prisão de Faraó, não conheceria o copeiro e o padeiro.
copeiro. Se não tivesse conhecido o copeiro e o padeiro, não haveria interpretação de sonho. Se não tivesse interpretado o sonho do copeiro e do padeiro, não teria sido lembrado diante de Faraó. Se não tivesse sido lembrado diante de Faraó, não iria interpretar o sonho de Faraó. Se não tivesse interpretado o sonho de Faraó, não teria tornado o governador do Egito.

Oh! Coloca retorno, por gentileza, querido, por favor. Retorno aqui para mim, por gentileza. Preste atenção, todo sofrimento tem um querer de Deus. Todo vale tem um querer de Deus. A gente olha para os registros e a gente vai ver também um homem por nome de Jó. Esse aqui, eu acho que entre todos, é o que mais sofreu. Não existe nenhum semelhante que passou pelo sofrimento em que Jó passou. Ei, só que ele deixa claro uma coisa. O que faz, isso é Jó falando, o que me faz adorar a Deus não são as minhas propriedades, não são os meus bens, não é aquilo que eu tenho, mas o que faz me adorar a Deus é porque eu sou um adorador dele, e disto eu não abro mão. Isto era Jó manifestando a sua adoração a Deus, e ele deixa claro, porque imaginem vocês, ele colocou as mãos na alça de 10 caixões para descer à sepultura. Não foi um, e não foi dois, e não foi três, foram 10 filhos descendo à sepultura. Ele chega a um ponto em que a sua esposa o encontra no montulho, no lixo da cidade, em meio às cinzas, e o que lhe restara foi apenas um caco de telha. Mas com tudo isto, a sua esposa chega, olha para ele e diz: ainda retém Jó na sinceridade. Ei, a gente tinha propriedades, a gente tinha fazendas, a gente tinha do bom e do melhor, a gente tinha banquetes, a gente tinha amigos, hoje a gente não tem mais nada. Faz o seguinte, Jó, amaldiçoa o teu Deus, Jó, renuncia a tua fé, amaldiçoa o teu Deus e morre. Ele olha para a esposa e ele vai deixar claro algo para mim e para você. Ele era adorador de Deus. Tem adorador de Deus aqui? Aonde estão os adoradores de Deus? Adoradores que adoram no vale, adoradores que adoram na bonança e que adora também quando não tem nada. Cadê vocês, adoradores? Cadê vocês, adoradores? Aleluia! Aleluia! Ele vai dizer: ei, como uma doida você fala igual. No vale, no vale da desesperança, no vale da angústia e da tristeza, ele vai dizer: ei, como uma doida você fala igual. Eu vim para este mundo, eu vim nu, eu saí do ventre da minha mãe, eu saí nu, eu nada trouxe. E quer saber de uma coisa? Do mesmo jeito para lá eu vou. Bendito seja o nome do Senhor. Aleluia! Está no vale, tá? Deixa eu ver quem está no vale, deixa eu ver. Ninguém está isento do vale. Levante a mão. Diga: bendito seja o nome do Senhor. Bendito seja o nome do Senhor. Vai. Adora, templo da glória de Deus. Aleluia! A gente vai ver o registro também da história de Elias, que passou pelo vale, enfrentou o vale da solidão e desânimo. Tado. Um profeta que tinha histórico, um profeta que tinha um currículo diferenciado. Imagine vocês, o que falava, Deus assinava embaixo. Isto. Ele não foi privado de passar pelo vale da solidão e do desânimo, a ponto de
desejar a morte. Ei, eu venho falar com os desesperançados hoje aqui. O Senhor te visita na caverna. O Senhor te visita na caverna. O Senhor te visita neste vale. E Ele vai te levantar pela palavra dEle. Profetizando no vale é isto. É a palavra dEle que nos levanta. E Ele vai te levantar através da palavra dEle. Aleluia! Bem, eu falei de Elias. Currículo. Mas agora vem um que é sobre todos os homens. Elias foi um grande profeta. Mas este aqui, ele não é um grande profeta. Ele é rei dos reis. Ele é senhor dos senhores. Jesus também, no Getsêmani, ele passa pelo vale da dor e da angústia. Ele também, como uma oliveira, como uma azeitona, ele foi esmagado por nossa causa. Ele passa por esta dor a ponto de orar, dizendo: Pai, se possível for, ei, eu quero lembrá-los que ele tinha dupla identidade. E 100% homem. Deus e 100% homem. Ele estava encarnado no corpo humano. O mesmo corpo que eu e você tem. Sentindo as mesmas dores, sentindo os mesmos problemas emocionais, sentindo angústia e também tristeza. Mas eu digo a vocês que as pessoas não entendem essa dupla identidade dele. Eu te explico. Ele, como homem, ele é filho de Maria. Como Deus, ele é pai de Maria. Como homem, ele sentiu sede. Mas como Deus, ele é a fonte da água da vida. Como homem, ele sentiu fome. Mas como Deus, ele é o pão da vida. Como homem, ele morreu. Mas como Deus, ele é vivo. E vivo, e vivo, e vivo para todos sempre. Aleluia. Aleluia. Ele também passou por este momento de angústia. Aleluia.

0: Servirmos a Deus não significa ausência de lutas, mas significa presença divina no meio dos vales em que passemos.
1: Aleluia. Eu venho falar com aqueles que pregam que não, você é crente, você não pode passar pelo vale. Não, não, não. Não, você é crente, eu sou crente, eu não posso ficar enfermo. Ah, não, eu sou crente, eu não posso passar por... Aonde você leu isso? Está lendo. Ah, aleluia.

feia o nosso leito. Ei, ei, é uma garantia. Nós passamos pela enfermidade, passamos pela luta, passamos pelas provações, mas temos uma certeza: não estamos sozinhos, a presença dele está conosco. Aleluia! Dentro destes versículos que nós lemos, nós começamos a entender que o vale não é o nosso destino final.

Olhe para esta pessoa do teu lado e diga: o vale não é o teu fim. O vale não é o teu fim, não é o destino final. O salmista declara, olha só: bem-aventurado o homem cuja força está em ti. No vale, mas a nossa força está em Deus. Eu digo que a gente é fraco. Eu digo que a gente, se a gente não reconhecer que somos dependentes de Deus, anote isso aqui. Se a gente não reconhecer que a gente é um eterno dependente de Deus, nós vamos perder a batalha. Se a gente confiar nos nossos méritos, se a gente confiar nas nossas forças, nós vamos perder a batalha. Agora, se estamos no vale e a nossa força vem dele, é proveniente dele, ele vai te ajudar. Ele vai te ajudar. Ai, meu Deus, você vai passar este vale. Você vai passar este vale, aleluia! É a palavra de Deus que está liberando isso aqui. Não sou eu, mas é a palavra de Deus que está dizendo. A força de Deus, aleluia, fará com que você passe por este vale. Aleluia, aleluia. A felicidade do cristão não está na ausência de problemas. Ser feliz com a ausência de problemas. Quando tudo na nossa vida vai bem, a gente está feliz, a gente está cantando, a gente está salmodiando, a gente está na igreja todo dia, a gente levanta a mão para dar glória a Deus, a gente dá aleluia, a gente vem congregar. Ausências de problema que é a nossa felicidade. Mas quando nós olhamos para o texto, a gente vai entender que a felicidade do cristão não está na ausência de problemas, mas está, sabe no quê? Na certeza de que Deus está conosco em cada etapa da nossa caminhada. O que significa, pastor? Se está bem, glória a Deus, sim. Aleluia, sim. Vamos à igreja, sim. Mas e quando as coisas não vão bem? Eu paro de ir à igreja? Eu paro de glorificar? Eu paro de cultuar? Não. Eu continuo dando glória a Deus. Eu continuo indo para a igreja. Eu continuo na presença dele. Porque eu entendo que isto é uma etapa. E essa etapa não é o fim. Eu vou chegar lá no final. Aleluia. Tudo é processo. Tudo é processo. Lembra que eu falei de José? José teve a necessidade de alguém perseguir, de alguém ferir, de alguém falar dele. E às vezes na igreja a gente fica sentidinho. Ah, como a gente é sentido. Como a gente... Eu costumo dizer, a gente fica bem sudinho, né? Quando alguém fala da gente, deixa falar, irmão. Tem problema, é propósito de Deus isso aí. Deixa, irmão, deixa perceber. É propósito de Deus isso aí. Levanta a cabeça, continua marchando, porque você vai chegar lá. É propósito de Deus isso aí. É propósito de Deus na dor. É propósito de Deus na angústia. Em tudo o nome dele será glorificado. Aleluia! Preste atenção na onde nós lemos. O texto diz que os peregrinos estavam passando pelo vale. Isso revela algo poderoso. E o que é? O vale é temporário. Ele tem começo e ele tem fim. O vale, ele é temporário. Talvez hoje você esteja atravessando um vale de lágrimas. Mas Deus manda dizer que isso não será permanente. Não será permanente. Aleluia.

Aleluia. Do deserto não é morada definitiva do servo de Deus. O senão vejamos. Salmos de número 30, verso 5. É palavra, é Bíblia. Olha o que vai dizer. O choro pode durar uma noite ou a noite inteira, mas a alegria virá pelo amanhã. Ei, tem noite, mas verá o amanhecer. Tem noite, mas vai amanhecer o dia. Olha para esta pessoa do teu lado e diga: vai amanhecer na tua vida, irmão. Se está chorando, a noite vai acabar. O amanhecer de Deus virá cedo. A alegria virá pela manhã. Aleluia! Aleluia! Existe uma manhã preparada por Deus para aqueles que perseveram. Mas tem que perseverar. De querer pendurar a toalha, para com isso. Não, eu não vou mais à igreja. Eu não vou mais cultuar, não. Irmão, o que que vai te beneficiar? O que vai beneficiar a gente em virar as costas para Deus no momento do vale? Sabe o que vai acontecer? A gente vai ficar sozinho no vale e as coisas ficarão piores ainda. Não vai resultar em nada. Sabe por quê? A gente precisa da presença de Deus. Sabe por que a gente precisa de Deus? Sabe por quê? Pergunta por quê, vai. Todo mundo, vai. Porque é Deus que nos fez. Porque é Ele que nos fez. É Ele que nos criou. Ele nos conhece. Ele nos conhece por dentro e por fora. Eu estou vendo vocês aqui. Eu vejo só a aparência de vocês. Eu vejo só a estética de vocês. Mas Ele não. Ele te conhece por dentro, crente. Ele te conhece por dentro. Ele sabe o que está aí no teu coração. Ele sabe da tua necessidade. E como um bom pai aqui nesta tarde, Ele quer te pegar no colo. Ele quer te carregar, aleluia. Ele quer te socorrer no vale. Aleluia. Existe uma manhã preparado para aqueles que perseveram. Então não jogue a toalha, não pendure a toalha. Prossiga, levante a cabeça e vá. Vai em frente, porque aquele que vencer, aleluia, será vitorioso. Persevera, mesmo nos vales mais escuros, Deus continua presente. Deus está presente. Davi declarou em Salmos 23 e o verso 4, dá uma olhadinha. O salmista, ele vai dizer: ainda que eu andasse pelo vale da sombra da morte, não temeria mal algum, porque tu estás comigo. Aleluia, aleluia. Observe que o texto não diz se eu andar. Não, se eu andar, não. Mas ainda que eu ande. Isso significa que o vale faz parte da caminhada humana. Mas existe uma diferença entre passar pelo vale sozinho e passar pelo vale com Deus. Quando Deus está presente, até o vale da sombra e da morte perde o poder de destruir a nossa esperança. Aleluia. Dentro do que lemos, nós vamos entender também transformados. Aleluia. Nós vamos entender que Deus, Ele vem transformar lágrimas em mananciais. Diga comigo: Deus transforma lágrimas em mananciais.
O texto que nós lemos diz: passando pelo vale de Baca, faz dele uma fonte. Olha que interessante. Isto é extraordinário. O lugar que parecia ser apenas de sofrimento se transforma em um manancial. O que produz essa transformação não é a força humana, mas é a presença de Deus. Aleluia! Os peregrinos cavavam poços no meio do vale para armazenar águas para os próximos viajantes. Isso nos ensina que Deus pode usar nossas dores para gerar vida em outras pessoas. A sua experiência dolorosa pode se tornar testemunho. A sua lágrima pode virar cura para alguém. A sua luta pode fortalecer outros que estão desanimados. De Deus, a gente fala assim: não, eu não posso ficar doente, mas o Senhor, a gente tem que ser. A minha mãe, eu carrego esse legado da minha saudosa mãe, uma mulher de fé. Deus, e cheia de fé, tem muitos testemunhos. Se eu fosse contando aqui, iria muito tempo. Com um ano e 9 meses. O Senhor me ressuscitou. Através da fé dela, acreditando em Deus, ela não abriu mão, falou: não vai sepultar não, a gente vai orar, o missionário Davi Miranda vai orar, vamos levar lá, vamos colocar em oração. E eu ressuscitei, fé. E ela dizia o seguinte para mim, desde pequeno, ela dizia o seguinte para mim: você tem que ser sensível à voz de Deus. Deus, ele trabalha de modos que a gente, se a gente não tiver essa sensibilidade, a gente não consegue ouvir Deus falar com a gente. A gente tem que ser sensível. Então, quando vem uma enfermidade, se você não ficasse enfermo, irmão, você não iria para dentro de um hospital. Afinal, quem vai ao médico estando bom? Ninguém. É porque tem alguém lá dentro do hospital que quer te escutar, que precisa escutar Deus falando por intermédio de você. Você vai cavar poços, é isso que os peregrinos faziam. Os peregrinos passavam pelo vale, eles sofriam em sua caminhada. Era um deserto árido, um deserto seco, o vale é isso. O vale de Baca era isso. No entanto, que o nome dele no hebraico é lágrimas, é choro, é sequidão, é ausência de vida. Com suas dores, ele dizia: o que vem atrás de mim, o que vem atrás de mim, esse aí não pode sofrer. Eu vou ajudá-lo. Cavava poços para que quando chovesse, enchia de água, e aqueles peregrinos que vinham depois teriam água em abundância para tomar. Ei, o teu sofrimento, porra, aleluia, vai causar vida na vida de outras pessoas. Vai causar vida para outras pessoas. A tua enfermidade é para levar você lá para dentro do hospital. E escutando a irmã Débora, a gente ouve ela falar que ela usou esse momento para pregar a palavra dele. E quantas vidas foram salvas ali? Ei, é o momento do

Davi, aleluia, Deus está escrevendo uma nova história, aleluia, no final deste vale. Aleluia, aleluia, aleluia. Eles transformavam, olha, isso é extraordinário. O lugar que parecia ser apenas de sofrimento se transforma em um manancial, aleluia, que produz, aleluia, água, que produzia água para outros peregrinos que passavam.

As lágrimas derramadas diante de Deus nunca são desperdiçadas. Oram. Deus está se direcionando hoje aqui àqueles que derramam lágrimas. Quantas lágrimas na madrugada, hein, irmãs? Quantas lágrimas na madrugada, hein, irmãos? E você diz: ninguém vê as minhas lágrimas, ninguém vê o meu sofrimento. Ei, as suas lágrimas

as suas lágrimas não estão sendo desperdiçadas. Ou se não, vejamos. Salmos de número 56 e verso 8 vai dizer: tu contastes as minhas vagueações, põe as minhas lágrimas no teu odre. Aleluia. Deus vê cada lágrima, cada oração silenciosa, cada noite sem dormir, aleluia, cada batalha travada em secreto, aquilo que parecia apenas sofrimento, está sendo usado por Deus para produzir maturidade espiritual, dependência, fé e crescimento. Aleluia! A gente vai ver que a chuva que vinha, depois de feito os poços que os peregrinos passavam e cavavam, essa chuva que vinha do céu é o renovo de Deus. O versículo 6 continua dizendo: a chuva também enche os tanques. Diga comigo: a chuva enche os tanques. O que significa isso, pastor? No deserto, a chuva representa intervenção divina. Não é para você parar, não é para você se abster, não é para você desanimar. O que eu faço no vale, pastor? É para cavar. No vale é lugar de cavar. No vale é lugar de fazer poços. No vale é lugar de esboçar reação. No vale é lugar de cavar poços. Sabe por quê? Quando você cavar no vale, cavar como, pastor? Adorando a Deus. Não pare de adorar no vale. Não pare de orar no vale. Não pare de buscar no vale.

vi posso slovali. A provisão divina vai chegar, a intervenção divina está no sermão, mas o Espírito de Deus me dá aqui e eu vou entregar agora. Eu lembro de dois homens que estavam num vale terrível. Quem são eles, pastor? Paulo e Silas. Haviam tomado um açoite muito grande. Depois de tomar o açoite, porque eles expulsaram um demônio adivinhador que escravizava uma jovem. Está lá em Atos, capítulo 15, 16. Depois vocês vejam com calma. A jovem, Paulo vai lá, em um nome do Senhor Jesus, porque o que expulsa não é o nosso nome. O que expulsa não é a nossa gravata, o nosso terno, o nosso sapato, a nossa credência.

essencial a nossa posição, disso nada adianta. O que expulsa é o nome do Senhor Jesus. É o nome do Senhor Jesus. Ele expulsa. E após expulsar o demônio, os homens que se apropriavam daquela moça, porque faturavam ao sinédrio daquele lugar, e eles são condenados. Tomam um açoite. Depois de tomar um açoite, eles estão quebrados. Eles estão esmiuçados, destruídos. Vão para a prisão, mas não levam na parte de cima. Não levam no piso superior. Vão levar no piso inferior. Vão levar no subsolo. Sabe por quê? Satanás entende muito bem. Pega isso aqui, a marca, para você começar a analisar isso aqui. Satanás entende muito bem que crente que adora no vale é uma ameaça para o inferno. Eu vou repetir: crente que adora no vale é uma ameaça para o inferno. Taca eles no calabouço, leva eles lá. Ô, irmãos, analisem comigo. Que ameaça eles tinham? Nada, estavam quebrados. Levam eles para a prisão, subsolo. Além de estarem no subsolo, mandam amarrar o tronco. Olha como o diabo tem medo de você. Eu venho dizer a essa igreja hoje: o diabo não tem medo, irmãos. O diabo não tem medo de diploma. O diabo não tem medo de anel de formatura. O diabo não tem medo de credencial. O diabo não tem medo de posição. O diabo não tem medo do nosso nome. O diabo não tem medo da nossa fama. Mas o diabo, ele tem medo de um crente que é cheio do Espírito Santo.

0: Yes!
1: Aleluia! Manda amarrar! Ah, para que amarrar? Só que esses dois aqui sabiam muito bem o segredo do que é adorar no vale. Ele quer nos ensinar, vamos aprender? Ô Silas, oi! Como que está aí? Estou tudo quebrado, Paulo. E você, Paulo? Também, Silas. Eu vou mexer as pernas aqui, dói. Vou mexer os braços, dói. Silas, tem uma coisa, hein? É gostoso apanhar por causa dele, né? É gostoso sofrer por causa dele, né? Vamos fazer o seguinte, Silas. O que, Paulo? A gente vai cantar e orar. E você ora. E depois eu canto. Depois você canta e eu oro. Vamos fazer isso? Vamos. E começaram no vale a adorar a Deus. Orar e cantar no vale. Cave poço no vale. Cave poço no vale. Ele começa a orar e cantar no vale. Um cantava, outro orava, outro orava, outro cantava. E assim vai. De repente, lá no céu, o Todo-Poderoso, o nosso Deus, que não mudou, ele é o mesmo de ontem, de hoje, e será para todo sempre. Ele começa a escutar algo vindo da terra. Ei, isso aqui não está lá no texto, mas eu posso acreditar. A fé me abre essa excludente de acreditar. A fé é isso, é acreditar naquilo que os nossos ouvidos não ouviram e daquilo que nossos olhos não enxergaram. Então eu creio assim: Deus lá em cima, ele diz: ei, esse louvor está vindo da Macedônia. Eu preciso visitar dois homens que estão me adorando no vale. E eu vou intervir. Eu vou intervir. E sabe qual que foi a intervenção? Geograficamente falando, Macedônia não pode sofrer terremoto. Não podia. Por quê? Porque ela está sobre uma placa tectônica só. Não podia sofrer abalos sísmicos. Mas é onde não pode que Deus faz acontecer. Eu vou repetir. É onde os homens não enxergam que Deus faz aparecer. Deus está aqui para fazer algo impossível pelos adoradores do vale. Tem adorador no vale aqui? Tem. Vai aparecer o impossível. Deus manda um terremoto. Deus manda não, alto lá. Desce. Sabe por quê? Tinha adorador no vale. E disso Jesus também deixou claro em João capítulo 4. Capítulo 4, se lembra? O encontro dele com a mulher samaritana. Que Deus procura os adoradores. Ó, Deus procura os tais que assim o adoram. Sabe o que Deus está fazendo? Ele está olhando para dentro desse templo hoje aqui, procurando os tais que adoram a ele no vale. Que adoram a... Tem aqui, tem. Deixa eu ver se tem. Aleluia. Ele achou lá na Macedônia. E a presença dele desce e causa um terremoto. Deus vai causar um terremoto hoje neste vale. Deus vai causar um terremoto hoje neste vale. E quando Deus traz esse terremoto, o mesmo que ele fez na Macedônia, ele vai fazer na tua vida. Na Macedônia, ele alcançou o carcereiro, os presidiários, tudo que estavam lá com Paulo, foram salvos pelo poder de Deus.
0: a ponto do carcereiro dizer: eu vou me matar. Mas em Atos capítulo 16 e verso 16, Paulo vai dizer para ele: ei, não faça isso não, nós estamos todos aqui. E ele pergunta: o que tenho que fazer para ser salvo? E Paulo vai dizer: ei, crê no Senhor Jesus e será salvo tu e a tua casa. Se você adorar no vale, Deus vai alcançar a tua família, Deus vai alcançar a tua casa, Deus vai alcançar os teus negócios.
1: Aleluia! É Deus enviando, ei, no deserto a chuva representa a intervenção divina. É Deus enviando refrigério em meio ao calor da luta. O homem cava o poço, mas quem envia a chuva é Deus. Existem situações que somente Deus pode resolver. Existem portas, aleluia, que somente Ele pode abrir. Existem milagres que não dependem da capacidade humana. Quando tudo parece seco, Deus envia sobre a terra cansada da nossa alma a chuva da sua presença.
0: Tem chuva da presença de Deus aqui? Levante a mão, levante a mão, levante a mão, levante a mão. É tarde de renovo, é tarde de restauração. Fica com a mão levantada. O Senhor vai mandar chuva da presença dEle. Ele vai te restaurar, crente. Em meio a este deserto, haverá chuva da presença dEle. Chuva que vai te fortalecer. Chuva que vai te levantar. Chuva que vai te colocar em pé. Comece a receber a presença dEle. Comece a receber a presença dEle. É a presença dEle que está agora caindo como chuva sobre a terra seca deste vale.
1: Aleluia. A chuva representa, primeiro, renovo espiritual. Segundo, consolação para os cansados. Terceiro, cura para os feridos. Quarto, esperança para os abatidos. E quinto, força para continuar caminhando.
0: Eu vou concluir a mensagem. Talvez

talvez você chegou aqui nessa tarde dentro de um vale terrível. Vale de angústia. Mas o Senhor está mandando uma chuva da presença do Espírito. E você sairá daqui restaurado. Aleluia. E eu quero finalizar usando. Aleluia. Eu quero finalizar usando, dizendo a você. Que por nossos esforços, a gente não chegará a lugar nenhum. A gente não chega. A gente acaba sucumbindo. Mas se a gente confiar no poder de Deus, a gente vai conseguir sair deste vale dando glória a Deus. E eu concluo. Você não ficará nesse vale para sempre. O Senhor continua presente, mesmo no vale da sombra e da morte. Ele continua segurando a sua mão. Ele continua ouvindo suas orações. Ele continua trabalhando mesmo quando você não consegue enxergar. Não desista no meio da caminhada. O vale não é o fim da sua história. Deus ainda transformará suas lágrimas em testemunho, sua dor em aprendizado, a sua crise manancial de bênção. Quem passa pelo vale de Baca com Deus, descobre que até no deserto podem florescer. Fique em pé, por favor. Aleluia. Aleluia. Por que eu estou nessa luta? É vale, meu filho. Pastor, mas eu sou crente. É vale, entenda. Saia daqui hoje entendendo. O Espírito Santo te trouxe aqui hoje para entender a presença dele está com você. Ou não é? Da flor esmagada que exala o melhor perfume. Ou não é? Da azeitona esmagada que sai o melhor azeite. Barro amassado que se extrai o melhor vaso. Comece a entender. Se está sendo esmagado no vale, é porque Deus quer tirar a sua verdadeira essência de adorador. Saia daqui hoje adorando, cavando poços no vale. Curve a sua cabeça. O Senhor me faz saber que aqui tem pessoas que queriam desistir da jornada, mas o Senhor segura em tuas mãos hoje aqui. É um dia mau, mas o dia mau vai terminar. É uma noite ruim, mas a noite ruim vai terminar. Haverá alegria de Deus na tua vida novamente. Curve a sua cabeça, Pai. Nós fizemos uso da tua palavra, Senhor. Tem muita gente aqui que estão sendo esmagada no vale o qual estão passando, mas o teu Espírito está aqui para soprar sobre eles neste vale, ainda que estejam feitos ossos secos. Mas a vida é o teu Espírito que sopra. Sopra sobre eles agora. O renovo, a restauração, a convicção, a fé e a esperança. E que eles saiam daqui de cabeça erguida, glorificando o teu nome. E nem vão sentir mais a opressão do vale. Mas conseguirão enxergar que é dentro do vale que o Senhor

vai produzir, vai fazer o extraordinário, em nome de Jesus. Sopra Espírito Santo agora, o renovo e a força do Senhor sobre estas vidas, em nome de Jesus. Levante a mão e diga: eu recebo e creio nesta palavra, amém. Aproveitando que vocês podem aplaudir, aproveitando que vocês estão em pé, eu quero chamar à frente pessoas que estão passando no vale sozinhas. O Senhor te chama hoje aqui. O Senhor quer ter um encontro com você hoje aqui. Eu quero que você saia do teu lugar agora, determinado, com essa determinação na sua vida, dizendo: eu quero esse Jesus para a minha vida. Eu quero te chamar agora para vir à frente, que eu quero orar por você. É o teu momento agora, o momento é teu. Oportunidade, que o amanhã pode ser tarde demais. Eu não estou aqui colocando medo em você, longe de mim. E eu não quero que você venha à frente também com medo do inferno, não. Eu quero que você venha à frente consciente de que a vida que você está levando, você está vivendo em trevas. Em trevas, pastor, pastor, é. Em trevas. Porque todos aqueles que não vêm para o Senhor Jesus é a luz. A gente continua em trevas. E isto já é Evangelho de João, capítulo 16, e verso 3 em diante, vai dizer que Deus amou o mundo de tal maneira que deu, ou melhor, 3 e 16, perdão. Deus amou o mundo de tal maneira que deu seu Filho unigênito para que todo aquele que nele crê não pereça, mas tenha a vida eterna. E aí vai continuar dizendo que aqueles que não crê nele já estão condenados. E a condenação é esta, olha, que a luz veio entre vós, mas vocês amaram mais as trevas do que a luz. Olha, então que tal sair das trevas agora e vir para a luz? Que tal sair das trevas e vir para a luz, que é Jesus agora? Eu quero que você venha consciente disto. E eu costumo dizer nos apelos que eu faço que o cartório dos céus estão abertos agora. Ô pastor, que é isso? Quando você nasceu, os seus pais te levaram lá, foram até o cartório para registrar o teu nome. E lá foi dito o teu nome e o escrivão ali fez o registro, o devido registro. Pois é, o cartório do céu está aberto nesse momento e funcionando. Por quê? Porque agora você vai nascer para Deus. Porque até esse momento você é uma criatura. É necessário se tornar filho de Deus. E se tornam filhos de Deus aqueles que aceitam o Filho dele, que é o Senhor Jesus. Se você levantar as suas mãos e vir à frente, você vai nascer agora para Deus. Nascerá filho de Deus, não criatura, será filho de Deus. E lá nos céus o seu nome será registrado. Mas não será registrado com caneta Bic, com tinta de caneta Bic, igual foi quando você nasceu. Agora será registrado com tintas de sangue derramado da cruz do Calvário. Aleluia! Aleluia! Isto é um privilégio tão grande que o próprio Senhor Jesus enfatiza isso, dizendo aos discípulos: os discípulos estão alegres, voltaram dizendo: ah, Senhor, nós expulsamos demônios, nós curamos os enfermos, quantas maravilhas o Senhor, a gente fez. E Jesus olhou para eles e disse: vocês estão felizes? Estamos. Alegres? Sim. Jesus disse: mas alegrai-vos muito mais ainda,
por ter os vossos nomes escritos no livro da vida. É tarde de ter o nome escrito no livro da vida. Você não tem que pagar nada, é gratuito. O salário do pecado é a morte. Existe uma condenação eterna para quem vive no pecado, que é a morte. Mas existe um dom gratuito de Deus, que é a vida eterna, que é o Senhor Jesus Cristo. O Senhor te chama agora. Os nossos internautas também, os nossos ouvintes que nos acompanham através do rádio agora também. É momento de salvação. Quantas vidas aqui na frente. Eu quero chamar também os filhos pródigos, aqueles que saíram do redil, que saíram da casa do pai, que saíram da igreja. Agora é o teu momento. Eu não sei, talvez você enfrentou um vale terrível, e por falta de maturidade, falta de orientação, isso, meu filho, vem cá, falta de orientação, falta de acompanhamento, falta de se abrir talvez com o pastor, você acabou achando que o melhor era sair da igreja. Não estamos aqui para te culpar e nem te acusar. Afinal, nós somos seres humanos e nós estamos tendentes também a cair. E nós aqui, fraquinhos do jeito que somos, a gente está aqui pelo poder dele, porque é ele que nos dá essa força. E a gente está aqui para segurar as suas mãos agora para você se levantar. Aonde está você, filho pródigo? Para de comer, de se alimentar das bolotas de porcos. Existe um banquete na casa do pai. O Senhor vai restabelecer novamente tudo aquilo que você perdeu. Ele vai colocar no teu dedo o anel novamente. Ele vai colocar em você roupas novas.

Ele aqui, irmãos, e Ele está chamando vidas aqui nesta tarde. E eu tenho que aproveitar bem este momento, porque este momento aqui, irmãos, não é qualquer momento no culto. Isso aqui é o momento mais importante, eu diria. O Senhor quer salvar, aleluia. O Senhor morreu por tua causa, meu filho. O diabo fica colocando na tua mente, talvez aí, se mata, você não tem valor, tira a sua vida. Você se olha no espelho e talvez você diga: quem sou eu? Olha o jeito que eu sou. Tem complexo de inferioridade. Eu quero dizer para você que você é a pessoa mais importante aqui nessa tarde. Sabe por quê? Porque você, primeiro, você não foi feito, você não foi esculpido por Picasso. Você não foi esculpido por nenhum artista plástico famoso aqui nessa terra. Você foi esculpido pelas mãos do Todo-Poderoso. Você foi feito por Ele. Isso, vem. Aleluia. Você foi feito por Ele. Você parou para pensar? Quando eu faço isso, às vezes eu olho assim as minhas mãos, eu digo: poxa, é as mãos de Deus que esculpiu, que fez. Fez os meus dedos, fez as minhas mãos, fez os meus olhos. O diabo quer que você se sinta ridicularizado. O diabo quer isso. E eu quero falar um negócio aqui agora. O diabo, ele não tem poder de fazer alguém semelhante a ele. Não tem, porque a vida só Deus pode dar. Mas ele é um imitador de Deus, ele imita a Deus, ele quer imitar a Deus. E o que ele quer fazer? Ele não consegue fazer, ele quer pegar o homem que é a semelhança de Deus e deixar igualzinho a ele. Já viu? Quanta gente, irmãos, faz tanta coisa neste corpo. Você é imagem e semelhança de Cristo. Gente que se flagela. Meu Deus do céu. Por isso que quando eu chego aqui eu digo: quanta gente bonita, sabe por quê? Porque você é a imagem de Cristo. Você é igualzinho a Ele, sabia? Nós somos iguais a

sabia? Você não nasceu para sofrer, não. Você nasceu para vencer, irmão. E você vai conseguir vencer quando você parar de ouvir Satanás e correr para Jesus, que está te chamando hoje aqui. Aleluia! O Senhor te chama hoje aqui. Você, segundo, eu falei o primeiro. Primeiro que você é feito pelas mãos. E segundo, como que se não bastasse, nós fomos resgatados ainda. E foi pago um alto preço. E não foi o euros. Não foi o dólar. Não foi o real. Não foi nenhuma moeda corrente aqui nessa terra que nos vem. Que nos resgatou, não. Nós fomos comprados pelo sangue inocente do Filho de Deus. Ô pastor, oi. Eu não posso ir. Por quê, meu filho? Porque eu ainda tenho vícios. Porque eu ainda uso drogas. Porque eu vou sair daí, eu vou fazer isso, pastor. Mas depois, eu saindo daqui, eu vou beber, eu vou fumar, eu vou usar drogas. Não adianta. Eu preciso primeiro ser liberto dos vícios para depois eu ir. Quem disse isso? Aonde você leu isso? Olha o que Jesus disse: vinde a mim, todos, no plural, os cansados e oprimidos. Ele não disse: descansa primeiro e depois venha. Se liberte primeiro e depois venha. Não, ele disse: pode vir a mim, porque eu vos aliviarei. Pastor, mas eu sou muito pecador, pastor. Eu tenho muito pecado. Primeiro eu preciso me limpar dos meus pecados. Aonde você leu isto? É a graça de Deus. Isso aqui é graça, meu filho. É favor imerecido. Nem eu e nem você merecia. Mas ele está vindo, vem sujo do pecado, porque eu vou te lavar com o meu sangue. Eu vou te lavar com o meu sangue. Quantas vidas. Quantas, vocês são preciosos. O Senhor tem um grande valor, Senhor. Vocês têm um grande valor. Deus hoje está aqui para receber vocês. Hoje o nome de vocês será registrado nos céus. Que coisa linda, hein? Os ouvintes de casa também podem fazerem isso. Façam agora. Nós vamos orar por eles. E vocês também vão orar aí. Eu pergunto mais uma vez: tem mais alguém aqui no templo que quer tomar essa decisão? Corra agora, o momento é teu. Tem mais alguém? Levante a tua mão e venha, que eu quero orar por você. Não tem mais ninguém. Eu gostaria muito de pegar você aí e trazer, mas eu não posso. Eu não posso. Isso aqui é livre e espontânea vontade. É você e Deus, deixando a palavra trabalhar na sua vida. Mas oxalá isso um dia possa acontecer na sua vida, que Deus te dê mais oportunidades. Você é muito especial, você é muito importante. Levante as mãos, levante as mãos. Feche os olhos, mas falem de coração. Digam: Senhor Jesus, entra na minha vida. Diga: eu te aceito como meu Senhor, como meu Salvador. Diga: eu te confesso os meus pecados, as minhas transgressões. Diga: me perdoa. Diga: e escreve o meu nome, registra o meu nome nos céus, no livro da vida, com letras de sangue, para nunca se apagar. Diga: e faz uma obra também na vida da minha família. Amém. Levante as mãos para cá, levante as mãos. Senhor, aqui estão essas vidas que agora te recebem. Coloca o teu Espírito sobre eles. Agora é momento do Senhor colocar o teu Espírito Santo. O teu Espírito Santo que orienta. O teu Espírito Santo que ensina. O teu Espírito Santo, meu Deus, que conduz o homem ao arrependimento. Em nome de Jesus, traz libertação e transformação. Em nome de Jesus. E vocês digam: ah, amém. Agora fiquem firmes. Ei, virão os vales, virão as lutas, mas nunca deixe ele. Vocês têm Deus, que está acima de tudo e está na vida de vocês agora. Vocês receberam o Espírito Santo. O Espírito Santo já está aí.

0: vocês podem contar também conosco. Igreja, Deus e amor, nós somos mais que uma igreja, nós somos uma família. Vocês vão contar com os pastores, vão contar com a diretoria, vai contar conosco. Nós estamos aqui. Qualquer dificuldade pode chegar em nós. Ó, o vale está difícil e a gente tem palavra de Deus para a vida de vocês. A gente tem força de Deus para a vida de vocês. Tá certo? Os irmãos vão pegar os seus nomes, vai anotar o seu contato para a gente poder dar continuidade a essa assistência. Tá bom? Sejam bem-vindos. Deus abençoe pela decisão. Parabéns pela decisão. Amém? Quem aplaude? Quem? Pode aplaudir com alegria. Lá no céu está acontecendo um grande barulho. Escuta o barulho do céu. Aqui na terra também tem barulho de exaltação a Deus. Deus abençoe. Irmãos, vocês viram quantas vidas aqui na frente? Quem pode dar glória a Deus? Quem pode? Isso aqui é a manifestação de Deus nesse lugar. Sabe por que isso aconteceu? Porque há 64 anos atrás, Deus falou com um homem para abrir esse ministério. Vai completar 64 agora. Quem vai vir na festividade? Deixa eu ver. Diga, eu vou estar. Diga, vou trazer mais gente. Isso. 64 anos atrás, essa igreja foi inaugurada. O saudoso missionário ganhou muitas vidas, muitas almas. Ele dorme no Senhor, mas a igreja Deus é Amor, que foi fundada aqui por ele em nome de Jesus, no nome de Jesus essa igreja foi fundada, continua conduzindo vidas para os céus. E sabe por que tudo isso acontece? Porque a igreja está de portas abertas. O diabo tenta fechar, mas não consegue, porque essa igreja está fundada na rocha. Essa igreja está fundada na rocha. O diabo quer fechar ela, mas não consegue. E é por isso que você agora, com a força do Espírito Santo, você está até prevendo já o que eu vou fazer. Eu tenho certeza. Olha lá, irmã, mexendo na bolsa já. Pela você está sentindo aí a força do Espírito Santo na sua vida, dizendo, eu vou continuar ajudando. O diabo não vai me parar de ajudar esta igreja, de ajudar essa obra. Então vamos agora, para manter a igreja aberta, é Deus te usando. É Deus usando você para patrocinar essa igreja, para manter essa igreja aberta. É Deus usando os membros que aqui estão. Aqui tem pessoas que talvez está congregando aqui 64 anos, já tenha 64 anos, desde que fundou. Tem pessoas que tem menos, tem 30, 40. Eu tenho que revelar minha idade, hein? Estou aqui há 46 anos. 46 anos servindo a Deus aqui na igreja Deus e Amor. Tudo isso por quê? Porque a igreja está aberta. E agora, nós alcançamos essa graça. E quando a gente recebe coisa boa, irmãos, o que que a gente faz? A gente guarda pra gente ou a gente compartilha? Ou a gente só compartilha coisa ruim? Não, aqui não tem. Aqui não fazem isso não, né? Recebe, porque assim, cai coisas na nossa rede social e a gente já sai disparando. Irmãos. E aí eu vou perguntar, quantos aqui o Senhor resgatou você de um charco de lodo? Eu fui um deles. É, irmãos, o Senhor foi um deles. Terrível. Terrível, e o Senhor te alcançou. Se não fosse o Senhor, se não fosse a igreja Deus e Amor aqui pregando Jesus, já tinha morrido 20 anos atrás. Está aí, ó. Tem gente aqui que era terrível. Tem gente aqui que era terrível, mas foi alcançado pelo Senhor. Quantos aqui a família já estava destruída? Mas na igreja Deus e Amor, a família foi restituída. Tem aqui? Deixa eu ver, levanta a mão. Olha aí, ó. Tá vendo? Então vocês receberam coisas boas.
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0: 17 horas com 3 minutos. E aos acordes musicais do hino Galileu, sobe aos céus do Brasil, chega ao seu rádio receptor, edição local do programa A Voz da Libertação. Programa este que pertence à Igreja Pentecostal Deus e Amor, sede mundial, está na Avenida do Estado, número 4568, no bairro da Liberdade, São Paulo, capital, Brasil. Responsabilidade mundial, irmã Ereni Miranda. E claro, em Ponta Grossa, sede estadual, está na rua Anita Garibaldi, número 100, no bairro do Nova Rússia. Presbítero Amadir Lemos é o responsável local. E hoje com todos vocês, seus irmãos e amigos em Cristo, na locução, apresentando esse programa. Eu vou começar me apresentando. Meu nome é Emanuel Batista e eu estarei com você. E juntamente comigo estão os servos do Senhor.
1: Paz do Senhor, meus queridos irmãos, a paz do Senhor, ouvintes da Rádio Antena Sul FM 102.7. É com um imenso prazer que eu também quero cumprimentar os meus queridos ouvintes da paz do Senhor, seu irmão em Cristo, Eliezer Bernardes.
2: Paz do Senhor, queridos ouvintes do programa de rádio A Voz da Libertação, a paz do Senhor, irmão Eliezer, a paz do Senhor, jovem Emanuel, a paz do Senhor, pastor Luan, nosso pregador hoje já está conosco também aqui em participação especial, linha aberta.
3: Glória a Deus, que benção, Deus abençoe os irmãos, Deus abençoe a cada um de vocês, eu mesmo, presbítero Luan, a comunicação, Deus abençoe a todos os irmãos aqui no estúdio, vamos juntos. Falando do amor de Deus, daquilo que Deus tem para hoje à noite.
2: 17 horas com 5 minutos, você ouve o programa de rádio A Voz da Libertação da Igreja Pentecostal Deus de Amor. Hoje, dia 24 de maio, estamos ao vivo com vocês pelas ondas amigas da Rádio Antena Sul. E olha, quero lembrar você que hoje nós temos um culto especial, hein, pastor Luan? Culto de missões. Missões está no coração de Deus, a igreja vai estar orando em favor do país do Chile. Muitos, nós já estamos numa preparação, pastor Luan, desde da manhã até agora, tarde e noite, é um dia para o Senhor Jesus.
3: Com certeza, pastor, foi uma manhã já com Deus, uma manhã abençoada, tivemos muitos louvores, oração, tivemos uma palestra e logo mais, às 19 horas, teremos esse culto abençoadíssimo, onde vamos estar todos juntos, ali louvando, exaltando ao Senhor. E olha, ouvinte, você está no seu lugar agora, na sua casa, vem para cá buscar Deus conosco, Deus tem uma palavra ao seu coração, tenha certeza disso. Talvez tem pessoas que estão me ouvindo agora, pastor, que estão precisando de um milagre, estão precisando de uma bênção, e a Igreja Deus é Amor vai estar de portas abertas para você estar junto conosco. Vamos buscar Deus, orar, buscar e orar, e a bênção vai ser certa, pastor Amadir.
2: Com toda certeza, hoje a partir das 19 horas nós temos nosso culto de missões, e junto com o culto de missões também nós teremos a participação ali do Expansão, apoiando todo o apoio do Expansão. Vai ser um dia tremendo, uma noite tremenda, onde a glória de Deus será derramada. Para você que não nos conhece, nós somos da Igreja Pentecostal Deus é Amor, estamos localizado ali na rua Anita Garibaldi, número 100, em Ponta Grossa. Você acompanha a Igreja Deus é Amor através das ondas amigas da Rádio Antena Sul. Jovem Emanuel, nós estamos com esse ouvinte nas cidades vizinhas, cidades adjacentes.
0: Com toda certeza, pastor. E claro, nós já fazemos esse convite para ele estar conosco presencialmente. E não há desculpa, pastor. Hoje nós temos um recurso muito, um recurso maravilhoso, um recurso abençoado. E o que que é esse recurso, pastor? Por exemplo, você poder acompanhar o culto da sua casa. De repente, esse é um recurso, é uma possibilidade para as pessoas que estão nos ouvindo agora. E essas pessoas, elas não conseguem estar presente na igreja, não conseguem vir adorar, glorificar ao nome do Senhor Jesus, não conseguem vir ao culto.

0: Culto, dirigir-se à nossa sede estadual, mas você pode acompanhar direto da sua casa, do seu lar, pelo nosso canal do YouTube IPDA Ponta Grossa. Nós temos ali a transmissão, teremos a transmissão do culto daqui a pouco, presbítero Luano, altar de Deus, claro, se possível esteja presente, caso não, acompanhe pelas nossas redes sociais e teremos o prazer de orar com você e por você, presbítero Amadir.
1: Com toda certeza, jovem Emanuel, será uma noite de glória, uma noite onde a glória de Deus será derramada, juventude, tudo em consagração, vai ser um culto diferenciado e eu tenho a convicção que a presença do Deus Pai, do Deus Filho, do Deus Espírito Santo já está ali no nosso templo maior, o templo da glória de Deus, e você que está nos acompanhando, é o nosso convite, convidado especial, traga sua família, traga seu esposo, venha cultuar conosco, estacionamento amplo, venha glorificar a Deus, que eu tenho certeza que será uma noite inesquecível.
0: Uma noite marcante, pastor. Deus tem para as nossas vidas, para famílias. Hoje é o culto da família. Hoje é um culto, pastor, com uma temática especial em todas as IPDAs, culto de missões. E nós estaremos orando, cada culto de missões, nós oramos por um país, por uma região, e nós estaremos orando por um país, por, no caso, uma região específica, que hoje é o Acre, seria isso, pastor?
1: País do Chile.
0: País do Chile, perdão, Acre não, país do Chile. E nós estaremos orando, orando para que Deus abençoe, para que Deus venha levantar novos trabalhadores. Aliás, pastor, essa é uma ordem de Jesus para nós. A ordem de Jesus para nós é o seguinte: ele chamou os seus discípulos e ele disse, ó, vejam que os campos brancos já estão. Os campos já estão brancos. Vocês precisam rogar pro Senhor da Seara, vocês precisam trabalhar, mas vocês precisam rogar para que o Senhor da Seara envie mais ceifeiros. E nós precisamos orar, nós precisamos buscar a Deus. Pastor, imagine que a Bíblia diz que quem sabe fazer o bem e não faz, peca. Imagine quantas vezes nós pecamos por não orar. Não orar pelas missões. Talvez você não possa ir até as missões, você não tem condição talvez de dar uma oferta, de ir pessoalmente, mas você pode orar para que Deus levante alguém. Você pode orar para que Deus console alguém. Você pode orar e através da oração da igreja. Pastor, tem muitas pessoas que nos ouvem agora e elas pensam que essa oração não faz diferença nenhuma na obra missionária. Faz uma grande diferença. Eu gosto muito de uma história, pastor, rapidinho, de um, se não me falha a memória, eu não vou me lembrar agora o nome do pregador. Ele era um norte-americano dos Estados Unidos e ele foi pra China, foi pregar na China. Ele não sabia, o chinês, o mandarim é uma das línguas mais difíceis para você aprender, ler e escrever fluentemente. E ele, sabendo falar o inglês norte-americano, ele foi pregar, não sabia nada de chinês, mas mesmo assim foi. E ele encontrou nos primeiros dias, ele deixou a igreja que ele pastoreava, uma igreja forte, uma igreja robusta, para fundar uma nova igreja na China. Ele chegou lá sem saber falar o chinês e claro que ele apanhou muito, apanhou no sentido figurado, sofreu muito. E um certo dia ele fez um propósito com Deus. Essa história que eu estou dizendo é real. Ele fez um propósito com Deus e ele falou: Senhor, eu vou sair pregar agora, vou sair evangelizar, eu quero sair. E quando eu voltar, eu quero falar fluentemente o chinês. Se eu não falar o chinês fluentemente, quando eu voltar, estiver voltando, eu vou pegar minhas coisas, vou embarcar no próximo navio e eu vou embora. E ele foi, pastor, foi. Pegou sua Bíblia na sua mão, foi. Imagine, pastor, coisa na razão humana de doido. Como que vai aprender a falar chinês assim? Mas ele foi. Foi contrariando a lógica. E ele começou a pregar inglês. Começou a pregar inglês, ninguém entendia. Daqui a pouco, o homem começa a falar em chinês, pastor. Começa a falar em chinês, volta pra casa falando chinês fluentemente. E a obra ali cresce. Algum tempo depois, chega uma carta nas mãos dele. E a carta era da igreja que ele pastoreava. E na carta os irmãos escreviam: pastor, nós estamos orando pro Senhor. Nesses últimos dias, nós fomos tocados a orar pelo Senhor. E a igreja colocou o dia, ó, no dia tal, Deus nos levou a fazer uma campanha pelo Senhor, a orar pelo Senhor. Nós estávamos aqui no culto, horário tal, e Deus nos mandou orar. E o horário que a igreja estava orando aqui na América era o horário que o pastor tinha acabado de sair para evangelizar.

0: na rua, porque o fuso horário é meio diferente. Enquanto o pastor tava evangelizando e Deus lhe deu a graça para aprender a falar o chinês ali, a igreja tava do outro lado do mundo de joelhos intercedendo. Pastor, a oração da igreja, ela é poderosa. Se você não pode, ore para que Deus use os missionários.
1: Com certeza, missões são realizadas de três formas. Missões são feitas com os pés dos que vão, com os joelhos dos que oram e com as mãos daqueles que contribuem. Então, todos nós podemos fazer missões. Talvez nós não temos, irmão Eliezer, né, aquela condição, ah, eu tô aqui nesta cidade, não tenho como deixar minha família, mas quando eu contribuo, quando eu oro pela obra missionária, de alguma maneira Deus me usa para que essa obra avance.
2: Com certeza, pastor Amadir, com certeza, e eu acredito assim, de certa forma, por mais que por um momento a gente não pode ir até o lugar, né? Mas a partir do momento que nós colocamos a nossa vida em oração, seja por um país, seja por uma cidade, seja por qualquer lugar do mundo, né, as mãos do Senhor vai de encontro com esse lugar e faz a sua obra, né? Nós sabemos que o Senhor, ele é onipresente, onipotente. Então, ao mesmo tempo que nós estamos aqui orando, o Senhor está fazendo uma obra em outro país, e hoje vai ser um dia de oração, vai ser uma noite de oração pelo Chile, né? Então eu acredito muito que o Senhor vai estar fazendo coisas grandes por este país, né? O Senhor vai de encontro, o Senhor dará ordem aos seus anjos para ir de encontro com esse lugar, e vai ser mais uma nação alcançada pelo poder de Deus, pastor Amadir.
1: Com toda certeza. E esse evento que aconteceu no testemunho que o irmão Manuel frisou, isso tem um termo na teologia, glossolalia, se eu não me engano, aonde Deus usou, né? Deus usou os irmãos da igreja primitiva para eles falarem em línguas diferentes, mas para todos estavam falando como se fosse na mesma língua. Pastor Luan, que coisa tremenda é o agir de Deus, o que Deus não faz pela obra missionária.
3: Coisa tremenda, pastor. Eu tava tentando achar o nome dele aqui. É Shen Wen Shervin, o nome dele, desse evangelista, né? A qual Deus usou poderosamente. Quando se fala de missões, pastor, se fala de propósito que Deus coloca na vida de cada pessoa. A missão é entender, cada um de nós temos uma missão a qual Deus delegou para nós. Então, você que está nos ouvindo, ouvinte, talvez tem pessoas que pensam assim consigo mesmo, pastor, ah, por que que Deus me chamou, por que que eu tô vivo? Tem pessoas que falam isso, ah, por que que eu nasci? Olha, todos nós temos um propósito. Então, hoje, logo mais às 19 horas, vamos estar junto com todos vocês, fazendo aquele grande clamor em favor do Chile. Teremos oração, louvor, palavra. Olha, ouvinte, você está na sua casa agora, aproveita esse momento de buscar a Deus. Venha orar conosco, venha buscar Deus conosco, que eu tenho certeza disso, que Deus vai mudar a tua história, que Deus vai trabalhar na sua vida, vai trabalhar no seu coração, na sua casa e também na sua família. A Igreja Deus e Amor, sempre de portas abertas. Logo mais, daqui a pouquinho, às 19 horas. E qual que é o endereço lá, pastor, para esse ouvinte que está nos ouvindo agora, já se preparando para estar conosco aqui juntos, orando e louvando, exaltando o nome do Senhor, pastor?
1: Juanita Garibaldi, número 100, no bairro Nova Rússia, em Ponta Grossa, um lugar bem conhecido. Juanita Garibaldi, bairro Nova Rússia, em Ponta Grossa, um lugar amplo, estacionamento amplo. Venha buscar a presença de Deus, se encher da graça do Senhor. Dezessete horas com 17 minutos, você acompanha o programa de rádio A Voz da Libertação, e lembrando que hoje em nossa igreja Deus e Amor, a partir das 19 horas, acontece o culto de missões. Estaremos orando em favor da obra missionária. Participação especial para eleitor da noite, pastor Luan, vindo da cidade de Curitiba, ele mesmo que é o nosso conselheiro do jovem estadual, a nível de estado, e estará ministrando juntamente com sua esposa. Deus vai abrir os céus de uma forma especial. Eu quero também agradecer, Emanuel, porque as ondas amigas da Rádio Antena Sul está chegando até a cidade, até o estado do Espírito Santo. E nosso querido irmão Juliano está nos acompanhando lá e quantas pessoas estão nos acompanhando de perto, de longe. O nosso Deus é bíblico, nosso Deus é um Deus de perto, mas também é o Deus de longe.
0: Um abraço, nosso querido irmão Juliano, ele que está lá na terra do pastor Odair Gomes, um abraço, meu querido, e Deus abençoe, compartilha aí, irmão Juliano, nessa programação, ele que vai estar também acompanhando o culto dessa noite, e é maravilhoso, que Deus abençoe. Pastor, nós estamos alcançando várias regiões agora, estamos alcançando o interior dos Campos Gerais, sertão de Jaguaraíva, interior de Castro, o interior de Tibagi, pastor, Alto do Amparo, nós fomos esses dias, né, pastor? Visitar ali a igreja do Alto Amparo, os irmãos, eu ouço o programa Voz da Libertação ali, eu ouço. Deus abençoe os irmãos do norte, do Paraná, que estão nos ouvindo, irmãos do sudoeste, irmãos ali da fronteira de São Paulo, aonde a nossa voz está chegando, Itararé, Itapeva, nossa voz chega lá, Deus vos abençoe, é um prazer estar conosco, e o meu convite para você que tá me ouvindo é, se inscreva lá no canal do YouTube, daqui a pouco vai começar o culto, lembrando, pastor, que junto com o culto, junto com a live do culto, tem a campanha de oração, hoje é o 24º dia de oração, presbítero Amadira.
1: Com toda certeza, estamos já no 24º dia, 24º passo de campanha de oração. Quando você ali enfatizava, jovem Manuel, a questão de orai ao Senhor da Seara, que envie trabalhadores para a sua Seara, esse é o propósito desta campanha, o clamor de Neemias. Neemias precisava realizar algo. O propósito de Neemias era reconstruir os muros de Jerusalém, as portas, os portões que tinham sido queimados a fogo, e por isso ele trabalhou ali durante 52 dias, e assim como Neemias trabalhou, nós estamos orando durante 52 dias para que o Senhor envie, prepare recurso, que o Senhor envie socorro, que o Senhor abra as portas, que o Senhor prepare condição, levante pessoas, obreiros, pregadores, até mova a diretoria em nosso favor, para que Ponta Grossa seja consolidada, fortalecida pelo poder do Espírito Santo.
0: Fica então o nosso convite, pastor, para esses que estão nos ouvindo, para não perder essa oportunidade, para virem glorificar, virem exaltar a Deus, porque Deus tem uma bênção especial para a sua vida, para as nossas vidas, e seria uma pena nós não compartilharmos isso com você. Então venha, esteja presente. Pastor, estamos falando com jovens que neste momento, pastor, estão sofrendo opressões. Jovens que estão em batalha espiritual, venha jovem, nós queremos contar com a sua presença. Pastor, hoje nós tivemos o Imersão 300, amanhã Ignição, uma manhã de consagração, à tarde, os jovens já estão presentes na igreja. Pastor, estamos aguardando, a nossa equipe já está postos para receber cada jovem, cada família que vai chegar neste momento, pastor Amadir.
1: Pastor Luan, pastor Manuel, já tô profetizando para ele que vai ser pastor de igreja, olha. Não, só.
3: Já é um pastor, já é um rabi, já, né?
1: Meu Deus do céu, já é um mestre, já é sábio,
3: Manuel,
1: né?
3: Manuel.
1: Pastor Luan, pastor Manuel, eu vi hoje algo diferenciado, porque nós observamos muito, e eu observei que este trabalho da manhã em Ignição, aquele momento que os jovens tiveram ali, trouxe uma comunhão entre eles, alegrou o coração deles, né? Alegrou, e isso precisa ser feito. Nós precisamos trabalhar com os nossos jovens, nós precisamos gastar a nossa energia com eles, que eles são o futuro da igreja. E eu tenho certeza que, além de tudo, o espiritual deles, a palavra que teve, a palavra, os louvores, o espiritual deles foi edificado, pastor Luan.
3: Com certeza, pastor Amadir. Olha, foi uma manhã abençoada com Deus, foi uma manhã tremenda, onde realmente, né, podemos ver ali os jovens ali orando, buscando, louvando ao Senhor, momento de palavra, aquela oração poderosa, né? Tivemos aquele momento maravilhoso, o almoço também, almoçaram junto e com fraternização, e é isso, pastor. É isso, às vezes, que muitos lugares precisam, assim, se reunir, estar junto, louvando, exaltando. E eu, como sempre falo, assim, irmãos, o jovem, ele tem garra para trabalhar, o jovem ele tem ânimo, ele tem força, ele tem vontade. Então é nós aproveitar essa

0: isso vai ficar marcado, sim. E é isso que os jovens precisam, esse momento de estar junto. Quanto mais junto, mais união, mais poder de Deus, mais graça, mais união, mais unção e mais aonde Deus vai se manifestar, pastor Gamadir.
1: Com toda certeza. E você que está nos acompanhando, você pai, você mãe, traga o seu jovem, venha, incentive ele a vir para a igreja. Porque a Bíblia diz, o próprio salmista Davi, ele disse assim: eu já sou velho, mas fui jovem, nunca vi um justo desamparado. O que que ele fala? Hoje já estou com uma experiência grande, mas já fui jovem. Nós sabemos que a juventude precisa ser compreendida, precisa ser aceita, precisa ser entendida. E Deus tem levantado pessoas que vão orientar a juventude para quando chegar a época de nós passar o bastão para uma nova geração, assim acontecerá. A nossa igreja está vivendo isso. Eu uso um termo que o nosso querido, nosso pastor Davi Miranda Neto, né, que é filho da irmã Débora Miranda, ele mencionou isso, né, porque o missionário foi, o Lorival, e agora está o Davi, pastor Davi. Então a igreja, ela não é feita só de uma pessoa. A igreja, ela continua e assim vai indo, vai seguindo adiante. Isso é bíblico, a palavra de Deus. Deus levantou Abraão e daí de Abraão veio Isaac. Mas não foi só Abraão que foi até o fim, veio Isaac. E depois de Isaac veio Jacó e Israel. E depois de Israel saiu as 12 tribos. Então isso é bíblico. Talvez você está me ouvindo agora, nós precisamos investir com todas as forças com os nossos jovens. Essa semana passada eu tive uma experiência muito grande na quinta-feira. Alguns minutos, pastor Luan, que eu fiquei depois do culto conversando com os jovens, a gente teve aquela comunhão, eles ficaram alegres. Não foi só assunto da igreja, mas a gente falou outras coisas e eu vi que eles se sentiram acolhidos. Então tudo isso é importante, é importante. Talvez tem jovens que estão com depressão, jovens que estão dentro do quarto, só fica no computador jogando, né? Jovens que já não tem mais uma esperança de vida, jovens que estão desiludidos, que foram desiludidos de um relacionamento que não foram bem aceito, talvez não soube levar aquele relacionamento, como está falando aí no louvor, resultados ruins. E esse jovem está sofrendo, está passando por tribulação, mas nós vamos ajudar. Um dia alguém chegou até mim, até você, e disse assim: olha, eu vou te ajudar a caminhar junto, vamos junto, se levante. Ah, pastor, mas eu caí, eu falhei, eu errei, não tem problema, se levante, vamos caminhar junto, vamos dar as mãos, vamos se levantar dessa situação. Ah, pastor, mas eu falhei em tal coisa, não tem problema, a igreja é um hospital para as pessoas que precisam ser levantadas. E Deus tem poder para levantar, para curar, para transformar toda maldição em bênção, para converter tudo aquilo que é ruim e trazer em bênção. Tem pessoas que estão nos ouvindo agora, que talvez estavam pensando em tirar a vida, mas estão sendo tocados por estas palavras. E o Senhor quer falar contigo. Deus, eu tenho certeza que Deus vai usar tremendamente a vida do pastor Luan, como Deus tem usado seu servo para trazer uma palavra, aquela palavra, para colocar dentro do seu coração. E o profeta Isaías falou que a palavra de Deus, ela não volta vazia, irmão Elias, ela cumpre naquilo que lhe apraz.
2: Com certeza, pastor Amadir, com certeza a palavra do Senhor Jesus, quando é lançada, ela alcança vidas, transforma vidas e jamais ela volta vazia, né? De nenhuma forma a palavra do Senhor volta vazia. Sabemos que tanto a palavra de Deus pregada quanto uma revelação, seja de qual maneira o Senhor usar um servo dele, né? O Senhor alcança de tal maneira vidas, almas. E nós temos visto, graças ao Senhor, muitas almas se rendendo, pastor Amadir, através da palavra do Senhor Jesus Cristo, que é o alimento espiritual.
1: E olha, lembrando que hoje, na manhã em ignição, Deus fez algo extraordinário. Pastor Luan não tinha chegado ainda, né? Pastor Luan não tinha chegado ainda e eu peguei o altar e li uma palavra. E a mensagem que eu li, Deus me levou para a questão de relacionamento e casamento. E eu dei uma pincelada, não profundo como o senhor passou. E depois Deus tomou o senhor ali no mesmo sentido. E a gente sabe que Deus estava falando.

0: com alguém ali. Deus está preparando. Quantos jovens que estão me ouvindo hoje, que tomaram decisões erradas, que se tivesse um conselheiro, iriam sentar e dizer assim: olha, eu queria ouvir o conselheiro de jovens, eu queria ouvir alguém me dar uma instrução, que tivesse alguém para orar por mim, para mim não tomar a decisão precipitada. Talvez você está ouvindo isso, né? Entenda que o que Deus tem para você é muito grande. E eu sempre falo, quem fez o primeiro casamento, irmão Manuel, foi Deus. E Deus é tão bom que quando ele fez o primeiro casamento, antes dele preparar a festa, ele preparou a noiva. Ele fez a noiva. Tirou a costela de Adão, carne da carne, osso do osso, e fez ali aquele casal completo. E você entenda que o que Deus faz, o que Deus une, é tremendo. Então você que está me ouvindo agora, como que um jovem da igreja pode se casar? Ele precisa se encontrar num culto de jovens, precisa conhecer outros jovens, precisa se relacionar. Alguns jovens têm aquela resistência, pastor Luan: ah, eu não vou lá no culto. Como que ele vai conhecer outros jovens da igreja? É preciso conhecer, ir num culto, cultuar. Olha, que tremendo que aquela irmã nova, né? Não é assim, Manuel? Fala aí, você tá vivendo essa fase, eu já vivi essa fase.
1: É assim, né? Mesmo, é assim mesmo, pastor. Pastor, antigamente eu via muito uma frase, você vê como as gerações mudam. Antigamente eu via muitos pastores que diziam: não, na igreja, não é pra namorar na igreja.
2: Vem essa frase na minha cabeça que é igual, irmão.
1: Hoje, pastor, graças a Deus, se os jovens não ir para a igreja pra namorar, elas vão aonde? Minha mãe, ela sempre dizia, uma frase que a minha avó dizia. Ela dizia o seguinte: esposa e marido você encontra na porta da igreja. Você encontra na porta da igreja. Há pouco tempo atrás eu estava ouvindo uma pesquisa, um certo jovem da igreja foi uma boate, a porta de uma boate, entrevistar as moças. E as moças ali revoltadas com os homens, não porque os homens são isso, os homens traem, são infiéis. E ele perguntou: e qual é o seu tipo qual o seu tipo? Meu tipo é assim, é um homem fiel, é um homem que cuida, é um homem de família. E ele perguntou: tá, e onde que você encontra esse homem? Todas disseram: na igreja. Aí ele inverteu a pergunta: mas vocês vão na igreja? E todas responderam: não, nós não vamos na igreja. Pastor, não que, claro, dentro da igreja, como o pastor Lua falou, infelizmente, há lobos vestidos, a gente tem que ter discernimento. Mas se você quer formar uma família, a igreja é um caminho. A igreja é uma proposta. Então eu lhe convido a você que de repente busca um relacionamento, Deus tem isso para você. Deus tem uma família. Eu falo com moças que você está solteira, falo com moços que você está solteiro, Deus tem sim um relacionamento para você. Deus tem sim uma preparada, Deus tem uma bênção, Deus quer te fazer feliz. A Bíblia diz que quem é como Deus, que faz com que a mulher estéril seja alegre e mãe de filhos. Deus preparou a esposa para Isaac. Deus é o Deus que ele também confirma, prepara relacionamentos. E o melhor, pastor, Deus não prepara relacionamentos de qualquer maneira, ele prepara relacionamentos com propósito. Olha o que Deus preparou para Esther. Quem que era Esther? Ou Hadassa? Era uma simples jovem judia. Talvez ela tá vivendo o sonho que muitas hoje tem, casar com um rei. Embora ele fosse ainda, antes de Esther chegar, ele fosse um beberrão, fosse alguém dado ao álcool, mas o Senhor presenteou ela com não apenas um casamento, mas com o reino Medo-Persa. Deus tem coisas maravilhosas, Deus quer preparar, Deus quer dar coisas boas para você. Então venha buscar, venha orar pela sua família. Pastor, eu ouço muito esse conselho e eu transmito aos que me ouvem: se você quer casar, se você quer ter a sua família, comece a orar por isso. Eu tô falando com gente, pastor, que talvez está com seus 18, 19 anos, comece a orar: Senhor, abençoa o meu futuro esposo. Eu tô falando com pessoas, pastor, que estão ali entre os seus 15 e 16 anos, ainda não é hora de namorar, por favor, mas você já pode orar: Senhor, Eu agora não quero conhecer, agora não quero que o Senhor me apresente, mas que o Senhor guie a minha vida. Eu falo com pais que você tá, ainda que o seu filho, mas Manuel, meu filho tem 2, 4, 5, 6, comece a orar de antemão, o Senhor abençoa, ó, daqui a alguns anos vai chegar o tempo de namoro, abençoa minha nora, abençoa isso, abençoa aquilo, prepara. Pastor Eliezer, para encontrar esposa para Isaac, ele orou a Deus e Deus lhe preparou. Pastor, nós precisamos orar. Pastor, relacionamento em oração flui, pastor Amadir.
0: Com certeza, palavras sábias, talvez você que está, e a colocação que você colocou, talvez tenha um jovem, uma jovem que ainda não está na idade de namorar, mas só de você saber, ó, esse jovem nasceu e cresceu na igreja, o testemunho dele é o que conta. Já faz 10, já faz 15, 20 anos que a gente vê, é um testemunho excelente, é um jovem obediente, temente a Deus. Isso, pastor Luan, é o que vale.
2: Com certeza, pastor Amadir, pastor Amadir, nosso querido irmão Manuel, e é bem verdade, quando nós colocamos isso em oração, né, nosso irmão Manuel mencionou também, o jovem a orar, a clamar a Deus, uma coisa que está acontecendo nos dias de hoje, que nós estamos vivendo a era da tecnologia, né? Hoje é tudo, é um clique, é tudo mais rápido, e geralmente muitos jovens querem trazer isso para os seus relacionamentos também, ele conhece as pessoas e já querem se aprofundar, já acaba se entregando, abrindo o coração, já acaba, como disse, tendo aquela paixão fervorosa. E muitas das vezes tem pessoas que acabam se frustrando, né? Acabam se frustrando, acabam dando uns passos errados, decisões erradas. E o inimigo ganha campo com isso, né? Como, até mesmo como pontuei, de muitas pessoas que têm perdido seus ministérios, perdido aquilo que Deus tem. Então, olha, jovens, vale a pena sim orar, vale a pena buscar Deus, vale a pena sim entrar na presença de Deus, entrar na presença de Deus, e eu tenho certeza disso. E hoje, logo à noite, é o culto da juventude, da mocidade, né? Vamos estar ali orando, cantando. E olha, como diz nosso irmão Manuel ali mesmo, onde que um jovem vai encontrar um namoro? Amor cristão, com certeza é na igreja, na casa do Senhor. Claro que a pessoa não pode sair com propósito de eu vou lá namorar, né, pastor? Só vou lá olhar pra namorar, não.
0: Primeiro reino,
2: isso,
0: né?
2: Isso, primeiro reino,
0: buscar
2: Mateus.
0: O reino,
2: isso,
0: primeiro, né?
2: Mateus 6:33. Então, olha, jovens, vocês estão me ouvindo agora, pra tudo, Eclesiastes 3, pra tudo tem um tempo determinado por Deus. Pode ter certeza que o teu tempo, talvez você está no tempo cronos, está ali buscando, está ali orando, e fala assim, meu Deus, quando vai chegar a minha vez? Já estou com 23, já estou com 25, 27, meu Deus, e agora? Calma, o kairos de Deus vai chegar na sua vida, e o kairos de Deus é o momento de Deus. Deus, ele está fora do nosso tempo. Nosso tempo é o cronos, está tempo do relógio, anos, estações, mas quando chega o kairos de Deus, ele entra no nosso tempo cronos, ele entrega a vitória, entrega o milagre, e o milagre acontece, pastor.
0: Muito importante que o pastor Luan falou. Eu lembro que eu casei com 27 anos. Hoje vou fazer 34 anos, né? E eu lembro que quando chegou a essa 26.
2: Você vai fazer 34 anos, pastor?
0: Vou fazer 34.
2: Rapaz, eu tô com 35 já, hein?
0: São mesma idade,
2: olha,
0: né?
2: Olha só, hein?
0: Glória a Deus. Aí o que que acontece? Eu fiquei assim, meu Deus. Vou ficar pra titio, Senhor. Vou ficar aqui pra titio encostado, Senhor. Tem misericórdia, Jesus. Será que eu não vou ter uma Rebeca? Será que sou frigideira que não tenho tampa? Alguma coisa assim? Aí comecei a clamar a Deus e coloquei na mão de Deus, mas não aquele apavoramento, sabe? Tirando pra todo lado. Não, fui sempre um cara, ó, centrado. Focado nas coisas de Deus, levando as coisas sérias. Entenda o que o pastor Luan pregou hoje. Se você é um jovem, uma jovem de caráter, né? Um jovem de caráter, uma moça de caráter, que já trabalha, que já pensa no futuro, Deus vai preparar tudo. Então tudo isso, esse contexto, aí Deus preparou. Eu na época do PEG, eu era um jovem meio assim, tava no PEG, não tava, já dirigi igreja, assim, comecei a dirigir igreja com 22 anos. Aí levantou um, olha a importância de um conselheiro amigo. Levantou um casal de conselheiro. Aquele parece que veio do céu. Não, você tem que ir, mas não. Aí foi. Fez igual aquela viúva, né, no Juiz Inico. Tanto insistiu, eu disse, não, mas eles estão tão legal, eu vou. Na minha mente, assim, eu vou lá ajudar eles, tá? Mas só vou por ir mesmo, porque eu já

0: tô numa outra fase, sabe? Que eu pensava que... O que que eu pensava? Eu pensava assim, poxa, eu... Os jovens, ó, pra mim é 17 aos 22 anos, eu já tô, já passei dessa fase aí agora, vou ficar mais na minha, porque tem jovens que pensam assim, sabia?
1: Sim, sim.
0: Aí, começamos a se envolver, pá, evangelismo, tá, tá, de repente Deus prepara a varoa.
1: Olha aí, ó.
0: Através disso, né? Então, você precisa estar unido com a juventude da sua igreja. Provérbios capítulo 5, versículo 15. Bebe água das tuas cisterna e das correntes do teu poço. Hoje nós não temos cisterna, Nordeste tem muita cisterna. Aqui no Sul nós temos caixa de água, né?
1: Caixa de água, né? Deus.
0: Então você bebe água da tua caixa de água, por quê? O que que você faz lá na caixa de água? Você faz a manutenção mensal lá, né? Ou temporária, você vai lá e bebe. Mas você sai bebendo água de um lugar que você não conhece água?
1: É.
0: Né? Então, o jovem tem que entender o que que acontece. Ele conhece, ó, aquela jovem tá ali. Às vezes só no coração tá ainda, né? Um desejo no coração. Eu vejo jovens que saem daqui de Ponta Grossa, vai pra Curitiba.
1: Em Curitiba lá, tem bastante lá, né?
0: É.
1: Tem. E eu falo assim, pastor, que, olha... Deus tem uma preparada para todo mundo,
0: né? Deus move.
1: Sim, com certeza, pastor.
0: Rapaz, é uma alegria, chega o dia, é uma alegria, ninguém segura.
1: Não, quando chega a hora,
0: nem que amarre assim, num pé de cebola, ninguém segura.
1: É, quando chega a hora certa, assim, pastor, acho que eu também não tô me lembrado aqui, mas eu casei com 27 anos também, pastor.
0: Oxe.
1: Com 27 anos, ontem, não foi, antes de ontem, eu fiz 8 anos de casado com a minha esposa também, total nós já estamos 12 anos juntos já, namorei 2 anos de noivado, aí casamento. 8 anos de casado fizemos também agora esses dias, e foi uma benção, e casamento é uma benção. Muitas pessoas falam assim, ah, mas casamento é uma prisão, casamento é isso e aquilo. Não, casamento, como foi falado hoje, né, foi algo criado por Deus, e tudo que Deus faz, pastor, é bom e é perfeito. Então casamento também é uma obra criada por Deus, e eu creio, pastor, que este ano vai ter muito casamento aí, pronto, vamos profetizar
0: em nome
1: aqui,
0: de Jesus, em nome de Jesus,
1: vai ter muito casamento, Deus vai fazer uma grande obra aí.
0: Deus vai mover os céus, eu fazer aquela campanha, remove a minha pedra, né? Deus vai fazer alguma coisa.
1: Entra no meu lar, na minha casa.
0: Entra no meu lar, essa também é forte, né? E Deus vai fazer. Então, o que que acontece? Você que está me ouvindo, você que é jovem, você fica aí, né? Você já tá, olha no espelho, já tá começando a ser os cabelos brancos. Você não vai ficar assim, você não vai ficar pra titio. Vamos lá. Não tapa no visual, vai pra igreja.
1: Se arrumar.
0: Vai, se arruma, vai lá pra igreja.
1: Passar um desodorante, um perfuminho.
0: É, um terno daqueles brilhoso,
1: é,
0: né?
1: Isso, é que tem, às vezes tem jovens que querem também um relacionamento, mas não querem se dar uma ajeitadinha, passar um gelzinho. E tem que estar bem apresentado, né, pastor? Tem que estar bem apresentado, um perfuminho. Então Deus vai preparar assim a bênção, mas nós temos que estar preparado pra oportunidade, né, pastor? Você lembra de José, pastor? Quando o faraó chamou José pra se apresentar diante deles lá.
0: Fez a barbinha.
1: Isso, ele já correu, já fez a barba, já pintou o cabelo. E nisso já estava a esposa dele junto lá, pastor.
0: Já estava lá também.
1: Olha só,
0: ele casou com uma egípcia, né?
1: Exatamente. Não buscou ninguém, não correu atrás de ninguém. Ou seja, quando a bênção chegou na vida de José, chegou ali o anel, chegou o trono, chegou o trabalho, a porta aberta, e já chegou uma esposa junto também. Olha que bênção.
0: José ganhou o combo, né?
1: A bênção completa.
0: A luta foi um combo de luta também, né? Mas foi um combo completo, né?
1: Quando perseguição, acusação, mas aguentou firme, pastor.
0: É Deus agindo, é Deus trabalhando, é Deus movendo. Eu tenho certeza que, como está louvando esse hino aqui, a igreja, ela é uma família. A igreja do Senhor é uma família. Então a família, ela cresce unida, ela cresce unida. Então você que está me ouvindo, você que é jovem aí das igrejas do bairro, tá aí, tá, eu tô sozinho, sou jovem sozinho, vem pra sede. Pega um ônibus aí. Né? Você que é moço, é moça, geralmente o moço já passa um gelzão no cabelo, já vem correndo pra sede, vem aqui cultuar, se reúne com os jovens da sede. Vai ficar aí sozinho, uma andorinha sozinho, não faz verão, né? Né, Manuel? Jovens das igrejas que ainda não tem o expansão implantado, não tem aquele grupo de jovens, está aí sozinho, poxa, não tem ninguém para conversar, vem aqui para a sede. Quem sabe tem jovens talentosos, jovens que vão fazer o rádio, jovens que vão orar nas campanhas de oração, jovens pregadores que nós nem conhecemos, pastor Luan.
1: Com certeza, e tem
0: talentos que
1: nós não conhecemos. Uma coisa que eu sempre falo pros conselheiros lá, é pra gente olhar isso aí, tem muitos talentos aí. Então, como o pastor falou, muito bem pontuado, vou pegar a sua mesma linha, pastor. Olha, você tá aí, jovem, agora, nos ouvindo agora, hoje, presta atenção, daqui a pouco mais,

0: vamos estar todos junto com toda a juventude, já vão estar ali ensaiando, cantando, adorando a Deus. Então você, jovem, é nosso convidado especial. Venha buscar Deus conosco. Eu tenho certeza, Deus tem uma palavra ao seu coração, uma oração. Deus vai falar contigo no teu particular. Talvez tem pessoas que estão nos ouvindo aqui agora que você está triste, que você está abatido, até mesmo pensando em desistir da vida. Olha, não faça isso. Venha buscar Deus conosco logo mais às 19 horas aqui na Igreja Pentecostal Deus é Amor, na rua, pastor?
1: Na rua Anitta Garibaldi, número 100, no bairro Nova Rússia, é a sede da Igreja Pentecostal Deus é Amor. A Igreja Deus é Amor é uma igreja de todos e para todos. Eu queria oferecer um louvor para os ouvintes que estão ouvindo. Emanuel, quando você vem fazer o rádio aqui, as mensagens sobem, né? Telefone toca aí. É tremendo que Deus age aqui. Vamos ouvir um louvor bem jovem mesmo, Manuel. Vamos aí. Chama lá o louvor, Manuel.
2: Vamos lá, pastor. Esse louvor é um louvor antigo do grupo Paz, é Jesus. E esse é o convite que nós fazemos. Fazemos o convite também para os jovens de outras denominações estarem conosco. Eu convido você que está me ouvindo, você que tem um jovem, traz para a igreja, convida ele, traz a foto dele, traz faz o pedido de oração, né, pastor? Melhor dizendo, nós vamos orar por este jovem, nós vamos orar pela sua família. Jovem, venha, nós esperamos você. Meu irmão, não, mas eu sou de outro ministério, não tem problema, nós teremos o prazer de cultuar com você. Sou de outra religião, não tem problema, nós vamos te esperar com amor e com carinho. Em Ponta Grossa, 17 horas e 45 minutos, é Jesus, canta agora, Grupo Paz.
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0: 17h48, irmã Elias, nós temos uma participação especial lá, diretamente de... do Espírito Santo.
1: Com certeza, irmão Emanuel, nós estamos na linha com o jovem Juliano, né? Falando em casamento, ele ligou aqui, hein, pastor? Aleluia, né? Glória a Deus. E vamos já receber com a paz do Senhor Jesus Cristo, nosso irmão cooperador Juliano, lá do Espírito Santo. A paz do Senhor, linha aberta, homem de Deus.
2: A paz do Senhor Jesus, meus queridos irmãos ouvintes, meus queridos irmãos internautas, quem tem imenso prazer de vos cumprimentar em Cristo, cooperador Juliano. Já estamos aqui na linha, quero agradecer a Deus também por este programa maravilhoso, pela vida dos irmãos, pastor Amadir, eita glória, que benção. É uma benção, nosso querido irmão Manuel.
3: Com toda certeza, irmão Juliano, Deus abençoe. E o irmão Juliano que tá lá no calor do Espírito Santo e nós aqui no frio, nós vamos mandar um pouquinho do frio aí pro irmão Juliano, né? E olha, ouvintes, eu conversando aqui com o irmão Juliano, ele contou pra mim que mesmo estando lá no Espírito Santo, no estado do Espírito Santo, é em Vitória, irmão Juliano?
2: Com toda certeza, meu querido irmão Manuel, uma benção de Deus.
3: O irmão Juliano que tá lá em Vitória, ele vai acompanhar o culto ao vivo pela página do canal do YouTube. E você que tá aí aqui em Ponta Grossa vai perder de forma alguma. Na verdade, irmão Juliano, o convite é para que esse jovem, para que essa família acompanhe o culto dessa noite. Tem que ser de forma online, porque Deus tem bênção, não é mesmo?
2: Com toda certeza, meu querido irmão Manuel. Eu já quero fazer este convite especial da parte de Deus. É, quero fazer esse convite para você, meu querido irmão, que mora próximo aí da nossa igreja pentecostal Deus e Amor. Você que mora próximo, não perca este culto especial, qual estará ministrando a palavra de Deus, presbítero Luan. Isso aí, vindo direto de Curitiba, vai estar pregando a Santa Palavra, orando por milagres, né? Por revelações. Você que está ouvindo este programa, você que está na audiência, não perca este culto especial. Manuel, o endereço é muito fácil, Manuel. Rua Anita Garibaldi, número 100. É fácil. Esse endereço, marca aí, pega na sua agenda, pega a sua caneta e anota esse endereço da nossa igreja pentecostal Deus e Amor. Rua Anita Garibaldi, número 100. Não perca essa oportunidade, não é verdade, meu querido irmão Manuel?
1: Com certeza, irmão Juliano, esse é o endereço da vitória, né? Esse é o endereço da bênção e eu acredito desta certa forma, aquele que participar desse culto nessa noite, o Senhor vai operar grandes milagres, né? Venha com um propósito, venha esperando de Deus uma resposta e com certeza o Senhor vai te responder. Eu tenho certeza que aquele jovem, irmão Juliano, que chegar ali hoje, né? O Senhor vai trazer libertação, o Senhor vai trazer cura, o Senhor vai trazer milagre para esta vida, né? Esse jovem, esse irmão, esta irmã que vier hoje, o Senhor vai fazer coisas grandes a seu favor, não é mesmo, irmão Juliano?
2: Com toda certeza, meu querido irmão Eliezer, né? E eu creio que o irmão também já tá ansioso para este culto nesta noite, né? Não só o irmão presbítero Madir, nosso irmão Manuel, que estão nessa audiência maravilhosa. Não perca, meus irmãos, né? Nós estamos aqui no estado do Espírito Santo, Vitória, estamos nesse estado maravilhoso e nós já estamos acompanhando também, né? Os cultos, as campanhas de oração, que está uma bênção na nossa igreja pentecostal Deus e Amor. Eu já quero agradecer a todos por esta oportunidade, nessa audiência maravilhosa. Deus abençoe irmão Manuel, nosso querido irmão Eliezer, presbítero Amadir. Deus abençoe, irmão, fica com a paz do Senhor Jesus.
1: Que Deus abençoe, irmão Juliano, que Deus abençoe, fique na paz do Senhor Jesus também, né? E você que está achando aí, ah não, mas essa programação não alcança longe, não, olha, tá, estão escutando lá do Espírito Santo, né, irmão Manuel? Estão escutando

0: lá de longe, presbítero Amadir, presbítero Luan, né? Lá de longe. Então, essa programação, ela não vai só perto, ela vai longe, ela alcança vidas, almas, muito longe daqui, interiores, lugares aonde talvez até mesmo a palavra do Senhor ainda não foi levada. O programa de rádio, ele alcança, e essas vidas são alcançadas por Deus, pastor Amadir.
1: Certeza, ouvintes do programa Voz da Libertação, é tremendo o que Deus faz, e hoje vai ser um dia especial. Você não pode ficar de fora de maneira nenhuma. Já se organiza, venha para a igreja sede, venha buscar ao Senhor. Pega aí a agenda, como o irmão Juliano disse, pega a agenda, pega o seu GPS, anote Juanita Garibaldi, número 100, o bairro Nova Rússia, em Ponta Grossa. Nós estamos 6 minutos da programação final. Eu queria fazer uma oração, pastor Luan, que essa oração fosse feita pelo Senhor, para que o Senhor desse condição para esta pessoa estar conosco na igreja, que Deus abrisse as portas, que essa pessoa venha estar conosco e receber a grande vitória hoje, através da palavra, das divinas revelações do céu.
2: Muito bem, vamos já se preparar para o momento de oração. Querido Deus e eterno Pai, Senhor, aqui apresentamos, meu Deus, mais um dia, ó Deus, aonde viemos colocar a cada ouvinte, ó Pai, nesse propósito de oração, que já vão estar se preparando para estar junto conosco hoje à noite, para nós buscarmos, ó Pai, orarmos. Senhor, que o Senhor venha abençoando o culto desta noite. Abençoa, Pai, o anjo desta igreja, o pastor Amadir, a sua família, a sua esposa, ó Deus, seu filhinho, meu Pai. Deus, abençoa, Pai, a igreja, abençoa os membros, Senhor, nosso querido irmão Emanuel, nosso querido irmão Eliezer, Senhor, meu Deus, que também aqui estão nos estúdio dessa programação. Senhor, este ouvinte está no seu lar, na sua casa, nos ouvindo agora, meu Pai. Aonde houver, meu Pai, aonde a minha voz estiver chegando neste lar agora, que todo mal, que toda enfermidade, que toda obra do inferno, seja for qual for obras de macumba, o sangue de Jesus tem poder. Meu Deus, que caia por terra as barreiras. Meu Deus, que caia por terra as muralhas, meu Deus. E o teu nome, Senhor, venha ser glorificado. O teu nome, ó Pai, venha a ser adorado, ó Deus. Nós te honramos, ó Pai, nós te agradecemos. Eu te agradeço, ó Pai, por todas as oportunidades que o Senhor tem nos concedido, ó Pai, de poder estar aqui, um privilégio, uma honra de poder estar com nossos irmãos juntos, meu Pai, te adorando, te exaltando, ó Pai, te glorificamos, em nome do Pai, do Filho e do Espírito Santo de Deus, em nome de Jesus.
1: Você que orou com fé, diga amém, diga eu tomo posse da minha vitória. E olha, não se contente ficar aí nesse sofrimento, nessa tristeza, se levante, tome um banho, tome uma decisão, vou na igreja hoje, vou mudar a minha história, hoje é o dia da mudança, venha receber a sua palavra, a palavra de Deus ao seu coração, ser revelado pelo Espírito Santo, através do servo de Deus, pastor Luan, que Deus usa poderosamente, não fique na sua casa. Venha cultuar conosco, Rua Anita Garibaldi, número 100, bairro Nova Rússia, a sede da Igreja Deus e Amor, em Ponta Grossa. Nós vamos ficando por aqui e nós vamos estar ao vivo com vocês daqui a pouco, às 18h30, no 24º dia de clamor, o clamor de Neemias, através das duas plataformas digitais do YouTube e Facebook. Você pode nos acompanhar por lá também e acompanhar o culto também juntamente conosco. Que Deus em Cristo te abençoe, se despede seus irmãos em Cristo.
2: Deus abençoe, pastor Amadir, Deus abençoe nosso querido irmão Emanuel, Deus abençoe nosso irmão Eliezer, quem se despede aqui com todos vocês, presbítero Luan Santos, até daqui a pouco mais.
0: Paz do Senhor, meus queridos irmãos, fiquem na paz do Senhor Jesus Cristo, que Deus abençoe ao presbítero Luan, presbítero Amadir, irmão Emanuel, que sempre está aqui, né? Dando essa ajuda, esse apoio total aqui a essa programação e todos os ouvintes fiquem na paz do Senhor Jesus Cristo. Quem se despede, seu irmão em Cristo, Eliezer Bernardes.
1: E Deus abençoe você que ficou conosco até o exato momento. Se despede de você, jovem Manuel Batista, e eu prometo voltar numa próxima programação, claro, se o bom Deus permitir retornar. Assim digo a vocês que sou pecador, mas creio que Jesus

já me salvou, já me perdoou, e ele vos perdoará e vos salvará se você também crer no nome dele. Assim, se Jesus voltar antes do nosso próximo encontro, aos que subirem no arrebatamento, nos encontramos nos céus. Aos que ficarem, foi um imenso prazer estar com vocês. Fiquem todos na paz de Jesus.

0: Neste momento, prepare o seu coração e preste bastante atenção numa palavra vinda do coração de Deus ao seu coração.
1: E quando ele viu isso, olha o que ele disse, respondendo Simão, disse: mestre, vendo nós trabalhado a noite toda, e olha o que ele vai dizer, nada apanhamos, ou seja, nós não pegamos nada. Trabalhamos a noite inteira, mas não pegamos nada. Em outras palavras, dizendo, ele vai terminar dizendo assim, mas sobre a tua palavra nós lançaremos a rede. Fala assim, meu Deus, fala comigo através da sua palavra. Senta e bate palma para Jesus. Aleluias, isso. Se nosso irmão Manuel quiser, isso. Aleluias. Fazer um fundo bem baixinho, isso. Pode deixar bem baixinho, isso. Todos os irmãos que estão aqui nessa noite, que me ouvem também, até mesmo pela internet, com vocês que estão aqui, quem é que nunca passou pela fase da humilhação? Quem é que nunca passou pelo dia da frustração? Quem é que nunca foi humilhado? Talvez se nós fizéssemos assim, até mesmo uma oportunidade, pastor Amadir, dizendo assim, eu quero chamar três pessoas que você foi humilhado aqui, você vai contar. Teria muitas pessoas que vocês iam contar o dia da humilhação, o dia da frustração. E quando eu comecei a meditar nessa palavra, veio muito forte na minha mente um homem também chamado José. José, ele era diferenciado. Aí a Bíblia fala que ele era tão diferenciado que o pai vai dar uma túnica para José, uma túnica colorida. A túnica das pessoas talvez era um marrom escuro, mas a túnica de José, onde ele chegava, fazia a diferença. E José estava feliz com aquela túnica que ele ganhou do seu pai. Mas muitos dos seus irmãos, vendo a túnica colorida, aquilo incomodava. Às vezes o que incomoda muitas pessoas nem é mesmo você, mas é o que está brilhando em você. A túnica desse homem chamado José, ela fazia diferença entre seus irmãos. E a Bíblia fala que então os próprios irmãos dele, quando ele vê José chegando e se aproximando, a primeira coisa que eles vão fazer, eles vão dizer, lá vem um sonhador, olha lá quem está vindo aí. Sabe o que eles fazem? Eles não vão bater José, eles não vão chutar José. Eles vão, saber o que vão fazer? Eles vão pegar a túnica de José. Pega uma túnica de José. E disseram, vamos matar José, vamos rasgar a túnica de José, vamos fazer isso. Aí daqui a pouco alguém falou, não faça isso, não mata ele, mas joga José no poço. A túnica nós rasgamos ela e passamos um sangue de animal. E vamos dizer que ao nosso pai, que José foi morto por uma besta fera do campo. Vamos acabar, vamos pegar a túnica dele, vamos encher de sangue, vamos tentar acabar com José. Está cheio de gente que se incomoda com o brilho que há na tua vida. José agora, além do tava no fundo do poço, José estava frustrado porque ele teve aquilo que ele ganhou do seu pai, frustrado. Agora ele está frustrado com aquilo que ele perdeu.

que nunca perdeu algo aí? Quem é que nunca questionou Deus? Quem é que nunca chorou por algo que aconteceu? Uma frustração? Quem é que nunca chorou? E às vezes você, sem entender, você olha para o céu com os olhos cheios de lágrimas e fala: Deus, por que isso, Deus? Por que é isso, Senhor? Querem tentar tirar a túnica que está em você, aquilo que o Pai te deu, ninguém vai tomar. Querem tentar tirar a túnica que o Pai deu para você, mas aquilo que Deus te deu, ninguém vai tomar. Aleluia! Frustração. José foi frustrado porque perdeu a túnica, foi jogado no fundo de um poço, mas lá Deus estava com ele. Ah, se nós pudéssemos sentar com José e falava qual foi o dia da frustração, José, ele vai dizer: a túnica foi rasgada, fui parar num poço, eu fui acusado. Ele também passou pela frustração. Eu começo a olhar para a Bíblia Sagrada, eu volto talvez a um dos livros mais antigos da Bíblia Sagrada, chamado Livro de Jó. Jó era um homem temente, reto, temente a Deus, desviava-se da aparência do mal, mas também agora Jó vai passar pela frustração. Quero dizer para os irmãos que o dia da frustração dói. E observa que Deus também não vai impedir de Jó passar pela frustração. Às vezes, meus irmãos, olha para cá, para mim, às vezes permite nós passar por certas situações e nós não entendemos o que Deus quer conosco. Às vezes Deus permite nós passar por certas provações, por certas frustrações, e nós não estamos entendendo. Aí nós pensamos: será que Deus está me humilhando? Será que Deus está me deixando de lado? Parece que eu não estou entendendo o que Deus está fazendo. Ei, minha irmã e meu irmão, se chegou o dia da frustração na tua vida, calma um pouquinho, porque Deus tem uma palavra para você. Agora eu vejo o Jó passando, mas podia ficar até amanhã falando de pessoas que passaram pela frustração. A notícia para Jó era: Jó, você perdeu os seus animais. A notícia para Jó: Jó, você perdeu tua fazenda. Aí quando de repente chega alguém e fala: Jó, você perdeu quantos filhos? 10 filhos, Jó. Os 10 morreram? Não foi isso, não, morreu os 10. O dia da frustração bateu na porta de Jó. Ah, irmãos, e como dói. Sabe o que dói mais? Eu já falei isso, já falei aqui também. Mas eu vou falar bem baixinho, só vai prestar atenção quem está comigo aqui no altar. E sabe o que dói mais? Às vezes quando chega o dia da frustração, e parece que Deus se cala. Você fala assim: eu vou lá naquele irmão mais ousado, ele vai fazer oração para mim, aí vai sair uma revelação, e não sai revelação. Fala: eu vou ligar para aquela irmã lá, porque quando é só de ligar ela já começa a falar em mistério. Aí você liga para a irmã e fala: irmã, tem uma palavra. Deus te abençoe, meu filho, e não sai nada. Mas significa isso, meus irmãos, que o dia da frustração não significa que você está sozinho. Deus está contemplando as tuas lágrimas. Deus está contemplando a provação que você está passando. Mas no dia da frustração, às vezes, Deus parece que fica em silêncio. Uma das piores, eu digo no meu ponto de vista, uma das piores coisas é experimentar o silêncio de Deus. Porque nós gostamos, pelo menos gostamos quando Deus fala conosco. Nós gostamos de ouvir a voz de... Deixa eu perguntar, quem é que gosta de ouvir Deus falar contigo? Nós gostamos.

0: Mas chegou a frustração na casa de Jó. E às vezes, a frustração vem sem avisar. Às vezes é uma enfermidade, uma crise no casamento, uma crise no ministério, uma crise na vida espiritual. Às vezes ela chega. Nós temos que estar preparados.
1: Jó morreu os seus 10 filhos, e agora? Vai blasfemar? E agora vai correr? Vai se esquecer da promessa quem fez? Foi Deus.
0: Mas Jó passou pelo momento da frustração.
1: Chega momento que dói, meus irmãos. Chega momento que às vezes você fala, Deus, eu dou umas forças.
0: Você pensa que

frustração. A frustração é um esforço sem resultado, gera frustração. Quando você se esforça, quando você tenta e parece que não acontece nada, se frustram. Eu tenho certeza que alguém já ouviu alguém falar para você: vai fazer naquela igreja de volta. Olha como está a tua vida. Olha como está. Você vai fazer o que lá de volta? E às vezes tem palavras que machucam, irmãos. E às vezes nós se frustramos. Nós dissemos: Deus, eu não vou mais continuar. Aí vem Deus dar uma palavra para você. A melhor coisa que tem é nós ouvir a voz de Deus, irmãos. Pode ver o culto, pode ter que for, pode ter louvor, nós podemos pular, nós podemos adorar, nós podemos bater palma. O culto

caralho. Ouvir o que, irmão Luan? Ouvir a palavra. Quem diga glória a Deus? Quem é que não foi humilhado? Quem é que não foi frustrado? Talvez tenha até uns jovens, irmãos, irmãs, foi frustrado, humilhado. E às vezes nós corremos no banheiro, ali talvez na hora do banho nós choramos, aí secamos bem o rosto, as lágrimas, para ninguém ver que nós estamos chorando. Aí nós sentimos aquela tristeza no nosso coração, aí vemos um irmão, tentamos dar um sorriso para não mostrar o que está acontecendo, mas Deus sabe o que está acontecendo dentro do teu coração. Tem pessoas que estão aqui hoje, só Deus sabe quanta frustração você tem tido. Talvez no meio da família, irmãos, irmãs, parentes, só Deus sabe. Está vendo tudo. Quem está entendendo, diga glória a Deus. Aí Deus dá uma palavra para quem? Para Abraão. Abraão agora estava feliz, estava alegre com seu filho chamado Isaac. Filho da promessa. Isaac era aquele a quem Deus havia prometido para ele. Aí daqui a pouco Deus vem e fala: me dê um sacrifício. Parece que eu vejo o pastor Amadir Abraão dizendo assim: Deus, é para já. Nossa irmã Emanuela falou:

Eu vou lá preparar a melhor ovelha. Fica tranquilo, Deus. Eu vou preparar o melhor cordeiro. O Senhor sabe que eu te dou o melhor. Abraão, não é qualquer sacrifício. Não é o sacrifício que você quer, Deus. Quer duas ovelhas, eu dou. Quer três ovelhas, eu dou. Qual é o sacrifício que você quer, Deus? Eu quero o teu filho, a quem tu único mama. O teu filho chamado Isaac. Eu quero o teu filho. Um coração que estava cheio de amor para ofertar. Um coração que estava cheio de amor para dar. É um coração que agora vai ser quebrantado, frustrado. As cabeças de Abraão baixando a cabeça. Mas Deus, que oferta é essa? Abraão agora, com um coração frustrado pelo aquilo que ele ouviu. A ação de Abraão agora, o seu psicológico estava abalado. Puxa vida, ele pensava consigo: Deus, eu sou um homem tão rico, eu tenho um dos melhores animais. Mas isso... Abraão também vai passar pela frustração. O que eu aprendo com Abraão? Que coisa linda, sabe o que eu aprendo com Abraão? Que ele não vai contar para ninguém. Então... Ei, meu irmãozão, ei, minha irmãzona. Tem coisas que você tem que passar só você e Deus. Não adianta você tentar contar, não vão entender. Não adianta você tentar falar, tentar se expressar. Tem gente que não vai entender aquilo que você está passando no particular. Talvez tem pessoas que estão aqui que você até tentou contar para alguém, mas não resolveu. Você não conseguiu ter uma resposta que você queria.

Natália. Olha para cá. Parece que eu vejo Abraão, que gostava de ofertar. Aí chega a mulher, eu vou fazer uma oferta. Ô Abraão, mas sempre você vai ofertar com um sorriso no rosto, que oferta é esta, Abraão? Abraão ficou em silêncio. Tem coisa que nós temos que contar só para Deus. Abraão, mas eu sei, que oferta é essa? Você sempre sorri. Vai lá, pega a ovelha, pega o carneiro, pega... Feliz, mas que oferta é essa? Abraão disse, hoje eu vou ofertar o melhor para Deus, passando pelo momento da frustração. Mas ele disse, eu não vou parar, eu vou lá levar o melhor para ele. Abraão também vai passar pelo momento da frustração. Ele leva dois dos seus empregados junto a Abraão, mais ou menos 100 anos de idade. Olha para cá, irmãos. Seja sincero comigo. Leva pessoas consigo. Se ele chega e fala para os seus súditos assim, dizendo assim, olha, gente, eu vou fazer uma loucura hoje, porque eu vou ofertar meu filho Isaac para Deus. Eu vou lá. Aí imagina os dois. Como é que é, Abraão? Como é que é? Daqui, tá Isaac. Não deixava. Abraão chega assim e fala assim, ô Sara, eu te amo, meu amor, dá um beijo no Isaac agora, porque é a última vez que você vai ver ele. Sara fala, como é que é? Tá ficando louco? Porque tem coisas que ninguém vai entender. Fala comigo assim, ó, tem coisas. Fala comigo, tem coisas que ninguém vai entender. Fala comigo, tem coisas que só Deus entende. Fale pra essa pessoa, conte só pra Deus. Fale para essa pessoa do teu lado, fale. Conte só para Deus. Aí Abraão com o coração frustrado. Eu vou lá. Abraão também vai passar pela frustração. A frustração também, às vezes, ela causa cansaço na alma. Causa desistência. Frustração faz as pessoas, às vezes, muitas pessoas mesmo, perder a fé. Quem é que não passou pelo momento da frustração? Talvez num relacionamento. Hã? Quem é que não passou pelo momento da frustração? Mas Abraão vai com o coração frustrado, mas ele vai. Aí parece que eu vejo Jesus na beira da praia pregando. Escuta, vou começar a pregar ali agora. A multidão estava apertando Jesus, e Jesus indo no meio da água, e a água vindo, a multidão apertando, e Jesus vindo, e Jesus vindo. Que a polícia falou assim, calma gente, não dá mais. E quando vem Jesus vendo, vem dois barquinhos chegando. Pessoas que estavam frustradas dentro do barco. Da frustração, ele aparece. Quando você pensa que não tem mais jeito, há uma luz no fim do túnel. Oh, glória! Quando você pensa que está tudo acabado, ele chega. Quem é que chega? Jesus. Lembra quando Marta e Maria diziam, acabou, está tudo acabado, já passou um dia, já passou dois dias, três dias, tinha uma mitologia que podia viver de volta, não deu três dias, quarto dia, achou que estava tudo acabado, já não tinha mais jeito, ah, a frustração delas era grande, e quem é que aparece? Ei, querido irmãos e

¡Gloria a Deus! Aí chega Simão, buscado com as redes sujas. Ele vai dizer assim, ó: empresta o teu barco. E na hora que você achar que vai estar tudo acabado, ele vai chegar. E cuidado, não endureça teu coração quando ele chegar, porque às vezes ele vai chegar no momento de turbulência mesmo. Empresta o teu barco. Aí eles falaram: pega, pode usar, não temos nada o que fazer mesmo. Enquanto você usa, nós lavamos as redes. Pode usar nosso barco, vai. E eu imagino que Simão, ali ouvindo a palavra, desembolando as redes, tirando as sujeiras das redes, e lá Jesus pregando dentro do barco. Deus vai entrar em barcos aqui hoje. Não levanta a mão, eu vou profetizar nessa noite. Deus vai entrar em barcos aqui hoje, que vai acabar o momento da frustração. Deus

Aleluia! Jesus entra no barco, e qual era o cenário? O cenário era de frustração. Aí Pedro lavando as redes, porque Pedro era brabo, pastor. É. Pegamento assim, rapaz, o homem era brabo. Ele se converteu ainda, mas ele andava com uma espada assim, dizendo assim: eu sou crente, mas a minha espada não é. O homem bambiou com ele, ele na orelha do Malco. Cortou a orelha fora. Jesus falou assim: que loucura, eu vou colar a orelha de volta. Shhh, colou. É difícil. E Pedro lavando, imagine, 30, o homem já era brabo. Cortava a orelha dos outros. Imagine nem quando não é crente, lavando as redes, brabo. Que raiva! E Jesus tranquilo: é o reino dos céus, é semelhante às 10 virgens. E Jesus falando: olha, eu salvo, venha, venha. E ele disse: você salve. Queridos,

não tinha um microfone, não tinha uma caixa de som. Eu começar a pregar só sem microfone, mas nem me ouvir. Como que ouviam ele? Ele pregava a voz dele X. Enquanto ele pregava a voz dele entrando ali, enquanto ele pregava a voz dele entrando lá, aí o vento sopra a minha voz lá atrás. Eu vou mudar a voz lá atrás. Aí ele pregou. Quantas horas de palavra? Não sei, mas ele pregou. Mensagem. Quem quer aceitar? Eu. Muita gente aceitando Jesus lá. E lá estava Pedro assim, ó. Olhando o relógio. Quer ir embora? Trabalhei a noite inteira, não peguei nada. E esse homem tá aí no meu barco. Ai, que coisa. Sabe aquela pessoa que fica tudo brava assim? Porque, hein? Tem pessoas que não sabem, mas Deus está provando. Ele não está entendendo que é provação. Esses dias eu fui fazer um... Eu ia numa missão, irmãos. Peguei minha moto. Aí saí acelerado. E que moto que é? Uma 650. Então você imagina como é que eu saí. Uma Hornet. Mas... Coloquei o celular aqui no apagador. Eu correndo. Corria. Aí daqui a pouco o celular voou da moto. Eu... Jesus, nem paguei a prestação ainda. Foi embora. Ai, meu Deus. O iPhone, Jesus. A moto, eu virei pro lado na BR. Encostei a moto. Eu ia fazer um culto nesse dia. E eu falei, cadê o celular? Porque eu vi que ele caiu e voou no meio de um matinho. E procurava. Aí tentei localizar pelo outro celular. Não achava. Falei, meu Deus, e a hora tá passando. Não podia ligar pra ninguém que tava no culto me esperando. Porque tava sem celular. Não podia ligar pra ninguém. Jesus, e agora o celular? E procurei pra lá e não achava. Ai, Jesus. Nós não entendemos o que Deus permite nós passarmos. Fiquei, irmãos, uma hora e meia procurando, nada, andava igual um doido assim, cadê você, e não achava. Parece que Deus escondeu o celular de mim. Passou uma hora e meia, quase duas horas, encostou o motor. O que aconteceu com você? Falei, rapaz, eu perdi meu celular, caiu aqui, eu vi que ele caiu, tava na BR, eu vi que ele bateu na rua assim, na BR, bateu e foi pro mato. Irmãos, diante de Deus, que eu humilho em cima desse altar, pastor. O rapaz fez só assim, ó. Tá aqui. Falei, não acredito nisso. Aí eu meio bravo com Deus, assim. Senhor, que raiva que eu tô, Jesus. Aí dei uma gorjeta pra ele lá. Falei, qual que é teu pico? Não, não quero. Pega. Ali, a tela do celular. Tá aqui, ó. Quebrado. Falei, ó. Aí eu falei, a traseira dele, quebrado. Falei, Jesus, quem paguei, Senhor? Avisei o pessoal lá. Falei, gente, eu não podia ir e tal. Eu caí na BR, perdi o contato, fiquei até agora tentando achar o celular, não achei. Aí voltei pra casa. Casa assim meio... Eu louco pra murmurar, porque a gente quer murmurar às vezes, né? Dá aquela vontade de murmurar, não dá? Ah, Senhor, eu sou teu servo, eu sou dizimista, não aceito. Mas eu, quieto. Aí cheguei em casa assim. Aí a mulher falou pra mim, amor, e aí, como é que foi o culto lá? Eu brabo, não foi. E nesse culto, sabe quem tava me esperando também lá? A evangelista Maria Lorena. Tava me esperando também lá. Palavra. Não fui. Ela disse, olha, que bom que você não foi. Falei, por quê? Tive um sonho contigo nessa manhã. Você batia a moto e morria. Só cheguei a ouvir a notícia, olha, você estava morto. Então foi ligamento de Deus. Deus sabe o que faz. O celular subiu para mim não ir, porque se eu achasse o celular, irmãos, eu já estava andando a um incêndio, não vou nem falar quanto. Já vi se eu achasse o celular atrasado aí, que eu ia acelerar mesmo. Já vou encerrar. Daqui a pouco eu... Ô, Pedro! Ô Simão, tá as redes na mão assim. Você consegue imaginar comigo, irmão? Tá a rede na mão, aquela cara de brabo dele, derroscado.

faca aqui, outra aqui, depois que ele se converteu, deixou só uma só. Volta a pescar. Quê? Volta lá pro lugar onde você foi frustrado. Oh, lamasteca, lamastruia. Eu tô vendo Deus falando com alguém aqui hoje. Eu vou tá lá fazer o quê? Ouvir aquilo que eu ouvi? Pra passar pelo aquilo que eu falei, que eu passei? Eu vou tá? Não vou. Aí, Jesus, fala comigo assim, Jesus tem paciência, fala. Tivesse paciência, irmão, que tinha de pessoa com as costas roxas, assim, de tudo levantado. Mas ele olha assim, ai, meu filho, vai lá, vai, vai. Aí a pessoa erra de volta, ai, Jesus, errou de volta. Ah, você errou de volta, vai lá, levanta, vai embora. Não vou, vai. Não vou, vai. Não vou, vai. Pega as redes no barco, joga as redes no... Vamos voltar lá de volta. Texto. Ele começa a remar assim, ó. Rema, vai, vai. Para um pouquinho aí. Aí parou o barco no meio da água. Aí ele olha para trás. Por causa das suas palavras. Oh, glórias. Deus está falando com alguém aqui hoje. O cenário vai mudar. A casa vai mudar. O trabalho vai mudar. A condição financeira vai mudar. É pelo meu esforço? Não. É por mim? Não. É por causa da palavra dele. Só quem recebe a palavra, levante a mão, levante a mão, levante a mão.

navegando e chega lá onde ele foi humilhado. Porque Deus gosta de exaltar os seus servos. Já estou encerrando. Ele chega lá aonde ele diz: nós trabalhamos a noite inteira. Irmãos, olha para cá. Você já viu aquele ditado falar que pescador tem história para contar? Quem já viu? E pescador, ele tem uma história bem estranha, né? Ele pega um peixe desse tamanho aqui, ele fala: peguei um peixão desse tamanho aqui, quase não vinha. Aí nós fala assim: ah, história de pescador. Nós fala assim, não fala ou não fala? Essa história é a história de pescador. Aí ele pega lá quatro peixinhos e fala: peguei quatro peixão desse tamanho. Colocava nas costas. Pedro, quando chegou lá, não tinha nem história para contar, porque não pegou nada. Fala comigo assim: ele não pegou nada. Agora olha pra cá, irmãos. Você imagina? Olha pra cá comigo, eu gosto de refletir nisso. Você imagina uma pessoa a noite inteira: joga ré, ré. O braço tava. Agora ele foi no mesmo lugar de volta. Agora ele tava indo debaixo de uma promessa. Deus está falando com alguém aqui, você que tem se frustrado. Agora você está debaixo de uma promessa. Ah, meu Deus, eu não vi a mão levantada ainda. Não vi, eu vou falar de volta. Agora.

Baleia, vomita a Jana lá, Jana. A baleia vomitou. Mula, ô mula, ô mula, a mula. A mula nem sabe falar. É, eu nem sei como é que faz mula. Mula, você não sabe falar, não, não. Abre a boca e fala com o balão. A mula falou. Peixes! Pô, pai, enquanto você não levantar a mão, tá chegando a bênção. Tá chegando a benção, ilha. Deus está ordenando a benção. Não, não vou parar enquanto você levantar a mão. Deus está mandando a benção. Olha, receba, receba, receba. Só quem crê vai tomar posse. Só quem crê vai tomar posse. Receba, receba, receba, receba. Aí Pedro, aquela cara brava, comeu limão e chupou vinagre junto, tudo junto. Sei lá, não, chupou vinagre, não, tomou vinagre e chupou limão, tudo junto. A rede, quando jogou a rede, ele foi puxar a rede, ó, ó. Pss, pss. Aí alguém falou, ixi, enroscou a rede. Ah, não. Aí imagina o Pedro, ah, não, enroscou a rede? Puxa mais forte! Aí quando veio puxando, a rede começou a fazer isso aqui, ó. Oh, glórias! Puxa mais forte! Aí quando ele puxa, a rede cheias, mais cheias, mais cheia de peixe. Mas cheia, eu não vou parar enquanto o glória não chegar. Mas cheia, mas cheia. Cadê o glória? Mas cheia. Cadê o glória a Deus? Mas cheia de peixes. Fica de pé comigo. Tô encerrando agora. Olha pra cá. Aí a rede. Era tantos peixes que Pedro falou assim, ó. Ei! Ó fulano! O quê? Ajuda aqui! É muito peixe! Não entende, pregador, a bênção que vai chegar na

pra cá. Tô encerrando agora. Aí Pedro vai chegando na beira da praia, com a rede cheia, e vai puxando, pastor, e vai puxando, e vai enchendo, aí cheio de peixe, peixe, peixe, peixe. Aí Pedro já, lembra, Pedro foi assim, ó. Aí Pedro, ó, glória, e peixe, peixe, peixe, peixe. Aí ele, ó. Aí daqui a pouco alguém vem assim, ó. Quem tava ali? Jesus. Agora você consegue imaginar? Olha pra cá. Pedro segurando a rede cheia. Ele cruzou o olhar com Jesus. E Jesus dizia tudo. Eu não te falei. Que a minha palavra não cai por terra. Alas. Aí Pedro, olha pra cá. Olha pra cá, meus irmãos. Aí Pedro com a rede cheia. Aí Pedro, imagina que ele solta as redes. Ele vai falar assim: Senhor, ausenta-te de mim, Senhor. Eu sou pecador, Senhor. Eu não dei crédito à tua palavra, Senhor. Aí eu imagino que Jesus fala: Pedro, passarás os céus e a terra, Pedro, mas as minhas palavras não hão de passar. Eu quero chamar aqui na frente agora, escuta isso. Prepara aí, meninas. Você que passou por frustrações e tem passado por frustrações, sai do teu lugar e vem aqui na frente. Venha, venha.

Vem cá, venha. Você que tem chorado, pode vir aqui na frente. Venha, venha, venha. Você vai ver o que Deus vai fazer. Vem cá. Cadê? Pode vir, venha, venha, pode vir. Pode vir, isso. Pode vir, pode vir, pode vir, isso. Pode vir. Aleluia.

0: Olha aí, ó.
1: Decidida larga tudo e para.
0: Aleluias. Deus conhece sua estrutura. Aleluias.

suba um pouquinho aqui, bem baixinho. Aonde está a primeira pessoa que você já foi frustrado, já foi humilhado, que você vai dizer assim: Jesus, pode entrar no meu barco hoje. Pedro teve sucesso, sabe por quê? Porque ele falou: Senhor, pode entrar no barco. Depois que ele entrou no barco, as coisas mudaram. A primeira pessoa que você quer deixar Jesus entrar no teu barco hoje. Olha como está a situação. Olha como está a tua vida. Eu te pergunto, minha irmã, até quando você vai ficar tentando naufragar sozinho? Olha quanta decepção você está tendo. Deixar o barco sozinho. Aonde está a primeira pessoa? Dá um sinal com a sua mão. Aonde está a primeira pessoa? Dá um sinal com a sua mão. Eu quero fazer uma oração especial para você aqui hoje. Se tiver alguém na internet também aí agora nos ouvindo, pode falar assim: ó, eu quero Jesus no meu barco. Quem vai aceitar ele entrar no teu barco hoje? Tem alguém aqui nessa noite? Tem alguém? Dá um sinal com a sua mão. Eu quero fazer uma oração por você aqui hoje. Tem alguém? Eu não posso existir mais. Deus está falando com alguém aqui hoje. Até quando você vai lutar sozinho? Até quando você vai tentar levar as coisas do teu jeito? Deixa eu entrar no barco. Ele está assim, ó. Cadê a primeira pessoa? Dá um sinal com a sua mão. Dá um sinal com a sua mão aí agora. Eu quero orar por você. Aonde está a primeira pessoa que você vai deixar Jesus entrar no barco? Você vai deixar Jesus entrar. Tem alguém? Tem alguém nessa noite? Eu não posso assistir mais. A hora está indo embora. Mas eu preciso falar com alguém que está aqui hoje. Você não pode lutar sozinho. Não adianta, você vai ser frustrado. Com ele você pode até passar por certas frustrações, mas ele vai estar contigo no barco. Cadê a primeira pessoa? Tem alguém? Eu não posso assistir mais. Só dá um sinal com a sua mão. Eu quero, pastor, eu quero que Jesus entre. Dá um sinal com a sua mão. Tem alguém nessa noite? Tem alguém? Eu não tenho. Irmã, vem cá, irmã, venha, venha. Vem aqui. Oh, glória a Deus, aleluia! Oh, glória a Deus! Que coisa linda, fica aqui, minha irmã. Deus tem muitas vitórias para a tua vida. Deus vai ter uma grande restituição ainda na tua vida. Você vai ver o que Deus vai fazer ainda. Cadê a segunda pessoa? Onde está você? Deus está falando com alguém aqui hoje. Você vai ficar assim até quando? Cadê você? Rápido! Deus está falando: filho, eu quero entrar no teu barco. Você pode deixar eu entrar no teu barco? Você pode? Você pode deixar eu entrar no teu barco? Eu não posso assistir mais. Deus está, ó. Posso entrar? Cadê a segunda pessoa? Cadê a segunda pessoa? Eu não posso assistir mais. Eu não posso assistir mais. Vamos orar pela irmã que está aqui. Vem, vamos orar pelas pessoas que também estavam aqui na frente. Vamos orar. Qual que é o seu nome, minha irmã? Daiane, vamos orar para a irmã Daiane, vamos? Vamos orar por ela? Quem quer orar por ela, vocês vão para cá. Senhor Jesus, a tua filha ouviu a palavra, Senhor. E ela está entregando os caminhos dela, Senhor, o barco dela, para o Senhor cuidar agora, Senhor. Deus, o Senhor vai fazer uma grande mudança na vida dela, porque agora não vai ser ela que vai estar no comando, mas vai ser o Senhor que vai comandar, Pai, a casa, ó Deus, o trabalho, a família, Senhor. Meu Deus, põe as tuas mãos agora, Senhor Jesus, que nós te pedimos, ó Pai, te agradecemos em nome de Jesus. Fala comigo assim, irmã Daniela, fala: Senhor Jesus, em nome de Jesus. Dá um abraço nessas irmãs aqui, irmã Daiane, em nome de Jesus. Isso, pode chorar. Isso, pode chorar. Isso, pode dar um abraço nela, aleluias. Por favor, pega o nome dela, por gentileza. Pega o telefone dela, isso. Pega o telefone dela, pega o nome dela. Que Deus abençoe, meus irmãos, a sua vida.
Deus abençoe a sua casa, a sua família. Quem pode bater palma para Jesus? Glória a Deus. Irmãos, que Deus abençoe. Aproveitar que os irmãos estão de pé. Não foi feita as ofertas ainda não, né? Eu quero fazer aqui, então, uma das partes muito importantes da obra do Senhor. É que você pegue a sua ajuda, a sua contribuição. Irmãos, olha, pode ajudar a obra de Deus tranquilo. Pode ajudar a obra de Deus tranquilo, irmãos. Olha, ajuda. Faz propósito com Deus. Pode ajudar, irmãos. Olha, quantas pessoas... Deixa eu perguntar aqui, ó. Quem já foi abençoado em ajudar a obra de Deus? Quem já foi abençoado? Levante a mão, levante a mão. Olha quanta gente. Irmão, você não tem noção o que Deus faz quando a pessoa ajuda a obra de Deus. Pegue aí. Pegue a sua oferta agora. Pode pegar, avisa. Vamos orar, vamos. Temos as maquininhas de cartão aqui. Temos as máquinas de cartão. Você pode ajudar pela máquina de cartão também. Você pode fazer o seu Pix, pode fazer aproximação. Hoje é tão fácil, né, irmãos? Tão facinho, né? Você pode ajudar ali, ofertar, escanear o QR Code e você vai estar ajudando. Irmãos, ajude a obra de Deus. Irmãos, as despesas são altas. Irmãos, a despesa é alta, né, pastor? O pastor sabe, né? É alta. Irmãos, as despesas são altas, o aluguel é alto. E quem é que mantém essas portas abertas? É a sua ajuda e a sua contribuição. Pode passar, vamos orar. Senhor meu Deus e meu Pai, em nome de Jesus, meu Pai. Senhor, eu te peço, ó Pai, te agradeço, Senhor, em nome do Senhor Jesus, Deus da glória, ponha as tuas mãos, Senhor, meu Deus, eu creio no milagre, Senhor, eu creio na bênção e na vitória, Jesus amado, tenha misericórdia, Senhor, meu Deus, eu te peço, Senhor, no fundo do meu coração, meu Pai, confirma o teu milagre, em nome de Jesus, amém. Pode passar a salva, em nome de Jesus, pode passar. Irmãos, olha, faça a prova com Deus. Ó, vou contar para vocês algo rapidinho aqui, ó. Esse tempo atrás, eu fiz um propósito com Deus e ajudar a obra de Deus. Falei, Deus, eu vou pegar uma voto de R$80 para o Senhor abrir as portas. Irmãos, vocês não têm noção o que Deus fez. Vocês não têm noção, irmãos, como Deus abriu porta assim no trabalho. E eu gostaria nessa noite... Eu gostaria nessa noite de chamar, pastor, por gentileza, vem cá um pouquinho me ajudar. Você paga 10 votos para mim aqui. 10 votos por gentileza. 10 votos por gentileza. A gente vai ungir esses 10 votos. Vai fazer um propósito com 10 pessoas que hoje vai ser um voto de fé. Um voto do impossível. Vai ser um voto, meus irmãos, que vocês não têm noção. O propósito que você vai fazer com Deus, isso. Vamos ungir 10 envelopes aqui agora. Preparar para ungir essas 10 pessoas aqui, irmãos. Irmãos, Deus

faz o impossível. Pode ver aqui isso, pode ungir. Vamos ungir aqui isso. Isso. 10 votos aqui estão ungidos. Irmãos, qual que é o propósito de fazer com Deus hoje? Uma oferta para ajudar a salva de Deus. Talvez até para o próximo domingo, no próximo culto. Uma oferta de R$100 para ajudar essa obra. E o que é R$100, irmãos? Não é nada. Esse tempo atrás foi no mercado, R$300 nosso irmão Manuel. Aí colocou esses R$300 assim, aí daqui a pouco, aí a mulher pli, pli, pli, pli, pli. Aí colocou 4 sacolinhas aqui em cima aqui. Eu falei, até as coisas. A mulher falou, só isso aí só. Jesus. Não faz nada. E esse voto de R$100 é um propósito com Deus. Para Deus destravar coisas que estão fechadas na tua vida e portas que estão fechadas. Presta atenção, mas não é chegar assim, aí eu vou pegar esse voto só para ajudar. Não, não é isso. Não. É para você pegar esse voto, irmãos, meu Deus do céu. E você vai colocar um propósito diante de Deus. E você vai ver o que Deus vai fazer. Pastor, vai ter gente que vai contar a benção aqui. Talvez não vou estar aqui, mas você vai falar, pastor, aquele voto que eu peguei, aconteceu. Nós fizemos um voto lá na sede lá central, e era mais ou menos quase um voto igual esse. Aí Deus falou para uma irmã assim, escuta isso, irmãos, escuta isso. Deus falou assim, olha, ela fez um voto de R$120. Sabe o que Deus falou com ela, minha serva? Coloca 1.200 nesse voto. Ela falou, Senhor, 1.200. Ela sentiu o toque de Deus. Olha só o que Deus fez, irmãos. Tinha uma causa que estava travada há anos. Ela pegou esse voto. Ela fez de 1.200. O voto era R$120. Irmãos, Deus travou a causa. E é, ó, não vou nem falar valor, nada. Pensa no tamanho da benção. R$120 pro tamanho da benção que ela recebeu, só para vocês, irmãos, terem noção. É como se fosse 30 centavos. Cadê a primeira pessoa que você vai vir aqui fazer um propósito com Deus? Cadê a primeira pessoa? Rapidamente, fica de pé já que eu quero fazer uma oração. Fica de pé, igreja, fica de pé. Fica de pé, isso. Cadê a primeira pessoa que você vai colocar a tua fé em prática? Vem aqui rapidinho. Pega esse voto. Tá vindo nosso irmão, vem cá, irmão, isso. Vem cá, fica aqui na frente. Em nome de Jesus, Senhor, aquilo que está travado. Meu Deus, Senhor, ele vai contemplar as tuas maravilhas. Fica aqui na frente, isso. Irmão, tem algo aí que Deus vai abrir que você precisa, você sabe disso. E Deus vai entrar com uma providência. Fica aqui na frente, cadê o glória a Deus? Temos 2 pessoas aqui na frente, falta 8. Tá vendo aqui? Irmã, em nome de Jesus, tu vai contemplar o que Deus irá fazer na tua vida. 3 pessoas estão aqui na frente, falta 7. Irmã, venha cá. Em nome de Jesus, tu receberás de Deus o grande vitória, a grande maravilha em nome de Jesus. Fica aqui na frente já, fica aqui na frente. Irmão, em nome de Jesus, receba a tua vitória agora. Em nome de Jesus. Irmã, fica aqui na frente. Em nome de Jesus, receba, meu Deus. Olha pra cá, irmã. Eu não sei o que a irmã faz, no que a irmã trabalha, mas você vai ver a porta que Deus vai abrir pra você. Te prepare, fica aqui na frente. Irmã, meu Deus do céu, olha pra mim aqui, irmã, não te conheço. Mas tem uma pessoa que vai chegar pra você e falar assim, você não sabe o que aconteceu. Uma porta que Deus abriu. Lamaste calamastúria. Ela vai dizer assim, ó, eu vou ganhar valor X. Você vai fazer assim, ó. Tu vai lembrar. Lamaste calamastúria. Fica aqui na frente. Ó, 1, 2, 3, 4, 5, 6, 7. Falta 3 votos aqui, rápido. Não vou insistir mais. Em nome de Jesus. Jovem, vai chegar uma oportunidade para você ir. Prepara o passaporte. Prepara malas. Você vai ver aonde Deus vai te colocar. Cadê? Vem aqui na frente. Irmã, receba a tua vitória agora. Em nome de Jesus Cristo. Meu Deus, vem aqui na frente, jovem. Receba a tua vitória agora. Em nome de Jesus Cristo. Pode pegar o teu voto aqui. Isso, tem mais uma pessoa? Irmão, receba o teu milagre agora. Em nome de Jesus Cristo. Receba. Irmãos, tem mais alguém que quer vir aqui rápido? Eu quero fazer oração já. Meu Deus do céu, que coisa tremenda você vai fazer aqui, pastor. Que pessoas que vão ser abençoadas. Tem mais alguém que quer vir aqui rápido? Eu vou orar. Eu vou orar já. Tem mais alguém? Não tem mais ninguém. Vem aqui na frente vocês. Pode vir pra frente. Pode vir. Pode vir. Isso, irmã. Ô, irmã.

0: irmã, eu não sei o que a irmã faz agora, mas eu vejo uma empresa nas tuas mãos. Você crê nisso, irmã? Você vai ver as portas que Deus vai abrir. Eu vejo você passando por um escritório. Meu Deus do céu, que coisa linda Deus está me mostrando aqui. Quem crê em visão, diga glória a Deus. Aí alguém falando assim, passou na visão. Ó, chegou a dona. Olá, macanda, laba, súbia. Receba a tua vitória em nome de Jesus. Deus tem promessa. Meu Deus do céu, receba a tua vitória em nome de Jesus. Vem aqui na frente. Você quer um também? Vem cá. Irmã, tem uma pessoa da tua família. Essa pessoa está lá no fundo de um poço. Meu Deus do céu. Deus vai tirar essa pessoa de lá. E vai colocar algo na mão dessa pessoa. Essa pessoa tem batalhado, essa pessoa tem lutado, tem se esforçado, mas sempre ela tem se frustrado. Mas mande dizer o Senhor, agora essa pessoa vai sobre a palavra dele, receba a vitória em nome de Jesus Cristo. Tem mais irmã? Vem cá irmã, receba a tua vitória em nome de Jesus Cristo. Olha pra cá pra mim aqui, ó. Tem uma pessoa da tua família, muito jovem, o diabo queria tocar naquela pessoa, mas eu estou dizendo assim, não vai tocar, porque eu estou enviando meu anjo lá agora o anjo está chegando lá. Fica aqui na frente em nome de Jesus. Já vou encerrar a oração. Está vindo mais alguém? Meu Deus do céu, não vou insistir mais. Vamos orar. Está vindo você? Está vindo aqui, jovem? Está vindo? Olha, o jovem está até tão pensando aqui. Vem cá, vem meu filho, vem. Ô, meu irmão, você crê na vitória de Deus? Irmão, olha o que eu estou me dizendo aqui, ó. Eu vejo uma empresa, uma multinacional. Essa empresa para trabalhar. E você vai ver o que Deus vai fazer. Olha só, quem crê em revelação, diga glória a Deus, irmãos. Você vai entrar lá e por pouco tempo você vai entrar numa função. Escuta isso, irmãos. Eu não brinco em revelação. Esse dia eu estava comendo um lanche no cachorro quente, pastor. Estava comendo um lanche no cachorro quente. Parou um carro assim, ó. Aí desceu um casal assim. Ô pastor, ei, eu conheço você. Aí eu falei, ô Jesus, ô pai senhor, lembra que você passou uma revelação para mim que eu entrei numa empresa multinacional? Aí eu falei, ô Jesus, e agora senhor, será que você abriu essa porta? Pastor do céu, você nem acredita, eu estou trabalhando na empresa. Falei, sério, e lembra que na mesma revelação o senhor falou assim, ó, e logo depois que você entrar nessa empresa vai ter um carrão? Eu falei, ah sim, o carro é este. Receba a tua vitória em nome de Jesus. Tem mais alguém aqui? Tem? Você crê, meu jovem? Você crê?
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0: Deus abençoe, ouvintes. Prossegue no ar o programa A Voz da Libertação. Deus abençoe os irmãos do Ponta Grossa. Deus abençoe a cada um de vocês. E Deus abençoe todos os nossos ouvintes do programa A Voz da Libertação. A partir desse momento, o programa A Voz da Libertação prossegue aqui do nosso estúdio 1, da nossa antena sua, aqui na nossa querida cidade de Castro, no estado do Paraná. Que esse programa vai até no horário das 20 horas. E nessa noite, na apresentação do programa Libertação, sou do seu irmão em Cristo, presbítero José de Almeida, e o nosso irmão diácono
1: Alcibias, e nos trabalhos técnicos, nosso amigo Calmon Lima. Fica conosco, Deus tem uma palavra para o seu coração. Tenho certeza que o Senhor vai continuar falando

teu em nosso coração. E nossa central está aqui na cidade de Castro, na rua Adília de Melo Beck, número 78, Jardim das Araucárias 2, o endereço da bênção e da vitória. E neste momento, nada melhor do que nós começarmos entregando essa programação nas mãos do Senhor Jesus. Soberano Deus, maravilhoso e eterno Pai, é neste momento, Senhor, que mais uma vez nos colocamos em oração, Pai, para pedir perdão de nossos pecados, erros, porque reconhecemos que somos falhos, somos pecador, mas o Senhor é um Deus misericordioso, bondoso, um Deus fiel em todo momento, em toda circunstância. Senhor, eu apresento essa programação em tuas mãos, só uma hora, meu Deus, de programação. Vem abençoando, Senhor, os louvores, os testemunhos, as participações dos irmãos. Olha, Senhor, também, meu Deus, as campanhas, os cultos já que estão dando início em nossas igrejas. Vem abençoando esse irmão, esta irmã que nos acompanha até mesmo no seu trabalho, no seu veículo, a caminho para a igreja, talvez, meu Pai, em sua casa. Meu Deus, alcança, Senhor, os nossos irmãos católicos, nossos irmãos evangélicos, os irmãos até mesmo que não professa nenhum credo religioso, mas tem nos acompanhado e tem estado conosco, Pai. Vem abençoando também todos os pedidos de oração que têm chegado até nós. Venha, Senhor, suprindo a necessidade de cada um. Olha, Senhor, para cada um, meu Deus, e venha estender as suas mãos amigas e poderosas, porque nós cremos na sua misericórdia e no seu grande poder em nossas vidas. Amém e amém, Jesus.

0: E neste momento já queremos convidar todo o povo de Deus aqui da cidade de Castro para esta noite, um culto da juventude, culto também da família e o prosseguimento, né? Primeiro passo de uma poderosa campanha com a cooperadora Lidiane, né? Crê no Senhor Jesus Cristo e será salvo tu e a tua casa. Então vem estar conosco, eu tenho certeza que o Senhor, ele tem um milagre para a sua vida. Não dá tempo do meu irmão, da minha irmã estar conosco, são 19 horas com mais 2 minutinhos, né? Então vem estar conosco, pega aí a sua família e eu tenho certeza que o Senhor tem um milagre para a sua vida e também para a sua família. Não fica de fora não, meu irmão. Deus, ele tem um milagre, né? Um domingo chuvoso, mas Deus ele preparou esta noite, essa oportunidade para que o meu irmão, para que a minha irmã esteja conosco e o milagre é certo em nome do Senhor Jesus. E nós também temos a participação, um convite especial da serva de Deus, né? Cooperadora Lidiane, né? Então vamos ouvir a serva de Deus convidar todo o povo de Deus. A paz do Senhor, irmã.
1: A paz do Senhor, irmãos. Aqui quem vos cumprimenta é sua irmã em Cristo, Ligiane Prado, passando para convidar a cada irmão, a cada irmã, para vir fazer conosco a campanha intitulada Crê no Senhor Jesus e será salvo tu e a tua casa. Todos estão convidados, o Senhor te espera de braços abertos. Venham ali, aleluia, glórias a Deus, né? Juntamente conosco, para nós, né, se alegrarmos na presença do Senhor. Aleluia, glórias a Deus, sabemos que é um privilégio, né? Nós estar na casa do nosso Deus. E o Senhor, aleluia, nos deu mais uma oportunidade, né, irmãos? Então venham conosco. Estaremos ali no Jardim das Araucárias, na Igreja Pentecostal Deus e Amor, juntos, louvando e agradecendo o nome do nosso Deus. Todos estão convidados para comparecer nesta noite, juntamente conosco ali. Amém? Deus abençoe a todos. Fiquem todos na paz do Senhor Jesus.
0: Que maravilha, né, ouvinte? Está aí.

convite da serva de Deus. Então venha estar conosco. Deus, ele garante um milagre para a sua vida. Não importa a circunstância, não importa o problema. Ah, mas eu já corri em vários lugares e nada resolveu o meu caos. Nós estamos aqui para te dizer que Jesus, ele é a solução para o seu problema. Jesus, ele tem a cura, ele é o remédio para a sua alma. Então, venha estar conosco. O endereço da nossa igreja Deus e Amor é muito fácil, né? Rua Adília de Melo Beck, número 78. O endereço do seu milagre, o endereço das providências do Senhor. Todos são bem-vindos em nome do Senhor Jesus.

Deus abençoe ouvintes que estão em nosso culto. Deus abençoe você, o seu lar, a sua família. E agora nós já vamos ouvir o primeiro louvor nessa noite, que eu ofereci para todos os ouvintes que estão ligados conosco. Medite na letra desse hino e receba a bênção do Senhor Jesus. Amém.

0: está, ouvintes? Maravilhoso, hein? Que Deus abençoe você, seu lar e sua família. Mas agora vamos para os endereços das nossas igrejas Pentecostal Deus Amor, aqui da nossa região de Castro. Pode ser a nossa mandáfine?
1: A paz do Senhor Presbítero José, a paz do Senhor amados ouvintes. 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Cultos domingo às 19 horas, terça-feira às 19 horas, quarta-feira em dois horários, às 14 horas e também às 19 horas, quinta-feira e sexta-feira às 19 horas.

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Está aí, ouvintes, endereço das nossas igrejas Pentecostal Deus e Amor. Compareça em uma das nossas igrejas aí próximo à sua casa, aí no seu bairro, na sua cidade. Jesus tem uma grande bênção para você e para a sua querida família. Então, vê você que mora aí próximo de uma da nossa igreja Deus e Amor. Você é bem-vindo em nome do Senhor Jesus. Igreja Pentecostal Deus e Amor, mais de com a igreja, mais uma família. E lembrando, nessa noite, prossegue ali na nossa sede central, grande culto de missão hoje, também grande culto com a expansão, grande culto da família e também o início da campanha com a nossa irmã Padre Lidiane. E você ainda há tempo de você estar conosco nessa noite para receber a grande bênção de nosso Senhor e Salvador Jesus. Ainda há tempo de você comparecer. Mas aonde fica a Igreja Deus Amor? Muito fácil. Próximo a Lulins Material de Construção, você vai encontrar ali o templo da nossa Igreja Pentecostal Deus e Amor, na rua Adílio de Meledec, número 78, no Jardim das Araucárias 2. É o endereço da bênção, o endereço da vitória. E Jesus tem uma grande bênção para você, para o seu lar e para a sua família. Também lembrando que nessa noite temos culto na nossa Igreja Deus Amor, na Vila do Rosário. Então você que mora próximo aí, temos um grande culto também nessa noite de ensinamento. E Jesus tem uma bênção para você. Também temos culto nessa noite na nossa igreja regional, ali na Vila Rio Branco. Também é um grande culto nessa noite para você, para sua família que mora próximo. Vem ali também estar conosco, recebendo a grande bênção de nosso Senhor e Salvador Jesus. Lembrando também que nessa noite, na nossa sede estadual em Ponta Grossa, também grande culto ali com a expansão, grande culto de missão na nossa sede estadual de Ponta Grossa, onde está ali o presbítero Luan pregando a palavra de Deus juntamente com o pastor Amadir, a expansão. E você é o nosso convidado também de Ponta Grossa para estar conosco nessa noite. Mas qual é o endereço da nossa sede estadual de Ponta Grossa? É Anitta Garibaldi, número 100, na Nova Rússia. Ali também é o endereço da bênção, o endereço da vitória. Então compareça, ouvinte, nessa noite em uma de nossas igrejas Pentecostal Deus Amor, com a sua família, não importa o seu problema, a sua dificuldade. Talvez você está doente, talvez você está com um problema que não consegue encontrar a solução. Jesus tem a solução para você. Mas talvez você está doente na casa e não consegue estar na igreja. Ao final do programa estaremos orando e você pode orar juntamente conosco e Jesus, através da sua fé, ele vai operar um milagre na sua vida. Lembre que Jesus é o nosso pastor e nada nos faltará. Mas eu estou passando muita dificuldade, mas Jesus, ele não pode faltar a graça de Deus na sua vida, não pode faltar fé, a confiança, porque aí você vence todas as dificuldades. Então ainda há tempo de você estar conosco nessa noite recebendo a bênção de nosso Senhor e Salvador Jesus.

Que maravilha, ouvintes, né? Deus abençoe os nossos irmãos que estão nos acompanhando, os irmãos que estão aí na sua casa, até mesmo a caminho para a igreja, no seu veículo, e estão acompanhando o programa Voz da Libertação. Também queremos convidar para terça-feira, em nossa central, o grande mover de Deus, né? E também culto de oração, ensinamento da palavra do Senhor Jesus. Terça-feira no horário das 19 horas. Quarta-feira em dois horários, às 14h, marchando em meio ao deserto, cooperador João Hélito, juntamente com a sua esposa, juntamente com os demais cooperadores, obreiros da casa de Deus. Então venha estar conosco, porque eu tenho certeza da bênção do Senhor em sua vida. Talvez o meu irmão, a minha irmã não tenha possibilidade de estar no horário das 19 horas. Deus preparou o horário das 14 horas para que os irmãos estejam conosco para ser ricamente abençoado por Deus. E na quarta-feira também, no horário das 19 horas, prosseguimento daquela poderosa campanha em favor dos casais. Cooperador Denilson pregando a palavra do Senhor, orando por todos os casais. E nós temos a plena certeza do milagre de Deus em sua vida. Senhor. E quinta-feira também, né? Aquela poderosa campanha Humilhai-vos debaixo das mãos potentes de Deus. Cooperador João Ramos pregando a palavra do Senhor e orando por todo o povo de Deus, e o Senhor Jesus abençoando a sua

casa e também abençoando a vida de cada irmão, de cada irmã que tem comparecido na casa do Senhor. E sexta-feira também, né? Aquela poderosa campanha Deus Abre o Mar, cooperadora Iliane, pregando a palavra do Senhor, orando por todos, e o Senhor Jesus é aquele que garante o milagre. Então venha estar conosco, porque o Senhor Jesus, ele tem a providência com o meu irmão, a minha irmã precisa. E não, para não ficar somente em nossas palavras, vamos ouvir o que Deus tem operado em nosso meio. Vamos ouvir testemunho de bênção, testemunho de vitória.

0: Meu nome é Gelson dos Santos Machado e vou testemunhar aqui um grande milagre que recebi da parte do Senhor Jesus, qual estava passando muita tontura na parte da tarde. Isso começou, às vezes, também começar na parte da manhã. Estava passando muita tontura. E aquelas tonturas que parecia que eu já ia cair, sim. Aí peguei, fui ao médico. Mas antes de mim ir ao médico, fui revelado o Espírito Santo na Igreja Pentecostal dos Amor, que o Senhor Jesus estava tocando a minha saúde. Então, a partir daquele momento, fui ao médico. E o médico falou que podia ser caso de pressão, pressão descontrolada, mas graças a Deus, aí depois que foi revelado pelo Espírito Santo, o Senhor Jesus tocou na minha saúde e hoje, graças a Deus, estou com a saúde completa. Em nome do Senhor Jesus, eu moro aqui no Abapã, na rua Joane Pereira Canani, sem número.
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2: A paz, Senhor Jesus, aos irmãos. Glória a Deus, aleluia. Tenho um milagre, uma benção para testificar. Glória a Deus. O qual eu tinha uma dor muito forte na minha barriga, glória a Deus. E o qual eu vinha pedindo esta cura das mãos do Senhor. Glória a Deus. Já fazia um ano e pouco que eu estava enfrentando esta enfermidade, glória a Deus, o qual ela dava e passava, glória a Deus, aleluia. Mas eu somente crendo nas mãos do Senhor Jesus, buscando das mãos do Senhor, o qual pedindo ao Senhor, fazendo campanha de oração, glória a Deus, que eu um dia sabia que eu ia, o Senhor me ia entregar este milagre em minhas mãos, glória a Deus. E tinha os momentos, glória a Deus, que quando essa dor atacava, começava a doer, era insuportável. Glória a Deus, muitas vezes eu começava meu trabalho do dia a dia, glória a Deus. E tinha que parar porque não conseguia, aleluia. Glória a Deus, aquela dor era insuportável, aleluia. Tem nem como explicação, glória a Deus. Mas eu não desisti, meus irmãos, de buscar a presença do Senhor. Não desisti, glória a Deus, de buscar o meu milagre. Glória a Deus, porque sabemos que o Senhor, Ele chega na hora certa, na hora exata para nós entregar a nossa cura. Glória a Deus, o qual, aleluia, Jesus, o Senhor Jesus usou um vaso. Glória a Deus, Espírito Santo do Senhor, entregando, glória a Deus, aleluia, o qual eu estava, meus irmãos, com um tumor no meu útero. Oh, glória a Deus, aleluia. Mas, aleluia, pela honra e pela glória do Senhor, a partir daquele dia, glória a Deus, o Senhor colocou as mãos sobre aquela enfermidade, sobre aquele tumor que estava no meu útero e canta, lamassurianda, aleluia. Glória a Deus. E eu fui curada, meus irmãos, pela honra e pela glória do Senhor. Glória a Deus, a partir daquele dia não senti mais.

0: glória a Deus, aleluia. Deus abençoe e a paz, Senhor Jesus.
1: Que maravilha, ouvintes. Aí tá, os servos de Deus, alegre, feliz com o Senhor, com a cura alcançada. E não será diferente na sua vida também, não, meu irmão. Talvez você está aí do outro lado, triste, preocupado com os resultados dos exames, preocupado com a sua saúde. E nós estamos aqui para te dizer que o Senhor Jesus, ele tem poder para te curar também, assim como o Senhor curou, né, o nosso irmão Jailson, assim como o Senhor também curou a nossa irmã Silvana, o Senhor também tem poder para te curar. Então só basta crer, clamar com fé, confiar no Senhor, que a tempestade ela vai passar e o nome do Senhor Jesus vai ser exaltado e glorificado. Então confia no Senhor, não é somente na área da saúde, não, em todas as áreas, porque como a serva de Deus relatou, não existe problema, dificuldade que o Senhor não possa resolver. O nosso Deus, ele tem poder para resolver todos tipos de circunstância, porque o nosso Deus, ele é doutor e especialista.

0: Deus abençoe, ouvintes. Deus abençoe cada um de vocês do outro lado. Também Deus abençoe minha esposa que está na escuta, nossa irmã Nilza. A minha mãe também, nossa irmã Leuzina. A irmã Edna também, a nossa irmã Cristina que está na escuta. Deus abençoe o Joãozinho também que está na escuta. E todos os ouvintes do programa da Libertação que estão na escuta desse programa.
1: Deus abençoe todos os nossos ouvintes do programa Voz da Libertação. Deus abençoe minha mãe, meus irmãos, o Jeremias, o Neemias, que estão na audiência ali no Chakra Maracanã. Deus abençoe a minha avó, tia Ana, e toda a família que está na audiência ali no Maracanã. Deus abençoe o irmão Alex, a irmã Suziele, a Melissa, que estão na audiência ali na estrada do Maracanã. Deus abençoe. Deus abençoe minha tia Jaqueline, o tio Roberval, a Vitória, o Valentim, o Samuel. Deus abençoe a minha avó, tia Cleide, o tio Baixão e toda a família que estão na audiência ali na cidade de Carambeí. Deus abençoe tia Irini, tio Alcebides e toda a família que estão na audiência. Deus abençoe o irmão Domingos, o tio Antenor, o irmão João Martins e toda a família na audiência ali no bairro do Quaraguatá. Deus abençoe o irmão Amauri, a irmã Marlene, o Nicolas e toda a família que estão na audiência. Deus abençoe o jovem Pedro, sua mãe Júlia e toda a família na audiência ali na cidade de Prudentópolis. Deus abençoe a Magali Carneiro e toda a família que está ouvindo o programa Voz da Libertação ali no Jardim Brasília, na cidade de Carambeí. Deus abençoe o irmão Marcos, a irmã Jocené Andrade e toda a família que estão na audiência. E nesse momento ouviremos um belíssimo louvor a pedido do Nicolas, e ele oferece para todos os amados ouvintes.

E agora, ouvintes, vamos para os anúncios da Santa Ceia. Lembrando os irmãos do Abapan, que nessa quarta-feira o nosso culto de Santa Ceia, então todos os membros, os irmãos visitantes, para estar conosco nessa quarta-feira, no horário das 19 horas, onde estarei aí ministrando a palavra de Deus, orando em favor de todos, fazendo a unção e também ministrando a Santa Ceia do Senhor Jesus. Então, todos os membros, você que participa do corpo e do sangue do Senhor Jesus, é nessa quarta-feira, no horário das 19 horas, a nossa igreja pentecostal Deus Amor, aí do bairro do Abapan, juntamente que com o nosso pastor local, nosso irmão cooperador Jair, estaremos aí para junto nos adorar e bendizer o nome do Senhor. E você, nosso convidado especial, você que participa da ceia, mas eu posso ir culto Santa Ceia? Claro que pode sim, e deve ir, estaremos aí no final fazendo a unção que liberta. E você é o nosso convidado especial para estar conosco. Jesus garante a vitória. Lembrando também os irmãos do Ribeirãozinho, que neste sábado também é o nosso culto de Santa Ceia no Ribeirãozinho. A partir das 19 horas estaremos aí juntamente com o pastor local, nosso irmão cooperador Mário, aí para juntos nos adorar e bendizer o santo nome do Senhor. E todos os membros que faz parte do corpo e do sangue do Senhor estarem conosco, e os irmãos que não são membros também. É um prazer ter vocês aí conosco, para andar junto nós adorar o nome do Senhor. Estarei aí ministrando a palavra de Deus e também celebrando a Santa Ceia e depois no final fazendo a unção que libera. Então todos os moradores aí do Ribeirãozinho são nosso convidado especial para neste sábado, a partir das 19 horas, na nossa igreja pentecostal Deus Amor do Ribeirãozinho. E domingo veio dos irmãos de Piraí do Sul. Então domingo agora, dia 31, Santa Ceia com os irmãos de Piraí do Sul, os irmãos da Vida Alcoa, os irmãos da Dante Ribeiro, nosso irmão presbítero Gilson Acaso vai estar com os irmãos aí para pregar a palavra de Deus, orar em favor de todos, fazendo a unção também e depois também celebrando a Santa Ceia. Então toda a membresia de Piraí do Sul e das nossas duas igrejas, nesse domingo, dia 31, a partir das 19 horas, grande culto de Santa Ceia, juntamente aí com a nossa irmã Beatriz, da Vila do Alcool, nosso irmão Diácono Fernando, ali da Dante Ribeiro. Esse grande culto de Santa Ceia, domingo, dia 31, a partir das 19 horas, presbítero Gilson Castro estará com os irmãos aí, celebrando a Santa Ceia. Então você não pode ficar de fora. E venha receber a grande bênção.

0: Maravilha, ouvintes, está aí, né? Os avisos da Santa Ceia. Vem estar conosco, o Senhor é aquele que garante a bênção e a vitória. Neste momento queremos chamar a atenção dos moradores aí do Bela Vista, né? O diácono Ezequiel também tem um convite especial para todo o povo de Deus aí do bairro do Bela Vista. A paz do Senhor, diácono Ezequiel.
1: A paz do Senhor Jesus, diácono Alcibias. A paz do Senhor Jesus, jovem Daphne. A paz do Senhor Jesus a todos os ouvintes do programa Voz da Libertação. Aqui quem tem um imenso prazer em cumprimentar a todos é o seu irmão em Cristo, diácono Ezequiel. E o motivo da minha participação nessa programação é para convidar a todos para estarem participando dos cultos na IPDA do Jardim Bela Vista, o qual os cultos acontecem toda segunda, quarta e sexta-feira. Nesta segunda-feira, eu mesmo, diácono Ezequiel, estarei pregando a palavra no culto de ensinamento. Conhecereis a verdade e a verdade vos libertará. Na quarta-feira, a cooperadora Eliane estará dando o primeiro passo da campanha Operando Deus, quem impedirá? E na sexta-feira, a cooperadora Silmara estará no terceiro passo da campanha Deus Abre Este Mar. Os cultos acontecem toda segunda, quarta e sexta-feira, a partir das 19 horas e 15 minutos. O endereço da bênção é muito fácil. Rua Ana Miller, 130, Jardim Bela Vista. Está bem próximo à escola municipal. Venham todos receber as bênçãos do Senhor. O Pai espera todos de braços abertos. Santo
0: Espírito. Que bênção, né? Tá aí, então. Diácono Ezequiel convidando todo o povo de Deus. Venha estar conosco, porque o Senhor Jesus, ele tem um milagre para a vida de cada irmão e de cada irmã. Também queremos chamar a atenção dos nossos irmãos de Piraí do Sul. Estivemos ontem com o povo de Deus, né, numa poderosa festividade, foi uma benção, né? E o diácono Fernando também tem um convite especial para todo o povo de Deus aí da cidade de Piraí. A paz do Senhor, diácono Fernando.
2: Senhor diácono Alcibiades, a paz do Senhor a todos os irmãos ouvintes do programa Vossa Libertação. Quem tem o prazer de cumprimentar a todos é o seu irmão em Cristo, diácono Fernando. Queria, neste momento, aproveitar a oportunidade para convidar você, meu irmão, minha irmã, para os cultos que estão sendo realizados na nossa Igreja Pentecostal Deus e Amor de Piraí do Sul. Na terça-feira temos o culto de oração, na quarta-feira culto de ensinamento da palavra, eu mesmo que vos falo, estarei ministrando a palavra de Deus. Na sexta-feira, estamos em campanha do Salmos 23. E no domingo, estará conosco o presbítero Gilson Acácio, vindo ali da cidade de Ponta Grossa para ministrar a palavra de Deus, orar pelas revelações do Espírito Santo, ungindo a todos com óleo e ministrando a Santa Ceia. Então, eu faço convite para todos vocês. Talvez você não seja um membro da igreja, mas você vem para ouvir a palavra de Deus, receber a unção com óleo e ser abençoado pelo grande poder de Deus. O endereço da nossa igreja é Rua Dantas Ribeiro, número 848, no centro da cidade de Piraí do Sul. Que Deus abençoe a todos, em nome do Senhor Jesus.
0: Amém, né? Que benção, né, meus irmãos? Que maravilha. Então tá aí o convite. Venha estar conosco. E neste momento também eu já quero também chamar a atenção do povo de Deus ali da Vila do São Luís para essa terça-feira. Aquele poderoso culto também de ensinamento, culto de oração, juntamente com todo o povo de Deus. E esse culto tem um tema: conhecereis a verdade e a verdade vos libertará, né? João capítulo 8, versículo 32. Vem estar conosco e permitindo o bondoso Deus, eu mesmo estarei com todo o povo de Deus, pregando a palavra do Senhor.

0: orando por todos. Eu tenho certeza do milagre de Deus em nossas vidas.
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0: E na quarta-feira também, o culto da Fundação Reviver, culto do Circo de Oração, Rosa de Saron e também o prosseguimento daquela poderosa campanha Quem Sai Andando e Chorando Enquanto Semeia Voltará com Júbilo, trazendo consigo os seus molhos. Salmo 126:6, né? Vem estar conosco e nessa feita, permitindo o bondoso Deus, a minha esposa estará pregando a palavra do Senhor, nossa irmã cooperadora Jainer, pregando a palavra do Senhor, orando por todos, e o nosso Deus, ele é aquele que tem um milagre para todos aqueles que ali comparecer com fé no Senhor Jesus.
1: Com a tua situação.
0: E sexta-feira também, né? No horário das 19 horas, o prosseguimento daquela poderosa campanha, eis que pus diante de ti uma porta aberta, Apocalipse capítulo 3, versículo 8, né? E permitindo o bondoso Deus, eu mesmo estarei com todo o povo de Deus, pregando a palavra do Senhor e orando por todos. Então, venha estar conosco, não fica de fora não. O endereço da nossa igreja Deus e Amor é muito fácil, é Rodovia Engenheiro Ângelo Lopes, PR-090, quilômetro 98, o endereço da bênção, o endereço da vitória. Todos são bem-vindos, em nome do Senhor Jesus.

0: Deus abençoe, ouvintes. Aí está os endereços, as bênçãos do Senhor Jesus. Também Deus abençoe nosso irmão Sebastião Melo, nossa irmã Nadir. Lembrando, irmãos, que após o programa vão passar na casa dos irmãos da Bênção de Jacossubi. Então, os irmãos vêm na escuta, por gentileza, vão passar aí também na casa da nossa irmã Edna. Deus abençoe também nosso irmão José Alves, nossa irmã Elzi, aí no Laco. Deus abençoe os irmãos que também estão nos acompanhando pelo programa A Libertação da nossa Antena Sul. Que Deus abençoe cada um de vocês, em nome de Jesus.
1: Deus abençoe o irmão Pedro Corrêa, irmã Maria do Carmo, que estão na audiência ali na cidade de Fernandes Pinheiro. Deus abençoe o Manuel Ferreira do bairro dos Melo. Deus abençoe o Pedro Ferreira do bairro dos Martins. Deus abençoe o Jair da Vila Santa Cruz. Deus abençoe o Manuel Melo. Deus abençoe o irmão Ailton, irmã Senia e toda a família ali do Jardim Arapongas. Deus abençoe a irmã Hilda e toda a família na audiência ali na Vila São Luiz. Deus abençoe a irmã Azenir, irmão Raimundo e toda a família na audiência do Olho d'Água das Grutas. Deus abençoe todos os nossos irmãos da Vila São Luís, do Abapã, do Ribeirãozinho, do Olho d'Água das Grutas. Deus abençoe grandiosamente a vida de todos os nossos amados ouvintes. E nesse momento ouviremos um belíssimo louvor ajoelhado e oferecemos para todos os amados ouvintes.

Deus abençoe ouvintes que estão nas coisas, abençoe você, seu lar, a sua família. E lembrando, irmãos, prossegue ali um grande culto nessa noite na nossa sede central, um grande culto de missão nessa noite, um grande culto de expansão, também ali o culto da família, também o início da campanha com a nossa irmã Lediane. E você é nosso convidado especial para estar conosco ainda nessa noite, recebendo a bênção do Senhor Jesus. Na terça-feira é o grande culto de oração, culto de ensinamento, também a campanha, o grande mover de Deus. Estarei nessa terça-feira juntamente com os irmãos, ministrando a palavra de Deus, orando em favor de todos e também fazendo a unção que liberta. Você que deseja receber a unção nessa terça-feira, estarei aqui na nossa sede central ministrando a palavra e também fazendo a unção que liberta. Na quarta-feira, no horário das 14 horas, nosso irmão João Hélio está na campanha. Lembrando, irmãos, que na quarta-feira o culto ele começa às 14 e termina às 15h30. Então, é uma hora e meia de culto para você estar ali juntamente conosco, recebendo a bênção do Pai, do Filho e do Espírito Santo, e você é nosso convidado especial. E à noite, também, no horário das 19 horas, campanha com nosso irmão Edenilson, campanha em favor dos casais. E vem estar conosco recebendo a bênção do Senhor Jesus. E na quinta-feira também o preparamento da campanha, ali juntamente nosso irmão ocupador Eugênio, nosso irmão ocupador João Hélio estão ali também ministrando a palavra de Deus. Lembrando que na quinta-feira também é o culto da Fundação Reviver. Então vem estar conosco recebendo a bênção do Senhor. Na sexta-feira também grande culto de bênção e vitória. E você é nosso convidado especial para fazer presente ali juntamente conosco na nossa sede central das Igrejas Deus Amor aqui da região de Castro. Mas onde que fica a Igreja Deus Amor? Muito fácil, é na rua Adilho de Melo Deco 70.

0: Araucária 2, próximo ao Lens Material de Construção. Ali você vai encontrar o templo da nossa querida Deus Amor. E você é bem-vindo em nome de Jesus. Então compareça ainda essa noite, um dia da semana que você tenha a possibilidade de estar conosco para receber a bênção do Senhor Jesus. Esperamos por você e a sua querida família.
1: Deus abençoe todos os nossos amados ouvintes do programa Voz da Libertação. Deus abençoe o tio Geronil, tia Zélia, toda a família na audiência na cidade de Carambeí. Deus abençoe o Luiz Carlos, a Tereza Maria e toda a família na audiência da cidade de Ponta Grossa. E nesse momento ouviremos um belíssimo louvor a pedido da irmã Joceneia, vaso de honra. Ouça para seu elevo espiritual.

0: momento da oração. Você que está do outro lado, ore junto conosco, pegue sua vasilha com água, chave de comento, roupa, e ore juntamente conosco. Talvez você que está enfermo, a oração da fé lhe garante um milagre, e você pode orar juntamente conosco e Jesus confirmar a cura e a libertação para você. Oremos ao Senhor neste momento. Creia, Jesus tem a vitória para você. Senhor nosso Deus, eterno Pai, obrigado, meu Deus, por tudo que o Senhor tem feito por nós. Abençoa, meu Deus, o meu lar, a minha família, a família de cada irmão, de cada irmã. Abençoa cada um, meu Deus, os ouvintes do programa Libertação. Abençoa, meu Deus, aquela pessoa que se encontra enferma lá no seu lar. Visita, meu Deus, agora. Vai tocando, Deus, com o teu poder, com a tua graça. Que toda a enfermidade, Senhor, agora, seja repreendida pelo grande poder do teu sangue. Talvez aquela pessoa que está no hospital, talvez na UTI, meu Pai, mas a família está clamando por ela. Jesus, alcança, Senhor, agora. Tu veio, Deus, para dar a cura. Tu veio, Jesus, para dar vida e vida com abundância. Visita aquela pessoa que talvez está deprimida, talvez com depressão. Talvez aquela pessoa, meu Pai, com problema financeiro. Jesus, vem abrir as portas, vem conceder a grande vitória. Talvez aquela pessoa com problema conjugal, familiar, profissional. Alcança, meu Deus, agora. Vai tocando com o teu poder, com a tua graça, Senhor. Visita a minha irmã Edna, a irmã Cristina, lá no seu lar agora. Vai operando, meu Deus, concedendo a cura, meu Pai. Visita aquela pessoa que foi desenganada pela medicina. Talvez aquela pessoa, meu Pai, que foi vítima do câncer. Ah, meu Deus, a dor e o sofrimento, mas o Senhor é o mesmo ontem, hoje eternamente. Vai alcançando, meu Deus, agora. Que toda a enfermidade, Jesus, agora, seja repreendida pelo grande poder do teu sangue, Pai. Abençoa, meu Deus, a nossa cidade. Venha abençoar, meu Deus, todos os moradores da nossa cidade. Abençoa também, Senhor, oh Pai, os proprietários aqui da Antena Sul, meu Pai. Pai querido, os funcionários, Pai do cultor, cada um, meu Pai, os programas, Senhor. Abençoa, meu Deus, todos os ouvintes, meu Pai. Abençoa, meu Deus, a cada lar, a cada família. Quantas famílias, meu Pai, desesperada. Quantas famílias, Senhor, que já não tem mais paz. Alcança, meu Deus, agora. Vai operando milagre, Senhor, Pai. Em nome de Jesus Cristo Nazareno, que toda a enfermidade seja repreendida agora, pelo grande poder do teu sangue, o sangue da nova aliança que foi derramada ali na cruz do Calvário. Alcança, meu Deus, agora. Opera o milagre, a libertação, Pai, concedendo a bênção em nome do Senhor Jesus.
1: Agradecemos por mais uma oportunidade de estarmos na locução do programa Voz da Libertação. Continua abençoando grandiosamente a vida de todos os nossos amados ouvintes. Que eles continuem sendo impactados pelo seu poder. Abençoa, guarda, protege, livra. É o que te pedimos e te agradecemos em nome.

0: Deus abençoe ouvintes. Chegamos ao final do programa Libertação. Que Deus abençoe você, seu lar, a sua família. Mas amanhã tem mais, a partir das 20 horas, o Mundo Ponta Grossa, estão na audição. Que Deus abençoe. E nessa noite, na apresentação do programa Libertação, foi desses irmãos em Cristo, proibido Zé da Meide, nossa irmã
1: Daphne e também
2: nosso irmão em Cristo, diácono Alcibias, e nos trabalhos técnicos, nosso amigo Calmon Lima. Fiquem todos na paz do Senhor Jesus.

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Boa noite, boa noite, boa noite, meu povo! Calma, Lima, chegando por aqui com chuva e tudo. É, vamos esquentar esse frio? Simbora comigo então. A partir de agora, chegando comigo os patrocinadores oficiais Arena Country. Chega pra cá. 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

Tchê! Legal demais, boa noite, meu povo! Calma, Lima, chegando por aqui com as melhores das melhores intenções. Deixa de lado a tristeza, manda embora o desânimo. Deu um pontapé no baixo astral, porque a partir de agora é só alegria! Chega pra cá, vem pra cá, você também ajuda Calma Lima a fazer a programação. Desse jeito, ó.

0: chegando.
1: Ah, tá frio, língua enrolada, tudo preso, né? Tem que tomar um aguardente, uma água gelada pra soltar aqui a língua, né? A guela do caboclo correio. Vambora, vambora, vambora, chega pra cá, você também ajuda a Calma Lima a fazer a programação, tá valendo, WhatsApp 999241904, 999241904, chega pra cá, manda abraços, que eu terei o maior prazer em atender você, você é amigo do Calma Lima, aí nas redes sociais, no Facebook, então, outras formas de você chegar pra cá também, vem pela chamadinha do Facebook, manda abraços por ali também, a chamadinha do Facebook tá valendo, o Messenger também tá valendo, então, valendo também aqui a live ao vivo e a cores pra você chegar por aqui. A live, vamos fazer o seguinte, galera. A live, vamos balançar essa live aqui. Vamos deixar colorida. Vamos mandar joinha, mandar coraçãozinho, mandar qualquer sinal. Isso não vale aquele um lá, tá? Mas os outros sinais, hein? Pode mandar. Vamos agitar essa live. Desse jeito a gente começa a dar o pontapé inicial por aqui no programa Arena Country. 25 anos, uma. Calma, Lima. E você, chega pra cá. Boa noite, boa noite, boa noite aí pra você que está dando carona pra Calma Lima nas ruas lindas de Castro, está com seu carango por aí? Aumenta o volume, fica comigo também! Tá chovendo, estaciona o carango, aumenta o volume, ficamos juntos por aí. 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Boa noite, boa noite, boa noite aí pra você que tá dando carona pra Calma Lima nas rodovias, este meu Paranazão lindo demais, está com seu caminhão, com seu bruto na estrada, vai com Deus, meu irmão, vai com a 102,7 antena sua FM, aí no painel do seu caminhão, do lado esquerdo do peito, leva junto o Calma Lima desse jeito, nós seguimos juntos e proteja nós, São Cristóvão, simbora! Chuva, é? Pista molhada, atenção redobrada, simbora! 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Já, hein? Eu vou falar pra você. Fica ligado. 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Boa noite, boa noite, boa noite. É pra você que deixa o Calma Lima adentrar pra sua casa neste momento, fazer parte da sua família. O meu boa noite, que Deus abençoe e fica comigo também. Aí na sua casa, no seu sofá, pega um cobertor, assista o Vascão jogar, coloca o fone de ouvido aí, ouça o Arena Country, Calmo Lima. 25 anos no ar, só modão, hein? Já tá chegando os modão aqui pra vocês. Fica ligado, e muito, muito, muitos abraços também. 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Agora tira o chapéu da cabeça em sinal de respeito porque chega pra cá a minha Nossa Senhora Aparecida. Vem pra cá.

0: Ô, minha Nossa Senhora Aparecida! Nesta noite, humildemente, eu venho pedir a sua intercessão junto a Deus Pai, junto a Deus Filho também. Intercede por este meu Brasil, este meu Paranazão, esta minha cidade de Castro também. Intercede pelas famílias, pelas crianças, por este povão menos favorecido também. Este povão sertanejo, este povão caipira ligado comigo também. Este povão que leva a imagem de Nossa Senhora Aparecida diante, de frente de seus eventos também. Os peões, as comitivas, os rodeios, este povão que te respeita demais, intercede por cada um também. Pelos nossos equipamentos por aqui, pela equipe Antena Sul FM, pela minha saúde, mãe Aparecida, pelo programa Arena Country, pela minha garganta, minha mãe, minha Nossa Senhora Aparecida, passa na minha frente também. Mãe Aparecida, eu quero te pedir também por esse que está do outro lado do rádio agora, por cada um, e também pela equipe Antena Sul FM, por esta rádio. E esse teu filho, esta tua filha, sente nesse momento aperto de mão, olhar nos olhos, o simples sorriso, o carinho, para este teu filho, esta tua filha, que tá triste, solitário e deprimido também. E juntos, mãe, vamos juntos pedir um milagre, a sua intercessão, para este teu filho, esta tua filha, que está no seu leito de dor. Mãe Aparecida, neste momento, eu me junto com o teu filho e a tua filha que pede um milagre. Para este teu filho, para esta tua filha que está no seu leito de dor agora. Sede neste momento.
1: A força de quem é forte.
0: Sede, mãe, a intercessora de cada um. Pega os pedidos de cada um, as súplicas, as orações, o desespero. E leva junto a Deus Pai, junto a Deus Filho. E traz de volta o milagre, a vontade de viver, a alegria de volta. Traz a cura para cada um e cada um agora. Visita cada um, mãe. Enxuga as lágrimas deste teu filho que chora. Coloca as suas mãos onde dói, onde tem a doença, onde tem o tumor, tira a dor. Tira a doença, o tumor, cura, desaparece. Coloca as suas mãos sobre estes exames e muda o resultado desses exames também. Mãe Aparecida, cobre com teu manto sagrado cada filha

0: e cada filho agora. Cuida com seu carinho de mãe. Traz a esperança de volta, a alegria, a vontade de viver. Mãe Aparecida, cura este teu filho que está com depressão, essa tua filha que está com depressão, o teu filho e a tua filha também, mãe, que está com síndrome do pânico. Mãe Aparecida, me pede pra mim te falar, filho, filha, mais ou menos assim, naquele momento mais difícil da sua vida, naquele momento que você achou que estava sozinho, abandonado, naquele deserto que você passou, naquela tempestade que você passou, naquele momento mais difícil da sua vida que você se sentiu sozinho, abandonado, a minha mãe pede pra te falar mais ou menos assim. É nesse momento, filho, filha, que você blasfemou e falou que Deus não existe, que ninguém olha por ti, que não adianta orar, não adianta rezar. É nesse momento, meu filho, que eu, sua mãe, te carregava no colo. É nesse momento, meu filho, que eu te cobria com meu manto sagrado e acalmava a sua dor. É nesse momento que eu enxugava suas lágrimas e cuidava com carinho de mãe. É neste momento que eu peguei seus pedidos, suas súplicas de sinceridade e levei junto a Deus Pai, junto a Deus Filho, e trouxe o milagre e coloquei na sua vida. Agora, filho, filho, acredita, porque você foi atendido, você está curado. Levanta deste leito de dor, levanta desta cadeira de rodas, deste sofá, desta cama. Coragem, coragem, coragem, filho, coragem, filha. Levanta, dá um grito de liberdade, agradeça a Deus, abra a porta, abra a janela. Olha quem mundo lindo tem lá fora te esperando. E você, filho, me pediu com fé e eu atendi. Você está curado. O milagre da sua vida, o milagre de Deus está na sua vida. Agora, confia, acredita, porque você está curado.
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0: Oh, coisa linda demais. Oh, minha Nossa Senhora Aparecida, a senhora que é padroeira do meu Brasil, rogai, rogai por nós. E a minha homenagem é com meu berrante deste jeito. Tchê, tchê, tchê, tchê. Coisa linda demais. Muita coisa bonita acontece, hein? É só ter fé, só ter fé. E eu quero que você tenha fé também, sabe com o quê? E você vai comigo para Aparecida do Norte no dia 15 de janeiro. Vamos juntos? Você é meu convidado, você é minha convidada, a sua família é minha convidada para fazer parte desta caravana de oração para Aparecida do Norte no dia 15 de janeiro. Vamos junto então? Simbora comigo? É, meu WhatsApp é o 99924-1904. Vamos conversar? Simbora comigo então para Aparecida do Norte. Alô, São Paulo, tamo

0: desse jeito. Começa o Batidão Simbora.
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0: Vamos começar com o modão desse jeito. Tá frio, vamos esquentar esse frio. Vai acontecer no rodeio. Lá um povão aplaudia, um moço desconhecido demonstrando valentia. Chegou, pediu a permissão, na certeza de que vencia. Mas presta atenção nessa história, que é linda demais. César e Paulinho, a morena do rodeio. Daqui a pouquinho eu falo mais e aumenta o som, DJ.

0: demais, Rodeia pra homem macho. E a todo instante ele ouvia isso, hein?
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0: mais, simbora comigo.
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0: 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Muita gente chegando, vamos mandar abraço pro meu povo. Alô, Cão Lima, tudo bem? Aqui é o Jonathan, tamo ligado. Tamo ouvindo aqui na Terra Nova. Alô, Jonathan Tunes, obrigado pela companhia, obrigado pelo carinho. Alô, Cão Lima, boa noite, tudo bem? Tamo ligado aqui no bairro dos Lança. A Irondina e toda a família, obrigado pela companhia, Irondina, a programação inteira pra vocês por aí. Alô, Giovanni Mendes tá pedindo aí Chico Rei, Paraná, né? Já vamos mandar pra vocês aí, tá bom? Giovanni Mendes, degrau da escada, isso aí, pra toda a família, toda a galera. Obrigado pela companhia, obrigado pelo carinho, já já a gente toca por aqui, Cê é modão? Claro que nós toca, né? Alô, Valdir Carneiro, ligado comigo, obrigado pela companhia, irmão Elner também, obrigado pelo carinho. Alô, Giovanni Mendes de novo por aqui. Alô, Leomar Ortiz também. Boa noite, Camonima, tudo bem?

Deus te abençoe, o Albino Carneiro, Albinão. Albinão, obrigado pela companhia. Alô, meu Cimeira, ligado comigo ali na Santa Leopoldina também, a programação inteira pra vocês por aí. Alô, a Terezinha Aparecida Nunes, ligado comigo. Show, parabéns. Alô, a Zilmara Correia também, obrigado pela companhia, obrigado pelo carinho, a programação inteira pra vocês por aí também. Tem mais gente chegando, vamos lá. Alô, Moacir, lá no bairro do Limitão, ligado comigo. Moacir, obrigado pela companhia. Alô, Juarez Lima, boa noite, como Lima, tamo ligado. Abraço pra nós por aqui, Juarez Lima. A programação inteira pra toda a família por aí também. Alô, Gerson Varinhode. Alô, Antônia também, ligado comigo. Obrigado pela companhia, obrigado pelo carinho. Marcelo, João Marcelo, ligado comigo lá no Guararema, toda a família também. Obrigado pela companhia, João Marcelo. Marcelo! Quero pegar carona aqui no João Marcelo, quero mandar também lá pra o Zaqueu, o Adivino, o Adrian, toda a galera também. Quero mandar pro Elias, sabe aonde? O Elias, meu ouvinte, não perde um programa também, lá no bairro das Brotas, Piraí do Sul. É Elias, né? Deixa eu dar uma olhadinha aqui, se eu não posso errar o nome do homem, então o homem vai brigar comigo depois. Ele mandou mensagem, como Lima, manda. O Isaías! Ó, já tá brigando comigo, né? Ô Isaías! Beijo coração, meu querido. Obrigado pela companhia, obrigado pelo carinho. Programação inteira pra você aí no bairro, aí da Nossa Senhora das Brotas, Piraí do Sul, sempre ligado comigo, Isaías. Alô, Carlito Soares também. Boa noite, Calma Lima, tudo bem? Tamo ligado. Manda um modão do Guilherme Santiago pra nós aqui. Pra toda a galera, todo mundo tá ligado. O Carlito Soares. Alô, Moacir Gomes por aqui também, obrigado pela companhia, obrigado pelo carinho. Tem mais gente chegando. Alô, Josiane Marcondes, obrigado pela companhia. José Soares também, Mara Almeida ligado comigo. É, todo mundo ligado. Programação inteira pra vocês, obrigado pela companhia, obrigado pelo carinho também. É modão que vocês querem? Oh,

sabadão lindo demais, com chuva e tudo. Alô, alô, Luciana Lima, ligado comigo. Obrigado pela companhia, beijo de coração todo mundo por aí. Alô, Aleia Miranda, a tia Denira, minha mãe, todo mundo ligado. Alô, Adriana também. Obrigado pela companhia, obrigado pelo carinho. Alô, Janina, obrigado pela companhia também. A programação inteira pra vocês por aí. Alô, a Beth Lima também, ô Beth, obrigado pela companhia, obrigado pelo carinho.

0: 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Boa noite, Camo Lima, tudo bem? Com chuva e tudo? Boa noite, uma criança. Ramo de modão pra animar. Alô, Beth Lima, obrigado pela companhia. Aumenta o som, DJ.
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0: É modão que vocês querem? Então toca.

0: Aqui não dá pra dar bobeira, hein? Se não passa batida. Alô, Aloita Ribeiro, obrigado pela companhia, Aloita. Alô, Arro Moreira também, o Valdir Carneiro. Obrigado pela companhia, Valdir. Alô, Lima, manda pra nós aí, Aloita, tá mandado. Alô, a Sandra, obrigado pela companhia, obrigado pelo carinho também, a programação inteira pra vocês por aí. Alô, a Sirlene Ponta Grossa também, obrigado pela companhia, Sirlene. Programação inteira pra vocês por aí, a Sandra Oliveira lá na Pampulha. Obrigado pela companhia. Alô, João Newton, ligado comigo também, ô João, obrigado pela companhia aí, programação inteira pra vocês por aí. Alô, Marcelo, Antônia, Gerson Varenho, onde tem mais gente? A Tati Sverkoski também, alô, Roni da Silva.
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0: Boa noite, Calmão Lima, abençoada semana. Olá, Tati, obrigado pela companhia, Hilda e o Valdinei também, todo mundo liga. Alô, Adão Antônio, obrigado pela companhia, Adão. 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

0: 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Abraço, Chavão, toda a galera por lá.
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ia tocar tanta moda pra vocês aqui, mas não dá tempo, porque eu tenho que falar dos meus patrocinadores que seguram com o Lima aqui no ar, né? Essa galera que mantém o Arena Country 25 anos no ar, mantém aqui vocês também, porque eu mando abraço, falo teu nome aqui, então mantém todo mundo no ar, né? Meus patrocinadores oficiais de Arena Country, obrigado pela confiança. 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
0: 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Alô, Camonima, tudo bem? Manda abraço pra nós aqui nas pedras. Alô, Cristiane. Félix, obrigado pela companhia. Alô, Rony. Alô, Sandra Maria Rodrigues. Alô, Eliana Gonçalves. Obrigado pela companhia, obrigado pelo carinho também. Fica ligado, já eu volto por aqui com mais moda, mais abraços também.
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7: Alô, Nini Ortiz, obrigado pela companhia. Mara Almeida tá me assistindo por lá, obrigado pelo carinho também. A programação inteira pra vocês por aí, tem mais gente chegando. Alô, tá, o David, isso? O David, bora, meu irmão, obrigado pela companhia. Aliás, Sol, Calmonema, tô ouvindo aqui em Carambeí, obrigado pela companhia. Solange, né, programação inteira pra vocês por aí. Alô, Adão Antônio, obrigado pela companhia também, obrigado pelo carinho, a programação inteira pra vocês por aí. Abraço, não vai dar tempo de eu atender, meu povo. Alô, Calmonema, tudo bem aqui? O Elias de Castro, manda Zezé de Camargo e Luciano pra nós aí. E vai, Corinthians! Alô, Elias, tá ligado comigo? Alô, Calmonema, tudo bem? Manda Zezé de Camargo e Luciano pra nós aí. Pro meu avô, Samarinha, Luiz também, o Júnior César na escuta. Manda pro meu irmão William lá em Goiás, ligado comigo também. Alô, Júnior Lajeado, obrigado pela companhia. Alô, Calmonema, tudo bem? Na escuta aqui, o Alci Morro Azul, alô Alcides, alô Jaguariaíba, alô Ponta Grossa, alô Luiz Fernando, um abraço, obrigado pela companhia. O Luiz César, Luiz Eduardo, a Dionice, todo mundo ligado lá no Jardim Vila Velha, Ponta Grossa. Luiz Fernando, obrigado pela companhia, obrigado pelo carinho. Duda Sons e família ligado, abraço, obrigado pela companhia, Duda, a programação inteira pra vocês por aí. Alô Carambeí, Camolima, tamo ligado por aqui, tamo nos

trabalhos. Alô, Jonas, obrigado pela companhia, tô vendo o trabalho teu aqui, o Jonas mandou a foto aqui, só na gelada, né? Alô, Calmônima, tudo bem? Manda abraço aí pro Sandrinho Schneider, ligado, abraço pro Jonas também, Sandrinho, tá mandado. Alô, Calmônima, tudo bem? Tamo ligado, manda abraço pra nós que tamo ligado, tamo ouvindo, e chuva que cai, alô, Nardo, a Neuza, toda piazada, toda família. Obrigado pela companhia, obrigado pelo carinho, a programação inteira pra vocês por aí. Alô, Calmônima, tudo bem? Tamo escuta o Jefferson no bairro Nossa Senhora das Graças. Alô, Jefferson, obrigado pela companhia. Alô, Calmônima, toca uns modão pra nós aí. Alô, Marilda, lá na Lagoa dos Ribas, obrigado pela companhia. Alô, Calmônima, tudo bem? Tamo ligado, manda abraço pra nós aqui na Campina do Elias, Jaguaraíva. Se der tempo, manda uma moda pra nós aí. Tá mandada a programação inteira pra vocês por aí. Alô, Limitão. Alô, meu irmão, meu amigo Moacir Gomes, ligado comigo. Alô, Nando, ligado. Também toda a criançada, Janja, seu Valdir, a Tati, todo. Obrigado pela companhia, obrigado pelo carinho também, a programação inteira. Alô, irmão Elner, também ligado comigo. Obrigado pelo carinho, obrigado pela companhia, a programação inteira pra vocês por aí também. Azulinha, tem. Vai, Corinthians, o Júnior do Lajeado por aqui também. É modão que vocês querem? Então toma. Alô, Neir. Alô, Josemar. Abraço. Obrigado pela companhia. Milionários é rico. Aumenta o som.

0: o João Marcelo lá de do Guararema. Alô, Josiane, boa noite, Calma Lima, manda abraço meus filhos, o Alisson, Heitor, a Sara, as irmãs Abelho, Marcos, Samanta, Gabi, o Pai Jango também, todo mundo ligado. Obrigado pela companhia, Josiane.
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0: Alô, Jonas Fontouras, ligado comigo. Jonas, obrigado pela companhia, obrigado pelo carinho também. Alô, Adão Antônio.
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0: Todo mundo ligado.

Paraná prometendo voltar, se Deus assim permitir, no próximo domingo, a partir das 8 horas, com mais uma edição do programa Arena Country, 25 anos no ar! Hoje foi gostoso fazer, hein? A galera participou, muito modão, coisa boa demais. Obrigado pela companhia, obrigado pelo carinho. Semana que vem eu volto por aqui novamente com mais uma edição do programa Arena Country, 25 anos no ar. Este é